0: 7 diz assim: o temor do Senhor é o princípio do conhecimento, mas os insensatos desprezam a sabedoria e a instrução. É, meu amigo, a palavra é cabeça mesmo. É papo cabeça, é papo reto. Os insensatos desprezam a sabedoria e a instrução. Então, quando nós vivemos nesse mundo religioso, em que muitas pessoas deixam a religião por muitos motivos, mas um dos fatores é o ensino curto, raso. E muitas vezes, por exemplo, por não ter uma boa ciência, em vez de escutar teologia, o cara escuta futrica teológica. Mas em Juiz de Fora, nós podemos mudar isso. Inclusive, as cidades vizinhas podem fazer conosco o curso de teologia. É esse de padre mesmo. 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

quer vencedor. 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
1: Você já reparou que Deus costuma preparar as suas maiores obras no silêncio? Que antes das grandes alegrias, quase sempre, há um tempo de espera, quieta, de aparente nada acontecendo? Eu sou a irmã Maria Raquel do Instituto Hesed e eu lhe falo de dentro da gruta do Monte Gargano, um lugar de silêncio sagrado onde São Miguel se fez e se faz presente. E é daqui que eu te digo o seguinte: se a sua vida está passando por um tempo de silêncio, não tenha medo. Talvez seja exatamente agora que Deus está preparando algo grande. Seja bem-vindo ao 17º dia da quaresma de São Miguel. E hoje nós entramos numa nova e belíssima etapa do nosso caminho. O mistério do Messias, o Deus que se fez carne, o Deus humanado. Vamos acompanhar os anjos que prepararam a vinda de Jesus ao mundo. E começamos com o arcanjo Gabriel, que entra no templo ao encontro de um sacerdote idoso chamado Zacarias. Abra a sua Bíblia em Lucas capítulo 1, versículo 20. Eis que ficarás mudo sem poder falar até o dia que essas coisas acontecerem. Deixe-me lhe explicar. Zacarias era sacerdote, estava no templo oferecendo incenso. Quando o arcanjo Gabriel apareceu ao lado do altar e o anjo lhe trouxe uma notícia imensa: ele e Isabel, sua esposa, já idosa, teriam um filho. E esse filho

0: seria João Batista o que prepararia o caminho do Senhor. Mas Zacarias duvida e pergunta: como posso ter certeza disso? Eu já sou velho. Então Gabriel lhe diz que ele ficará mudo até o nascimento do menino. Zacarias sai do templo em silêncio e permanece sem poder falar durante todos os meses que se seguem. Pare e perceba uma coisa, porque aqui está o coração de hoje. Esse silêncio parece, à primeira vista, um castigo. Mas os padres da igreja nos ensinam a enxergar mais fundo. Aquele silêncio foi também um tempo precioso. Pense em Zacarias durante aqueles meses, sem poder falar. Ele só podia escutar, refletir, rezar. A dúvida que estava na sua mente precisava de tempo para descer ao coração e virar fé. O silêncio não foi o fim da história de Zacarias, não, mas foi a preparação dela. Quando o menino enfim nasceu, Zacarias abriu a boca e a primeira coisa que fez foi cantar um dos mais belos louvores de toda a escritura, o Benedictus. O silêncio amadureceu nele um cântico. E veja como isso fala diretamente à sua vida nesta quaresma, porque a quaresma de São Miguel também é um tempo de silêncio, recolhimento, 40 dias mais quieto, em que às vezes parece que nada está acontecendo por fora. Mas como no silêncio de Zacarias, é justamente por dentro que Deus está trabalhando. Se você está num tempo de espera, num tempo de aparente silêncio de Deus na sua vida, não se desespere. Há coisas que só amadurecem no silêncio. A semente germina embaixo da terra, no escuro, sem fazer barulho. E há um detalhe que ilumina toda essa quaresma angélica. Repare que foi um anjo quem trouxe esse anúncio e inaugurou esse tempo de preparação. Não foi por acaso. O catecismo da igreja nos ensina uma verdade preciosa. Os anjos pertencem a Cristo, são seus e foram feitos mensageiros do seu desígnio de salvação. Quer dizer, quando o anjo age, ele nunca age por conta própria. Ele está sempre a serviço de Cristo, sempre preparando os caminhos do Senhor. Gabriel não veio falar de si, ele veio anunciar Jesus. E assim com seu anjo da guarda, tudo que ele faz na vida tem um único alvo: conduzir você a Cristo. O propósito de hoje é simples e talvez vá na contramão do mundo. Reserve um pequeno tempo de silêncio, de propósito, nem que sejam 5 minutos, desligue o celular, afaste o barulho e simplesmente se coloque diante de Deus em silêncio, sem pedir nada, apenas escutando. E faça esta oração breve depois, dizendo: Senhor, no silêncio prepara o meu coração. Eu confio na obra que tu fazes no escondido. E deixe que este dia tenha um pedacinho de quietude, daqui da gruta do Monte Gargano, neste silêncio, onde o céu um dia falou. Peço que São Miguel santifique os seus tempos de espera e prepare em você um cântico novo. Agora juntos rezemos as orações da quaresma de São Miguel.
1: Em nome do Pai, do Filho e do Espírito Santo. Amém. São Miguel Arcanjo, defendei-nos no combate. Seja o nosso refúgio contra as maldades e as ciladas do demônio. Ordene-lhe Deus, instantemente o pedimos. E vós, príncipe da milícia celeste, pela virtude divina, precipitai no inferno a Satanás e a todos os espíritos malignos que vagueiam no mundo para a perdição das almas. Ladainha de São Miguel Arcanjo. Senhor, tende piedade de nós. Jesus Cristo, tende piedade de nós. Senhor, tende piedade de nós. Jesus Cristo, ouvi-nos. Jesus Cristo, atendei-nos. Pai Celeste, que sois Deus, tende piedade de nós. Filho Redentor do mundo, que sois Deus, tende piedade de nós. Espírito Santo, que sois Deus, tende piedade de nós. Trindade Santa, que sois um único Deus, tende piedade de nós. Santa Maria, Rainha dos Anjos, rogai por nós. São Miguel, rogai por nós. São Miguel, cheio da graça de Deus, rogai por nós. São Miguel, perfeito adorador do Verbo Divino, rogai por nós. São Miguel, coroado de honra e glória, rogai por nós. São Miguel, poderosíssimo príncipe dos exércitos do Senhor, rogai por nós. São Miguel, porta-estandarte da Santíssima Trindade, rogai por nós. São Miguel, guardião do paraíso, rogai por nós. São Miguel, guia e consolador do povo israelita, rogai por nós. São Miguel, esplendor e fortaleza da igreja militante, rogai por nós. São Miguel, honra e alegria da igreja triunfante, rogai por nós. São Miguel, luz dos anjos, rogai por nós. São Miguel, baluarte dos cristãos, rogai por nós. São Miguel, força daqueles que combatem pelo estandarte da cruz, rogai por nós. São Miguel, luz e confiança das almas no último momento da vida, rogai por nós. São Miguel, socorro muito certo, rogai por nós. São Miguel, nosso auxílio em todas as adversidades, rogai por nós. São Miguel, arauto da sentença eterna, rogai por nós. São Miguel, consolador das almas que estão no purgatório, rogai por nós. São Miguel, a quem o Senhor incumbiu de receber as almas depois da morte, rogai por nós. São Miguel, nosso príncipe, rogai por nós. São Miguel, nosso advogado, rogai por nós. São Miguel, consolador das almas que estão no purgatório, rogai por nós. São Miguel, a quem o Senhor incumbiu de receber as almas depois da morte, rogai por nós. São Miguel, nosso príncipe, rogai por nós. São Miguel, nosso advogado, rogai por nós. Cristo, ouvi-nos. Cristo, atendei-nos. Rogai por nós, ó glorioso São Miguel, príncipe da Igreja de Jesus Cristo, para que sejamos dignos de suas promessas. Oremos. Senhor Jesus Cristo, santificai-nos por vossa bênção sempre nova e concedei-nos pela intercessão de São Miguel essa sabedoria que nos ensina a juntar as riquezas no céu e trocar os bens do tempo pela eternidade. Vós que viveis e reinais pelos séculos dos séculos. Amém. Consagração a São Miguel Arcanjo. Gloriosíssimo príncipe das hierarquias angélicas, valente arauto do Deus Altíssimo, zeloso campeão da glória do Senhor, terror dos anjos rebeldes, amor e delícia dos anjos fiéis, meu diletíssimo arcanjo São Miguel, desejando pertencer ao número de vossos devotos e servos, hoje eu me ofereço a vós, dou-me e consagro-me a vós. Coloco a minha pessoa, a minha família, os meus bens sob a vossa potentíssima proteção. É muito pouca coisa a oferta que vos faço, sendo eu um miserável pecador, mas não duvido de que vós querereis aumentar o fervor no meu coração e proteger aquele que a vós recorre. Recordai aquele que hoje se coloca sob o vosso patrocínio e de hoje em diante protegei-me, assisti-me em todas as dificuldades da minha existência terrena, alcançai-me o perdão dos meus muitos e graves pecados, a graça de amar de todo o coração o meu Deus, o meu doce Salvador Jesus e a minha doce Mãe Maria. Impetrai-me os auxílios necessários para obter a coroa da glória. Defendei a minha alma contra todos os seus inimigos e quando chegar a hora de deixar este mundo, vinde então, príncipe gloriosíssimo, assisti-me na luta final e que o vosso gládio potente afaste para longe, para os abismos da morte e do inferno, o anjo apóstata e soberbo que derrotastes em combate no céu. Amém.
2: Hoje eu quero rezar por você e por aquelas pessoas que pedem um grande milagre de terem uma casa própria para morar. Quantas pessoas enfrentam isso ao longo dos tempos e têm esse grande sonho de terem uma casa para chamar de sua. Hoje, junto com você, eu quero rezar por essas pessoas e eu quero invocar a força da graça de Deus aqui na Gruta de São Miguel do Monte Gargano. Aqui, um lugar de graças, um lugar de milagres. Apresenta essa intenção que você traz no coração ou essa pessoa que você ama que também traz essa intenção no coração. Receba, então, essa força da graça de Deus e essa bênção em nome do Pai e do Filho e do Espírito Santo. Amém.
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0: músicas que edificam a palavra de Deus tocando seu coração. São 9h45, boa noite, até meia-noite. A gente segue por aqui com músicas. Daqui a pouquinho tem o Vim de Verde, a leitura orante da palavra de Deus.
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Em nome do Pai, do Filho e do Espírito Santo. Amém. Espírito Santo de luz, dai-nos o dom da sabedoria para distinguir o bem do mal e a verdade da mentira. Guiai-nos a cada passo, em cada dia, para que sigamos o caminho do Evangelho, com a ajuda de Maria, por Cristo nosso Senhor. Amém. Vinde e vede, em nossa leitura orante da Santa Palavra, é o nosso encontro com Deus aqui de cada dia, a nossa Lectio Divina. Eu sei que essa palavra é difícil, uma palavra latina, né? Mas Lectio significa, é a leitura, né? Como se lê, é a lição. Vinde e vede, em nossa leitura orante da Santa Palavra, é o nosso encontro com Deus aqui de cada dia, a nossa Lectio Divina. Eu sei que essa palavra é difícil, uma palavra latina, né? Mas Lectio significa, é a leitura, né? Como

lê a lição Strah, nos deixamos ser leitor orante da Santa Palavra. É o nosso encontro com Deus aqui de cada dia, a nossa lexio divina. Eu sei que essa palavra é difícil, uma palavra latina, né? Mas lexio significa, é a leitura, né? Como se lê a lição Strah.

Santa Palavra. Prosseguindo dali, Jesus foi à sinagoga deles. E lá estava um homem que tinha a mão seca. Eles perguntaram a Jesus a fim de acusá-lo: é permitido curar em dia de sábado? Jesus respondeu: se algum de vós possui uma só ovelha e ela cai num poço no dia de sábado, você não vai apanhá-la e tirá-la dali? Ora, um ser humano vale muito mais do que uma ovelha. Portanto, em dia de sábado é permitido fazer o bem. Disse então Jesus ao homem: estende a tua mão. E ele estendeu a mão, que se recuperou como a outra. Os fariseus, porém, saíram e conspiraram contra ele a fim de o matar. Disse então Jesus ao homem: estende a tua mão. E ele estendeu a mão, que se recuperou como a outra. Os fariseus, porém, saíram e conspiraram contra ele a fim de o matar.

a estar com ele, a estar no descanso dele, nos braços dele, a fazer a memória de Jesus que a humanidade precisa muito. Talvez não fosse a memória de Jesus na Eucaristia, nem existisse mais humanidade. Ele deixou essa memória para o benefício de todos. Todos se beneficiam com a memória eucarística do Senhor, que nós estamos aqui para realizar, especialmente no dia de sábado. Então, fazer o bem, todo o bem, inclusive esse aqui, a um irmão que naquele dia encontrou Jesus na sinagoga deles, né? Jesus foi na sinagoga deles, né? Daquele grupo de fariseus que estavam apertando com Jesus, como aqui apertaram. Então, Senhor, no sábado pode fazer milagres? Jesus fazia milagres, né? Querem colocar Jesus numa armadilha? Querem matar Jesus? Jesus dá uma resposta maravilhosa, mas mesmo assim eles continuam tramando contra, né? Daquele grupo de fariseus que estavam apertando com Jesus, como aqui apertaram. Então, Senhor, no sábado pode fazer milagres? Jesus fazia milagres, né? Querem colocar Jesus numa armadilha? Querem matar Jesus? Jesus dá uma resposta maravilhosa, mas mesmo assim eles continuam tramando contra, né? Daquele grupo de fariseus que estavam apertando com Jesus, como aqui apertaram. Então, Senhor, no sábado pode fazer milagres? Jesus fazia milagres, né? Querem colocar Jesus numa armadilha? Querem matar Jesus? Jesus dá uma resposta maravilhosa, mas mesmo assim eles continuam tramando contra, né? Daquele grupo de fariseus que estavam apertando com Jesus, como aqui apertaram. Então, Senhor, no sábado pode fazer milagres? Jesus fazia milagres, né? Querem colocar Jesus numa armadilha? Querem matar Jesus? Jesus dá uma resposta maravilhosa, mas mesmo assim eles continuam tramando contra, né? Daquele grupo de fariseus que estavam apertando com Jesus, como aqui apertaram. Então, Senhor, no sábado pode fazer milagres? Jesus.

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Na música de mulheres cantando pra gente, mulheres católicas, né? Coragem. 10:28, a gente segue com Fica Conosco, Senhor. Ainda hoje teremos a voz do pensamento com o Frei Flávio Henrique. Músicas cristãs, orações, a palavra de Deus do dia a dia na Rádio da Arquidiocese de Juiz de Fora. Sejam bem-vindos, é bom contar com você, é bom contar com a sua audiência na Rádio da Família.

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5: Você ouve a rádio da Arquidiocese de Juiz de Fora, 10 horas e 53 minutos. Daqui a pouquinho a gente acompanha a Voz do Pensamento com o Frei Flávio Henrique. Agora tem Johnny cantando a música da Força da Oração.

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2: Muito boa noite, queridos filhos e filhas do Paternoster, o Pai de nosso Senhor Jesus Cristo e nosso Divino Pai Eterno. Eu sou o Frei Flávio Henrique, da obra dos pequenos monges do Paternoster. Começando agora aqui pela Rádio Catedral FM de Juiz de Fora, também Rádio Cultura de Santos Dumont, mais um programa A Voz do Pensamento, invocando sempre com fé, devoção e amor filial à Santíssima Virgem Maria, que sua intercessão, seu auxílio, seus rogos por nós, que invocamos sobre o querido título de Divina Revelação. Rezemos então. Nossa Senhora da Divina Revelação, Virgem do Apocalipse, única filha de Deus Pai, que depois de Eva foi criada sem o pecado original, Imaculada Conceição, concebida sem pecado, para se tornar, como de fato se tornou, a única mãe de Deus Filho, única mística esposa do Divino Espírito Santo, única criatura de Deus, íntima da Trindade Santa, íntima do Pai, íntima do Filho e íntima do Espírito Santo, como jamais foi, é ou será em qualquer tempo, época ou circunstância, qualquer outra criatura, seja de origem humana ou de origem angélica. Intercedei a Deus por nós que recorremos a vós. Revelai-nos a vontade soberana de Deus Pai. Revelai-nos a obediência perfeitíssima de Deus Filho. Revelai-nos a solicitude do Divino Espírito Santo. Revelai-nos a providência material e espiritual da parte da Santíssima Trindade. Ave Maria, cheia de graças, o Senhor é convosco. Bendita sois vós entre as mulheres. Bendito o fruto do vosso ventre, Jesus. Santa Maria, Mãe de Deus, rogai por nós, pecadores, agora e na hora de nossa morte. Amém.
3: Arrancarei do vosso corpo o coração de pedra e vos darei um coração de carne. Que isto significa? Um coração de pedra, um coração regido só pela lei. A lei é fria, é pragmática. Pode, não pode. Certo, errado. Não tem espaço para na legalidade, não tem espaço para muito espaço para o perdão, para a compaixão, para a misericórdia. Isto é que significa arrancar o coração de pedra, ou seja, um coração que está preso só à lei, que entende só a lei, e dar um coração de carne. Agora, um coração sensível. Esse coração sensível do ponto de vista da fé, né? Não é sensível emocionalmente, afetivamente, não. Sensível do ponto de vista da fé. Para quê? Para praticar a caridade, a justiça, a bondade, né? Então, isso vale mais do que o pragmatismo da lei, né? Não é que a lei deixa de ter a importância, mas agora o coração de carne, ele vai também transcender a lei. Transcender não é desprezar, é transcender. Transcender é ultrapassar, ou seja, parte da lei. A lei continua sendo referencial, continua sendo boa, mas não pode ficar preso à lei. Quantas vezes Nosso Senhor citou passagens mostrando essa incoerência de ficar preso à lei, né? Por exemplo, a famosa passagem do sábado, em que cria um caso com o Senhor, ele praticando a caridade, está curando lá um homem que é aleijado. E aí a turma cria a casa e diz, mas vocês, no sábado, se o boi está morrendo, vocês não vão lá salvar o animal? Ou seja, vocês não vão descumprir a lei? É? Ah, mas isso é porque é uma necessidade, né? É, tem que cuidar das pessoas. Sim, e das pessoas, não tem que cuidar muito mais? É? Então a caridade no cuidado das pessoas é muito superior. Isso é o coração de carne. Porém, o meu espírito dentro de vós com os dons para nos assistir nessa obra. Porque se o nosso coração agora é de carne, lavado, purificado, tocado pela graça de Deus, não for assistido,

pelos dons do Espírito Santo, nós vamos conduzir a nossa vida pelos nossos sentimentos humanos, né? E não é isso. A sensibilidade, o coração de carne, é para ser sensível ao desígnio de Deus, à vontade de Deus. Então, nós temos os belíssimos, maravilhosos, magníficos sete dons do Espírito Santo. E farei com que sigais a minha lei. Aí sim, vamos seguir a lei por esta lógica agora, não a lógica cética, fria, dura, pragmática, da lei pela lei, mas da caridade, que tem por referencial a lei, né? Simples assim. Então, isso aqui seria um bom resuminho desta profecia bela de Ezequiel, né? O Evangelho, o Senhor conta uma parábola muito interessante. Preparou a festa, a história de um rei. E está dizendo, o reino dos céus é como a história do rei que preparou a festa de casamento do seu filho. Então ele está falando dele, pai. O Senhor está nessa parábola fazendo referência ao pai, o rei, né, o criador de tudo, que fez uma festa para o filho, o Messias de Israel, o Messias prometido, e mandou chamar os seus empregados. Para chamar os convidados para a festa, quem são os empregados do rei? São os chefes do povo. São os chefes do povo, mas subalternos, subordinados a Deus, empregados de Deus. Mas estes não queriam vir. Estavam preocupados com seus afazeres, com a sua interpretação da lei. Então o rei mandou outros empregados, dizendo, e aqui outros empregados são os novos que ele começa a chamar agora, né? Aí vem João Batista preparando o caminho do Senhor. Vai vir o chamamento, né, a vocação dos apóstolos, outros empregados. Dizem os convidados, já preparei o banquete, avisa que a hora é essa, é a hora do banquete. Qual, o que vai ser servido nesse banquete? O pão do céu. Eu sou o pão do céu. Quem come minha carne, bebe meu sangue, permanece em mim ou nele, ainda que morra, eu ressuscitarei. Então, prepara o banquete. Mas a turma não quer dar bola para isso. Diz assim, já preparei o banquete. Os bois e os animais cevados já foram abatidos. Isso aqui tem um entendimento dentro desse banquete. Mas não é um banquete eucarístico? Então, como assim os bois e os animais cevados já foram abatidos? Presta atenção no tempo verbal, que dá para a gente entender. Já foram abatidos. Não precisam mais ser abatidos. Já foi o tempo disto, já se cumpriu. Compreende o que está sendo dito? Já se cumpriu, já foram abatidos. Terminou o tempo do abate destes. Agora, este banquete é outro. Está tudo pronto. Mesmo assim, né? Mas os convidados não deram a menor atenção. Um foi para o seu campo, outro para os seus negócios. Outros agarraram os empregados, bateram neles e os mataram. Aconteceu tudo isso, de fato. E o Senhor já dizendo o que é que está acontecendo e o que está para acontecer. O rei então ficou indignado e mandou suas tropas para matar aqueles assassinos e incendiar a cidade deles. E não foi isso que aconteceu? Este povo que foi escolhido para preparar a vida para a vida do Messias, não reconhece a vida do Messias e termina como? Disperso pelo mundo. E o que ficou em Israel foi morto em Massada, na batalha de Massada. Ali terminou. E o que aconteceu com a cidade deles, Jerusalém? Literalmente incendiar a cidade deles. Foi incendiado. E veja aqui, veja como se cumpre a vontade do Senhor de Deus. Do ponto de vista daqueles que invadiram
para derrotar de vez Israel, que foram os romanos, nem era pretensão dos romanos incendiar Jerusalém. Inclusive, a ordem do comandante, isso está catalogado nos livros de história, da história de Roma, né? Foi clara para não incendiarem a cidade. Mas no meio da confusão, um soldado lá acabou iniciando um incêndio, meio que por acidente, desobediência, no meio do tumulto, e depois que o fogo pegou, no meio do caos, não parou mais. E a cidade terminou incendiada, né? E assim cumprindo-se, tal qual o Senhor, em forma de parábola, está descrevendo o que iria acontecer. Em seguida, o rei disse aos empregados: a festa de casamento está pronta, mas os convidados não foram dignos dela. Isto, para participar desta festa, deste banquete, é preciso ser digno. O que significa isto? Ser batizado, receber a nova roupa,

0: Então, gente, além deste novo formato do programa Voz do Pensamento, onde eu aproveito as homilias porque acredito que dá uma dinâmica melhor do contexto litúrgico a cada semana, não é? Eu quero reforçar o convite a você para toda quinta-feira participar conosco do minicurso lá na Casa de Itália, na capelinha da Casa de Itália.
1: Toda quinta-feira, 17h15, Santa Missa, 18h30, curso.
0: E lembrando que toda sexta-feira, nós continuamos firmes e fortes na Santa Missa, lá na Igreja São Sebastião, às 15 horas, no Parque Alfred, aí no centro da cidade, né? Em reparação às ofensas cometidas contra o Sagrado Coração de Jesus e pela causa de beatificação da serva de Deus Lola, tá bom? A bênção de Deus Todo-Poderoso, Pai, Filho e Espírito Santo. Amém. Boa noite. Até amanhã, se Deus quiser.

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12: 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São 11:17, uma ótima noite. Você está na Rádio da Família.

0: Essa é a linda música da Adriana, O Segredo. 11:35, boa noite. Fica conosco, Senhor, segue até meia-noite.
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Pode ser que você hoje também necessite ser olhado por Deus com olhos de amor. Eu sei que não é fácil a gente conviver com os nossos defeitos, mas desafie-se. Desafie-se a pensar que Deus ainda acredita em você. E se Ele ainda acredita, quem sou eu para duvidar agora?

0: Que a gente fecha nosso encontro de hoje. Fica conosco, Senhor. Amanhã tem mais a partir de 8 horas da noite. Obrigado pelo carinho, tá bom? Sua audiência. Amanhã a gente se fala mais uma vez na Rádio da Família. Deus te abençoe. Até a próxima.
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3: Com a Mãe Aparecida, Rede Aparecida de Rádio, uma ótima e abençoada madrugada. Madrugada de um novo dia a você, meu irmão, a você, minha irmã, a você que reza conosco a partir de agora na segunda parte do programa Com a Mãe Aparecida. Eu, Eduardo José, estou chegando para ficar com vocês nesta madrugada abençoada, madrugada de um novo dia até às 5 horas da manhã. Com a graça de Deus, as bênçãos do nosso Pai Misericordioso, a intercessão e as bênçãos de nossa Mãe Santíssima, a Senhora Aparecida. Vamos juntos nesta caminhada de fé, de amor, paz e esperança até às 5 da manhã, louvando e agradecendo ao bom Deus por mais um dia em nossa vida. Que seja um dia de bênçãos e graças para todos nós. Obrigado a você, meu irmão, que nos acolhe pelas nossas rádios parceiras, rádios que integram a Rede Aparecida de Rádio. A você que reza conosco pelo aplicativo Aparecida e também pelo a12.com/rádio Aparecida. O 3104-1043 é o nosso WhatsApp para você rezar conosco, louvando e agradecendo a Deus por tudo. Às 4 da manhã, o Santo Terço Mariano, e você enviando a nós pelo 3104-1043 as suas intenções e também a sua mensagem de fé, de amor, paz e esperança. A produção é de Marcos Tiago, Paula Castro na coordenação, na direção Padre Vanderlei Souza, missionário redentorista. Hoje, dia 2 de setembro de 2026, quarta-feira da graça de Deus, toda quarta-feira dedicada à nossa Mãe do Perpétuo Socorro. Nossa Senhora do Perpétuo Socorro, rogai por todos nós. E hoje a Santa Mãe Igreja celebra Santa Ingrid, Santa Doroteia e Santo Antonino, a quem nós pedimos a intercessão. 12:03, quem está chegando é o Padre Vanderlei Souza com o nosso momento de evangelização e reflexão, com os ponteiros apontam para o infinito.
4: Maria, e ela concebeu do Espírito Santo. Ave Maria, cheia de graça, o Senhor é convosco. Bendita sois vós entre as mulheres, e bendito é o fruto do vosso ventre, Jesus. Santa Maria, Mãe de Deus, rogai por nós, pecadores, agora e na hora da nossa morte. Amém. Rogai por nós, Santa Mãe de Deus, para que sejamos dignos das promessas de Cristo. Oremos e infundi, Senhor, vos rogamos a vossa graça em nossos corações, para que nós que conhecemos pela anunciação do anjo a encarnação de Jesus Cristo, vosso Filho, cheguemos por sua paixão e morte de cruz a glória da ressurreição. Pelo mesmo Cristo nosso Senhor. Amém.
5: Meu querido e minha querida, continuamos a reflexão sobre a palavra de Deus, esse mês da Bíblia, como a igreja nos incentiva a ler, meditar, refletir sobre a Sagrada Escritura. E a cada ano a igreja nos oferece um trecho, um texto para poder aprofundar esta compreensão. Entendendo bem que ao fazer esse mergulho num texto, a comunidade da igreja está nos oferecendo um método para aprofundarmos a nossa leitura. A cada ano você vai perceber, quando você pega o texto de leitura, de aprofundamento, aquilo que é feito, os temas dos encontros, você vai perceber que ali tem um caminho para fazer a leitura da palavra de Deus. E aí, à medida que você vai fazendo esta caminhada, a cada ano com um texto, você aprende.

tende a fazer uma leitura do todo da Sagrada Escritura. Você não vai pegar um texto e fazer uma leitura de um jeito, outro texto de outro. Você vai entender o que o texto está dizendo, porque essa prática da leitura da Sagrada Escritura, ela visa isso, ajudar-nos a aprofundar. E na reflexão de ontem, nós vimos que a igreja no Brasil, durante o mês de setembro, ela motiva a leitura familiar com a Sagrada Escritura. Mas então, quer dizer que só devemos nos preocupar em ler a Bíblia uma vez por ano, ou só quando temos algum motivo específico para buscar essa leitura? Aí nós vamos entender a riqueza que esta celebração ao longo do mês de setembro ela nos propõe. O material para a leitura do texto do mês da Bíblia, ele visa oferecer-nos roteiros de oração, de círculos bíblicos para grupos de reflexão. Por quê? Porque quando nós fazemos uma leitura em comum, unidade, com grupo, com pessoas, que a gente percebe aquilo que Jesus falou, quando dois ou mais estiverem reunidos com o mesmo propósito em meu nome, eu estarei no meio. E quando Jesus está, o seu Espírito que vai inspirar, soprar em nós o caminho a seguir. Então, o objetivo desse material todo do mês da Bíblia é isso: oferecer-nos oportunidade de, enquanto grupos, nos grupos, movimentos, nas pastorais, favorecendo assim que cada encontro se torne para nós oportunidade pessoal e comunitária de refletir, de meditar, de aprender com a Sagrada Escritura, com a palavra de Deus ali, aprofundando naquele livro escolhido uma rota para fazermos. E aí a gente vai aplicando este conhecimento à leitura do todo. É um convite, portanto, para que, como comunidades de fé, nos reunamos em torno da palavra de Deus. Pode você fazer isso no grupo de trabalho, você pode fazer isso na sua comunidade de fé, no seu grupo de igreja. Ah, mas eu sou da pastoral X ou do grupo de espiritualidade Y. Não importa, a palavra de Deus é a mesma. O que o material do mês da Bíblia oferece é que todos tenhamos o caminho organizado. Isso é muito bem pensado por pessoas responsáveis, para que todos tenhamos um caminho de leitura da Sagrada Escritura. E é uma forma orante da leitura. Não é simplesmente um acúmulo de conhecimento naquele sentido de disputa, né? Vou conhecer mais para poder falar mais, para convencer mais. Não. É um modelo de oração, de leitura, que visa nos fazer aprofundar a experiência de Deus, a oração, a contemplação, visa criar em nós, em primeiro lugar, uma experiência de encontro com a riqueza da palavra. Por isso também é momento de partilha, de reflexão, de compartilhar o conhecimento, de compartilhar aquilo que a palavra vai nos oferecendo para a nossa vida pessoal, de crescermos juntos. E aí criamos então uma experiência de aprofundamento a partir de um livro, de um caminho feito, criamos a experiência de aprofundamento da palavra de Deus. O livro de estudos desse ano, a cada ano a gente tem um livro em que nos é oferecido fazer esse caminho, esse processo de leitura orante, que visa nos ajudar a aprofundar a nossa leitura. O livro escolhido para este ano, para o estudo, é o livro do profeta Daniel. E o lema para esta vivência do mês é: seu reino jamais será destruído. O livro do profeta vai nos trazer isto, reflexões a partir de histórias nas quais a confiança em Deus vai sustentar os seus anunciadores. Esse livro, esse texto, né, essa frase, seu reino jamais será destruído, está no livro do profeta Daniel, capítulo 7, versículo 14. Mas não é apenas um versículo inspirador. Aqui ele expressa, de fato, a mensagem que o livro de Daniel nos traz. Enquanto nós que vivemos nos debates, nas dinâmicas, nos embates do dia a dia, muitas vezes ficamos brigando por reinos humanos, por posturas, por ideias humanas, o reino de Deus, ele vai permanecer oferecendo esperança e segurança. Você já parou para observar e para analisar? Quando nós focamos a nossa força, a nossa capacidade, os nossos dons em defender reinos humanos, o que nós geramos é discórdia, briga, guerra, um querendo tirar o outro do caminho.

prejudicar o outro. Ao passo que, quando nós entramos na dinâmica de perceber, identificar e trabalhar em prol do reino de Deus, o que vai permanecer é a esperança e a segurança, é a partilha, é a comunhão. E na instabilidade deste mundo que passa, a palavra vai nos sustentar a todos na diversidade de experiências, de perspectivas, de leituras que nós fazemos. O livro de Daniel nos ensina que Deus é soberano, isso é real, né? Lembra lá do livro do Deuteronômio, que fala do mandamento, né? Você deve amar a Deus sobre todas as coisas, com toda a força, com toda a inteligência, com toda a nossa capacidade. Esse amar a Deus não é colocar Deus fora da realidade, mas é captar, perceber o que há de Deus em cada realidade. E aí então essa soberania de Deus sobre os reinos da terra, ele que vai guiar a nossa história, ele que vai nos ajudar a perceber que está presente sim, e principalmente nos momentos de maior desafio. Se a ele confiamos, com ele teremos a vitória. O livro deste ano, o livro do profeta Daniel, ele é dividido em duas partes, capítulos de 1 a 6 e capítulos de 7 a 12. O tema central, porém, é nos ajudar a entender a presença de Deus, inclusive nos momentos difíceis. Ele está sempre conosco, mas lembramos sempre que, quando estamos passando por tempestades, por noites traiçoeiras, quando nós passamos pelos embates da vida, a tendência de nós esquecermos que ele está ali. A gente foca muito no problema e na busca de uma solução para o problema, e nos esquecemos de focarmos em Deus, né? E esse livro de Daniel, ele é escrito no momento de grande tensão, de conflitos, medos, incertezas, e ele vai perpassando, então vai continuando e reforçando esta recordação de que a nossa verdadeira esperança e segurança não está no poder que brigamos e lutamos para instituir. Não está nos poderes humanos, nos cargos humanos. A verdadeira segurança também não está nos esforços apenas humanos, mas na fidelidade. Quando nós buscamos de fato o que é de Deus e sua aliança, aí sim nós geramos segurança e firmeza. Quando nós buscamos apenas apoiar-nos das coisas humanas, passageiras, e até muitas vezes o que é pior, disfarçamos numa linguagem religiosa o que no fundo é apenas poder humano, o que nós geramos? Desconfiança, geramos medo, dispersão, né? Prestemos atenção. Quando em nome, usamos até mesmo uma linguagem religiosa, mas ao invés de criar comunhão, criamos exclusão, perguntemo-nos se de fato é Deus que estamos anunciando ou alguma vaidade humana que está ocupando o lugar de Deus. É isso que o livro do Daniel vai nos chamar a atenção. Por isso a igreja nos convida a, como comunidade de fé, uma vez que somos todos batizados do mesmo Espírito, todos comungamos da mesma Eucaristia, é o mesmo Jesus presente na hóstia consagrada, aprendermos, aprofundarmos e trabalharmos por esta consciência profética, porque é um profetismo anunciar no mundo em que se preza a disputa, a derrubar o outro, prejudicar o outro, manchar a imagem do outro, no mundo que preza por esta busca desenfreada de poder. O livro de Daniel vai nos dizer: abramos mão disso tudo, porque isso não leva a nada, pelo contrário, leva à destruição do próprio ser humano, a começar pela própria pessoa que causa tanto mal. Ela fica infeliz, fica fechada em si mesma, deprime-se, não consegue viver a alegria e a liberdade, porque assim como ela ataca os outros o tempo todo, ela se vê acuada o tempo todo com medo de ser atacada. Então o livro de Daniel nos convida a desarmar de todas essas guerras, lutas, de todas essas defesas humanas que nós temos. Quando nós nos desarmamos, nós criamos comunhão, nós conseguimos abraçar, nós conseguimos acolher, e até mesmo quando vamos fazer alguma correção, esta correção gera comunhão, gera confiança, e não o medo e nem a dor.

0: cantando pra gente Missão dos Profetas. Com a Manhã Aparecida, Rede Aparecida de rádio, juntinho de você, na sua casa, no seu trabalho, onde quer que você esteja, meu irmão, minha irmã, rezando conosco em mais uma madrugada com a Mãe Aparecida. É bom estar onde a mãe está. E o nosso momento, 19h, vai bater ali, é o nosso momento de oração. Momento de agradecermos ao nosso Pai, ao Senhor Jesus, por tudo, tudo, tudo. Senhor Jesus, que passastes pelo mundo fazendo bem e levando cura e esperança aos que sofriam, aproximai-vos de nós e de todas as pessoas que necessitam de vosso amor. Curai as feridas do nosso corpo e do nosso coração e fazei-nos reconhecer que somos cooperadores da vossa obra. Livrai-nos das divisões, das rivalidades e de tudo aquilo que nos afasta de vós e dos irmãos. Que possamos com humildade e generosidade servir ao vosso reino, confiantes de que é Deus quem faz crescer a semente do bem. Amém.
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0: 12:30, bom dia.
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0: Música, fé e missão com a Mãe Aparecida. Obrigado a você que nos acolhe, você que está rezando conosco em mais uma madrugada. Com a Mãe Aparecida. Vamos juntos, hein? Nessa caminhada de fé, de esperança, amor, sempre com a Mãe Aparecida intercedendo por cada um de nós. Deixa eu mandar um abraço aqui fraterno aos nossos irmãos, os irmãos Félix, lá em São José do Rio Preto, a Elaine em São Paulo rezando conosco, o Cláudio Antônio e a dona Luciana lá em São João da Boa Vista, rezando por eles e pela família. Os nossos amigos em Matão, interior de São Paulo, rezando conosco, louvando e agradecendo a Deus pelo sucesso da cirurgia da Selma Martins. E pede que continuemos com nossas orações pela mãezinha dele, a dona Agostinha de Araújo, que está internada em São Paulo, lutando pela vida. Louvando e agradecendo por todos os ouvintes da Rádio Aparecida. Louvando e agradecendo a Deus também e feliz também com o nosso arcebispo Dom Antônio, uma bênção, um homem de fé, amém, né, Luiz? Ô Luiz, depois você coloca aí o nome da esposa, dos filhos, tá bom? Pra gente mandar um abraço fraterno pra eles também, tá bom, Luiz, meu querido, rezando conosco. Quem reza com a gente também, louvando e agradecendo a Deus por tudo, é a Nilva Araújo, rezando por ela, pela família, louvando e agradecendo a Deus, e ela conta que desde criança ela gosta muito de ouvir a palavra de Deus. Minha mãe ligava o rádio na Rádio Aparecida, éramos crianças e crescemos ouvindo a Rádio Aparecida. Me lembro do Padre Vitor rezando a consagração. Crescemos ouvindo músicas também do Padre Zezinho. Hoje eu já sou avó e amo ouvir a Rádio Aparecida. Aprendi a amar a Mãe de Jesus e Nossa Mãe. Hoje peço a ela, a São José, que interceda por meu netinho para ganhar a graça do batismo. Ele se chama Renan, gosta muito de pegar o crucifixo na mão e fica mostrando os lugares onde o sangue de Jesus e sai. Ah, que lindo, hein? Obrigado, minha querida, pelo seu testemunho de fé, de amor, devoção à Nossa Senhora e, claro, sempre confiança no nosso Pai misericordioso. Obrigado também pelo testemunho sobre a Rádio Aparecida. Que bom, assim como você, tantos outros irmãos nossos, assim como eu também, cresci ouvindo a Rádio Aparecida. E hoje tenho a graça, a bênção de poder trabalhar na Rádio da Mãe Aparecida. É uma bênção, viu? É uma graça muito grande que eu alcancei na minha vida, minha mãe que ouvia a Rádio Aparecida também, e assim como tantos outros irmãos nossos espalhados pelo Brasil, né, minha querida? Obrigado, viu? A você, Nilva, a toda a sua família.
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0: Pablo Soares chegando.
10: Salmo 32. Feliz o povo que o Senhor escolheu por sua herança.
11: Feliz o povo que o Senhor escolheu por sua herança.
10: Feliz o povo cujo Deus é o Senhor e a nação que escolheu por sua herança. Dos altos céus o Senhor olha e observa. Ele se inclina para olhar todos os homens.
11: Feliz o povo que o Senhor escolheu por sua herança.
10: Ele contempla do lugar onde reside e vê a todos os que habitam sobre a terra. Ele formou o coração de cada um e por todos os seus atos se interessa.
11: Feliz o povo que o Senhor escolheu por sua herança.
10: No Senhor nós esperamos confiantes, porque Ele é nosso auxílio e proteção. Por isso, o nosso coração se alegra nele. Seu santo nome é nossa única esperança. Feliz o povo que o Senhor escolheu por sua herança.

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2: Encaminha os nossos corações para o amor de Deus e a constância de Cristo, esteja convosco. De maneira especial, lembro nesta oração os aniversariantes de hoje: Helena de Campinas, Elídia de Lorena, Amanda de Campinas e o professor Wagner, que trabalha no Liceu de Campinas. Iniciemos esta oração invocando a Santíssima Trindade. Em nome do Pai, do Filho e do Espírito Santo. Amém.

Deus, nosso Pai, nós cremos em vós, nós esperamos em vós, nós vos amamos, nós vos agradecemos este dia e vos damos graças porque estamos com vida. Oferecemos este dia ao Senhor com todas as nossas alegrias e sofrimentos, com todos os nossos trabalhos e divertimentos. Guardai-nos do pecado e fazei de nós instrumentos de vossa paz e do vosso amor. Ajudai-nos a observar vossos santos mandamentos. Amém. Quarta-feira, dia 2 de setembro, o trecho do Evangelho de hoje é escrito por Lucas, capítulo 4, versículos de 38 a 44. Anúncio do Evangelho de Jesus Cristo segundo Lucas. Naquele tempo Jesus saiu da sinagoga e entrou na casa de Simão. A sogra de Simão estava sofrendo com febre alta e pediram a Jesus em favor dela. Inclinando-se sobre ela, Jesus ameaçou a febre e a febre a deixou. Imediatamente ela se levantou e começou a servi-los. Ao pôr do sol, todos os que tinham doentes, atingidos por diversos males, os levaram a Jesus. Jesus colocava as mãos em cada um deles e os curava. De muitas pessoas também saíam demônios gritando: Tu és o Filho de Deus. Jesus os ameaçava e não os deixava falar, porque sabiam que ele era o Messias. Ao raiar do dia, Jesus saiu e foi para um lugar deserto. As multidões o procuravam e, indo até ele, tentavam impedi-lo de que o deixassem. Mas Jesus disse: Eu devo anunciar a boa nova do reino de Deus também a outras cidades, porque para isso é que eu fui enviado. E pregava nas sinagogas da Judéia. Palavra da salvação. Em Cafarnaum, Jesus ensina e cura. Estamos num sábado, dia de oração, no qual os judeus se dirigiam à sinagoga. Ali Jesus ensina. Mas é também dia de descanso sagrado, por isso a ênfase de que levavam a Jesus os doentes ao pôr do sol, quando o dia já tinha terminado e as atividades poderiam retomar a normalidade. Jesus cura a todos, indistintamente. Sua única exigência é a fé verdadeira. Na cura da sogra de Pedro, cena bastante conhecida, vemos Jesus tratar a febre como uma espécie de espírito impuro. Repreendeu a febre e a febre a deixou. Algo que limita e aprisiona. Assim entendemos melhor a ênfase na continuidade da ação, sinal de gratidão e discipulado. A mulher se levantou e começou a servi-los. São Miguel é considerado o guardião celeste, o príncipe e guerreiro que defende o trono celestial. O nome Miguel significa semelhança de Deus. Ele é também o defensor e protetor do povo de Deus e padroeiro da Igreja Católica. São Miguel Arcanjo é o chefe supremo do exército celestial, dos anjos que são fiéis a Deus. Ele é conhecido também como o Arcanjo da Justiça e Arcanjo do Arrependimento. São Miguel, o Arcanjo, é o grande combatente e vencedor das forças do mal. Rezemos a São Miguel Arcanjo, pedindo a proteção para você e para toda a sua família. Ó glorioso São Miguel Arcanjo, o primeiro entre os anjos de Deus, guarda e protetor da Igreja Católica, lembrando de que nosso Senhor vos confiou a missão de velar pelo seu povo em marcha para a vida eterna, mas rodeado de tantos perigos e ciladas do dragão infernal, eis-me prostrado a vossos pés para implorar confiantemente o vosso auxílio, pois não há necessidade alguma em que não possais valer. Sabeis a angústia por que passa a minha alma no dia de hoje. Ide junto a Maria, nossa mãe, muito amada. Ide a Jesus e dizei-lhe uma palavra em meu favor, pois sei que eles nada vos podem recusar. Intercedei pela salvação da minha alma e também agora por aquilo que tanto me preocupa. E se o que

0: peço não é para a glória de Deus e bem da minha alma. Obtende-me paciência e que eu me conforme com a vontade divina, pois sabeis o que é mais do agrado de nosso Senhor e Pai. Em nome de Jesus, Maria e José, atendei-me. Amém. Deus, na sua bondade infinita, criou o ser humano e deu aos que creem em seu Filho ressuscitado a esperança da ressurreição. Dê também a você hoje toda a consolação e bênção. O Senhor esteja convosco, Ele está no meio de nós. Pela intercessão de São Miguel, São Rafael e São Gabriel, desça sobre você, sobre a sua família, sobre as suas intenções, a bênção do Deus Todo-Poderoso, Pai, Filho e Espírito Santo. Amém. O abraço de hoje vai para o José Claudinei, do Rio de Janeiro, Luiz Carlos, de Valinhos, José Marcos, de Sorocaba. Um abraço para o Edson, de Marília, Ricardo, de Campinas. E um abraço para o Tiago, lá de Portugal. Sou o padre Edmilson Moraes, salesiano de Dom Bosco, e moro em Campinas, no estado de São Paulo, no Colégio Liceu Salesiano Nossa Senhora Auxiliadora. Que Deus e Nossa Senhora, sua mãe e nossa, continue caminhando com você hoje. Abraço e até mais.
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1: Padre Rubens Gomes de Carvalho chegando, missionário redentorista.
2: Uma vez mais juntos, queridos ouvintes, para o nosso encontro de catequese sobre a Eucaristia nos Santos Padres. Último encontro, nós lembramos que Cirilo de Jerusalém, Santo Padre, nos lembra assim que as mãos, os olhos, o olhar e todo o nosso ser deve convergir, deve estar voltados para o mistério do amor de Jesus, da sua entrega redentora de Jesus, sua paixão, sua morte e ressurreição, que celebramos na Eucaristia, participando integralmente desse mistério. Todo cristão deve estar atento a isso, a reverência ao sagrado de toda a pessoa. Ilustrando isso, nos tempos de hoje, nós vemos, na mesma linha de pensamento, o que nos ensina o documento final da encíclica de João Paulo II, de 17 de abril de 2003. O documento Ecclesia de Eucaristia, sobre a Santa Missa e Eucaristia na sua relação com a Igreja, diz o Papa São João Paulo II nesse documento, em sintonia com São Cirilo de Jerusalém. Diz o Papa: a incorporação em Cristo, isto é, assumindo Cristo na nossa vida e colocando a nossa vida na vida de Cristo, a incorporação em Cristo, revestir-se de Cristo, ser outro Cristo, realizada pelo batismo, renova-se e consolida-se continuamente através da participação no sacrifício eucarístico, sobretudo na sua forma plena, que é a comunhão sacramental. Podemos dizer, não

só que cada um de nós recebe Cristo, mas também que Cristo recebe a cada um de nós. Ele intensifica a sua amizade conosco ao se dar a nós, a recebermos Jesus. Chamei-vos amigos de Jesus. Mais ainda, nós vivemos por Cristo. Nós vivemos por Cristo. Vivemos por Ele. O que me come viverá de mim, diz Jesus em João 6,57. Quem me come, quem me recebe, viverá por mim. Na comunhão eucarística, receber o corpo e o sangue de Jesus e toda a participação na Santa Missa, realiza-se de modo sublime a inabitação mútua do Cristo e do discípulo. Isso é, Jesus vive em mim, Jesus penetra minha vida. Permanecei em mim e eu permanecerei em vós, de Jesus. João, capítulo 15, versículo 4. Unindo-se a Cristo na Eucaristia, recebendo o corpo e o sangue do Senhor, unindo-se a Cristo, o povo da nova aliança, isto é, o povo renovado por Jesus, antes de Jesus, antes do seu mistério pascal, da sua paixão, morte e ressurreição, nós éramos pecadores sem condição de voltar para Deus. Aí vem Jesus, a mandada do Pai, e se entrega por todos nós. E aí, então, há uma nova aliança, há um novo tempo na Igreja. É a unidade em Cristo. Unindo-se a Cristo, o povo da nova aliança não se fecha em si mesmo. Pelo contrário, o povo participando da Santa Missa, compromissado com esse Cristo, torna-se sacramento, comunicação da graça de Deus para a humanidade. Sinal e instrumento da salvação realizada por Cristo, luz do mundo e sal da terra. E nós nos tornemos em Cristo luz do mundo, nos tornamos luz também para o mundo, porque estamos em Cristo. Recebendo Cristo, participando da vida de Jesus, Cristo, que é a vida do mundo, alimentados por esse Cristo, nós também somos vida de amor para o mundo. Somos instrumentos também da salvação realizada por Cristo, luz do mundo e sal da terra, para a redenção de todos. A missão da Igreja está em continuidade com a missão de Cristo. Assim como o Pai me enviou, também eu vos envio a vós, de Jesus em João, capítulo 20, versículo 21. Por isso a Igreja, os batizados, a Igreja tira a força espiritual de que necessita para levar a cabo, para realizar a sua missão, a missão da Igreja, através do cristão que é batizado e através da perpetuação do sacrifício da cruz na Santa Missa e da comunhão do corpo e do sangue de Cristo. Olha, meu querido irmão, minha querida irmã, o significado profundo da Santa Missa, de participar da Santa Missa, é o que nós estamos vendo. É envolvimento com o jeito de Jesus. Não só recebemos de Jesus, mas nós nos abrimos a Jesus e nos comprometemos, porque Ele precisa da gente. Ele põe a gente no mundo, na ação do seu Espírito, para a gente ajudá-lo a transformar o mundo. Porque nós somos agentes de Jesus no mundo de hoje. Nós é que agimos. E como Igreja, que celebra a entrega de Jesus, que é a Santa Missa, cada cristão na Igreja também se apresenta como aquele que segue e faz memória

0: Jesus fazendo o bem. Mas continuaremos a nossa reflexão no próximo encontro. Que a paz esteja com vocês. E até lá, se Deus quiser. Tchau.
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8: 1 hora, horário de Brasília.
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8: Juntinho de você, onde quer que você esteja, nossos irmãos e irmãs em Cristo, rezando conosco em mais uma madrugada com a Mãe Aparecida. Abraçando os nossos irmãos, a Lucimara, em Pindamonhangaba, rezando por ela, pelo filho Mateus, pela nora Jaqueline, pela netinha dela, Maia, e por todos, todos, todos que estejam em sintonia, rezando conosco, rezando por ela, pela vida e saúde dela e da família. O Luiz Fernando em Taubaté também marcando presença conosco, mais uma vez, né, Luiz? Obrigado, meu irmão, pelas suas orações. Reze conosco, viu? Já, já, o Santo Terço. A Edna, em Lins, interior de São Paulo, rezando conosco, pedindo as bênçãos da Mãe Aparecida. ouvindo pela Rádio Regional Esperança FM a 95.1, rezando por ela, pelas filhas e por todos nós. A nossa irmã rezando conosco também, pedindo as bênçãos da Mãe Aparecida por todos que estejam rezando. Ela que está com a Rádio Medianeira FM na cidade de Santa Maria, no Rio Grande do Sul. A Ellen e o Valdemar rezando conosco. Abração a vocês também, meus irmãos, Ellen e Valdemar. Rádio Medianeira FM, nossa grande parceira no Rio Grande do Sul, a 102.7. Beijo no coração, viu, Valdemar? Da Ellen e seu também, de toda a família, nossos irmãos queridos.
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1: Com Gabi Pedroso chegando nesta madrugada de quarta-feira.
2: Sabedoria. Toda forma de saber nasce de um não saber. A gente sabe da importância da luz quando a gente está no escuro. Padre Fábio de Melo. Acumular informações ou adquirir conhecimentos não configura necessariamente sabedoria. Esta nasce da capacidade de saborear o conhecimento.

0: permitir que este faça parte da vida, que nos faça crescer na experiência humana e, consequentemente, faça de nós pessoas melhores, mais evoluídas, mais sensíveis à dor e ao sofrimento das pessoas. Toda sabedoria verdadeira é sempre compartilhada, pois não pertence somente ao indivíduo que a alcançou. As crianças aprendem porque se encantam com o conhecimento. Não possuem ideias prontas e acabadas e nem querem ter razão. A sabedoria está na desconstrução da informação e do conhecimento, de não permitir que ele nos enrijeça e nos façam parar de buscar, de desejar, de transcender. Quem ainda se espanta com o pôr do sol e se delicia numa noite de estrelas está pronto para entrar no conhecimento da sabedoria. Frei Paulo Sérgio, Ordem dos Frades Menores.
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1: Padre Reginaldo Carreira chegando.

0: chegando para mais uma madrugada conosco.
1: Alguém pode perguntar, mas todo esse sofrimento é vontade de Deus? Respondo já. Sabemos que nossas escolhas, nosso livre-arbítrio, trazem consequências positivas ou negativas para nós e para a sociedade. Por isso, nem tudo é vontade de Deus simplesmente. Afinal, ele nos dá liberdade para escolher. Se usamos mal nossa liberdade, teremos consequências desastrosas. E mesmo assim, se nos arrependermos e buscarmos o Senhor, ele pode fazer de um mal aparente um bem eterno. E a fé verdadeira é aquela que, mesmo provada, permanece firme, na certeza de que para Deus nada é impossível. Entretanto, podemos usar muito bem de nossa liberdade e atrairmos consequências positivas para nós e para todos ao nosso redor. Também a fé, que é dom, se completa com o uso correto de nossa liberdade.

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1: Com a Mãe Aparecida, Rede Aparecida de rádio, onde quer que você esteja rezando conosco nesta madrugada. Às 4 da manhã, o nosso Santo Terço, e você, meu irmão, minha irmã, rezando conosco.
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1: Com a Mãe Aparecida, Rede Aparecida de rádio, onde quer que você esteja rezando conosco nesta madrugada. Às 4 da manhã, o nosso Santo Terço, e você, meu irmão, minha

0: Banda Vida Reluz, como és lindo. 1:36 com a Mãe Aparecida, Rede Aparecida de Rádio, louvando e agradecendo a Deus por tudo em nossa vida, na sua vida, na vida da sua família. Obrigado, meu irmão, minha irmã, você que está rezando conosco na sua casa, no seu trabalho, pedindo por você, por aquelas pessoas que pedem suas orações. E eu convido a você que reze conosco logo mais às 4 da manhã, o nosso Santo Terço, pedindo proteção e a intercessão de nossa mãe, a Senhora Aparecida. Obrigado pelo seu carinho, obrigado a você que está rezando, louvando e agradecendo a Deus por tudo na sua vida e na vida da sua família. E também pedindo a proteção e a intercessão de nossa mãezinha querida, a Senhora Aparecida. Deixa eu abraçar aqui os irmãos, a Sueli Maria, em Paraisópolis, rezando por ela, pelos filhos, pelo Kleber Clayton, pelo esposo João, pela Selma, Edna, Roseli, a Nathalie, a Nayumi, a Diana, e também por todos os nossos irmãos lá de Paraisópolis, rezando com a gente. Lula Motos, nosso irmão querido, rezando conosco, rezando, louvando e agradecendo. E hoje, 1 ano, como é que passa rápido, hein, meu irmão Lula? 1 ano da cirurgia da Mel. Só agradecer a Senhora Aparecida por tudo, pelas orações dos amigos, cheiro no coração, meu irmão. E tá aqui a Mel segurando um belo de um buquê, com toda certeza presente, louvando e agradecendo a Deus pelo dom da vida dela, pela saúde dela e também por tudo que o Senhor tem realizado na vida dela. Melzinha, um beijo no coração, viu, minha irmã? Louvando e agradecendo sempre, sempre, sempre. 1:38.
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0: Elô Silvério chegando com o nosso Momento com Maria.
2: Refletindo o tema, Maria, a aurora da salvação.

Vamos juntos começar o momento com Maria de hoje. Maria é a aurora da salvação, a estrela que anuncia ao mundo a chegada da verdadeira luz, Jesus Cristo. Em seu sim humilde e generoso, Deus encontrou um coração aberto para acolher o mistério da encarnação. Maria, cheia de graça, se tornou a mãe do Salvador e sinal de esperança para toda a humanidade. Como a aurora precede o nascer do sol, sua presença prepara nossos corações para encontrarmos Cristo. Mulher de fé, silêncio e entrega, Maria nos ensina a confiar na vontade de Deus, mesmo quando não compreendemos seus caminhos. Sob seu olhar materno, somos conduzidos ao encontro de Jesus, nossa salvação. Que Maria, aurora bendita, ilumine nossa caminhada e nos ajude a dizer todos os dias o nosso sim a Deus.

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3: Irmão, irmã, façamos catequese. O Deus que nos ama também dá sua graça, seus favores. Concede-nos também coragem, valentia para enfrentar as dificuldades. Mas ainda, dá-nos também a certeza de que Ele estará conosco durante a jornada e em qualquer travessia. Enfim, a graça de Deus é como o holofote que alguém projeta de fora para dentro de uma casa que está às escuras. Esta luz externa ajuda as pessoas a se encontrarem suas próprias velas, suas pequenas luzes, e ensina a consertar e a reparar tudo que for preciso para que a casa volte a ser iluminada. A luz de Deus faz isso, nos dá a graça de encontrarmos nossas pequenas luzes e de valorizar os nossos pequenos dons. Dons esses que trazemos desde o nascimento. O favor e a graça de Deus, enfim, são parte da criação continuada. Cantem comigo.

0: escreveu Padre Zezinho. 10 minutinhos faltando para as 2 da manhã. Madrugada de quarta-feira, 2 de setembro. Bom dia.
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1h56. Cheiro de rosas, Amanda Almeida. Às 4, Santo Terço, e você rezando conosco. 3104-1043 é o nosso WhatsApp para você enviar as suas

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4: 2 horas, horário de Brasília.
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4: Rezando com os nossos irmãos e irmãs espalhados por todo o Brasil, em São José do Rio Preto, São Paulo, pela Rádio Interativa FM, a 104.3, rezando conosco, louvando e agradecendo. Em Coronel Fabriciano, Minas Gerais, a Rádio Educadora FM, 107.1. Os irmãos que rezam com a gente, em Jeromoabo, na Bahia, pela Rádio Vaza Barris FM, louvando e agradecendo pela 104,9. A todos o nosso abraço fraterno, rezando, meu irmão, minha irmã, com você, por você e pela sua família.
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Coral do Menino Jesus, tu és a vida e conheço um coração. 2:05 com a Mãe Aparecida, Rede Aparecida de Rádio, Música, Fé e Missão. Obrigado a você, meu irmão, minha irmã, que está rezando conosco na sua casa, aí no seu cantinho de oração. Muitos mexendo com os artesanatos, dando aquela ajeitada na casa. É isso mesmo, tem gente que aproveita esse horário, não é verdade? Tá mais tranquilo, a família dormindo e tá lá bordando, fazendo um crochê, mexendo com alguma coisa, não é verdade? Um abraço a você, meu irmão, que esteja nesta situação. E a você que está aí, deitadinho, rezando conosco, louvando e agradecendo, descansando, pedindo as bênçãos da Mãe Aparecida na sua vida, no seu trabalho. Os irmãos que estão pelas estradas rezando conosco também, louvando e agradecendo. Quem está chegando é o nosso arcebispo metropolitano, Dom Mário Antônio, com o nosso momento de oração.

Senhora Aparecida, Mãe de Jesus e Nossa Mãe, nós vos louvamos pelo vosso sim generoso, que abriu ao mundo o caminho da salvação. Hoje elevamos a Deus esta oração em ação de graças pelos 75 anos da Rádio Aparecida, que sob a vossa proteção leva diariamente o Evangelho, a esperança e o consolo a milhares de lares. Mãe Aparecida, continuai abençoando todos aqueles que fazem parte desta obra evangelizadora. Os missionários redentoristas, os comunicadores, colaboradores, voluntários, a família dos devotos, as rádios parceiras e, de modo especial, todos os ouvintes. Que cada programa, cada oração, cada música e mensagem transmitida sejam instrumentos de encontro com Cristo e de fortalecimento da fé do vosso povo. Ensinai-nos, ó Mãe, a acolher o projeto de Deus com a mesma confiança e humildade que marcaram a vossa vida. E que, inspirados pelo vosso testemunho, sejamos também portadores da boa nova, comunicando sempre o Evangelho da verdade, amor e alegria. Por vossa intercessão, fazei de nós discípulos missionários, sempre prontos a servir e a testemunhar o amor de Deus.

0: Padre Antônio Maria, desatadora dos nós. 2:15 com a Mãe Aparecida, Rede Aparecida de Rádio.
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0: Padre José Allen chegando em nessa madrugada de quarta-feira, louvando e agradecendo com a sua mensagem.
2: A paz esteja com você. Continuamos no nosso encontro com Maria, lembrando, mais do que em seus privilégios, Maria conta com a nossa sincera humildade. Ela é nossa mãe, nossa medianeira, nossa educadora. Portanto, vamos nos lembrar sempre que nós devemos estar junto com Maria, aprender com ela a viver um autêntico relacionamento com Deus. Lembremos que quando o anjo saúda Maria, ave plena de graça, cheia de graça, cheia de Deus, pura, imaculada, é o ser humano mais perfeito. E Deus a escolhe exatamente para que possa dar um novo sim à sua vontade e assim acontecer o grande mistério da salvação. Ao mesmo tempo, essa manifestação do anjo a Maria é uma oração. Maria conversa com Deus através do anjo, se coloca à sua disposição para fazer a sua vontade. Aqui está o fundamento da oração. Antes de tudo, é um diálogo, ouvir o que Deus tem a nos dizer e também estar sempre dispostos a fazer o que Ele nos indica. Por isso, é fundamental que a nossa oração tenha essa dimensão contemplativa, ou seja, eu vou prestar atenção. Não vou só eu falar, deixa Deus falar, através da sua palavra, do silêncio, dos acontecimentos, da nossa consciência, de tantos modos. E assim a gente possa depois se colocar à disposição, como Maria fez, para servir a Deus, cumprindo a sua vontade. Que a gente aprenda com Maria também a arte de amar e de orar.
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0: Fernando Vignotti, 2:20, pelas mãos de Maria, nossa Mãe Santíssima, a Mãe do Belo Amor, a Mãe da Divina Graça.
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3: Jesus, o sumo sacerdote. A epístola aos Hebreus, capítulo 9, nos diz que o templo antigo e o culto a Deus, instituídos por Moisés, significavam que sem o Cristo, a humanidade não tinha direito à união com Deus, para penetrar no seio da divindade e pertencer eternamente a

misteriosa e eterna com o próprio Deus. Naquele templo da antiga aliança, havia um compartimento chamado santuário, onde ficavam o candelabro, a mesa e os pães. Por detrás estava outro recinto fechado que se chamava o Santo dos Santos, com o altar de ouro, os perfumes, a Arca da Aliança toda recoberta de ouro. Nela havia um vaso de ouro com o maná, o bastão de Abraão e as tábuas da aliança. Por cima da arca havia as duas imagens, os dois querubins da glória, cobrindo com a sua sombra o propiciatório. Tal era o templo mandado fazer pelo próprio Deus. Os sacerdotes entravam no primeiro compartimento para realizar o serviço do culto. No segundo recinto, porém, no Santo dos Santos, apenas o sumo sacerdote podia penetrar. E isto uma vez só por ano. Ele não entrava antes que fosse oferecido pelos seus pecados e pelo povo o sangue das vítimas. O Espírito Santo quis mostrar com este culto e com este templo que o caminho do Santo dos Santos não estava aberto e que na antiga aliança apresentavam-se a Deus somente oferendas e sacrifícios sem eficácia, que não serviam para purificar a consciência daqueles que deles participassem. O culto era prestado através de ritos humanos referentes a alimentos, bebidas, oblações, sangue de animais, impostos por Deus, até que seu filho, vindo do céu, instituísse o verdadeiro e eterno culto. Cristo veio como sumo sacerdote dos bens eternos. Ele do mundo atravessou até o mais alto e perfeito santuário, que não é obra de mão humana, que não pertence a esta criação. Isto quer dizer, o Verbo divino se fez homem. O Verbo divino, ao tomar a humanidade, fez com que houvesse um homem-Deus. Este entrou nos Santos dos Santos uma vez por todas, no Altíssimo Santuário Eterno, não levando sangue de bodes ou de ovelhas, mas com o seu próprio sangue, obtendo uma redenção eterna. De fato, se o sangue de bodes e de ovelhas e as cinzas dos novilhos espalhadas sobre os seres virtualmente impuros os santificava, purificando os seus corpos, quanto mais sangue de Cristo, que por ser Jesus, pessoa divina, tem valor infinito, há de purificar a nossa consciência das obras mortas, para que prestemos culto ao Deus vivo. Em resumo, repetimos: Jesus é o sumo sacerdote, o sacerdote divino. Ele é a pessoa eterna que veio ao mundo e na sua humanidade tem dignidade divina para subir até o Pai e entrar no Santo dos Santos eterno. Ele é a vítima de um valor infinito, porque sendo pessoa divina, seu sangue tem valor divino. Cristo não subiu para oferecer sangue de animais ou perfumes, mas seu próprio sangue. Esse sangue que verdadeiramente purifica as consciências de todos os pecados. Agora o véu foi rasgado e a humanidade inteira, em Cristo, por Cristo e com Cristo, pode atravessar o céu, o Santo dos Santos. Nós podemos, no batismo, tornar-nos filhos de Deus, herdeiros de Deus, templos do Espírito Santo, nos Santos.

0: dos santos da divindade. Pela Eucaristia, não somente oferecemos a vítima divina, mas recebemos a comunhão. Cristo fica em nós e nós nele. E como ele vive da vida do Pai, nós vivemos da sua vida. Assim, a humanidade toda, pelo Verbo divino feito homem, tem acesso ao santuário eterno, que é o próprio Deus.
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9: 2:30, horário de Brasília. 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
9: Rezando, meu irmão, minha irmã, com você, por você, pela sua família, convidando você a rezar conosco o Santo Terço logo mais às 4 da manhã, rezando pela sua família, pela situação pela qual você está vivendo, pedindo a intercessão de Nossa Mãe, Senhora e Rainha, padroeira do Brasil, a Senhora Aparecida. Deixa eu abraçar aqui uns amigos que estão rezando conosco também. O Marcos Aurélio em Lorena, rezando por ele e pela família. A Auricele Vasconcelos em Portugal, também marcando presença conosco, rezando por a vida e saúde dela e de todos os familiares. Reza conosco a Ana de Aracaju, no Sergipe, pela filha Shirlane, por todos que estejam precisando de nossas orações, louvando e agradecendo. O Dito Delaro em Poços de Caldas, também marcando presença, rezando por ele, pela família, por todos os amigos.
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0: Sueli Façanha, tu és o centro. 2h41, com a Manhã Aparecida, Rede Aparecida de Rádio Música Fé, emissão. Bom dia a você, meu irmão, a você, minha irmã, você que está rezando conosco em mais uma madrugada com a Mãe Aparecida. Às 4, o Santo Terço Mariano. Reze conosco, 3104-1043.
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2: Procurai viver com serenidade, ocupando-vos de vossas próprias coisas e trabalhando com vossas mãos como recomendamos. A fé em Jesus Cristo não se limita a alguns momentos da vida ou do dia a dia, mas justamente pela sua dinâmica e natureza. Apresente-se como critério e fator de sentido para a própria vida, escolhas e atitudes como um todo. Aqui Paulo exorta a deixar a fé em Jesus, assumir esse papel de centralidade e permitir que ela se torne verdadeiro referencial para o próprio dia a dia. Viver em serenidade, pois nada perturba o coração de quem se tem Deus o centro da sua vida. Ocupar-se de suas próprias coisas não é um convite ao isolamento ou egoísmo, mas sim à responsabilidade e dedicação. Ocupar-se de fazer de sua vida verdadeiro testemunho de fé, vivendo o amor fraterno, a misericórdia e a caridade. Isso precisa ser construído de forma concreta por cada um, não pode ser garantido por outro. Por isso precisa ser trabalhado com as próprias mãos, pessoalmente, com autonomia e assumindo a responsabilidade. Assim é a nossa vida. Cada dia precisamos nos defrontar com responsabilidades e oportunidades. Precisamos arregaçar as mangas e assumir a labuta para a construção de um mundo melhor. O reino de Deus já aqui. É nossa missão de cristãos, é nosso sonho comum e nossa vocação enquanto humanidade. Construímos juntos o paraíso. Deus nos ajuda e acompanha nessa empreitada. Caminha ao vosso lado, faz-se de nós e se manifesta. Torna-se visível nos frutos de nossas escolhas. Senhor Jesus, aprendeste com São José a trabalhar com as próprias mãos, santificando o trabalho e o sustento. Dá que o teu exemplo edifique o nosso esforço e alimente nossa disposição em trabalhar pelo reino, pela justiça e pela paz, construindo uma família e fraternidade universal. Amém.
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1: A paz de nosso Senhor Jesus Cristo esteja com você, meu irmão, minha irmã. Os santos nos ensinam, hoje, no dia 2 de setembro, celebramos a memória da mártir Santa Doroteia. Nascida em Cesareia da Capadócia, Santa Doroteia teve seus pais martirizados. Doroteia escolheu viver sua juventude na castidade, em jejum e com muita oração, atraindo desta maneira a afeição daqueles que eram testemunhas de sua humildade, doçura, prudência e outras virtudes. Doroteia foi uma das primeiras vítimas do governador Fabrício, que recebeu ordens imperiais para exterminar a religião cristã. Após um interrogatório que não a fez renunciar a Jesus, ela continuava cheia de alegria e dizia: "Tenho pressa de chegar junto de Jesus, meu Senhor, que chamou para si os meus pais." Teófilo, um advogado, em tom de brincadeira, disse para Doroteia que enviasse do jardim de seu esposo, Jesus Cristo, frutos ou rosas. E Doroteia, levando a sério, disse que se ele acreditasse em Deus, ela faria o que ele havia pedido. Aconteceu que, antes dela morrer, pediu uns instantes para rezar. Chamou um menino de 6 anos e entregou-lhe um lenço com o qual havia enxugado o rosto, a fim de que chegasse para o advogado Teófilo. O menino entregou o lenço justamente na hora em que Doroteia foi decapitada. Teófilo entendeu a mensagem de Cristo e, de perseguidor dos cristãos, converteu-se pelo testemunho e intercessão da Santa Marte, aceitando livremente morrer.

0: e de perseguidor dos cristãos, converteu-se pelo testemunho e intercessão da Santa Marte, aceitando livremente morrer decapitado, desabrochar de jovens que com a sua graça perfumaram o cristianismo primitivo. O testemunho dos mártires inspira nossa vida cristã. Também nos faz refletir. Como estamos vivendo nossa fé no Deus único e verdadeiro? E como estamos seguindo a Cristo, doando nossa vida por amor à verdade e por amor aos irmãos e irmãs? Santa Doroteia, rogai por nós.
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4: 3:02.
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1: Olá, meu irmão, minha irmã. Graça, paz e muita luz para você e sua família. No evangelho hoje, o evangelista Lucas narra a cura da sogra de Pedro. Jesus é chamado, pois ela está ardendo em febre. Tão logo é curada, coloca-se em pé e serve todos que estão na casa. Invoquemos a luz do Espírito Santo para que abra as nossas mentes e corações ao acolhimento da palavra do Senhor.

Ó Espírito Santo, tu que habitas, tu que falas, rezas e ages em mim, abra-me a palavra, que a minha mente e o meu coração

coração, sejam o terreno bom, onde a semente da palavra possa germinar, crescer e frutificar, para que a minha vida seja transformada. Amém. Hoje, 2 de setembro, a liturgia nos oferece o Evangelho de Lucas, capítulo 4, versículos 38 a 44. A sogra de Simão estava sendo atormentada com febre alta e pediram por ela a Jesus. Ele se inclinou sobre ela, repreendeu a febre e esta a deixou. No mesmo instante, tendo se levantado, ela o servia. Tendo-se o sol declinado, todos os que tinham doentes com enfermidades diversas os conduziram até ele. Jesus, colocando as mãos sobre cada um deles, os curava. Jesus entra na casa de Simão Pedro, cuja sogra está enferma, acamada, como morta. Jesus não fala nada à mulher. Simplesmente adverte a febre e esta a abandona. A mulher passa a servi-los. Sua cura não foi simplesmente a cura de uma doença física. Na verdade, foi a cura de sua vida inteira. Ela se tornou discípula do Senhor e passou a servi-los. A vitória sobre a doença e o maligno é sinal dos tempos messiânicos. Depois dessa cura, o evangelista Lucas nos apresenta dois sumários do ministério público de Jesus. O primeiro é um sumário de curas. O segundo é um sumário da missão evangelizadora. Jesus impõe as mãos sobre os enfermos e os cura. Os demônios querem esvaziar a autoridade de Jesus ao revelar sua identidade, o Filho de Deus. Muitos sabem que Jesus é o Messias esperado, mas cada um precisa fazer o seu caminho, sua própria descoberta à sombra da cruz e da ressurreição. Mas Jesus não é mero curandeiro. Ele ora em um lugar deserto e decide sair pelas aldeias e cidades, pregando o evangelho do reino de Deus. Para isso ele veio. Pregação da palavra e ações libertadoras se complementam o tempo todo. A sogra de Simão estava sendo atormentada com febre alta e pediram por ela a Jesus. Ele se inclinou sobre ela, repreendeu a febre e esta a deixou. O Senhor nos convida a sermos praticantes da palavra. Neste momento, vamos dispor o nosso coração para a vivência de sua palavra.

3:19, anjos de resgate por amor. 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
2: Às vezes, a gente nem percebe, mas a nossa vida, o que nós mais precisamos é um pouco de silêncio para escutar a voz de Deus. A gente vive ocupado, resolvendo tudo, pensa em tudo, corre o tempo todo, mas quando tenta rezar, não consegue parar.

0: presença que nos lembra o que é o essencial. Nós vamos começar a nossa história em 1917, no dia 13 de maio, numa região simples chamada Fátima, em Portugal. Três crianças eram pastores, Lúcia, Francisco e Jacinta. Cuidavam de ovelhas, como em qualquer outro dia, mas ali no meio do campo, o inesperado aconteceu. Eles viram uma mulher vestida de branco, com uma luz muito forte, mas ao mesmo tempo suave. A mulher pediu que eles voltassem ali, no mesmo dia, durante 6 meses. Todos os meses, Maria aparecia sempre com mensagens simples, mas profundas. Rezar o terço, fazer a penitência, buscar a conversão aos poucos. As pessoas começaram a ir até lá, acompanhar as aparições. Hoje, aquele lugar simples se tornou o Santuário de Fátima, um dos maiores centros de peregrinação do mundo. Milhares de pessoas caminham até lá todos os anos, encontrando paz, um recomeço interior. Uma coisa que chama muita atenção em Fátima é que Maria escolheu falar com crianças simples, como se estivesse mostrando que, para ouvir Deus, não precisa saber muito, precisa ter o coração aberto. O que Maria nos ensina? A devoção a Nossa Senhora de Fátima nos lembra da paz, da conversão, da reconciliação com Deus e da direção espiritual. Talvez hoje você não precise mudar tudo de uma vez. Talvez só precise disso. Parar um pouco, silenciar, voltar. Na última aparição, em 13 de outubro de 1917, já havia uma multidão no local. Mais de 70 mil pessoas, então, aconteceu algo que ficou conhecido como o Milagre do Sol. Muitas pessoas relataram que o sol começou a girar, a mudar de cor e parecia se aproximar da Terra. Mesmo quem estava distante viu. Foi um momento que marcou profundamente a fé de quem estava ali. Eu te convido a fazer a oração. Vamos juntos rezar por Nossa Senhora de Fátima. Santíssima Virgem, que nos montes de Fátima vos dignastes revelar aos três pastorzinhos os tesouros que graças podemos alcançar. Rezando o Santo Rosário, ajudai-nos a apreciar sempre mais esta santa oração, a fim de que, meditando os mistérios da nossa redenção, alcancemos as graças que insistentemente vos pedimos. Ó meu bom Jesus, perdoai-nos, livrai-nos do fogo do inferno, levai as almas todas para o céu e socorrei principalmente as que mais precisarem. Nossa Senhora de Fátima, rogai por nós. Amém. Muito obrigado por estar conosco hoje. 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

0: 6:30, Valmir Alencar, Cenáculo de Amor. Meia hora pro nosso Santo Terço Mariano.
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1: 3:33. 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
1: Com a Mãe Aparecida, Rede Aparecida de Rádio, juntinho de você. Na sua casa, no seu trabalho, onde quer que você esteja, nosso irmão, nossa irmã, irmãos em Cristo, queridos que rezam conosco em mais uma madrugada. Daqui a 26 minutinhos, o Santo Terço Mariano. Continue enviando as suas intenções pelo 3104-1043.
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Marília Melo, pelo sangue de Jesus. 3:44 com a Mãe Aparecida, música Fé.

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1: Elô Silvério chegando com o nosso momento de reflexão.
2: O batismo nos faz pedras do edifício de Jesus Cristo. A bonfirmação nos faz arquitetos. Ser um bom arquiteto que brilhe em alguma obra-prima, que condense todo o teu ideal.
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2: Bom dia, meu amigo, minha amiga. Uma lenda do Oriente Médio conta a história de um homem que ia se mudar de um oásis para outro e começou a carregar o seu camelo. Ele colocou os tapetes, os utensílios de cozinha, os baús de roupas e o camelo suportava tudo. Quando ia saindo, lembrou-se de uma linda pena azul que seu pai tinha lhe dado de presente há muitos anos. Ele então voltou, apanhou a pena e a colocou em cima do camelo. Neste momento, o animal simplesmente desabou com o peso e morreu. Meu camelo não aguentou o peso de uma pena, deve ter pensado o homem. Às vezes, julgamos nosso próximo da mesma maneira, sem entender que aquela brincadeira ou aquele comentário malicioso pode ter sido a gota que transbordou a taça do sofrimento. Qual é o seu tipo de humor? Você costuma ser sarcástico ou irônico? Embora o sarcasmo e a ironia possam parecer inofensivos, na maioria das vezes, esse tipo de humor está mais associado à raiva do que a qualquer outra coisa. De forma generalizada, as pessoas usam essas duas formas de humor como um mecanismo de defesa. E isso é perceptível quando prestamos atenção no alvo das piadas ou comentários jocosos. Via de regra, os irônicos ou sarcásticos fazem algum comentário depreciativo, mas que também é engraçado. Quando é uma depreciação de si mesmo ou de uma situação específica, nem nos damos conta. Mas quando, como na maioria das vezes, o comentário deprecia outra pessoa, aí a situação fica mais clara. Mas perceba, ninguém é irônico ou sarcástico sem uma plateia. Quem faz a piada ataca uma pessoa mais fraca ou uma deficiência de uma pessoa mais forte. Ao fazer a piada, é como se dissesse: veja, sou superior a essa pessoa. Ou,

0: como sou capaz de debochar dessa pessoa e ela nem percebe. Obviamente, não são todos, mas muitas pessoas que atacam com esse tipo de humor estão, na verdade, pedindo ajuda. Elas só veem um meio de se aproximar das pessoas ou de se sentirem amadas, escolhendo uma vítima e tripudiando dela em público. Assim, quando a vítima é agredida, a mensagem que o agressor tenta passar é: eu sou mais parecido com vocês do que com esse idiota aí, portanto, me amem. Quando mesmo sem querer nos entregamos aos risos em situações assim, estamos contribuindo com o sofrimento das duas pessoas. Aquela que não consegue se destacar sem agredir o outro e aquela que é vítima da agressão. As vítimas, quando não são defendidas ou não sabem se defender, acabam acumulando todas essas agressões, frustrações e ódio. É o que hoje conhecemos por bullying. Pesquisas recentes confirmam que crianças que sofreram bullying tendem a ser jovens e adultos que não conseguem manter relações saudáveis com os outros. Seja por estarem sempre na defensiva e não se abrirem, não desenvolverem confiança, ou porque partiram para o outro lado. Agora, elas é que perseguem, atacam e agridem as pessoas. O chefe que debocha dos funcionários, fazendo piadas de mau gosto na frente dos outros, tem uma grande chance de ter sido uma vítima, que agora tenta, por meio da repetição da agressão, elaborar e assimilar a dor que sofreu. É uma ferida que ainda dói. Portanto, nossa parte é ajudar as vítimas, não compactuar com comentários jocosos que depreciam as pessoas e tentar ajudar aqueles que têm esse tipo de humor a refletirem sobre por que agem assim. Será que já não é hora de deixarem aquela pessoinha ferida no passado e se reconciliar com o presente, esse grande presente de Deus que recebemos a cada dia? Reflita sobre isso, tenha um ótimo dia e até o nosso próximo encontro.
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0: Um manto de graça e luz, Ana Valquíria.
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2: 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Estamos de volta com o programa Com a Mãe Aparecida, na rede Aparecida de Rádio. 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
3: 4 horas, horário de Brasília.
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3: Com a Mãe Aparecida, Rede Aparecida de Rádio, uma ótima e abençoada madrugada a você, meu irmão. Madrugada de um novo dia, dia que já está quase surgindo. E nós, naquele momento de agradecermos ao bom Deus por mais este dia, que seja um dia de bênçãos e graças na minha vida, na sua vida, na vida de todos os irmãos e irmãs que rezam conosco e aqueles também que não rezam, aqueles que não rezam, mas precisam de nossas orações. Agradecendo ao bom Deus, nosso Pai misericordioso, pela nossa vida, pela nossa saúde, pelo nosso trabalho, por tudo que temos, por tudo que somos. Momento de agradecermos a nossa Mãe Santíssima, a Mãe da Divina Graça, a Mãe da Esperança, a Mãe da Alegria, a Senhora Aparecida, Mãe do Belo Amor, ela que intercede por cada um de nós, a todo momento, a todo instante, a mãe não nos abandona. Louvemos e agradecemos por tudo, tudo, tudo em nossa vida. Iniciando o nosso Santo Terço, invocando a Santíssima Trindade.

0: Divino Jesus, nós vos oferecemos este terço que vamos rezar, meditando nos mistérios da vossa redenção. Concedei-nos, por intercessão da Virgem Maria, Mãe de Deus e Nossa Mãe, as virtudes que nos são necessárias para bem rezá-lo e a graça de ganharmos as indulgências desta santa devoção. Oferecemos particularmente, em desagravo dos pecados cometidos contra o Santíssimo Coração de Jesus e o Imaculado Coração de Maria, pela paz do mundo, pela conversão dos pecadores e pelas almas do purgatório, pelas intenções do Santo Padre, o Papa Leão, pelo aumento e santificação do clero, pela santificação das famílias, pelas missões, pelas vocações, pelos doentes e por todo o povo brasileiro. Professemos a nossa fé. Creio em Deus Pai Todo-Poderoso, Criador do céu e da terra, e em Jesus Cristo, seu único Filho, nosso Senhor, que foi concebido pelo poder do Espírito Santo, nasceu da Virgem Maria, padeceu sob Pôncio Pilatos, foi crucificado, morto e sepultado, desceu à mansão dos mortos, ressuscitou ao terceiro dia, subiu aos céus. Está sentado à direita de Deus Pai Todo-Poderoso, onde há de vir a julgar os vivos e mortos. Creio no Espírito Santo, na Santa Igreja Católica, na comunhão dos santos, na remissão dos pecados, na ressurreição da carne, na vida eterna. Amém. Rezemos, meu irmão, minha irmã, com amor e confiança, a oração que o próprio Jesus nos ensinou. Pai nosso que estais nos céus, santificado seja o vosso nome, venha a nós o vosso reino, seja feita a vossa vontade, assim na terra como no céu.
1: O pão nosso

0: mas livrai-nos do mal. Amém.
1: Ave Maria, cheia de graça, o Senhor é convosco. Bendita sois vós entre as mulheres, e bendito é o fruto do vosso ventre, Jesus.
2: Santa Maria, Mãe de Deus, rogai por nós, pecadores, agora e na hora de nossa morte. Amém.
1: Ave Maria, cheia de graça, o Senhor é convosco. Bendita sois vós entre as mulheres, e bendito é o fruto do vosso ventre, Jesus.
2: Santa Maria, Mãe de Deus, rogai por nós, pecadores, agora e na hora de nossa morte. Amém.
1: Ave Maria, cheia de graça, o Senhor é convosco. Bendita sois vós entre as mulheres, e bendito é o fruto do vosso ventre, Jesus.
2: Santa Maria, Mãe de Deus, rogai por nós, pecadores, agora e na hora de nossa morte. Amém.
1: Glória ao Pai, ao Filho e ao Espírito Santo, como era no princípio, agora e sempre. Amém. Ó meu bom e amado Jesus, perdoai-nos, livrai-nos do fogo do inferno, levai as almas todas para o céu e socorrei principalmente aquelas que mais precisarem da vossa infinita misericórdia. E nós acolhemos a você, nossos irmãos e irmãs em Cristo, que rezam conosco nesta madrugada. O Marcinho lá em Dourados, rezando por ele e pela família. O Gilberto e Dona Margarida Brunoski, família Brunoski, em Ponta Grossa, no Paraná, rezando pela vida e saúde deles, também por todos os nossos irmãos deficientes visuais e por todos os colaboradores da Rádio Santana FM de Ponta Grossa, no Paraná, nossa parceira na Rede Aparecida de Rádio. O Tiãozinho do ônibus em Dom Viçoso, reza conosco também o Israel Lopes, pedindo por ele e pela família, louvando e agradecendo a Deus a Josinete de Itabaiana, rezando por ela, pela família e também pelo esposo Antônio. Louvando e agradecendo a Deus o Manuel Batista em Blumenau, Santa Catarina, reza com a gente também o Eduardo Santana, ele está em Ouro Preto, Minas Gerais, rezando por ele, pelos filhos e por todos os nossos irmãos. O Paulo Corretor em Lagoa Santa, rezando conosco, pedindo por ele e pela família, louvando e agradecendo a Deus por tudo. Cláudio Antônio e Dona Luciana em São João da Boa Vista, rezando por eles, pela família, por todos que estejam neste momento rezando conosco. Reza com a gente a Mari Cuidadora lá em Araucária, no Paraná, rezando conosco também o José João em Palhoça, em Santa Catarina, louvando e agradecendo ao bom Deus a Lúcia Arco Verde em Pernambuco, rezando por ela e pela família. Louvando e agradecendo a Deus a Gorete de Baipendi, rezando por ela, pelo filho Tiago, por todos os nossos irmãos do Santo Terço. Dona Benedita Lopes em Oeiras, rezando também.

também por ela e pela família. O nosso irmão Eduardo Nascimento rezando, pedindo a Deus proteção e saúde pela Lúcia Porto, lá de Arco Verde, pelos filhos também que estejam rezando conosco, louvando e agradecendo a Deus pela vida pessoal e profissional. E quem reza conosco vem lá de Santa Maria, no Rio Grande do Sul. O nosso irmão Roseda, seja bem-vindo, meu irmão. Caiu a ligação, eu vou retornar a ligação do Roseda para que ele possa rezar conosco. E você, meu irmão, minha irmã, reze com a gente, pedindo, louvando e agradecendo a Deus por tudo na sua vida, na vida da sua família. Por quem você está rezando no dia de hoje, quem está precisando de nossas orações, louvando e agradecendo a Deus por tudo. Pelos nossos enfermos, por todos os nossos irmãos que neste momento estejam precisando deste colo de mãe, da intercessão de nossa mãezinha querida, a Senhora Aparecida, na vida dele e na vida da família. Contemplemos o nosso primeiro mistério.

E o Roseda falando conosco. Roseda, bom dia, meu irmão. É, hoje nós estamos com um probleminha aqui, mas eu vou resolver aqui, viu, Roseda, para você rezar conosco. Agora você me ouve? Não, ainda, né? Deixa eu ver aqui, meu irmão querido, para você rezar conosco. Não está, nós não estamos conseguindo manter a ligação, viu, Roseda? Aí com você, em Santa Maria, no Rio Grande do Sul. Vou tentar outra linha para a gente rezar, tá bom, meu irmão? Pai nosso que estais nos céus, santificado seja o vosso nome. Venha a nós o vosso reino, seja feita a vossa vontade, assim na terra como no céu. O pão nosso de cada dia dai-nos hoje, perdoai-nos as nossas ofensas, assim como nós perdoamos a quem nos tem ofendido, e não nos deixeis cair em tentação, mas livrai-nos de todo o mal. Amém. Ave Maria, cheia de graça, o Senhor é convosco. Bendita sois vós entre as mulheres, e bendito é o fruto do vosso ventre, Jesus. Santa Maria, Mãe de Deus, rogai por nós, pecadores, agora e na hora de nossa morte. Amém. Ave Maria, cheia de graça, o Senhor é convosco. Bendita sois vós entre as mulheres e bendito é o fruto do vosso ventre, Jesus. Santa Maria, Mãe de Deus, rogai por nós, pecadores, agora e na hora de nossa morte. Amém. Ave Maria, cheia de graça, o Senhor é convosco. Bendita sois vós entre as mulheres e bendito é o fruto do vosso ventre, Jesus. Santa Maria, Mãe de Deus, rogai por nós, pecadores, agora e na hora de nossa morte. Amém. Ave Maria, cheia de graça, o Senhor é convosco. Bendita sois vós entre as mulheres, e bendito é o fruto do vosso ventre, Jesus. Santa Maria, Mãe de Deus, rogai por nós, pecadores, agora e na hora de nossa morte. Amém. Ave Maria, cheia de graça, o Senhor é convosco. Bendita sois vós entre as mulheres, e bendito é o fruto do vosso ventre, Jesus. Santa Maria, Mãe de Deus, rogai por nós, pecadores, agora e na hora de nossa morte. Amém. Ave Maria, cheia de graça, o Senhor é convosco. Bendita sois vós entre as mulheres, e bendito é o fruto do vosso ventre, Jesus. Santa Maria, Mãe de Deus, rogai por nós, pecadores, agora e na hora de nossa morte. Amém. Ave Maria, cheia de graça, o Senhor é convosco. Bendita sois vós entre as mulheres, e bendito é o fruto do vosso ventre, Jesus. Santa Maria, Mãe de Deus, rogai por nós, pecadores, agora

agora e na hora de nossa morte. Amém. Ave Maria, cheia de graça, o Senhor é convosco. Bendita sois vós entre as mulheres, e bendito é o fruto do vosso ventre, Jesus. Santa Maria, Mãe de Deus, rogai por nós, pecadores, agora e na hora de nossa morte. Amém. Glória ao Pai, ao Filho e ao Espírito Santo, como era no princípio, agora e sempre. Amém. Ó meu bom e amado Jesus, perdoai-nos, livrai-nos do fogo do inferno, levai as almas todas para o céu e socorrei principalmente aquelas que mais precisarem da vossa infinita misericórdia. Nossa Senhora do Perpétuo Socorro, rogai por nós. Nossa Senhora Aparecida, rogai por nós. Nossa Senhora das Graças, rogai por todos nós.

Meu irmão Roseda, você reza conosco agora? Tá me ouvindo? Não, não está, infelizmente não. E nós acolhemos a você, meu irmão Roseda, em Santa Maria, no Rio Grande do Sul, que não está conseguindo, a linha não está conseguindo segurar, né? Já tentamos, eu ouço a voz dele, ele me ouve, mas nós, a linha não está conseguindo manter o nosso querido Roseda no ar. Mas nós rezamos por você, meu irmão, pela sua família, pelas suas intenções, aquelas que você traz no coração. Continue rezando, viu? Do jeito que você estava rezando comigo no telefone, continue rezando junto conosco, louvando e agradecendo a Deus por tudo na sua vida. Quem reza conosco também é o Cláudio em Tremembé, pedindo por ele e pela família. A dona Maria Cleusa lá em Curvelo, Hélio Valdir rezando conosco. O Rui Tomé em Quirinópolis, a Marta em Valinhos, São Paulo. O Jauri em Matinhos rezando com a gente também, pedindo por ele e pela família. O Luiz Carrilho rezando conosco em Capivari, São Paulo. O Paulo Sapateiro em Nova Russas, no Ceará. Marcial de Pindamonhangaba, o Zico de Jales. O Luiz em Portugal, Sebastião Silva em Dom Viçoso, Minas Gerais. O Wallace em Cachoeiro de Itapemirim, rezando por ele e pela família. A dona Maria de Lourdes em Itapurã, Mato Grosso do Sul. O Vicente em Mococa, a Márcia, o Sérgio Lucas, seu Paulo e dona Lúcia, lá em Daial, Santa Catarina. A Rosa em Imutaba, Minas Gerais. O nosso irmão Ricardo Moreno, rezando conosco em Cachoeiro de Itapemirim. E ele coloca que amanhã eles estarão embarcando para a casa da mãe. Eu e toda a família, que bênção. Parabéns, viu, meu irmão Ricardo? Parabéns a você, a toda a sua família. Que a nossa padroeira abençoe e proteja a nossa viagem. Bom dia a todos da Rede Aparecida. Amém, meu irmão. Que vocês tenham uma viagem abençoada, alegre e festiva em direção à casa da mãe. Rezando conosco, pedindo, louvando e agradecendo, Almir Castro, em Jundiaí, rezando por ele e pela família, louvando e agradecendo a Deus por tudo que temos, por tudo que somos, pedindo sempre a proteção e as bênçãos de Nossa Senhora na vida dele e na vida de toda a família. E quem reza conosco também pedindo e agradecendo a Deus por tudo é o nosso querido seu José Garcia, aqui em Aparecida, rezando por ele, pelas filhas, por todos os nossos irmãos e irmãs em Cristo que neste momento rezam conosco, louvando e agradecendo ao bom Deus por tudo que temos, por tudo que somos. Pedindo a proteção e as bênçãos da mãe Aparecida também, o Anderson em Franca, São Paulo, o Arlindo do Aulizete aqui em Taubaté, nosso irmão querido, rezando conosco por ele e pela família. A Marilene Gomes em Quirinópolis, Goiás, rezando por ela e pela família. Quem reza conosco também, pedindo a proteção da mãe Aparecida, é o Antônio, lá na zona norte de São Paulo, na Vila Brasilândia, se preparando

0: para sair para o trabalho, em oração conosco. Louvando e agradecendo a Deus, o Orivaldo Ferreira, o nosso Jorge Pimenta em Águia Branca no Espírito Santo, o seu Joel e a dona Neudes lá em Salvador, rezando conosco, pedindo as bênçãos da Mãe Aparecida. E hoje eles estão em excursão para o Maranhão. Pedimos a Deus e a Nossa Senhora que abençoe e proteja nossa viagem. Parabéns, meus irmãos. Bom descanso, bom passeio para todos vocês que estejam indo agora para o Maranhão, de Salvador para o Maranhão, né, seu Joel, dona Neudes? Deus abençoe a vida de vocês. E quem reza conosco agora, louvando e agradecendo ao bom Deus, é o nosso irmão Luciano Pinheiro, ele que está em Curvelo, Minas Gerais, rezando por ele e pela família, louvando e agradecendo ao bom Deus. Tomara que dê certo com o Luciano. Luciano, bom dia.
1: Bom dia, Eduardo.
0: Tudo bem, meu irmão?
1: Graças a Deus, Eduardo.
0: Graças a Deus, graças
1: Eduardo,
0: a Deus.
1: Eduardo, hoje é meu aniversário, tô fazendo 79 anos.
0: Oh, coisa boa, é mesmo, tá marcado aqui, eu não tinha prestado atenção, meu irmão. Me perdoe, viu?
1: Não, problema não.
0: Que maravilha, 7.9, hein? Que coisa linda. Que Deus abençoe, que a Mãe Aparecida o cubra com o seu manto sagrado, viu? Muita saúde, muita paz. E nós rezamos por quem hoje, irmão?
1: Pela minha saúde, meus filhos, meu neto, da minha prima Terezinha e o Ailton lá no paiol de baixo, pra Neca e pro Virgílio no paiol de cima, pro meu primo Adelso e a Dilma, pro Totonho, pra Carla e pra Rosa e pro Dinei e Maria Sofia. E para toda a turma da nossa folia de reis aqui no bairro Bela Vista. Vamos rezar, Eduardo.
0: Vamos rezar e agradecer.
1: E para Dilma e para Adelso.
0: Amém. Vamos rezar e agradecer. Pai nosso que estais nos céus, santificado seja o vosso nome. Venha a nós o vosso reino. Seja feita a vossa vontade, assim na terra como no céu.
1: O pão nosso de cada dia nos dai hoje, perdoai as nossas ofensas, assim como nós perdoamos a quem nos tem ofendido, e não nos deixei cair em tentação, mas livrai-nos, Senhor, do mal. Amém.
0: Ave Maria, cheia de graça, o Senhor é convosco, bendita sois vós entre as mulheres, e bendito é o fruto do vosso ventre, Jesus.
1: Santa Maria, Mãe de Deus, rogai por nós, pecadores, agora e na hora da nossa morte. Amém.
0: Ave Maria, cheia de graça, o Senhor é convosco. Bendita sois vós entre as mulheres, e bendito é o fruto do vosso ventre, Jesus.
1: Santa Maria, Mãe de Deus, rogai por nós, pecadores, agora e na hora da nossa morte. Amém.
0: Ave Maria, cheia de graça, o Senhor é convosco. Bendita sois vós entre as mulheres, e bendito é o fruto do vosso ventre, Jesus.
1: Santa Maria, Mãe de Deus, rogai por nós, pecadores, agora e na hora da nossa morte. Amém.
0: Ave Maria, cheia de graça, o Senhor é convosco. Bendita sois vós entre as mulheres, e bendito é o fruto do vosso ventre, Jesus.
1: Santa Maria, Mãe de Deus, rogai por nós, pecadores, agora e na hora da nossa morte. Amém.
0: Ave Maria, cheia de graça, o Senhor é convosco. Bendita sois vós entre as mulheres, e bendito é o fruto do vosso ventre, Jesus.
1: Santa Maria, Mãe de Deus, rogai por nós, pecadores, agora e na hora da nossa morte. Amém.
0: Ave Maria, cheia de graça, o Senhor é convosco. Bendita sois vós entre as mulheres, e bendito é o fruto do vosso ventre, Jesus.
1: Santa Maria, Mãe de Deus, rogai por nós, pecadores, agora e na hora da nossa morte. Amém.
0: Ave Maria, cheia de graça, o Senhor é convosco. Bendita sois vós entre as mulheres, e bendito é o fruto do vosso ventre, Jesus.
1: Santa Maria, Mãe de Deus, rogai por nós, pecadores, agora e na hora da nossa morte. Amém.
0: Ave Maria, cheia de graça, o Senhor é convosco. Bendita sois vós entre as mulheres, e bendito é o fruto do vosso ventre, Jesus.
1: Santa Maria, Mãe de Deus, rogai por nós, pecadores, agora e na hora da nossa morte. Amém.
0: Ave Maria, cheia de graça, o Senhor é convosco. Bendita sois vós entre as mulheres, e bendito é o fruto do vosso

0: mais precisar da vossa infinita misericórdia.
1: Nossa Senhora do Perpétuo Socorro,
0: rogai por nós.
1: São Geraldo Magela,
0: rogai por nós.
1: São José,
0: rogai por nós.
1: Senhora Aparecida, Mãe Rainha e Padroeira do Brasil,
0: rogai por nós que socorremos a vós.
1: Meu querido Luciano Pinheiro, em Curvelo, Minas Gerais, rezando conosco pela Rádio Centro Minas, mais uma vez que Deus abençoe a sua vida, que a Mãe Aparecida continue cuidando de você, intercedendo por você, viu, meu irmão? Saúde e paz.
0: Amém.
1: Salve Maria.
0: Salve Maria.

0: Cantando, meu irmão, minha irmã, com você e por você, na sua casa, aí no seu trabalho, pedindo as bênçãos da Mãe Aparecida pela sua vida, pela vida da sua família, louvando e agradecendo por tudo que temos, por tudo que somos, pedindo sempre ao nosso bom Deus que este dia seja um dia de bênçãos e graças a todos nós, que nós possamos resolver todos os nossos problemas, todas as nossas dificuldades, sempre com a proteção e as bênçãos da mãezinha querida, a Senhora Aparecida. Seu João Reis em Brasília, rezando conosco, por ele e pela família, louvando e agradecendo ao bom Deus por tudo que na vida dele e na vida da família, louvando e agradecendo ao bom Deus também, a Bernadete de Ponta Grossa, no Paraná. Seja bem-vinda, Bernadete. Que Deus abençoe você e a sua família, viu? Rezando conosco pela Rádio Santana. O José do Carmo reza conosco em Uberlândia, Minas Gerais, pedindo por ele e pela família, louvando e agradecendo ao nosso bom Deus. O José da Nóbrega também rezando por ele e pela família, pedindo as bênçãos da mãezinha querida, a Senhora Aparecida. Quem reza conosco, louvando e agradecendo, Anderson Pietrobon, ele e a Érica em Jales, rezando com a gente pela vida e saúde deles e da família. O nosso irmão José dos Santos em Caxambu, rezando por ele e pela família. O nosso irmão Ronilton Rodrigues em Tijuacu, lá em Senhor do Bonfim, pela Rádio Caraíba, rezando conosco. A Fátima em Cruzeiro, por toda a família, pelas filhas, pelos netos e netas, pela saúde dos doentes e por todos que precisam. A Edelma reza conosco também. A Anúzia de Aracaju, no Sergipe, louvando e agradecendo a Deus pela vida e saúde dela e de todos os nossos irmãos em Cristo. E quem reza conosco, agora, se Deus quiser, vai dar certo, é o Roseda. Roseda, bom dia, meu irmão.
1: Bom dia, Eduardo. Sou Roseda, Santa Maria do Sul. Obrigado pela oportunidade. Rádio Rio de Janeiro, Rádio Aparecida, esse espaço tão nobre. Devotos, venham, venham. A casa da mãe sempre tem espaço para mais um. E rezamos sempre por ela. Importante isso.
0: E você, Eduardo, hoje reza na intenção de quem, meu irmão?
1: Sim, especialmente para minha família, meus filhos, minhas noras, minhas netas. E a minha neta especial hoje, a Mia, comemora 4 aninhos. Mora em Florianópolis. Ela é coroinha lá naquela da capital catarinense há pouco tempo. Mas com 4 aninhos é coroinha das missas aos domingos. Então, saúde para ela, para o seu aniversário hoje. E as demais netas também. E a todos que fazem aniversário nesse dia tão especial.
0: Amém.
1: Mais uma vez, eu agradeço a oportunidade por ter me ligado novamente, mas faz parte, geralmente, a distante Santa Maria, então, com isso, as comunicações muitas vezes pecam. Mas rezo também hoje aqui para meus amigos, meus inimigos, eu os perdoo sempre, e rezamos muito, muito, para que a Mãe Rainha, Nossa Senhora Medianeira de Santa Maria, aí no povo gaúcho, interceda por todos nós, pela paz, acima de tudo, pelo entendimento e pelo diálogo. Vamos rezar pelas crianças, o quanto as crianças são importantes, e agora, dia 7 e dia 20, aqui no sul do país, eles estão participando dos desfiles, e as crianças vão para a avenida desfilar. Mas sempre vamos rezar por eles, para que uma nova geração seja criada.

0: também, nunca esquecendo, a beatificação do venerável João Luiz Possobon.
1: Amém. Tá?
0: Vamos rezar.
1: Vamos rezar e agradecer. Sim. Pai nosso que estais nos céus, santificado seja o vosso nome, venha a nós o vosso reino, seja feita a vossa vontade, assim na terra como no céu.
0: O pão nosso de cada dia nos dai hoje, perdoai as nossas ofensas, assim como nós perdoamos a quem nos tem ofendido, e não nos deixeis cair em tentação, mas livrai-nos do todo mal. Amém.
1: Ave Maria, cheia de graça, o Senhor é convosco, bendita sois vós entre as mulheres, e bendito é o fruto do vosso ventre, Jesus.
0: Eu convido a região central do estado, a cidade vizinha, que participe mais no Terço Mariano. O Sul precisa desse espaço. Santa Maria, Mãe de Deus, rogai por nós, pecadores, agora e na hora de nossa morte. Amém.
1: Ave Maria, cheia de graça, o Senhor é convosco. Bendita sois vós entre as mulheres, e bendito é o fruto do vosso ventre, Jesus.
0: Santa Maria, Mãe de Deus, rogai por nós, pecadores, agora e na hora de nossa morte. Amém.
1: Ave Maria, cheia de graça, o Senhor é convosco. Bendita sois vós entre as mulheres, e bendito é o fruto do vosso ventre, Jesus.
0: Santa Maria, Mãe de Deus, rogai por nós, pecadores, agora e na hora de nossa morte. Amém.
1: Ave Maria, cheia de graça, o Senhor é convosco. Bendita sois vós entre as mulheres, e bendito é o fruto do vosso ventre, Jesus.
0: Santa Maria, Mãe de Deus, rogai por nós, pecadores, agora e na hora de nossa morte. Amém.
1: Ave Maria, cheia de graça, o Senhor é convosco. Bendita sois vós entre as mulheres, e bendito é o fruto do vosso ventre, Jesus.
0: Santa Maria, Mãe de Deus, rogai por nós, pecadores, agora e na hora de nossa morte. Amém.
1: Ave Maria, cheia de graça, o Senhor é convosco. Bendita sois vós entre as mulheres, e bendito é o fruto do vosso ventre, Jesus.
0: Santa Maria, Mãe de Deus, rogai por nós, pecadores, agora e na hora de nossa morte. Amém.
1: Ave Maria, cheia de graça, o Senhor é convosco. Bendita sois vós entre as mulheres, e bendito é o fruto do vosso ventre, Jesus.
0: Santa Maria, Mãe de Deus, rogai por nós, pecadores, agora e na hora de nossa morte. Amém.
1: Ave Maria, cheia de graça, o Senhor é convosco. Bendita sois vós entre as mulheres, e bendito é o fruto do vosso ventre, Jesus.
0: Santa Maria, Mãe de Deus, rogai por nós, pecadores, agora e na hora de nossa morte. Amém.
1: Ave Maria, cheia de graça, o Senhor é convosco. Bendita sois vós entre as mulheres, e bendito é o fruto do vosso ventre, Jesus.
0: Santa Maria, Mãe de Deus, rogai por nós, pecadores, agora e na hora de nossa morte. Amém.
1: Ave Maria, cheia de graça, o Senhor é convosco. Bendita sois vós entre as mulheres, e bendito é o fruto do vosso ventre, Jesus.
0: Santa Maria, Mãe de Deus, rogai por nós, pecadores, agora e na hora de nossa morte. Amém.
1: Glória ao Pai, ao Filho e ao Espírito Santo.
0: Como era no princípio, agora sempre, todos os séculos dos séculos. Amém.
1: Ó meu bom e amado Jesus.
0: Jesus, perdoai-nos, livrai-nos do fogo do inferno, levai as almas todas para o céu, e principalmente aquelas que mais precisam, que todos estejam no reino do céu, na casa do Pai, seja acolhidos com a luz eterna.
1: Amém. Nossa Senhora Medianeira,
0: interceda por todos nós, de braços abertos, esperam, venham a Santa Maria.
1: São sempre. José,
0: rogai por nós, interceda por nós.
1: Senhora Aparecida, Mãe Rainha e Padroeira do Brasil,
0: rogai por nós, intercedei por nós. Muito obrigado.
1: Roseda, meu irmão querido, muito obrigado por ter rezado conosco. Um dia abençoado a você, a sua família. Fique com Deus, meu irmão.
0: Obrigado. Muito obrigado, Eduardo.
1: Salve Maria.
0: Salve Maria.
1: E um abraço especial também a todos os nossos irmãos que rezam conosco pela Rádio Medianeira, em Santa Maria, no Rio Grande do Sul.

0: Rezando, meu irmão, por você, pela sua família, louvando e agradecendo a Deus por tudo que o Senhor tem realizado na sua vida, na vida da sua família, na vida de todos aqueles nossos irmãos queridos que precisam de nossas orações, pedindo sempre a proteção e as bênçãos de nossa mãe. Quem reza conosco este quarto mistério, louvando e agradecendo pela vida, o nosso irmão, pedindo sempre a proteção da mãe Aparecida, não colocou o nome, não colocou o nome, infelizmente, mas está rezando, pedindo a proteção e as bênçãos da mãezinha querida. O Orley Braganholo rezando conosco, pedindo por ele e pela família, louvando e agradecendo a Deus por tudo na vida dele e de todos os nossos irmãos do Santo Terço. Rezando com a gente também, louvando o Rubens Aparecido em Itapurã, no Mato Grosso do Sul, por ele e pela família. A nossa irmã querida que reza conosco, a Maria Auxiliadora Salles, pedindo por ela em Caxambu, Minas Gerais, louvando e agradecendo por tudo e por todos que rezam neste momento. E ela reza hoje de maneira muito especial pelo filho Jean, que se encontra num tratamento. Ele estava meio desanimado, né? Mas agora voltou a trabalhar, graças a Deus, está bem melhor, se recuperando com a graça de Deus. E a nossa querida Maria Auxiliadora louva e agradece a Deus por tudo na vida dela. A Maria Márcia rezando conosco lá em Manhuaçu, Minas Gerais, agradecendo a Deus pela chuva que caiu lá em Manhuaçu e toda a região. Seu Geraldo Madeira e Dona Raimunda em Coronel Fabriciano rezando conosco. Seu Joaquim Pereira em Franca. O Paulo Sérgio e a Márcia também em Franca rezando conosco. Louvando e agradecendo a Deus o nosso Francisco Assis, o irmãozinho querido, rezando pelo filho João Francisco também. Louvando e agradecendo, pedindo as bênçãos da mãe Aparecida pelo amigo Marreco, que está também se recuperando, graças a Deus. O Mauri Camargo em Cruzília rezando com a gente. O nosso Vander Higino em Suzano, pedindo por ele e pela família. A Laura em Aracaju, no Sergipe, reza com a gente também, por ela e por toda a família, louvando e agradecendo a Deus por tudo e por todos. E quem reza conosco é Dona Raimunda. Dona Raimunda, que está rezando com a gente, louvando e agradecendo ao bom Deus por tudo na vida dela, lá em Penápolis, São Paulo. Dona Raimunda, bom dia.
1: Bom dia, Eduardo.
0: Tudo bem, Dona Raimunda?
1: Tudo que Deus, jeito que Deus quer, de jeito que Deus manda e a vontade dele.
0: Isso mesmo, é assim que a gente tem que viver sempre. E hoje nós rezamos por quem, minha irmã querida?
1: Meu filho Rodrigo Renovato, a minha nora Amanda Hipólito, a minha neta, a Sofia do Santo, a Maitê do Santo, o José do Santo, pelo Paulo Brito, pela Creuza, a Dona Amélia, a Lu e o Valdir, a Marita, a bisneta dela, a Márcia e o Lado Franca, por todos os Vicente Vigel, o Giovanni, o Paulo Araújo, o Zé Garcia, a Francisca, por todos aqueles deficientes visual e por todos aqueles que não têm a fé.
0: Amém. Vamos rezar e agradecer a Deus pela vida e pela...
1: pela alma de Domingos.
0: Sempre.
1: A alma do Domingos e da família, a alma do Domingos Renovato e toda a família dele, e pela alma dos meus pais e toda a família dele.
0: Amém. Vamos rezar e agradecer a Deus por tudo, Dona Raimunda. Pai nosso que estais nos céus, santificado seja o vosso nome, venha a nós o vosso reino, seja feita a vossa vontade, assim na terra como no céu.
1: O pão nosso de cada dia nos dá hoje, perdoai as nossas ofensas, assim como nós perdoamos quem nos tem ofendido. Não deixei cair tentação, mas livrai-me, Senhor, de todos os males. Amém.

0: Ave Maria, cheia de graça, o Senhor é convosco. Bendita sois vós entre as mulheres, e bendito é o fruto do vosso ventre, Jesus.
1: Santa Maria, Mãe de Deus, rogai por nós pecadores, agora e na hora de nossa morte. Amém.
0: Ave Maria, cheia de graça, o Senhor é convosco. Bendita sois vós entre as mulheres, e bendito é o fruto do vosso ventre, Jesus.
1: Pelo aniversário de José, que dia 19 vai fazer um aninho. Santa Maria, Mãe de Deus, rogai por nós pecadores, agora e na hora de nossa morte. Amém.
0: Ave Maria, cheia de graça, o Senhor é convosco. Bendita sois vós entre as mulheres, e bendito é o fruto do vosso ventre, Jesus.
1: Santa Maria, Mãe de Deus, rogai por nós pecadores, agora e na hora de nossa morte. Amém.
0: Ave Maria, cheia de graça, o Senhor é convosco. Bendita sois vós entre as mulheres, e bendito é o fruto do vosso ventre, Jesus.
1: Santa Maria, Mãe de Deus, rogai por nós pecadores, agora e na hora de nossa morte. Amém.
0: Ave Maria, cheia de graça, o Senhor é convosco. Bendita sois vós entre as mulheres, e bendito é o fruto do vosso ventre, Jesus.
1: A Luzia Cândida. Santa Maria, Mãe de Deus, rogai por nós pecadores, agora e na hora de nossa morte. Amém.
0: Ave Maria, cheia de graça, o Senhor é convosco. Bendita sois vós entre as mulheres, e bendito é o fruto do vosso ventre, Jesus.
1: Santa Maria, Mãe de Deus, rogai por nós pecadores, agora e na hora de nossa morte. Amém.
0: Ave Maria, cheia de graça, o Senhor é convosco. Bendita sois vós entre as mulheres, e bendito é o fruto do vosso ventre, Jesus.
1: Santa Maria, Mãe de Deus, rogai por nós pecadores, agora e na hora de nossa morte. Amém.
0: Ave Maria, cheia de graça, o Senhor é convosco. Bendita sois vós entre as mulheres, e bendito é o fruto do vosso ventre, Jesus.
1: Santa Maria, Mãe de Deus, rogai por nós pecadores, agora e na hora de nossa morte. Amém.
0: Ave Maria, cheia de graça, o Senhor é convosco. Bendita sois vós entre as mulheres, e bendito é o fruto do vosso ventre, Jesus.
1: Santa Maria, Mãe de Deus, rogai por nós pecadores, agora e na hora de nossa morte. Amém.
0: Ave Maria, cheia de graça, o Senhor é convosco. Bendita sois vós entre as mulheres, e bendito é o fruto do vosso ventre, Jesus.
1: Santa Maria, Mãe de Deus, rogai por nós pecadores, agora e na hora de nossa morte. Amém.
0: Glória ao Pai, ao Filho e ao Espírito Santo.
1: Assim como era, nunca e sempre, agora e sempre. Amém. Ó meu Jesus, perdoai, livrai do fogo do inferno. Levai as almas todas para o céu. Socorrei aquelas que mais precisarem da vossa infinita misericórdia, de vosso amor, da vossa luz e vosso descanso em paz.
0: Nossa Senhora das Graças,
1: rogai por nós.
0: São Roque,
1: rogai por nós.
0: Santo Antônio de Santana Galvão,
1: rogai por nós.
0: Senhora Aparecida, Mãe, Rainha e Padroeira do Brasil,
1: rogai por nós, recorremos a vós, interceder, seu filho, por nós.
0: Dona Raimunda, minha querida, obrigado por ter rezado conosco, um dia abençoado. A senhora, amém. Fique com Deus.
1: Amém, que eu estou acompanhando o rosário do São Miguel na Canção Nova.
0: Tá rezando dois terços, isso é bom. Salve Maria.
1: Salve Maria, fica com Deus, Eduardo.
0: Amém, Dona Raimunda.
1: Eduardo, quando tiver vaga aí, que não tiver ninguém agendado, assim que vem, já vem, se sai alguém, assim, você pode ligar para mim.
0: Tá bom, tá certo. Bom? Fique com Deus.
1: Amém, Eduardo, até a próxima.
0: Até a próxima.

acolhendo os nossos irmãos e irmãs espalhados por todo o Brasil que neste momento rezam conosco, pedindo a proteção e as bênçãos da Mãe Aparecida, pela família, por eles, por todos aqueles que precisam de nossas orações, colocando sempre na intenção deles os nossos irmãos enfermos pelos hospitais, nas casas de repouso, em suas próprias casas, aqueles que estão começando o tratamento.

0: momentos rezando por você, meu irmão, por todos os nossos enfermos, pedindo a proteção e as bênçãos da Mãe Aparecida. Quem reza conosco o quinto mistério é o Giovanni Carneiro, lá na Bahia, já está na linha, aguardando para colocar as intenções dele. O Giovanni já vai colocar as intenções. E você, meu irmão, que reza conosco, o Luiz Antônio rezando com a gente em Jales, pedindo por ele e pela família, louvando e agradecendo a Deus por tudo. O Márcio Macedo rezando conosco também, caminhoneiro, lá em Rio Grande da Serra, São Paulo, rezando por ele e pela família. O Walter Alencar em Mossoró, no Rio Grande do Norte. O Ivanildo Clementino em Guarabira, na Paraíba. O Luiz Cortez em Franca, São Paulo, rezando por ele e pela família, louvando e agradecendo a Deus também. Os nossos irmãos em Mendes, no Rio de Janeiro, a Patrícia Oliveira, Tertuliano Oliveira, louvando e agradecendo sempre as bênçãos da Mãe Aparecida. Quem reza com a gente pedindo proteção é a Rosa de Tremembé, aqui pertinho da gente, por ela, pela família, por todos. E também Dona Maria José, a mãezinha do Padre Célio, missionário redentorista. Dona Maria José sempre em oração conosco, às 4 da manhã, louvando e agradecendo a Deus por tudo na vida dela e na vida de todos os nossos irmãos e irmãs. E quem reza conosco este nosso quinto mistério é o nosso irmão Giovanni. Giovanni, bom dia, meu irmão.
1: Bom dia, Eduardo. Bom dia aos irmãos do Santo Terço. Que a paz de Cristo esteja sempre com todos nós.
0: Amém. Hoje nós rezamos na intenção de quem, Giovanni?
1: Quero agradecer pela minha saúde, pela minha vida. Agradecer pelos meus familiares. Pedir por mim, pelos meus familiares, por todos os irmãos do Santo Terço, por todo o clero da igreja, pedir pela paz no mundo, pela paz no nosso país, pelas nossas autoridades, pedir pelos nossos irmãos, Dona Raimunda, que acabou de rezar, o marido, a Dona Neném, Dona Creuza, o Paulo Brito, a Dona Marita, a neta dela, a Almira, você, Eduardo, e todos os seus familiares, e todos os irmãos que estão com o texto na mão agora, que Nossa Senhora nos ilumine e nos proteja.
0: Amém. Vamos rezar.
1: Nossa irmã Antônia Maria, aqui também em Tapicuru.
0: Tá certo. Pai nosso que estais nos céus, santificado seja o vosso nome, venha a nós o vosso reino, seja feita a vossa vontade, assim na terra como no céu.
1: Pela lua e o rodízio. O pão nosso de cada dia nos dai hoje, perdoai as nossas ofensas, assim como nós perdoamos a quem nos tem ofendido. E não nos deixei cair em tentação, mas livrai-nos do mal. Amém.
0: Ave Maria, cheia de graça, o Senhor é convosco. Bendita sois vós entre as mulheres, e bendito é o fruto do vosso ventre, Jesus.
1: Santa Maria, Mãe de Deus, rogai por nós, pecadores, agora e na hora de nossa morte. Amém.
0: Ave Maria, cheia de graça, o Senhor é convosco. Bendita sois vós entre as mulheres, e bendito é o fruto do vosso ventre, Jesus.
1: Santa Maria, Mãe de Deus, rogai por nós, pecadores, agora e na hora de nossa morte. Amém.
0: Ave Maria, cheia de graça, o Senhor é convosco. Bendita sois vós entre as mulheres, e bendito é o fruto do vosso ventre, Jesus.
1: Santa Maria, Mãe de Deus, rogai por nós, pecadores, agora e na hora da nossa morte. Amém.
0: Ave Maria, cheia de graça, o Senhor é convosco. Bendita sois vós entre as mulheres, e bendito é o fruto do vosso ventre, Jesus.
1: Santa Maria, Mãe de Deus, rogai por nós, pecadores, agora e na hora de nossa morte. Amém.
0: Ave Maria, cheia de graça, o Senhor é convosco. Bendita sois vós entre as mulheres, e bendito é o fruto do vosso ventre, Jesus.
1: Santa Maria, Mãe de Deus, rogai por nós, pecadores, agora e na hora de nossa morte. Amém.
0: Ave Maria, cheia de graça, o Senhor é convosco. Bendita sois vós entre as mulheres, e bendito é o fruto do vosso ventre, Jesus.
1: Santa Maria, Mãe de Deus, rogai por nós, pecadores, agora e na hora de nossa morte. Amém.
0: Ave Maria, cheia de graça, o Senhor é convosco. Bendita sois vós entre as mulheres, e bendito é o fruto do vosso ventre, Jesus.
1: Santa Maria, Mãe de Deus, rogai por nós, pecadores, agora e na hora de nossa morte. Amém.
0: Ave Maria, cheia de graça, o Senhor é convosco. bendita sois vós entre as mulheres, e bendito é o fruto do vosso ventre, Jesus.
1: Santa Maria, Mãe de Deus, rogai por nós, pecadores, agora e na hora de nossa morte. Amém.
0: Ave Maria, cheia de graça, o Senhor é convosco. Bendita sois vós entre as mulheres, e bendito é o fruto do vosso ventre, Jesus.
1: Santa Maria, Mãe de Deus, rogai por nós, pecadores, agora e na hora de nossa morte. Amém.
0: Ave Maria, cheia de graça, o Senhor é convosco. Bendita sois vós entre as mulheres, e bendito é o fruto do vosso ventre, Jesus.
1: Santa Maria, Mãe de Deus, rogai por nós, pecadores, agora e na hora de nossa morte. Amém.
0: Glória ao Pai, ao Filho e ao Espírito Santo.
1: Assim como era no princípio, agora e sempre. Amém.
0: Ó meu bom e amado Jesus,
1: perdoai-nos, livrai-me do fogo do inferno, levai as almas todas para o céu e socorrei principalmente os que mais precisarem da vossa infinita misericórdia e do vosso amor.
0: Nossa Senhora do Perpétuo Socorro,
1: rogai por nós.
0: Nossa Senhora de Fátima,
1: rogai por todos nós.
0: Senhora Aparecida, Mãe Rainha e Padroeira do Brasil,
1: rogai por nós que recorremos a vós e que não recorreis a vós.
0: Meu irmão querido Giovânio Carneiro, na Bahia, rezando conosco, louvando e agradecendo a Deus por tudo, meu irmão. Fique com Deus.
1: Você também fique com Deus, o Espírito Santo ilumina todos nós.
0: A todos
1: que a bênção
0: nós.
1: De Maria caia sobre todos nós, brasileiros.
0: A todos
1: Amém.
0: Nós. Amém. Salve Maria.
1: Salve Maria.
0: E nós rezamos, meu irmão, minha irmã, com você, o nosso momento de agradecimento. Momento de agradecermos a nossa Mãe Santíssima por todas as bênçãos e graças que nós temos recebido pela intercessão dela, que é mãe e nunca nos desampara. Infinitas graças vos damos, soberana rainha, pelos benefícios que todos os dias recebemos de vossas mãos maternais. Dignai-vos agora e para sempre tomar-nos debaixo de vosso poderoso amparo. E para mais vos alegrar, vos saudamos com a Salve Rainha. Salve Rainha, Mãe de Misericórdia, vida, doçura e esperança nossa salve. A vós bradamos os degredados filhos de Eva, a vós suspiramos gemendo e chorando neste vale de lágrimas. Eia, pois, advogada nossa, esses vossos olhos misericordiosos a nós volvei, e depois deste desterro mostrai-nos Jesus. Bendito o fruto do vosso ventre, ó clemente, ó piedosa, ó doce e sempre Virgem Maria. Rogai por nós, Santa Mãe de Deus, para que sejamos dignos das promessas de Cristo. Assim seja. Amém. É chegado o momento de nós nos entregarmos à Mãe. Que alegria ter rezado com você, meu irmão, minha irmã, irmãos em Cristo, pela Rede Aparecida de Rádio. Obrigado pelas suas orações, por mais uma vez nos fazer companhia. Rezemos, nos consagrando a nossa mãe. Ó Maria Santíssima, pelos méritos de nosso Senhor Jesus Cristo, em vossa querida imagem de Aparecida, espalhais inúmeros benefícios sobre todo o Brasil. Eu, embora indigno de pertencer ao número de vossos filhos e filhas, mas cheio do desejo de participar dos benefícios de vossa misericórdia, prostrado a vossos pés, consagro-vos o meu entendimento para que sempre pense no amor que mereceis. Consagro-vos a minha língua, para que sempre vos louve e propague a vossa devoção. Consagro-vos o meu coração, para que depois de Deus vos ame sobre todas as coisas. Recebei-me, ó Rainha incomparável, vós que o Cristo crucificado deu-nos por mãe, no ditoso número de vossos filhos e filhas. Acolhei-me debaixo de vossa proteção, socorrei-me em todas as minhas necessidades espirituais e temporais, sobretudo na hora de minha morte. Abençoai-me, ó celestial cooperadora, e com vossa poderosa intercessão, fortalecei-me em minha fraqueza, a fim de que, servindo-vos fielmente nesta vida, possa louvar-vos, amar-vos e dar-vos graças no céu, por toda a eternidade.

hoje, assim seja. Obrigado a você, meu irmão, a você, minha irmã, que rezou conosco, louvando e agradecendo ao nosso bom Deus por tudo que temos, por tudo que somos, pedindo sempre a proteção e as bênçãos de nossa mãezinha querida, a Senhora Aparecida. Que maravilha poder ter rezado com você e por você, nossos irmãos queridos, louvando e agradecendo. Fiquem, nós estivemos e continuaremos sempre unidos, em nome do Pai, do Filho e do Espírito Santo. Amém. Fiquem todos com as bênçãos do Senhor Jesus, a proteção e a intercessão de nossa mãezinha querida, a Senhora Aparecida.

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4: 5 horas, horário de Brasília.
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chegando daquele jeitão de sempre que você já conhece com muita música sertaneja, alegria e diversão pra gente começar bem esta quarta-feira, dia 2 de setembro de 2026. Agradecendo sempre o seu carinho e a sua companhia. É bom demais saber que você escolheu a Rádio Aparecida e a Rede Aparecida de Rádio pra começarmos essa manhã daquele jeitão que a gente gosta, ao som de muita música sertaneja de qualidade. E o programa Acorda Brasil tem a direção geral do missionário redentorista Padre Vanderlei Souza. Na coordenação nós temos a Paula Castro e nos trabalhos técnicos comandando a máquina de som da Rádio Aparecida, eles, meus amigos, Leonardo Mota, o Leozinho e o Patrick Carvalho, o MC Trick. E aí, vocês estão bom? Firmes e fortes, bom pra arrebentar, animados pra mais essa quarta-feira. Então tá bom, um bom trabalho pra gente, que Deus e Nossa Senhora Aparecida abençoe mais esse dia que só tá começando. E pra começar bem, é claro, tem que começar com moda boa. Quem é que vai começar na máquina de som? É você, meu amigo Leozinho. Inclusive o telefone já tá tocando aí no estúdio. Com quem você tá falando aí, Leozinho? É mesmo? Tá, sim, o seu Zé. Seu Zé na cidade de Guaratinguetá. Que moda que ele tá querendo ouvir? Essa aí, não, essa aí é boa demais, hein? Faz tempo que eu não ouço ela, hein, Leozinho? Então, já vai encerrando a ligação e já vai preparando pra ele aí. Sim pela paz e não pelas drogas. Goiânia e Paranaense. E música boa, hein? Quem não conhece, vale a pena prestar bem atenção nessa música aí que o nosso amigo seu Zé na cidade de Guaratinguetá tá querendo curtir, hein? Goiânia e Paranaense, sim pela paz, não pelas drogas. Eu não sei se eu falei o contrário no começo, se eu falei, me perdoe, mas é sim pela paz e não pelas drogas.

Vai preparando aí, Leozinho, enquanto você vai ajeitando ela daí, eu vou mandando daqui aquele abraço carinhoso e especial aos amigos e amigas que nos sintonizam, nos prestigiam pelas emissoras de rádios que integram a rede Aparecida de Rádios, entre elas a Rádio Cidade FM em Martins Soares, Minas Gerais. Abração pro nosso amigo Marcos José de Souza, o Marquinhos Blackfone. Temos a Rádio Diocesana FM em Campanha, Minas Gerais, a Rádio Difusora em Casa Branca, São Paulo, e a Rádio Coração FM em Dourados, no Mato Grosso do Sul. Essas que são algumas das várias emissoras que sempre esparramam a nossa programação pelos quatro cantos do nosso país. A cada uma delas fica aqui o nosso abraço e o nosso agradecimento. Agora sim, meu amigo Leozinho, simbora! Abriu o programa com Goiânia e Paranaense e essa moda boa demais. Bom dia, Brasil!

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1: E agora a gente vai dar uma pequena pausa aqui no Acorda Brasil, mas a gente volta já.
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0: Rádio Aparecida Música, Fé e Missão, tá aí os irmãos Christian Ralph, fechando o primeiro bloco ao som de Vira Virou, pro meu amigo Cláudio, na cidade de Lorena, São Paulo, que mandou recadão aqui no nosso WhatsApp 12-3104-1043, falando o seguinte: bom dia, Bruno, na música da semana eu fico com a de número 1 e toca pra nós o Christian Ralph, Vira Virou, pediu e ouviu meu amigo Cláudio, obrigado pelo carinho, muito obrigado pela participação. E um abração também pro meu amigo Ronaldo de Norá, que mandou aqui, ó, no nosso WhatsApp o seguinte, ó: bom dia, Bruno, eu moro no distrito de Aroeira, Conceição do Coité, na Bahia, meu nome é Ronaldo de Norá, seu ouvinte da rádio. Valeu, meu amigo Ronaldo, obrigado pelo carinho e pela participação. Abração a todos no distrito de Aroeira, em Conceição do Coité, na Bahia. Um abração a todos os baianos que curtem a Rádio Aparecida e despertam junto com a gente todas as manhãs, curtindo o melhor da música sertaneja aqui no Acorda Brasil. Eu vou pro intervalo bem rapidão, primeiro intervalo desta quarta-feira, e na sequência eu volto para falar da música da semana, e tem também o quadro Versão Sertaneja, que a gente pega aquela música de outro estilo, de outro ritmo musical, e traz pro nosso estilão. Eu volto já.
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7: 5:33, horário de Brasília.
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0: Estamos de volta para dar sequência ao Acorda Brasil desta quarta-feira, dia 2 de setembro de 2026, mês de setembro, só começando, em um mês muito especial aqui para a Rádio Aparecida e para a Rede Aparecida de Comunicação. Afinal, dia 8 de setembro, a Rádio Aparecida celebra os seus 75 anos de história. E muitas histórias, né? Os amigos e amigas que nos prestigiam todas as manhãs e ouvem a Rádio Aparecida há muitos anos, com certeza deve ter uma história também para contar para a Rádio Aparecida, né? Alguma história, alguma ligação legal que você tem. Inclusive, se você tem uma história interessante, manda aqui no nosso WhatsApp 12-3104-1043. Partilhe a sua história com a Rádio.

Aparecida, nesse clima já de 75 anos da emissora de Nossa Senhora Aparecida. E eu quero lembrar agora da votação da música da semana. Pra você, meu amigo e minha amiga, que ainda não escolheu, a hora é agora. Essa semana é o seguinte: tá tudo bom. Às vezes tá ruim, mas tá bom. Às vezes tá bom também. E eu quero saber qual é a sua preferida. Essa semana é o seguinte: a de número 1. É o Gilberto e Gilmar cantando Tá Ruim, Mas Tá Bom. E a de número 2, o César Menotti e Fabiano cantando Bom Também. O Leozinho prefere qual, Leozinho? A de número 1, a Tá Ruim, Mas Tá Bom, ou a de número 2, Bom Também? Qual que é a sua preferida? Tá Ruim, Mas Tá Bom, do Gilberto e Gilmar. E o MC Trick, a Bom Também. Então tá dando empate aqui no estúdio. Você, meu amigo e minha amiga, tem que desempatar mandando recadão no 12-3104-1043. Enquanto você manda recadão daí, o Leozinho e o MC Trick capricham num trechinho delas daqui.

0: Depois de ouvir um trechinho de cada uma delas, deixa eu descobrir o que é que os nossos amigos e amigas estão mandando aqui no nosso WhatsApp. Bom dia a todos. É o Geraldo de Jambeiro. Eu voto na música de número 1. Tá votando no Gilberto e Gilmar. Tá anotado o seu voto, Geraldo. Abração pra você e a todos no município de Jambeiro. Bom dia, Bruno Anaia. É o Elias de Potim. Uma semana abençoada pra nós. Manda uma sertaneja aí da sua escolha e eu voto na música de número 1. Tá anotado o seu voto, Elias. Também escolhendo Gilberto e Gilmar. Tá ruim, mas tá bom. O meu amigo Cláudio de Itapeva, São Paulo, só mandou aqui: bom dia, Bruno. Uma excelente manhã pra você, Cláudio. Obrigado pelo carinho e pela participação. Mais uma mensagem aqui: bom dia, Bruno. Sou da cidade de Caxambu e meu voto vai pra música de número 2, César Menotti Fabiano. Inclusive, eles vão estar em setembro, nos 125 anos da cidade. Parabéns pelo programa. Deus abençoe a todos. Amém. Meu amigo Fabiano, abração pra você e um abração a todos na cidade aí, mineira de Caxambu, ligados aqui na Rádio Aparecida. E César Menotti Fabiano vai estar por lá nesse mês de setembro, celebrando os 125 anos de Caxambu. Bom demais da conta. Abração, Fabiano. E agora é hora desse quadro que eu gosto demais, onde a gente pega aquela música de outro estilo, de outro ritmo musical e traz pro nosso estilão sertanejo.
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0: No quadro versão sertaneja de hoje, eu vou trazer a música Dona, que é uma canção da dupla brasileira, né? Muito famosa, inclusive, Sá e Guarabira, que apesar do nome aí, tem gente que às vezes acha que é internacional, mas não, é do nosso Brasilzão, a dupla Sá e Guarabira, que são os donos da música Dona, que foi regravada em 1985 pelo grupo Roupa Nova. Essa música, ela em 1982, antes de ser regravada pelo grupo Roupa Nova, ela disputou o Festival de Música Popular Brasileira daquele ano e fez muito sucesso nesse Festival de Música Popular Brasileira, até que foi regravada pelo grupo Roupa Nova no disco que levava inclusive o nome do grupo, que era o disco Roupa Nova, também era assim chamado. E no mesmo ano, essa música entrou para a trilha sonora da novela Rock Santeiro da Rede Globo e se tornou um grande sucesso, tendo sido naquela época a segunda canção mais tocada do ano nas emissoras de rádios do nosso Brasilzão. E trazendo agora pro nosso estilão sertanejo, quem regravou ela e ficou maravilhosa também foi os irmãos Jades e Jadson.

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1: Uma rápida parada aqui no Acorda Brasil, mas daqui a pouquinho as modas boas continuam por aqui.
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4: 5h48, horário de Brasília.
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0: uma das canções mais pedidas pelos nossos amigos e amigas aqui no Acorda Brasil, o Lourenço Lorival cantando A Velha Porteira. E essa foi para minha amiga Maria da Glória, na cidade de Campo Grande, no Mato Grosso do Sul, que mandou recadão aqui no nosso WhatsApp 12-3104-1043, falando o seguinte: bom dia, Bruno. Na música da semana, eu fico com a de número 1 e gostaria de ouvir com Lourenço Lorival A Velha Porteira. Que Deus e Nossa Senhora Aparecida abençoe toda a sua equipe. Beijo no seu coração e salve Maria. Beijo no seu coração também, Maria da Glória. E um abração bem forte a todos os amigos de Campo Grande, no Mato Grosso do Sul, onde a nossa audiência é boa demais. Daqui a pouquinho tem a oração da manhã com o missionário redentorista Padre William Betônio, mas agora é hora do amigo do campo ficar bem informado com as principais notícias e informações do mundo agropecuário.
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3: E as exportações brasileiras de carne bovina perderam ritmo em agosto, depois que foi preenchida a cota chinesa de 1.100.000 toneladas que entram no país sem tarifa adicional. O produto que ultrapassa esse limite passa a enfrentar uma taxação bem maior, o que reduz a competitividade da carne brasileira. Na semana passada de agosto, o volume médio embarcado por dia útil caiu em relação à primeira semana. Isso importa muito para o pecuarista, porque a China responde por uma parte expressiva das compras de carne do Brasil.
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2: Bom dia, meu irmão, bom dia, minha irmã. Quem vos fala é Dom Marco Aurélio Gubiotti, arcebispo de Juiz de Fora. E eu convido a você para iniciar o dia com a nossa oração da manhã, invocando a intercessão, o carinho, a presença de Nossa Senhora, a Mãe de Deus, a nossa Mãe. Rezemos. O anjo do Senhor anunciou a Maria e ela concebeu do Espírito Santo. Eis a escrava do Senhor, faça-se em mim segundo a vossa palavra. E o Verbo se fez carne e habitou entre nós. Ave Maria, cheia de graça, o Senhor é convosco. Bendita sois vós entre as mulheres e bendito é o fruto do vosso ventre, Jesus. Santa Maria, Mãe de Deus, rogai por nós, pecadores, agora e na hora de nossa morte. Amém. Oremos. Infundi, Senhor, em nossas almas a vossa graça, para que, conhecendo pela anunciação do anjo a encarnação do vosso Filho, Jesus Cristo, cheguemos por sua paixão e morte de cruz à glória da ressurreição. Por Cristo nosso Senhor. Amém. Meu irmão, minha irmã, vamos começar bem o nosso dia, vamos começar rezando, como nos ensinou o Papa Francisco, a oração do bom humor de São Tomás Moro. Senhor, dai-me uma boa digestão, mas também algo para digerir. Dai-me a saúde do corpo, com o bom humor necessário para mantê-la. Dai-me, Senhor, uma alma santa, que saiba aproveitar tudo o que é bom e puro, e não se assuste diante do pecado, mas encontre o modo de colocar de novo as coisas em ordem. Dai-me uma alma que não conheça o tédio, as murmurações, os suspiros e lamentos, e não permitais que sofra excessivamente por essa realidade tão dominadora que se chama eu. Dai-me, Senhor, senso de humor. Dai-me a graça de entender as piadas para que conheça na vida um pouco de alegria e possa comunicá-las aos outros, assim seja. Meu irmão, minha irmã, que o seu dia seja abençoado, cheia de amor, de alegria e de paz no coração. Receba a bênção de Deus. O Senhor esteja convosco, Ele está no meio de nós. Abençoe-vos o Deus Todo-Poderoso, Pai e Filho e Espírito Santo. Amém.

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2: Hoje, quarta-feira, 22ª semana do tempo comum. A cor litúrgica é o verde. Tende compaixão de mim, Senhor. Clamo por vós o dia inteiro. Senhor, sois bom e clemente, cheio de misericórdia para aqueles que vos invocam. Na liturgia da palavra, a primeira leitura é tirada da primeira carta de São Paulo aos Coríntios, capítulo 3, de 1 a 9. Irmãos, não pude falar-vos como a pessoas espirituais. Tive que vos falar como a pessoas carnais, como a criança na vida em Cristo. Pude oferecer-vos somente leite, não alimento sólido, pois ainda não erais capazes de tomá-lo. E nem atualmente sois capazes de receber alimento sólido, visto que ainda são carnais. As rivalidades e rixas que existem aí, no meio de vós, acaso não mostram que sois carnais e que procedeis de acordo com impulsos naturais? Quando um declara, eu sou de Paulo, e o outro, eu sou de Apolo, não estáis procedendo como pessoas simplesmente naturais? Pois o que é Apolo? O que é Paulo? Não passam de servidores pelos quais chegastes à fé. E cada um deles exerce o seu serviço segundo o dom recebido de Deus. Eu plantei, Apolo regou, mas Deus é quem faz crescer. De modo que nem o que planta nem o que rega são propriamente importantes. Quem é importante é aquele que faz crescer, Deus. Aquele que planta e aquele que rega formam uma unidade, mas cada um receberá o seu próprio salário proporcional ao seu trabalho. Com efeito, nós somos cooperadores de Deus e vós sois lavoura de Deus, construção de Deus. Palavra do Senhor, graças a Deus. Ouçamos o Salmo 32.

0: Glória ao Pai, ao Filho e ao Espírito Santo, como era no princípio, agora e sempre. Amém. O Evangelho de São Lucas, capítulo 4, de 38 a 44. Naquele tempo, Jesus saiu da sinagoga e entrou na casa de Simão. A sogra de Simão estava sofrendo com febre alta. Pediram a Jesus em favor dela. Inclinando-se sobre ela, Jesus ameaçou a febre e a febre a deixou. Imediatamente, ela se levantou e começou a servi-los. Ao pôr do sol, todos os que tinham doentes atingidos por diversos males os levaram a Jesus. Jesus colocava as mãos em cada um deles e os curava. De muitas pessoas também saíram demônios, gritando: "Tu és o Filho de Deus." Jesus os ameaçava e não os deixava falar, porque sabiam que ele era o Messias. Ao raiar do dia, Jesus saiu e foi para um lugar deserto. As multidões o procuravam e, indo até ele, tentavam impedi-lo que os deixasse. Mas Jesus disse: "Eu devo anunciar a boa nova do reino de Deus também a outras cidades, porque para isso é que fui enviado." E pregava nas sinagogas da Judéia. Palavra da salvação. Glória a vós, Senhor. Oremos. Deus do universo, fonte de todo bem, derramai em nossos corações o vosso amor e estreitai os laços que nos unem convosco para alimentar em nós o que é bom e guardar com solicitude o que nos destes. Por nosso Senhor Jesus Cristo, vosso Filho, na unidade do Espírito Santo. Amém. Querido irmão, querida irmã, uma bela quarta-feira, fiquemos em paz e até amanhã, se Deus quiser.
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10: E moçada bonita, bom dia, excelente manhã de quarta-feira para você, hoje 2 de setembro de 2026, está começando o nosso programa Manhã de Bênçãos, que tem o oferecimento do Sacolão da Economia, que há mais de 30 anos atende com tradição e qualidade. 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A partir de agora tem música, informação e também sua participação. Fique à vontade para interagir conosco. Para você que não me conhece, muito prazer. Sou Priscila Bahia, sua companhia, mas pode me chamar de Pri Bahia. Vamos ficar juntos nessa manhã de quarta-feira, mas agora aumente o seu volume e vem comigo.
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10: Que nesta quarta-feira a nossa primeira dose seja de fé, esperança e otimismo. Às vezes a vida não acontece exatamente como planejamos, mas Deus continua cuidando de cada detalhe. E quando escolhemos começar o dia com pensamentos positivos, o coração fica mais leve para enxergar as bênçãos que muitas vezes estão escondidas nas pequenas coisas. A vida também nos ensina que aquilo que espalhamos pelo caminho de alguma forma retorna para nós. Então hoje, espalhe amor, gentileza, compreensão, palavras que acolhem.

0: e atitudes que fazem o bem. Confie em Deus, faça sua parte e deixe que Ele cuide do que você não pode controlar. O pensamento positivo não resolve tudo, mas caminhar com fé muda a maneira como enfrentamos qualquer coisa. Que Deus abençoe a nossa quarta-feira, renove as nossas forças e nos dê motivos para agradecer, sorrir e seguir em frente. Uma dose diária de fé, uma dose de esperança e um coração cheio de gratidão. É assim que a gente começa mais um dia. Pense nisso, reflita e faça desse dia o melhor da sua vida.
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0: Se prepare para ouvir e acompanhar o melhor da música cristã até às 7 da manhã, 6:30, Vinde Verde. A leitura orante da palavra de Deus com Padre Donice. Às 7 horas da manhã tem a propaganda eleitoral gratuita. E claro, logo depois você fica bem informado com Catedral Notícia, primeira edição. Na sequência tem a oração da manhã com Padre Reginaldo Manzotti. E depois tem, portanto, 8 horas da manhã, momento de fé com Padre Marcelo Rossi. Assim segue toda a nossa programação preparada com carinho para você, amigo ouvinte, que sintoniza, que acompanha a 102.3. Pra gente começar bem musicalmente, tem Gabriele Trovo, Confia Nele. 6:20, bom dia.

Em nome do Pai, do Filho e do Espírito Santo. Amém. Espírito Santo de luz, dai-nos o dom da sabedoria para distinguir o bem do mal e a verdade da mentira. Guiai-nos a cada passo, em cada dia, para que sigamos o caminho do Evangelho com a ajuda de Maria, por Cristo nosso Senhor. Amém.

Vinde, vinde, nossa leitura orante da Santa Palavra, nosso encontro com Deus aqui de cada dia. Agradecemos a Deus que nos fala, agradecemos a Deus que nos deu a frequência da Rádio Catedral, né? Aproveito mais uma vez para pedir você, irmã, irmão, ouvintes do Vinde Vede, para você não deixar de ser amigo e colaborador da Rádio Catedral. Tem 20 anos que a rádio está evangelizando nossa diocese e o mundo inteiro, né? Agora pela internet evangeliza o mundo inteiro, o universo inteiro. E o nosso programa Vinde Vede já tem mais de 12 anos que estamos aqui anunciando a palavra divina, agora nesse tempo lendo o Evangelho de Mateus. Então, se você gosta do Vinde Vede, não deixe de ser amigo e colaborador. A rádio precisa muito da nossa colaboração para continuar funcionando, existindo, né? A rádio exige constante renovação, né? Tem a manutenção toda aqui, dos funcionários e tudo. Então, que Deus abençoe Dom Marco Aurélio, o Padre Expedito, também o Padre Camilo, que são nossos diretores, né? Que eles sejam abençoados para conduzir a rádio, que ela cresça cada vez mais, anunciando a Santa Palavra. Então, seja amigo e colaborador da Rádio Catedral. Agradecemos a rádio que nos faz ouvir essa Santa Palavra. Agradecemos também ao Espírito Santo que abre nosso coração para acolher aquilo que hoje devemos acolher. Nós continuamos o capítulo 12, passou essa questão do sábado, e agora o Evangelho de Mateus reflete e nos dá um modo de compreender lindo da missão de Jesus, o servo de Deus que veio até nós. Jesus veio para nos servir, e ele quer que a gente continue o serviço dele, servindo também nossos irmãos, né? A palavra servo em grego é a palavra diácono, né? Então a igreja é chamada a ser diaconisa do amor de Deus ao mundo inteiro, né? Servidora do amor de Deus ao mundo inteiro. Acolhemos hoje então Mateus capítulo 12, versículos 15 a 21. Mateus capítulo 12, versículos 15 a 21. Como você sabe bem, a nossa tradução que usamos aqui no Vinde Vede é a tradução da Bíblia da CNBB. Agora então, ouçamos a Santa Palavra. Ao saber disso que queriam matá-lo, Jesus se retirou dali. Grandes multidões o seguiram e ele curou a todos. Advertiu-os, no entanto, para que não dissessem quem ele era. Assim se cumpriu o que fora dito pelo profeta Isaías: eis o meu servo que escolhi, o meu amado, no qual está o meu agrado, sobre ele porei o meu espírito, e ele anunciará às nações o julgamento. Ele não discutirá nem gritará, nas praças ninguém ouvirá sua voz, não quebrará o caniço rachado, nem apagará a mecha que ainda fumega, até que faça o julgamento triunfar, e em seu nome as nações porão sua esperança. E em seu nome as nações porão sua esperança. Amada irmã, amado irmão, texto tão bonito. Não aconteceu nada, só Jesus saiu porque os fariseus tinham decidido matá-lo. Então ele foi para outro lugar, ficou no deserto, e as multidões foram até ele, e Jesus curou a todos. Não fala quem, curou a todos que precisavam, e pediu que eles não falassem que ele era o Messias, né? Porque o tempo não chegou ainda, só poderíamos anunciar sobre os telhados, né? E a luz do dia depois da ressurreição. Antes da ressurreição não sabemos direito o que anunciar, agora sabemos, anunciamos aquele que venceu a morte, Jesus Cristo. Antes não sabíamos, então Jesus pede para eles esperarem um pouco, né? Não vai anunciar nada nesta hora. Então, isso faz parte do Evangelho de Mateus. Este texto é um sumário, né? Jesus
está num lugar, muitas pessoas vêm, ele cura todos sem falar ninguém especificamente. Jesus está ensinando e curando, esta é a missão dele, nesta vida pública, ali na Galileia ele ensina e cura, isso é muito claro no Evangelho de Mateus. Nós já tivemos um ensinamento sobre a lei, depois um ensinamento sobre a missão, está chegando agora o ensinamento em parábolas, depois haverá o ensinamento sobre o amor de Deus, a misericórdia, e finalmente o ensinamento sobre os últimos dias. Então, Jesus está ensinando e no ensinamento, para mostrar a sua autoridade, cura. Ninguém deve dizer nada quem ele é, esperar mais tarde. Isso aconteceu para que se cumprisse a profecia de Isaías 42. Que profecia é esta? Que diz que ele vai fazer cura e não vai sair gritando por aí fazendo propagandas. Então, ele é aquele que ninguém ouvirá a sua voz, até que venha o julgamento. Quando, então, finalmente chegar o dia do julgamento, a morte e a ressurreição do Senhor, sim, aí todos ouvirão a voz dele. Então, enquanto não chega o julgamento, ele é o servo que ajuda, que socorre, que cuida de todos aqueles que Deus colocou diante dele, mostrando a autoridade, mostrando que ele tudo pode, né? Esses sinais da presença do Senhor são evidentes, né? Nós os vemos sem cessar, a ação de Deus assim, discreta e sutil nas nossas vidas, né? É a forma própria de agir. Ele pode agir de qualquer forma, ele pode se apresentar, como se apresentou a Santa Margarida Maria, né? Eu não sei, já chegou em Juiz de Fora, mas seria muito bom que todos nós víssemos o filme do Sagrado Coração de Jesus, O Seu Reino Não Terá Fim, comemorando os 350 anos da aparição do Sagrado Coração de Jesus, Santa Margarida Maria. Foi feito esse grande filme lá na França, é surpreendente, né? Que esses diretores tenham querido e fizeram um lançamento mundial, O Sagrado Coração de Jesus, Seu Reino Não Terá Fim. Então, caso Deus precise, como precisou de Santa Margarida Maria, pode aparecer para você mais a ação dele constante nas nossas vidas. Nós a vemos pela fé. A fé, nós experimentamos a ação de Deus que cuida de nós, que não deixa nenhum cabelo da nossa cabeça cair. Então, é Jesus que continua servindo a humanidade, preparando-nos, né, para que a gente entre na glória, preparando-nos para chegar lá, né? Esta ação constante é a ação do Espírito Santo que ele derramou sobre nós. Nenhum gemido pode ser dito sendo da vontade de Deus se não for movido pelo Espírito Santo. Nenhuma compreensão pode chegar ao nosso coração se não for movida pelo Espírito Santo. Por isso a gente pede: vem Espírito Santo, me dá compreensão, abre minhas mãos para agir de acordo com esta compreensão que acabei de ter. Então, Jesus é o servo de Deus que cuida de nós, aqui especialmente na palavra. Como é maravilhoso ouvir a palavra dele, como é maravilhoso acolher esta palavra, como para mim, para você, como um recado direto. Ele deu-nos uma mensagem, né? Recado pode ser uma palavra pejorativa, mas ele deixou-nos uma carta escrita para cada um de nós e nós a acolhemos aqui. Sabemos que é o jeito dele próprio, esta sutileza e a leveza com que ele pesa.

pisa na nossa vida para não nos esmagar, ele poderia, né, desaguar sobre nós totalmente, mas a ação dele, como ele é Deus, sabe tudo e vem tudo do nosso Pai, o Pai conhece-nos mais do que nós mesmos, ele tem um jeitinho para entrar em cada um, por isso queremos agora o jeitinho do Pai, queremos abrir-nos ao jeitinho do Pai para no dia de hoje, ainda hoje, experimentar muitos gestos de amor que o Pai está dedicando a mim e a você. Por estas maravilhas, pela ação do Senhor em nossa vida constante, é que nós damos glória ao Pai, ao Filho e ao Espírito Santo, como era no princípio, agora e sempre. Amém. Acolhemos a bênção, Pai de bondade infinita. Estendei sobre nós, sobre cada um de nós, as mãos misericordiosas, traspassadas dos cravos de Jesus Cristo. Ali nessas chagas das mãos, encontramos a misericórdia divina que se entrega, que se doa, que é, na verdade, a oferenda viva, apresentada uma vez por todos. Que desta oferenda, Pai de bondade, também faça parte o nosso sacrifício, o nosso esforço deste dia em seguir Jesus, em sermos seus discípulos missionários. Em nome do Pai, e do Filho, e do Espírito Santo. Amém.

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pecados, como diz a palavra do Senhor. Vinde a mim todos vós que estáis cansados, vinde a mim todos vós que estão desamados, vinde a mim todos vós que estão sofrendo, vinde a mim todos vós que estão cobertos de dores, vinde a mim todos vós que estão num leito de hospital, vinde a mim todos vós que estão nas prisões.

0: Missionário Shalom, para encerrar aqui o Fé e Melodia desta quarta-feira. Belíssimas canções que edificam, que tocam os nossos corações e que nos aproximam ainda mais de Deus. Você sempre acompanha aqui nesse momento. É, o Fé e Melodia já começa bem aqui, sempre os nossos dias, trazendo essas canções que edificam. São 6:56. Para você, um excelente dia. Iluminada quarta-feira para todos nós. Chegamos ao meio de mais uma semana. Que esse dia possa ser especial na sua vida. Por aqui, você acompanha muita coisa bacana e a gente prepara tudo com amor e carinho para você do outro lado. Vem chegando por aqui a propaganda eleitoral gratuita. Logo depois, você fica bem informado. Tem o Catedral Notícia, primeira edição. Na sequência, tem a oração da manhã com o padre Reginaldo Manzotti. Depois, 8:00, tem momento de fé com o padre Marcelo Rossi. Ao longo do nosso programa, você participa, você interage, manda seu abraço, deseja seu bom dia. Nosso WhatsApp fica à sua disposição. DDD 32988976570. Só não se esqueça de se identificar, tá? Coloca seu nome, seu bairro, a cidade de onde estiver falando, para que o abraço de urso que eu faço questão de distribuir por aqui chegue até você. 6:57, para você um excelente e abençoado dia.
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11: 7:28. Bom dia, João Xavier.
12: Bom dia, Pri Bahia. Bom dia, você, amigo ouvinte da Rádio Catedral. Quarta-feira, 2 de setembro de 2026. Confira os destaques de hoje. Prefeitura prorroga contrato do transporte coletivo por mais 12 meses em Juiz de Fora.
11: 16 linhas de ônibus terão mudanças de horários a partir de hoje.
12: Colégio dos Santos Anjos recebe currículos para banco de talentos. 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

0: 7:29.
1: Cidade.
2: A Prefeitura de Juiz de Fora prorrogou por mais 12 meses o atual contrato de concessão do transporte coletivo urbano.
0: Segundo o município, o prazo poderá ser reduzido caso a licitação do novo transporte público seja concluída antes desse período, conforme explica a secretária de Mobilidade Urbana, Fernanda Balgrats.
3: Informamos que o atual contrato de concessão do transporte coletivo urbano foi prorrogado por um período de 12 meses. Esse prazo pode ser reduzido se nesse intervalo nós conseguirmos concluir um novo procedimento licitatório. É importante mencionar que desde outubro do ano passado foi dada publicidade à minuta do novo edital do transporte coletivo. Entretanto, o processo licitatório

0: foi suspenso em razão de decisão do Tribunal de Contas. A fim de garantir a celeridade do processo licitatório, o município já encaminhou ao órgão técnico todo o edital retificado, seguindo todas as recomendações. Dessa forma, essa prorrogação temporária é a garantia que um serviço tão essencial para a coletividade não será interrompido, como já afirmamos em outras oportunidades.
1: A proposta de realizar uma nova licitação para o transporte coletivo foi apresentada publicamente pela Prefeitura em outubro do ano passado, a partir de uma consulta pública que abriu espaço para a participação da sociedade e o recebimento de contribuições para a construção do novo modelo. A concorrência pública de número 29/2025 previa a concessão do transporte coletivo por 15 anos, com possibilidade de prorrogação por igual período. O processo avançou em março desse ano, quando foram abertas as propostas das empresas Alto Nossa Senhora Aparecida, a Ansal, e Atlântico Transportes. Na ocasião, apenas a Ansal permaneceu classificada após a desclassificação da concorrente. Pouco depois, o Tribunal de Contas do Estado de Minas Gerais determinou a suspensão da licitação. O tribunal apontou inconsistências na modelagem econômico-financeira do edital que poderiam comprometer a sustentabilidade da concessão e oferecer riscos aos cofres públicos. O contrato é estimado em R$ 7,36 bilhões ao longo desses 15 anos. Entre os pontos questionados estão a ausência de um estudo financeiro considerado suficiente para avaliar a viabilidade do contrato, regras relacionadas à bilhetagem eletrônica e a garantia exigida das empresas participantes. Para o tribunal, as questões precisam ser corrigidas antes da continuidade do processo. A prefeitura também chegou a apresentar recurso contra a suspensão, mas o Tribunal de Contas manteve a paralisação da concorrência. Segundo a prefeitura, já foram realizadas as adequações e documentação encaminhada novamente ao tribunal para análise.
2: A Prefeitura de Juiz de Fora realizou mudanças nos horários de 16 linhas do transporte coletivo urbano que entraram hoje em vigor.
1: Segundo a Secretaria de Mobilidade Urbana, os ajustes têm como objetivo melhorar a pontualidade das viagens e adequar os serviços às necessidades atuais da população. As alterações contemplam as linhas 145, 201, 202, 204, 205, 206, 208, 210, 239, 259, 432, 705, 720, 730, 736 e 743. Dependendo da linha, os novos horários serão aplicados em dias úteis, nos sábados, domingos e feriados. Com essa atualização, mais de 90 linhas já receberam melhorias nos quadros de horários desde o início do ano. As mudanças também consideram demandas apresentadas pelos moradores por meio do Gabinete de Ação e Diálogo Comunitário. A população pode consultar os novos horários e enviar sugestões ou solicitações de ajustes pelo telefone WhatsApp DDD 32-3690-7241. Repetindo, DDD 32-3690-7241.
2: A Justiça de Minas Gerais decidiu que um supermercado de Juiz de Fora não precisa indenizar um cliente que teve a bicicleta furtada nas proximidades do estabelecimento.
1: A decisão é da 20ª Câmara Civil do Tribunal de Justiça de Minas Gerais, que manteve a sentença de primeira instância e negou o pedido de indenização por danos materiais e morais. O caso aconteceu em novembro de 2022. Quando o consumidor foi ao supermercado fazer compras e afirmou ter deixado a bicicleta, avaliada em quase R$ 2.000, na rampa de acesso ao estacionamento. Ao retornar, percebeu que a bicicleta havia sido furtada. O cliente pediu o ressarcimento do valor da bicicleta e mais R$ 10.000 por danos morais. Ele também alegou que um funcionário havia mostrado imagens das câmeras de segurança que registraram o furto, mas que a empresa se recusou a fornecer uma cópia. Na justiça, porém, o supermercado argumentou que possui um bicicletário próprio para os clientes e que a bicicleta havia sido presa a um poste em uma calçada externa fora da área sob responsabilidade do estabelecimento. Ao analisar o recurso, o relator juiz convocado

0: Christian Gomes Lima destacou que, embora exista uma relação de consumo, a responsabilidade do estabelecimento por furtos em estacionamentos depende da comprovação de que o bem estava em uma área destinada aos clientes. Ainda de acordo com o tribunal, as provas apresentadas pelo consumidor não conseguiram comprovar o local exato onde a bicicleta estava no momento do furto. As fotografias também não permitiram identificar a data, o horário ou o local exato da ocorrência. Além disso, o boletim de ocorrência registrou que o próprio consumidor havia informado ter deixado a bicicleta trancada no poste do estacionamento que dá acesso ao supermercado. Para o relator, essa informação reforçou que não havia provas suficientes de que a bicicleta estava dentro da área de responsabilidade do estabelecimento.
1: Quem trabalha no comércio ou em serviços essenciais já deve ter se perguntado, afinal, toda empresa pode funcionar nos feriados? E quando isso acontece, o funcionário é obrigado a trabalhar? Essas são dúvidas frequentes entre empregados e empregadores.
0: Com o feriado de 7 de setembro chegando, muitas dúvidas surgem. E para responder a essas questões, a professora do curso de Direito da Estácio Juiz de Fora e especialista em Direito do Trabalho, Fernanda Matiasi, destaca que a regra geral da consolidação das leis de trabalho, a CLT, determina que o funcionamento das empresas em feriados depende, em muitos casos, de negociação com o sindicato da categoria. No entanto, atividades consideradas essenciais passaram a ter autorização permanente para funcionar nesses dias.
2: Bom, a regra da CLT é que todas as empresas que forem funcionar no feriado têm que ter uma autorização do sindicato, né? O sindicato da categoria tem que fazer uma reunião com os trabalhadores e aí a empresa vai ter essa autorização. Entretanto, agora o comércio, isso é a regra do comércio, inclusive, da CLT e do comércio também, que é uma categoria específica. Entretanto, agora tem uma normativa nova, né, que foi editada agora pelo Ministério Público, essa portaria foi lançada agora semana passada, que alguns setores que são considerados atividades essenciais não vão precisar mais de ter essa autorização. Seria como se fosse uma autorização permanente desse setor para poder funcionar nos feriados.
0: Quando a empresa está autorizada a abrir, o trabalhador convocado deve cumprir a jornada, podendo haver acordos de compensação, como banco de horas. Outro ponto também que gera dúvidas é o pagamento pelo trabalho realizado no feriado. De acordo com a especialista, quando o serviço é prestado em um feriado autorizado, o empregado tem direito à remuneração em dobro, além de manter o descanso semanal remunerado.
2: Exatamente. Sempre o trabalhador que for trabalhar, né, autorizado pelo sindicato ou nessa autorização permanente desses setores de atividade essencial, sempre o pagamento é em dobro. Então, a hora desse trabalhador, ela é contada, né, duas vezes a mais. Então, ele recebe mais por trabalhar nesse dia. Inclusive, tem direito também ao descanso semanal remunerado, que é aquele valor da semana toda trabalhada direitinho, o horário certinho, ele também tem esse direito, tá? Então, é um dia de descanso, que aí não vai condizer com feriado ou com domingo, mas é o dia que ele vai receber também do.
0: Já em relação ao trabalho aos domingos, a legislação também estabelece regras para garantir períodos de descanso. Para os homens, é permitido trabalhar até 3 domingos consecutivos, desde que haja pelo menos 1 domingo de folga no mês. Já no caso das mulheres, a CLT prevê uma proteção específica, com descanso dominical em intervalos menores.
2: Bom, com relação aos trabalhos domingos e feriados, o domingo já era autorizado pela Lei 10.101. O feriado precisa dessa autorização prévia do sindicato para a maioria das categorias. Apenas essas categorias de atividades essenciais é que está sendo autorizado, não precisa dessa autorização sindical. Sendo que, se essas pessoas trabalharem nos domingos, os domingos podem ser trabalhados até 3 domingos, sendo dentro do mês, pelo menos 1 domingo tem que ter de folga. Isso no caso dos homens. O caso das mulheres ainda tem especificidade. As mulheres têm que trabalhar... Tem que folgar intercalado, tá? Isso é uma previsão da CLT e tem sido fortalecido pelos tribunais. Então, as mulheres trabalham um domingo, folgam um domingo. Os homens podem trabalhar até 3 domingos seguidos, sendo um tem que ter as férias. Então, tem que ter a folga, tá? Sendo que todos esses dias, mesmo que a pessoa trabalhe no domingo, durante a semana ela vai ter 1 dia para poder folgar, que é escolhido de segunda a sábado aqui.
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0: 7:40. No próximo bloco, a previsão do tempo.
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0: 7:41.
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3: A previsão para hoje na Zona da Mata é de manhã e tarde com muitas nuvens e pancadas de chuva. Noite com muitas nuvens. A máxima prevista de 25 e a mínima de 9 graus.
0: Em Juiz de Fora, a previsão também é de muitas nuvens com pancadas de chuva e trovoadas. A temperatura máxima prevista para hoje é de 22 graus e a mínima de 10. E o IMET emitiu um alerta laranja de perigo para Juiz de Fora e região, válido do meio-dia até a meia-noite de hoje. A previsão é de chuva entre 30 e 60 milímetros por hora ou 50 e 100 milímetros por dia, com ventos intensos entre 60 e 100 quilômetros por hora e possibilidade de queda de granizo. Em caso de emergência, acione a Defesa Civil pelo telefone 199 ou o Corpo de Bombeiros pelo 193.
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3: A Sesama realiza hoje, entre 8 da manhã e 1 da tarde, uma interligação de rede na rua Afonso Tristão, esquina com a rua Joaquim Marques Coimbra, no Vivendas da Serra.
0: A operação visa a melhoria na estrutura do abastecimento de água na região. Para a execução dos trabalhos, será necessário o fechamento de um registro, o que pode comprometer momentaneamente o fornecimento de água nos bairros Santa Paula e Marumbi, na região leste. O abastecimento dos bairros será restabelecido assim que os serviços forem concluídos, com a normalização gradativa do sistema até a noite de hoje.
3: O campus Juiz de Fora do Instituto Federal do Sudeste de Minas Gerais está com inscrições abertas para o programa de apoio a mulheres empreendedoras, desenvolvido pelo Co-Work Me Conecta.
0: A iniciativa tem como objetivo fortalecer pequenos negócios liderados por mulheres e ampliar oportunidades de capacitação, troca de experiências e networking. As interessadas podem se inscrever até o dia 6 de setembro por meio de um formulário eletrônico. Para participar, é necessário ter mais de 18 anos ou ser emancipada, morar em Juiz de Fora e já possuir um negócio formalizado como microempreendedora individual, o MEI. As participantes selecionadas terão acesso gratuito a cursos, oficinas, mentorias, encontros e seminários sobre gestão e empreendedorismo. Elas também poderão utilizar o espaço de coworking do campus e receberão um certificado ao final das atividades. De acordo com o edital, os encontros presenciais serão realizados às terças e quartas-feiras, das 2 às 5 da tarde. Já as mentorias individuais acontecerão às quintas-feiras no mesmo horário, podendo ser realizadas tanto de forma online ou presencial. O prazo de inscrição termina no próximo domingo, dia 6. O edital completo e o formulário para inscrição são disponíveis em nosso site radiocatedraljf.com.br.
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3: O Colégio dos Santos Anjos, Unidade Juiz de Fora, está recebendo currículos para o seu banco de talentos com oportunidades nas áreas pedagógica e administrativa.
0: A instituição busca profissionais que se identifiquem com os valores e a missão do colégio e que tenham responsabilidade, ética, boa comunicação e postura colaborativa. Também são valorizadas a disponibilidade para o trabalho em equipe e o diálogo construtivo, além do interesse em contribuir para um ambiente educativo, acolhedor e evangelizador. Entre os requisitos estão ainda o compromisso com a formação integral dos alunos e a disposição para fazer parte de uma equipe comprometida com a educação. Os interessados devem enviar o seu currículo para o e-mail vagas.jf@redesantosanjos.com.br. vagas.jf@redesantosanjos.com.br. É importante colocar no assunto da mensagem a vaga de interesse.
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0: 7:45. Termina aqui o Catedral Notícia, primeira edição. 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
1: Nossa Senhora, dai-nos a graça de um despertar abençoado. É assim que eu quero saudar a você, querido filho, filha. E vamos juntos pedir a Deus, nosso Senhor, que o dia de hoje, de fato, transcorra sob o olhar de Deus e a proteção da mãe. Muita paz e, claro, livre da inveja. Hoje é dia de eu mandar boletim online. Você vai no site www.padrereginaldomanzotti.com.br e se inscreva. Em nome do Pai, do Filho, do Espírito Santo. Amém. Senhor, o dia começa e vem em oração e prece pedir: mandai vosso arcanjo Miguel proteger-me no dia de hoje de todos os olhares invejosos e da língua traiçoeira. Senhor, pelo arcanjo Miguel, eu peço a graça de que este esteja na porta de entrada e na saída da minha casa, e afugente todo espírito de inveja. Peço também, Senhor, afaste do ambiente de trabalho situações de discórdia e competição desmedida. Senhor, no Pai Nosso, teu Filho Jesus nos ensinou: livrai-nos do mal. E é por isso, Senhor, que pedimos: livrai-me também do sentimento de inveja, porque eu sei que é um dos pecados da minha fraqueza humana. Revesti-me, Senhor, das virtudes que me faltam e me são necessárias. Agi, Senhor, em minha vida, de tal forma que eu tenha coragem de deixar a criatura velha, marcada pelo pecado e pelas trevas, e ressurgir como criatura nova, de luz, de amor. Senhor, eu peço proteção contra a inveja e peço a libertação da inveja. Eu quero agir de acordo com a vossa santa vontade. Sondai-me, Senhor. Ide até o íntimo do meu ser. Libertai-me de todo egoísmo, maldade, inveja. Revesti-me do amor fraterno e da caridade. Pai nosso, que estais no céu, santificado seja o vosso nome. Venha a nós o vosso reino, seja feita a vossa vontade, assim na terra como no céu. O pão nosso de cada dia nos dai hoje. Perdoai as nossas ofensas, assim como nós perdoamos a quem nos tem ofendido. E não nos deixeis cair em tentação, mas livrai-nos do mal. Amém. Um excelente dia a todos vocês.
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você que acompanhou, que oração, a quebra da difamação vamos orar hoje, e que potencialize o nosso momento de fé, que nos mantém em pé, e a música que vem no coração.

atenção nessa letra, que é para nós. Primeiro, quem muitas vezes precisa de alívio.

certeza lhe visitar. Por isso, mais uma vez, escute e saboreie. Eu vou convidar você a mastigar essa letra.

0: Obrigado, Senhor, fala conosco. E já venho de um fantástica coroa angélica, com serafins, querubins, tronos, dominações, potestades, principados, arcanjos, virtudes e nosso anjo da guarda. Pandinha, fala conosco, Senhor. Respira. Isso, expira. Inspira, expira. Antes de o Pandinha falar, preste bem atenção. O Senhor vai dar algo muito... um direcionamento para nós, para o nosso momento de fé que nos mantém em pé. Por favor.
1: Pílula 70. Para você que se encontra sendo perseguido injustamente com muita angústia, Salmos 43, 7, 8 diz: não foi meu arco que pus minha confiança, nem foi minha espada que me salvou, mas foste vós que nos livrastes dos nossos inimigos e confundistes os que nos odiavam. Creia, é Deus que te livrará de todos os teus inimigos e te protegerá de todo o mal. Confia em Deus.
0: Preste bem atenção. O Senhor fez ainda falar o que ele ia anunciar. Eu não tinha a mínima ideia que eu podia abrir. Tá? Lê de novo, Padinha, porque tem uma pessoa que precisa ouvir novamente.
1: Pílula 70. Para você que se encontra sendo perseguido injustamente e com muita angústia, Salmo 43, 7, 8 diz: não foi meu arco que pus minha confiança, nem foi minha espada que me salvou, mas foste vós que nos livraste dos nossos inimigos e confundistes os que nos odiavam. Creia, é Deus que te livrará de todos os teus inimigos e te protegerá de todo o mal. Confia em Deus.
0: Inteligência Emocional, Pílulas de Fé e Sabedoria 2. Mário, completa a obra, Senhor, por favor. Te agradeço. Obrigado, Senhor, porque o Senhor está completando a obra.
2: Pílula 72. No Salmo 1, versículos 1 a 4, vemos a diferença entre os quais são de Deus e os ímpios. Leiamos juntos. Feliz o homem que não procede conforme o conselho dos ímpios, não trilha o caminho dos pecadores, nem se assenta entre os escarneadores. Feliz aquele que se compraz no serviço do Senhor e medita sua lei dia e noite. Ela é como a árvore plantada na margem das águas correntes, dá fruto na época própria, sua folhagem não murchará jamais. Tudo que empreende prospera. Os ímpios não são assim, mas são como a palha que o vento leva. Que possamos meditar na palavra de Deus e nos tornar em Cristo Jesus pessoas de Deus e não pessoas ímpias.
0: Intimidade.

0: Antes de entrar no ar, eu perguntei para eles se eles acompanharam desde o início. Olá, Mari Pandinha, começando pelo Pandinha. Destaque da oração de hoje.
1: Destaque da oração de hoje, fazendo a minha opinião, né?
0: Ah, pra quem não sabe, velho, tem gente que pode estar pela primeira vez às 7 horas da manhã. Eu estou aonde, Pandinha?
1: Fazendo Coroa aqui. De São Miguel, a nossa quarentena, você sendo, na verdade, curado, né, padre? A cura está na Coroa de São Miguel às 7 da manhã no YouTube. Você que ainda não conhece, acesse Padre Marcelo Rossi Oficial no YouTube. Se não inscreveu ainda, se inscreva. Ative o sininho para você receber as notificações. E todo dia um tema em especial, né, Mário? Hoje
2: foi difamação, calúnia, né? Difamação.
0: Foi difamação.
2: Isso.
0: Tá. E o que mais agora, Pabandinha, pergunta. O que chamou a tua atenção?
1: O que chamou minha atenção, padre, foi o senhor começar o programa perguntando para as pessoas como que elas estavam se sentindo. E eu me senti sendo perguntado naquele momento. Hoje, 2 de setembro, mês do setembro amarelo, né? Onde nós nos preocupamos com as pessoas que infelizmente tiram a própria vida. E essa pergunta é muito importante no início do dia. Porque ninguém sabe o que as pessoas passam durante a noite, o que estão passando durante a semana, o que estão passando durante o mês, o que está acontecendo na vida de cada um. E quando logo na abertura do programa o senhor faz essa pergunta abençoada, eu sinto que muita gente, é como se fosse essa música que nós tocamos aqui, se sente aliviada. Até que enfim alguém perguntou o que estou sentindo. A carga é pesada, o fardo é grande e ninguém me dá a oportunidade de falar. E naquele momento o senhor deu a oportunidade das pessoas falarem e aí o senhor foi desenvolvendo o assunto, como se fosse, o senhor até falou, né? Como se fosse um navio, né? O leme foi guiando. Aí falou dos amigos, falou dos vizinhos, falou do emprego e aí foi que foi, padre.
0: E terminou com sangue de Jesus. Nossa, foi conduzido, tá? Porque é tudo a honra e glória a Jesus. Eu sou apenas uma formiguinha, mas como é lindo se deixar conduzir. Mário, o que você destaca?
2: Ah, padre, eu destaco, me chamou muita atenção logo no início, quando o senhor perguntou de amigos, né? Amigos ou pessoas que a gente pensa que são amigos, seja no trabalho, na família, nos vizinhos. Muita gente já começou a ficar mexida ali naquele momento, porque realmente muitas pessoas convivem, né? Nós convivemos todos os dias com pessoas que muitas vezes a gente não sabe que não são nossas amigas. A gente considera, mas as pessoas às vezes nos difamam. E o senhor, quando fez essa pergunta, seja na vizinhança, no trabalho e depois na própria família, eu vi que mexeu com as pessoas, viu, padre?
0: Tá aí, lembrando então a partir de amanhã. O certo seria agora fazer, eu tinha assim, amanhã ser calúnia, tá? Porque difamação, calúnia, né? Levantar coisas, até crime. Não descarto,
1: o bar foi pra maldição, coisas. Né, padre?
0: Mas o senhor mandou pra maldição, quebra de maldição. Quantas vezes as pessoas estão sendo, nós vamos quebrar isso, tá? Seja dos antepassados, seja do nosso presente, seja do que está na nossa mente. Tá, e o Pandinha tocou uma coisa que eu não tinha me lembrado. Nós estamos no mês. Qual é o lema do mês do dia? Qual é o tema que fica? Mário, entra na internet.
2: Eu vou ver aqui,
0: para ler como que está aí.
2: Ô, padre, mas seguindo o tema de hoje, da difamação, tem muitas pessoas, está chovendo aqui nesse momento mensagens, muitas pessoas sofrendo muita difamação, principalmente no trabalho. Eu vou colocar aqui o primeiro nome dela, a Karina, é uma pessoa que já faz tempo que pede oração sobre isso, e muitas pessoas falando assim: padre, eu estava acompanhando a coroa, estava acompanhando a quarentena, e eu estou passando por isso. Eu chego a me dar tremedeira na hora de sair para ir trabalhar, porque eu sei que eu vou encontrar pessoas que me difamam. E muitas pessoas colocando isso aqui, viu, padre?
0: Vamos, misericórdia. E aproveitando, mais um Pandinha se tomar algo muito sério, mas que a gente vai. Eu preciso colocar ao longo desse mês. O que, é o lema, Mário?
2: Tô abrindo aqui o 2026, padre. Só um segundo, vamos lá.
0: Por favor, que.
2: Se precisar, peça ajuda. Escutar é estar presente.
0: Esse é o lema, tá? Da prevenção da saúde, para que a pessoa.

0: Campanha contra, no fundo, né, a pessoa que quer tentar tirar a sua própria vida.
1: Sim.
0: ou suicídio, né? Então, misericórdia. Isso. Que Jesus proteja as pessoas, tá? E saber, agora também tem um detalhe, não é com qualquer um você se abre, tá? Deus, por isso a importância de ter PDS, prudência, discernimento e sabedoria. E uma coisa mais, eu acho que foi o melhor que está acontecendo nessa quarentena, é o nosso diálogo com Deus. Mas não é um programa, é uma oração. E essa oração, o que que é? Um diálogo com Deus. É intimidade com Deus. E quando eu tenho intimidade, eu tenho propósito. Eu tenho sentido. Tá? Com Deus. Porque ele mais do que nunca sabe o que você precisa, o que eu preciso, o que nós precisamos. Então, o grande segredo que fique para nós, para mim, para vocês, deixe Deus ser Deus. E não se ache. Lembre-se que você que anda sendo perseguido, lê de novo, 70, por favor, porque é muito sério, o senhor falava muito, vai nos direcionar ao programa de hoje. 70, página, Pílulas de Fé e Sabedoria 1.
2: Para você que se encontra sendo perseguido injustamente e com muita angústia, Salmos 43, 7, 8 diz: não foi em meu arco que pus minha confiança, nem foi minha espada que me salvou, mas foste vós que nos livraste de nossos inimigos e confundistes os que nos odiavam. Creia, é Deus que te livrará dos teus inimigos e te protegerá de todo o mal. Confia em Deus.
0: Olha o recado, tá? Gente, é profético, é para nós. E vamos tomar posse e prepare-se. Palavras movem. Fala a verdade, como ficou lindo que terminar com o sangue de Jesus, né?
2: Ficou lindo. Ah, ficou lindo, padre.
0: Nossa! E foi de arrepiar. Foi libertador, tá? E como foi importante dizer: eu, Marcelo, sou uma bênção. Mário Duarte.
1: Eu, Mário, sou uma bênção.
0: Não, Duarte é sobrenome, né? É, Pandinha.
2: Eu, Evandro, sou uma bênção.
0: Ah, eu achei que ele ia falar eu, Pandinha, arrepiar. Foi libertador, tá? E como foi importante dizer: eu, Marcelo, sou uma bênção. Mário Duarte.
1: Eu, Mário, sou uma bênção.
0: Não, Duarte é sobrenome, né? É, Pandinha.
2: Eu, Evandro, sou uma bênção.
0: Ah, eu achei que ele ia falar eu, Pandinha, arrepiar. Foi libertador, tá? E como foi importante dizer: eu, Marcelo, sou uma bênção. Mário Duarte.
1: Eu, Mário, sou uma bênção.
0: Não, Duarte é sobrenome, né? É, Pandinha.
2: Eu, Evandro, sou uma bênção.
0: Ah, eu achei que ele ia falar eu, Pandinha, arrepiar. Foi libertador, tá? E como foi importante dizer: eu, Marcelo, sou uma bênção. Mário Duarte.
1: Eu, Mário, sou uma bênção.
0: Não, Duarte é sobrenome, né? É, Pandinha.
2: Eu, Evandro, sou uma bênção.

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0: lá, Pandinha. Começa com o primeiro hoje, hein, Pandinha. Vamos lá.
1: Bom dia, padre. Sou o Bruno. É um testemunho que sempre que eu penso, eu fico emocionado, né? No final do ano passado, eu fui mandado embora. Sem motivos, né? Fazendo sempre as coisas que a própria gestora pedia. Tanto que todo mundo da equipe achou estranho, né? Mas, meu Deus é maior e tenho certeza que ele vai fazer algo melhor para mim. E desde então, procurando emprego, recebendo seguro-desemprego, porém, eu estava tão chateado, tão amargurado, já não tenho conseguido um emprego. Eu fiz entrevistas, não obtinha a resposta, né? E aí, comigo, pensei, o que eu preciso para poder conseguir o emprego que eu quero, que eu posso? Mas só que eu não entendia que era no tempo dele. E no dia 22 de maio, eu fui no aniversário de Santa Rita. E depois da missa, tinha a imagem de Jesus lá. E aí,

plano salário preciso. Eu fiquei uma hora na frente da imagem, sentado, e foi onde que eu falei: eu entrego tudo na mão do Senhor, porque eu não sei mais o que fazer. E aí, 2 dias depois, eu recebi a resposta que eu tinha me candidatado, e foi uma resposta positiva.

0: Eu preciso. Eu fiquei uma hora na frente da imagem, sentado. E aí foi onde que eu falei: eu entrego tudo na mão do Senhor, porque eu não sei mais o que fazer. E aí, 2 dias depois, eu recebi a resposta que eu tinha me candidatado. E foi uma resposta positiva. Foi no salário que contou a Deus por essa oportunidade. Muito obrigado mesmo.
1: E sabe tudo. Isso é oração, amados. É oração. Se você já pensa que oração é isso, falar com Deus. Bom, mas não para não. Eu sou vitorioso pelo sangue de Jesus.
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3: Bom dia, boa tarde, boa noite, Padre Marcelo. Aqui é uma amada de Deus. E eu estou assistindo um momento de fé. E também assisti a coroa de São Miguel. Eu quero testemunhar aqui que eu também estou lendo a Bíblia. Estou procurando conhecer a palavra. E peço a Deus todos os dias que me dê força, sabedoria e discernimento para que eu continue, porque é só pela graça dele, porque às vezes o desânimo toma conta da gente, mas através do programa Um Momento de Fé eu tenho conseguido ter força e ser abençoada a ponto de estar conseguindo ler a Bíblia, coisa que eu sempre quis, mas eu nunca consegui, sempre abrir a Bíblia, li algum tempo, depois deixava para lá, e agora eu tô conseguindo ler a palavra todos os dias. Eu quero deixar aqui registrado a bênção que é esse programa, os ensinamentos que o senhor, o Mário, o Pandinha nos dão, e o quanto isso é importante para a vida da gente, quanto esse programa ele é bálsamo todos os dias na vida da gente. É muita emoção, porque eu tenho muitos, muitos testemunhos. Milagres foram alcançados ao longo desses anos todos, escutando Um Momento de Fé. Mas eu quero deixar aqui registrado que agora eu estou conseguindo me aproximar mais de Jesus. E eu estou muito feliz por isso. Deus abençoe o Senhor. Deus abençoe esse momento. Muito obrigada.
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1: Vai dar tempo, vamos lá, o 3 e o 6, vá.
4: Bom dia, boa tarde, boa noite, Padre Marcelo, Mário Duarte, Pandinha. Meu testemunho é sobre hoje. Eu estou fazendo a coroa de São Miguel com o Senhor. Antes de começar a quarentena e agora na quarentena, tem muita coisa aqui no coração, na cabeça, que precisa do que a mão na cabeça. Quando eu coloquei a mão, o senhor falou, coloque a mão na cabeça. Eu estava com a mão na cabeça e rezando e sentindo mais arrepios, mais calafrios. Os dedos do pé sempre se contorcem. E eu comecei a ver Jesus. E eu abracei ele e falei e comecei a falar, eu te amo Jesus, eu te amo Jesus, eu te amo Jesus. Isso aí, rezando e sentindo mais arrepios, mais calafrios, os dedos do pé sempre se contorcem. E eu comecei a ver Jesus, e eu abracei ele e falei e comecei a falar, eu te amo Jesus, eu te amo Jesus, eu te amo Jesus. 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E eu comecei a ver Jesus, e eu abracei ele e falei e comecei a falar, eu te amo Jesus, eu te amo Jesus, eu te amo Jesus. 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

0: São Alves da Trindade Ribeiro de Guarapari, no Espírito Santo, padre.
1: Capixaba, capixaba. Nossa, vocês viram que o Deus está agindo? O senhor continua abençoando o Frei, também o Instituto Hesed, né? Que
0: o senhor descobrir... viu, padre? Ela deixava a Bíblia aberta lá, mas não lia. Era decorativo. Decorativo.
1: Mário, que eu já aprendi de contas de Bíblia. Eu tenho uma Bíblia também no lugar, ela também está aberta, tá? Realmente, aquela Bíblia eu não uso, tá? Aquela deixa de decorativa, mas eu tenho a minha Bíblia que eu uso, tá?
0: Sim.
1: Então, que muitas vezes é legal, eu tenho a palavra lá, mas aquelas Bíblias, sabe, grandes.
0: Sim, sim.
1: É bonita, então é, mas Deus sabe, tá? Mas essa não há uso. Essa de segundo tem que estar tempo, ó. Tá, eu tenho que dizer assim, mas porque eu não uso, mas eu leio. Importante é lê-la. E mais do que lê-la, vivê-la é o que nós vamos fazer após o intervalo.

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4: Vamos cantar juntos essa música. Quem é o nosso caminho? E com certeza, tendo como mestre da nossa vida, Senhor da nossa vida, maravilhas vão acontecer. Já estão acontecendo. Por isso que com muito carinho e com o coração, cantemos juntos. A minha vida é do Mestre.

0: Essa é meu Jesus, te amo.
1: What?
0: Eu te amo, Jesus.
1: O amor.
0: Isso, Maria, mantém só essa trilha. Obrigado, Senhor, por essa intimidade. Agora vocês já sabem onde que é a minha intimidade. Vocês já viram, porque muitos eram curiosos quando eu falava, pode estar na capela. Agora vocês já sabem como é que é a capela. Vocês podem me acompanhar às 7 da manhã no YouTube. Estou aqui de pé no altar. Daqui a pouco eu vou celebrar a missa. Prometi hoje celebrar no sangue de Jesus. Para aqueles que acompanharam a coroa. Padre, eu posso acompanhar a coroa depois? Lógico que pode. Não pude ir agora às 7 da manhã. Mais tarde, a hora que você quiser. Mas eu convido você a colocar agora as suas mãos no seu coração de um modo bíblico. Na Bíblia, o coração, mão direita na fronte, segundo São Paulo, e a mão esquerda no coração mesmo, no peito. Mesmo com o microfone que estou segurando, dá para fazer isso. E Senhor, eu te entrego tudo aquilo que nos machuca. Preste bem atenção, estou como médico de almas. E eu estou pedindo mesmo, Senhor, vai na nossa dor. Mas não é dor física não, tá? É na nossa agonia.

e alivia, Senhor. Senhor, eu te entrego tudo aquilo que ando fazendo e nos machucando. E lembre-se que Deus já foi nos dando a palavra no Pílulas. Lembrando que Pílulas é baseado na Bíblia, na palavra de Deus. E o Senhor dizia, hoje, de modo especial, que a confiança deve estar nele, não em você. Depois o Mário leu a importância do Salmo primeiro, Salmo é um belíssimo Salmo, a diferença do ímpio dos que são do Senhor. Aqueles que são do Senhor prosperam. Mas padre, mas não é assim que eu vejo. Eu estou vendo os ímpios prosperarem. Isso, queridos, vocês estão apenas no Cronos. Como é que é? Eu estou no Kairos. Padre, o que é isso? Cronos? Bom, vamos falar do Cronos. Hoje eu tenho 59 anos, 3 meses e 13 dias. O Pandinha mesmo comentava no intervalo, eu estava atento, que ele foi no velório ontem. Como isso aqui é passageiro. E eu convido você a ir no cemitério. Acredito que todos já foram no cemitério, né? Por favor, observe que ele foi no velório ontem. Como isso aqui é passageiro. E eu convido você a ir no cemitério. Acredito que todos já foram no cemitério, né? Por favor, observe o que é exumação. Depois de um tempo, o caixão, por causa, para caber mais outras pessoas que depois, gente, não somos tão frágeis. A roupa, a taça come. O corpo deteriora, vai desaparecendo, é um casulo. Isso aqui é uma passagem. Então, o mundo no Cronos, pode parecer que a pessoa está prosperando, Cronos. Mas no Kairos não. Por isso, deixe legado e não herança. Padre, a diferença de herança para legado, como que eu deixo o legado? Com amor transbordante. Senhor Jesus, nesse momento, a experiência que eu tive, preste bem atenção, com 7 anos de idade, estou com 59 agora. Eu a tive com 7 anos de idade. Foi aí que eu me apaixonei por Jesus. Isso, na minha jornada, ainda não sei quanto tempo eu tenho aqui. Mas teve meus problemas, teve minhas aborrecências. Mas ele me marcou. Eu me apaixonei. Eu me afastei, mas ele nunca se afastou de mim. Por que você está falando isso, seu padre? Quantas pessoas que estão me acompanhando agora, que já se apaixonaram por Jesus, estão voltando. Bem-vindas. Tem outras que nunca tiveram essa experiência. Senhor, eu peço nesse momento, nesse breve instante de oração, Pai Celestial, carinhosamente, Deus Todo-Poderoso, é assim que eu chamo o Pai, nesse relacionamento com a Santíssima Trindade, que todos nós, pelo batismo, devemos ter. Paizinho, Paizinho, Abá, Deus, não é meu Pai, Antônio, não, estou falando com Deus, Deus Todo-Poderoso, em nome do Senhor Jesus, derrama, mas derrama mesmo toda essa unção, esse amor, a palavra é essa, é ágape, amor transbordante, é amor que transborda. Creia, isso não tem preço. Preste bem atenção, Deus não se compra. É o que eu mais falo, explico nas santas missas. Deus não é supermercado. Deus não é permuta, Deus não é troca. Que muitas vezes a gente quer negociar.

0: É o que eu mais falo e explico nas santas missas. Deus não é supermercado. Deus não é permuta. Deus não é troca. Porque muitas vezes a gente quer negociar com Deus. Não negocie com Deus. Se entregue a Ele. E essa é a minha missão. Para uma missão. Porque eu amo Jesus. E minha missão é levá-los a amar a Jesus. Então, Senhor, eu peço que esse amor, preste atenção, ouso até pedir muito mais o amor que eu tenho por Ti, Jesus, que me fez estar aqui, que me deixa de pé enfrentar a depressão, enfrentar tantas coisas, que esse amor transbordante você possa experimentar. E bendito momento de fé que nos mantém em pé. Senhor, derrama esse amor transbordante. Vale a pena fazer o bem, não importa quem. No mundo de tanta difamação, tanta maldade, tantas mentiras, vale a pena viver a verdade. Vale a pena fazer o bem. Ontem no programa eu falava com o Padinho Mário, o que o Senhor derramou de ocitocina. O que é ocitocina, padre? É um hormônio da felicidade. E o Senhor nesse momento derramando esse amor transbordante, que não tem preço. Ah, não existe remédio, que não existe como repor esse hormônio. A ocitocina tem um jeito de você conseguir. Faça o bem.
1: Eu te amo, Jesus.
0: Sem interesse.
1: Eu te amo, Jesus.
0: E quanto mais eu me declaro a Jesus,
1: Jesus, Jesus.
0: Toda vez que eu estou, vou estar no Rosário com o Frei, acho que é dia 25, acho que 25 de setembro.
1: Jesus.
0: Com certeza essa música eu vou cantar. Aliás, sábado agora nós vamos ter o Rosário da Vitória, vou cantar essa música. Quanto mais eu me declaro, Senhor, mais apaixonado.
1: Jesus.
0: E mais Ele me toca.
1: Jesus, eu te amo.
0: Mais uma vez, já perdi a conta, mas não importa, eu vou repetir muitas vezes. De todas as passagens da Bíblia, qual é que mais me toca?
1: Eu te amo.
0: Não foi o meu lema sacerdotal, mas é a passagem da minha vida. Romanos 8, 28. Leia depois. São Paulo aos Romanos, capítulo 8, versículo 20. Tudo concorre para o bem daqueles que amam a Deus.
1: Eu te amo, Jesus.
0: Vou repetir. Tudo. No português, amado, você pode pegar a tradução, vai no original, no grego. É isso tudo.
1: Eu te amo.
0: As coisas boas, não boas. Se você ama Jesus, Ele transforma. Ele educa. Ele faz transbordar.
1: Bênçãos.
0: E eu termino essa oração agradecendo, Senhor, esse amor transbordante que é liberado agora sobre mim, sobre vocês, sobre nós. E toda honra e glória a Jesus.
1: E
0: repita comigo e vamos para o intervalo. Jesus, eu te amo.
2: Jesus, eu te amo.
0: Jesus, eu te amo.
2: Jesus, eu te amo.
0: Perceba o calor que vai envolvendo vocês. A nós. Jesus, eu te amo.
2: Jesus, eu te amo.
0: Essas três palavras, dita a Ele, tudo transforma. Tudo edifica. E nos leva à verdadeira fé.
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2: Quero aqui com muito carinho saudar a você, amigo ouvinte da Rádio Catedral. Sou o Padre Carlos Augusto, mais conhecido como Povo de Deus. 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Quero convidar você a ser o nosso colaborador, a participar deste projeto da obra da criação e também um projeto que ajuda muitas famílias da nossa paróquia, como também da cidade. O material reciclado você pode separar na sua casa, na sua empresa e entrar em contato com a gente. 3211-2664 988-900-428. 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Em nome do Pai, do Filho e do Espírito Santo. Amém.
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4: Bom dia, bom dia. Chegamos na quarta-feira, é meio de semana. Quartou hoje, 2 de setembro de 2026. Bom dia, meu amigo. Bom dia, minha amiga. Excelente dia para todos nós. Que seja uma quarta-feira produtiva, alegre, muito feliz e abençoada. Você acompanha por aqui o nosso programa Manhã de Bênçãos. Nós tivemos aí esse momento de fé com o padre Marcelo Rossi, um momento especial e abençoado, e ainda teremos outros ao longo dessa manhã de quarta-feira, então fica na escuta, tá? Mas dentro dessa hora, só para você se localizar, nós temos aqui beijos e abraços, espaço para você mandar aquele alô esperto, aquele abraço de urso, fique à vontade. Nosso WhatsApp é o 988976570 e o DDD é 32. Aí quando você for participar, não se esqueça de se identificar, tá? Coloca seu nome, seu bairro ou cidade de onde estiver falando. 9h40 tem o nosso quadro Bom Apetite. E estarei compartilhando com você mais uma receita prática e gostosa. E já pensando no cafezinho da tarde, nós teremos aqui a receita de um bolo de batata doce sem farinha. Então pega papel, caneta, caderno de anotações, já deixa tudo ok, tá? Essa será a nossa receita de hoje do Bom Apetite. Um bolo de batata doce sem farinha. Em instantes, tem também o nosso quadro. Você pergunta, o padre responde. E mais uma oportunidade de esclarecer dúvida religiosa por aqui. Padre José Maurício vai estar aí esclarecendo mais uma pergunta. E a gente vai explicar para você também direitinho como fazer para poder participar. Então fique atento, tá? A gente traz todos os detalhes. Tem também informações direto da redação. João Xavier chega trazendo aí todos os detalhes para você. Enfim, tem muita coisa boa para poder acontecer ao longo dessa manhã de quarta-feira, tá? Então que Deus abençoe a nossa quarta, renove as nossas forças e nos dê motivos para poder agradecer, sorrir e seguir sempre em frente, independente da situação que estivermos vivendo. De repente você não está passando muito bem, o dia não está muito legal, você está mais para lá do que para cá. Enfim, que Deus renove as nossas forças e que a gente possa aí ter motivos de sobra para poder agradecer, porque temos sim. Nós temos muitos motivos para poder agradecer. Muita gente se pega reclamando o tempo todo, reclama disso, reclama daquilo, mas a verdade é que nós temos muitos motivos para poder agradecer. Estarmos vivos e despertarmos nesse novo dia já é um grande motivo de gratidão a Deus. Então, se você ainda não agradeceu, aproveite. Aproveite a oportunidade, feche seus olhos e, por mais que seja breve, faça aquela oração agradecendo ao Senhor por essa oportunidade incrível. Então vamos sorrir e seguir em frente, viu? As coisas podem não estar do jeito que você planejou, mas Deus continua cuidando de cada detalhe. Tenha isso no seu coração. 9h07, um excelente, abençoado dia para todos nós.

0: 9:10. Deixa eu mandar um abraço aqui bem especial para ela que hoje está completando mais um ano de vida. É amiga colaboradora, Euzi Maria de Souza Ferreira Duco, do Cidade do Sol. Portanto, colhendo mais uma flor no Jardim da Vida. Felicidades para você, Euzi. Tudo de bom, que Deus te abençoe, te dê saúde, paz, alegrias. Enfim, tudo que há de bom nesse mundo para você. Que Deus realize aí os sonhos do seu coração. Grande abraço de toda a equipe Família Catedral e obrigada por você ser amiga colaboradora. Fica aqui o nosso carinho a você e também a todos aqueles que são amigos, colaboradores, que ajudam na evangelização através do rádio. De uma forma especial, a gente te abraça pelo seu aniversário, mas a gente abraça também aqueles que abraçaram aqui esse projeto de evangelização. Muito obrigada e que Deus abençoe. Claro que se você também aí do outro lado acompanha sempre a nossa programação, tem o desejo de se tornar, pode ligar para mais detalhes, para mais informações no 3257-3500. Até sem compromisso você pode ligar que a gente explica tudo certinho, tudo direitinho para você. Tá combinado? Então vai lá, 3257-3500, mais uma vez, para Euzi Maria, os nossos parabéns, tudo de bom hoje e sempre. Chegamos naquele momento especial.
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0: Mais uma oportunidade de esclarecer dúvida religiosa por aqui. E conosco está o João Xavier. Oi, João, bom dia.
2: Bom dia, Pri Bahia. Como
0: certinho?
2: Você está?
0: Bem, e você?
2: Tudo ótimo também.
0: Que coisa boa. Chegamos no meio da semana, né, João?
2: Isso.
0: Graças a Deus, quartou. E por aqui a gente chega na quarta-feira com esse quadro todo especial que a gente tem aí a oportunidade de esclarecer dúvida religiosa, não é isso?
2: Isso mesmo, e a gente já está aqui com o padre José Maurício. E também já temos até a nossa pergunta de uma ouvinte que não quis se identificar. E a pergunta é o seguinte, padre: dizem que a Bíblia não é um livro de moral, não é de ciência, não é nem livro de história e também não é uma novela. Então, o que é a Bíblia?
0: Vamos acompanhar.
3: Bom dia, Priscila. Bom dia, João.
2: Bom dia.
3: Então, esse mês de setembro, voltado para o mês da Bíblia, né? Vale a pena a gente começar a respondendo algumas perguntas centradas nas Sagradas Escrituras, né? E a pergunta... Bom dia, Priscila. Bom dia, João.
2: Bom dia.
3: Então, esse mês de setembro, voltado para o mês da Bíblia, né? Vale a pena a gente começar a respondendo algumas perguntas centradas nas Sagradas Escrituras, né?

Bíblia, né? Vale a pena a gente começar a respondendo algumas perguntas centradas nas Sagradas Escrituras, né? E a pergunta, né, um livro de ciência, o padre Luiz Rômulo Fernandes Saloto, ele diz o seguinte: a verdade é esta, é mais fácil dizer o que a Bíblia não é e o que não quer dizer do que dizer o que é a Bíblia e o que ela diz. Na Bíblia encontramos vários tipos de leis e de indicações éticas, mas ela não tem a pretensão de ser um código completo de leis, como a nossa Constituição ou o Código Penal. Vários livros da Bíblia são históricos, pois narram os acontecimentos da vida do povo de Deus, mas não é do mesmo modo como hoje, por exemplo, narramos a história do Brasil. Na Bíblia podemos encontrar algumas afirmações de caráter filosófico-científico, como a criação do nada, mas evidentemente

0: e nós lemos a Bíblia para acreditar e acreditamos para viver. Que Deus nos abençoe, nos fortaleça nesse caminho, que aprendamos a valorizar aquilo que Deus quer nos comunicar através da sua palavra. Dos 72 livros que a tradição católica tomou como livros sagrados para o nosso encontro com Deus, e nesse aprofundamento do nosso encontro com Deus, ganharmos força de vida e fé, tendo Cristo Jesus como a revelação definitiva encarnada da palavra de Deus. Então, a todos vocês, mais uma vez, um abração, tenham um restante de semana abençoado, fiquem com Deus, fiquem na paz, e que a palavra de Deus seja para nós luz, seja para nós força no nosso cotidiano de vida. Um abração a todos vocês.
1: Grande abraço, Padre José Maurício, mais uma vez obrigada por esclarecer aí mais uma dúvida. E a gente reforça, né, João? Quem estiver a fim de participar conosco pode ficar à vontade.
2: Isso, gente. Para você que esteja com dúvidas a respeito da Bíblia mesmo, passagens da Bíblia ou assuntos ligados à igreja, e você queira também ou se identificar ou não se identificar, fica a seu critério, você pode mandar a

0: para por aí. 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

0: alguém vai descobrir. Quem?
1: Limpinho. A gente já deu até a notícia de que ficaria nublado, teria uma ventania hoje no Catedral, né?
0: Foi.
1: Porém, né, o céu está limpinho, radiante, um sol de rachar.
0: Olha só, gente.
1: E é assim, né? O Juiz de Fora prega peças na gente o tempo todo.
0: É por isso que é importante andar com casaco, com guarda-chuva.
1: Sombrinha, tudo.
0: Isso, tudo que é necessário. Cachecol, porque pode esfriar também. Além do casaco, precisa do cachecol, isso. Se caso ficar muito frio. Então, tudo que é necessário, a gente deve carregar na nossa mochilinha. Não é à toa que a minha mochila vive arrebentando, porque é tanta coisa que eu carrego dentro dela, pra sobreviver em Juiz de Fora, durante o dia, é necessário tudo isso mais um pouco.
1: Manual de sobrevivência.
0: Exato.
1: Né?

0: você aí do outro lado fique atento também, viu? E é isso, bora viver essa quarta-feira.
1: Bora.
0: Bom trabalho pra você, João.
1: Igualmente, Pri Bahia.
0: Obrigada, daqui a pouco a gente se fala e você retorna no Jornal Boa Nova.
1: Até daqui a pouco.
0: Até daqui a pouco, bom trabalho.

0: aí automaticamente a umidade deu uma melhorada, né? Porque com tantas queimadas nos últimos tempos, isso, né? Mesmo, a nossa umidade do ar ficou bem abaixo, mas agora pelo menos caiu uma chuvinha que deu essa amenizada.
1: Muito bom. Priscila, estamos aqui para falar de quê? De show de...
0: Show de prêmios.
1: Muito bom. E os prêmios mais lindos que nós já vimos. Olha, nós temos aqui ó, aspirador de pó, forno elétrico, micro-ondas, panela de pressão, celular, TV, geladeira, fogão. Mas Priscila, os pontos de venda. É, nós temos aqui ó, os pontos de vendas para as pessoas que estão já nesse início de mês indo para... os pontos de venda e adquirindo suas cartelas. Lembrando que a cartela lhe dá direito à entrada, né, Priscila?
0: Exatamente. Por isso é tão importante você adquirir o quanto antes, porque a gente tem um número de cartelas, né?
1: Isso. E você pode comprar uma, né? Depois, lá no dia, pode comprar as demais. Ah, Oséias, não vai ser vendido no dia? Sim. Mas você precisa de uma, pelo menos, para entrar no evento, não é verdade?
0: Exatamente.
1: Muito bom. E a cartela, o valor é de R$25, valendo 10 rodadas, não é isso?
0: Para a rodada extra e a extrinha, você compra no dia do evento, então pode ficar tranquilo.
1: Isso mesmo. 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

0: E vai ser bacana demais. Priscila, uma boa quarta-feira para você.
1: Pra nós.
0: Tudo de bom aí e um bom trabalho.
1: Pra você também, Oséias. Bom trabalho e obrigado aí pela participação com a gente. E é isso, 9:41. Em instantes eu trago a receita de hoje, mas deixa eu mandar alguns beijos e abraços pra turma que tá participando e interagindo aqui com a gente. A moçada bonita. É, tem a Lucimar no bairro Eldorado, ligadinha com a gente. Um beijo pra você, Lu. Aparecida de Vila Cachoeirinha, abraçando aí o Carlos Alberto, seu sobrinho que fez aniversário ontem. Ela também, a Aline e o Maicon, estão te parabenizando pela passagem do seu aniversário, te desejando tudo de bom. Aparecida também tá me abraçando pela passagem do meu aniversário. Obrigada, Aparecida. E ainda deixando abraço pro Oswaldo, a Liliane e Prisciliane. Beijão pra vocês. Beijo também pra Valesca e a sua mamãe, que estão sempre na escuta aqui com a gente. Obrigada pela escuta e pela companhia. Tô sabendo que tem gente fazendo aniversário hoje, uma pessoa querida. É a mamãe do Tiago, a Jurema. Ouvinte fiel aqui da Rádio Catedral. Tudo de bom pra você, Jurema. Saúde, paz, alegrias. Que o Senhor continue te abençoando sempre, viu? Um carinho todo especial aí do seu filho, Tiago, lembrando de você hoje com carinho. E também nós aproveitamos a carona para poder te enviar um abraço todo especial.

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1: Pensa que delícia, gente. Um bolo de batata doce sem farinha. Ou seja, esse bolo ele fica com aquela.

por aproximadamente 60 minutos ou até passar no teste do palito. Ó, atenção, tá? Nessa receita, o palito pode sair lévolo de batata doce sem farinha. Já está disponível, inclusive, em nosso site.

0: 9h54, está na hora de encerrar essa parte do programa e nada melhor do que encerrar o quê? Mandando beijos e abraços para essa turma bonita que participa, que interage com a gente. Solange de Granjas Betel, deixando o seu bom dia e tá dizendo que o nosso dia seja abençoado pela presença divina e que cada passo que nós dermos seja guiado pela luz de Deus, que nunca falhem em nos mostrar o melhor caminho. Amém! Um dia abençoado pra gente, Solange. E compartilhou aqui uma foto belíssima, viu? Um beijo pra você, obrigada pela companhia. A Cida, do bairro Dias Tavares, passando pra te desejar um feliz aniversário atrasado, muitas felicidades com saúde, paz, amor e sucesso em sua vida. E eu peço ao Papai do Céu que te abençoe e te proteja hoje e sempre, que você continue sendo essa pessoa maravilhosa. Um abraço. Ô Cida, obrigada, minha querida. Um beijo pra você. Agradeço pelo carinho de sempre, viu? Agora tem a participação aqui da Suiane e também da Regilene, lá de Barreira, dizendo bom dia, Pri Bahia. Nossos parabéns pra você na passagem de seu aniversário. Em breve nós vamos aí pra te dar um abraço e pra nos rever de novo. Ah, eu vou ficar aguardando essa visita, hein? Com certeza, vou ficar aqui esperando. Um beijo, Suiane, um beijo, Regilene, a todos aí de Barreira. Vai um carinho especial, obrigada pela companhia. Maria do Centro também tá com a gente, um ótimo dia pra você, Maria. Tem aqui ainda a participação da, deixa eu ver, a Sueli. Sueli de Bom Jardim de Minas, um abraço pra você também. Chegamos ao final dessa parte do programa. Mais uma vez, lembra você que vem chegando Experiência de Deus com o Padre Reginaldo Manzotti. E logo depois, as informações da Igreja Católica em Destaque no Jornal Boa Nova.
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1: Louvado seja nosso Senhor Jesus Cristo, para sempre seja louvado. Querido povo de Deus, é quarta-feira, é quarta mariana, é o mês da Bíblia, é o mês de Jesus das Santas Chagas, é setembro. Queridos irmãos e irmãs, quero saudar a todos. Repisas.

imediatamente, ela se levantou e começou a servi-los. Ao pôr do sol, todos os que tinham doentes atingidos por diversos males os levaram a Jesus. Jesus punha as mãos em cada um deles e os curava. De muitas pessoas também saíam demônios gritando: "Tu és o Filho de Deus." Jesus os ameaçava e não os deixava falar, porque sabiam que ele era o Messias. Ao raiar do dia, Jesus saiu e foi para um lugar

devido ao vício das drogas, Jesus se inclina e cura. Os levavam a Jesus. Então agora, o evangelho de hoje fala de um Senhor, Jesus, que cura. Nossa Senhora, interceda teu filho por nós. Nós só começamos este programa. Eu vou para um rápido intervalo e nós voltamos já. Volte comigo.

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0: Não fale o nome dele, porque você tocou numa palavra perigosa. Facção. E isso é muito perigoso. Tá? Depois.
1: Eu sei,
0: depois
1: eu tenho medo de se envolver, né? Nesse...
0: Entendi, entendi. Mas ele é usuário de drogas?
1: É, ele usa. Eu tenho medo de se envolver, né? Nesse...
0: Entendi, entendi. Mas ele é usuário de drogas?
1: É, ele usa.

0: Senhor Jesus.
1: Pelas tuas santas chagas.
0: Pelas tuas santas chagas.
1: E por intercessão de Nossa Senhora.
0: E por intercessão de Nossa Senhora.
1: Não permita que meu filho.
0: Não permita que meu filho.
1: Entre no mundo das drogas.
0: Entre no mundo das drogas.
1: E se ele estiver.
0: E se ele estiver.
1: Que tenha força e a graça.
0: Que tenha força e a graça.
1: De sair deste mundo.
0: Sair deste mundo.
1: Preserve-o de todo mal.
0: Preserve de todo mal.
1: São Miguel Arcanjo.
0: São Miguel Arcanjo.
1: Príncipe.
0: Príncipe.
1: Guardião e guerreiro.
0: Guardião e guerreiro.
1: Levante o seu escudo.
0: Levante o seu escudo.
1: E proteja meu filho.
0: E proteja meu filho.
1: Afaste o mal da vida dele.
0: Afaste o mal da vida dele.
1: Amém.
0: Amém.
1: Fique na linha, fale lá para a secretária, para a telefonista, o nome do seu filho que nós não queremos expor aqui. É uma batalha. Não é por acaso que eu estou fazendo a quaresma de São Miguel. Você fez hoje a quaresma de São Miguel? Hoje, nós, cada dia, a intenção cada um carrega a sua. Mas, hoje, nós estamos pedindo a Deus Nosso Senhor que nos livre da raiva. Mas eu volto a dizer, todo dia uma batalha espiritual, uma batalha onde pedimos Arcanjo Miguel, Príncipe, Guardião e Guerreiro, libertai. Volto a dizer, não importa que eu vá colocando várias intenções, a quaresma de São Miguel é única. Então faça, se você não fez às 9:30, faça depois de experiência de Deus. E vamos colocar, o filho da Maria Miguel é única. Então faça, se você não fez às 9:30, faça depois de experiência de Deus. E vamos colocar, o filho

0: momentos. Isso. Muito
1: bem. Maravilhosa é a palavra do Senhor, que isso, através desse versículo nos convida a olhar para as nossas feridas, mas não como o fim da nossa caminhada, mas como oportunidade de nos aproximarmos ainda mais de Deus.
0: Verdade.
1: E que a tristeza pode sim nos conduzir ao arrependimento, à transformação e, consequentemente, à nossa salvação. Então, tenho aprendido, Padre, que as nossas feridas podem se tornar combustível para a glorificação do nome do Senhor. E que aquilo que um dia me causou dor não seja motivo para permanecermos presos ao sofrimento.
0: Olha,
1: mas que
0: aí,
1: pela graça de Deus, seja um instrumento de conversão, amadurecimento e aproximação do Cristo. Muito obrigado, Padre, pela leitura orante, que todos os dias me ensina, me conforta e me aproxima mais de Deus.
0: Amém. Amém, filho. E um abraço, Tiago. Deus abençoe. Você escutou o que ele disse? E foi uma leitura recente de segunda carta aos Coríntios, onde falava que às vezes as nossas cicatrizes, vamos traduzir, as nossas pelejas, os nossos sofrimentos, as nossas provações, não é para a nossa queda, mas para a nossa edificação, maturidade e caminho de santidade. Obrigado, Tiago. Parabéns. Olha aí, um jovem, Tiago, lá de Itabaiana, Rádio Itabaiana FM, Dom Manuel Delson Pedreira da Cruz, da Arquidiocese de Paraíba. Por isso é importante evangelizar. E Bíblia aberta, cartilha de oração.
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0: E hoje, 2 Coríntios, capítulo 10, versículo 1, seguintes. 2 Coríntios, capítulo 10, versículo 1. Eu vou dar alguns saltos neste texto. Paulo diz assim, falando à comunidade de Corinto: dizem que eu sou humilde quando estou com vocês, mas sou duro quando estou longe. Pois eu, Paulo, faço esse apelo a vocês em nome de Jesus Cristo, que foi carinhoso e bondoso. Que lindo isso aqui. Padre, não me achei nada bonito. O que que você achou bonito aí? Veja, Paulo está dizendo, vocês falam que quando eu estou com vocês eu sou tímido. Padre, não me achei nada bonito. O que que você achou bonito aí? Veja, Paulo está dizendo, vocês falam que quando eu estou com vocês eu sou tímido. Que foi? Padre, não me achei nada bonito. O que que você achou bonito aí? Veja, Paulo está dizendo, vocês falam que quando eu estou com vocês eu sou tímido.

curando a sogra de Pedro e curando no final da tarde a todos. Mas continuemos o texto. Quando eu for aí, não me obriguem a ser duro, pois as armas que usamos na nossa luta não são do mundo. São armas poderosas. As armas que usamos na nossa luta não são do mundo. São armas poderosas. As armas que usamos na nossa luta não são do mundo. São armas poderosas.

0: seja o Rosário, o Terço das Santas Chagas, que eu acabei de indicar por uma filha de Deus, que o filho está nas drogas e pelo jeito droga pesada. Seja o Rosário, o Terço das Santas Chagas, que eu acabei de indicar por uma filha de Deus, que o filho está nas drogas e pelo jeito droga pesada. Seja o Rosário, o Terço das Santas Chagas, que eu acabei de indicar por uma filha de Deus, que o filho está nas drogas e pelo jeito droga pesada. Aquilo que estamos fazendo, espero que você esteja fazendo comigo. São Miguel Arcanjo, a quaresma de São Miguel. Ele continua. E assim destruímos ideias falsas. O orgulho humano, que não deixa que as pessoas conheçam a Deus. Destruímos aquilo que domina todo o pensamento humano e fazem com que ele obedeça a Cristo. Essa é a arma. Lute, filho. Não desista. Não diga no seu coração, eu já fiz tudo. Não. Você não fez tudo, você fez o possível, mas agora com Deus você vai além. Não desista. Seu joelho dobrado, sua penitência, sua oração, sua visita ao Santíssimo Sacramento, o Terço das Santas Chagas, a Eucaristia, é a arma poderosa. O Senhor Jesus me deu autoridade, versículo 8. Sobre vocês, não para destruí-los, mas para fazê-los crescer espiritualmente. Este é o sentido. Essa é a grande luta que devemos travar. Fazer com que a pessoa ou nós mesmos cresçamos espiritualmente. Que forte esta palavra, hein? Eu volto rezando, volte comigo.
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0: um Campo Grande, Mato Grosso do Sul, pois não, filho?
1: Agressor associado, terminei, graças a Deus.
0: Obrigado, eu só tenho a dizer obrigado.
1: Tenho cinco.
0: Cinco? Alô?
1: Filhos.
0: Cinco filhos.
1: Tenho cinco filhos. E uma das filhas é uma filha, e essa é quatro homens. Tô ligando para pedir oração. É evangélica ela, né?
0: Tá.
1: E o senhor acompanha o senhor faz 2 anos.
0: Que bom que você começou.
1: O senhor, seu programa é uma bênção.
0: Obrigado, para a honra e glória de Deus.
1: Amém. Eu, sobre o vício, padre. Parei 2 anos quando eu comecei a assistir a programação e voltei, não tô conseguindo parar. Não é muita coisa não, é pouca coisa, mas eu quero me libertar. Eu e a família, os filhos.
0: Certo. O senhor se importaria de eu perguntar que vício é?
1: Cerveja, né? Mas não é muita coisa, mas eu quero libertar da cerveja.
0: Da cerveja, tá. É. Filho, hoje a leitura você estava escutando, né? Paulo fala para lutarmos com as armas de Deus.
1: Exatamente.
0: Então, Valdemar.
1: Eu pego a Bíblia, eu estava acompanhando pela televisão, agora eu vou ler a Bíblia.
0: Que bom, que fico feliz, Valdemar. Então, o que que eu digo para você? Olha, se tem na mente assim, eu quero parar de beber, assim no teu coração, você vai falando isso várias vezes. É como alguém que fuma, eu quero parar de fumar, eu quero parar de fumar. Junte a isso as armas de Deus. Por exemplo, vai à missa, eu quero parar de beber. Reza o terço das Santas Chagas, eu quero parar de beber. Vai lá, faz uma obra de caridade, quero parar de beber. Você sabe o que acontece. Porque a gente junta a vontade, o desejo, com a graça de Deus e as orações, as armas de hoje, você vai ver que do dia para a noite você vai falar.

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0: entraram duas novas rádios, ontem duas, uma rádio, uma televisão. E todos os dias eu parabenizo o aniversário das rádios. São mais de 1.300 e poucas emissoras. Forte FM, Tijujuoca, Ceará, Machados FM, Machado Pernambuco, Mandacaru FM de Cedro, Ceará, Miragem FM, Nova Andradina, Mato Grosso do Sul, Tapira FM da cidade de Tapira, Paraná. Amado povo de Deus, quero lembrar a você que ontem foi colocado no YouTube, eu uso o YouTube para evangelizar, uma catequese nova. Você consegue entender que o perdão é libertador? Gente, o tema é muito pertinente. Padre, eu não consigo perdoar. Eu não entendo o que é perdoar. Eu gostaria de entender mais. Está lá a catequese. O perdão é libertador. A catequese de ontem, YouTube Padre Manzotti. Inclusive, se inscreva. Também lembrando, se você não fez a quaresma de São Miguel às 9:30 da manhã, faça agora. Assim que eu der a bênção final, vá lá para o YouTube e faça a quaresma de São Miguel. Ajude no Senhor na libertação da raiva, né? Escute esse testemunho.
1: Maria Socorro.
0: Veio de São Paulo. Meu nome é Ana Azevedo. E faço questão de divulgar em agradecimento uma graça recentemente alcançada. As batalhas que a vida nos apresenta exigem de nós força, esperança e fé. Padre, fui surpreendida alguns meses em um exame de rotina por um diagnóstico de câncer. O susto foi grande. Incerteza por lutar contra o desconhecido, mas uma força interior me dizia que venceria o desafio. Gente, eu não escolhi o texto. Eu vou ler da original aqui, ó. Hoje, escuta aqui, original quer dizer que eu aqui só amplio, não é que eu mudo. Pois tinha uma arma poderosa, a fé. Tudo a ver com o texto que daqui a pouco eu gostaria que você comentasse no Instagram. A arma poderosa de Paulo. Olha o que ela diz, a arma poderosa da fé. Busquei na oração as forças que o momento pedia. Recebo a capelinha de Jesus das Santas Chagas. Rezo o terço todos os dias. E acredito que essa devoção me fortaleceu, trouxe confiança e cura. Hoje, graças ao bom Deus, estou curada. A cirurgia foi bem sucedida. Estou livre do câncer.

que nunca nos esqueçamos do amor de Deus e do poder das orações. Sou associada da obra e divulgo a devoção das Santas Chagas. Moro em São Paulo, capital. Ana Azevedo escreveu esse testemunho. Sou associada da obra e divulgo a devoção das Santas Chagas. Moro em São Paulo, capital, pois tinha uma arma poderosa, a fé. Jesus das Santas Chagas. Amém! Toca o sino, sacristão. Testemunho lindo. Chegou a hora, meus irmãos. Terceiro dia do Tríduo da Libertação. Rezemos. Ó Deus, vós sois grande, vós sois Deus, vós sois Pai. Nós os pedimos pelos méritos das santas chagas do vosso Filho, Jesus Cristo. Por intercessão de São Pio de Pietrelcina, pelos nossos irmãos que sejam libertos do maligno, que os tornou escravos, vós e todos os santos, vinde em nosso auxílio. Vamos rezar juntos. Da angústia, da tristeza, da obsessão, libertai-nos, Senhor. Da fornicação e da inveja, libertai-nos, Senhor. Dos pensamentos de ciúme, de raiva e de morte, libertai-nos, Senhor. De todos os pensamentos de suicídio e de aborto, libertai-nos, Senhor. De todas as formas de sexualidade desordenada, libertai-nos, Senhor. Da divisão da família, da toda amizade que nos afasta do bem, libertai-nos, Senhor. De todos os vícios e compulsões, libertai-nos, Senhor. Da enfermidade física, afetiva e espiritual, libertai-nos, Senhor. De todo ressentimento, mágoa, frustração, libertai-nos, Senhor. De toda agressividade, ira e ódio, libertai-nos, Senhor. De toda fofoca, mentira, sentimento de vingança, libertai-nos, Senhor. De todas as formas de malefício, de feitiçaria, de bruxaria, libertai-nos, Senhor. Ó Deus, que disseste: deixo-vos a paz, dou-vos a minha paz. Concedei a libertação de maldições e dai-nos a graça de gozar sempre a vossa paz, pelos méritos das santas chagas de Jesus. Por Cristo, Senhor nosso. Amém. O Senhor esteja convosco. Ele está no meio de nós. Abençoai, Senhor, a água, a roupa dos enfermos, as fotos de família e os remédios. Por intercessão de Nossa Senhora do Carmo, São Pio de Pietrelcina, nos méritos das santas chagas, e dê desta água abençoada para os seus familiares. Tome você e dê aos seus. Em nome do Pai, do Filho e do Espírito Santo. Amém. E eu me despeço com um clipe. Pedi, recebereis, YouTube Padre Manzotti. Lembrando, no Instagram, vai fazer o comentário. Perdeu a quaresma de São Miguel, às 9:30, vá agora fazer. 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
9: 11:03. Bom dia, João Xavier.
10: Bom dia, Pri Bahia. Bom dia, você, amigo ouvinte da Rádio Catedral. Quarta-feira, 2 de setembro de 2026. Confira os destaques de hoje. Papa Leão XIV pede transformação de instrumentos de destruição em ações pela vida.
9: Arquidiocese de Juiz de Fora produz série sobre o mês da Bíblia.
10: Jubileu do Senhor Bom Jesus do Livramento tem programação especial em setembro. 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
10: 11:04.
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9: Papa Leão XIV recorda o Dia Mundial de Oração pelo Cuidado da Criação, instituído em 2015 pelo Papa Francisco. Um dia de forte significado ecumênico, cristãos de diversas confissões celebram o tempo da criação que teve início ontem. Trata-se de um período dedicado à oração, à contemplação, à conversão e ao cuidado da casa comum por meio de gestos concretos, que se encerra em 4 de outubro, festa de São Francisco de Assis.
10: As informações no boletim da Rádio Vaticano, Vatican News, direto de Roma.
14: Com uma postagem publicada em sua conta no X, @pontifex, o Papa Leão recorda o Dia Mundial de Oração pelo Cuidado da Criação, instituído em 2015 pelo Papa Francisco. Um dia de forte significado ecumênico. Cristãos de diversas confissões, como se lê na postagem, celebram, de fato, o tempo da criação, que tem início esta terça-feira, 1º de setembro. Trata-se de um período dedicado à oração, à contemplação, à conversão e ao cuidado da casa comum, por meio de gestos concretos, que se encerra em 4 de outubro, festa de São Francisco de Assis, coincidindo com o 8º centenário da morte do pobrezinho. O tema deste ano, destaca o Papa, é Água Viva. Como recordei na mensagem para este dia, o cuidado com nossa casa comum exige uma conversão do coração, para que aquilo que foi usado para causar destruição possa, em vez disso, ser orientado para a vida. Convido a todos a unirem-se em oração e ação, para que possamos tornar-nos canais de água viva da paz de Deus, revigorando o nosso mundo ferido, ressalta o Papa. Já no Ângelus do último domingo, 30 de agosto,

0: Leão 14 havia reiterado o convite à oração e à ação contido em sua mensagem centrada nas palavras do profeta Isaías: forjarão suas espadas em arados e suas lanças em foices. Um texto publicado no último dia 20 de agosto, no qual o pontífice destaca como as causas mais radicais das guerras e da exploração da criação são consequência de uma crise ética e cultural que inclui a perda do senso de limite, o desejo de domínio, a busca pelo lucro imediato e a incapacidade de reconhecer a dignidade que Deus concedeu a cada pessoa humana. Por ocasião deste dia, o Papa Leão celebra esta terça-feira, às 18h30 locais, a missa pela custódia da criação no Jardim da Madonnina do Borgo Laudato Si, nos Jardins Pontifícios de Castel Gandolfo, com a utilização do formulário da missa pela custódia da criação, fruto do trabalho conjunto entre o Dicastério para o Serviço do Desenvolvimento Humano Integral, o Dicastério para o Culto Divino e a Disciplina dos Sacramentos, o Dicastério para a Doutrina da Fé e o Dicastério para a Promoção da Unidade dos Cristãos. Em 9 de julho de 2025, o formulário foi utilizado pela primeira vez pelo Papa na missa nos Jardins de Castel Gandolfo. Na homilia, Leão XIV convidou a ouvir o clamor da terra e dos pobres, um clamor que chegou ao coração de Deus e que interpela o homem de hoje. Somente um olhar contemplativo, destacou ele, pode mudar nossa relação com as coisas criadas e nos tirar da crise ecológica, cuja causa é a ruptura das relações com Deus, com o próximo e com a terra, em virtude do pecado. Também foi forte o apelo lançado pelo patriarca ecumênico de Constantinopla, Bartolomeu I, que sempre se mostrou atento às questões ambientais, por ocasião do Dia Mundial de Oração pelo Cuidado da Criação. Ele convidou a interromper o geocídio do qual é culpado o homem que ignora os limites para perseguir interesses econômicos e o consumismo. Essa atitude é fruto de uma profunda crise humana, para a qual, como ressalta Bartolomeu em sua mensagem, é necessária uma virada copernicana na concepção de progresso e na atitude do homem em relação à natureza.
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2: Hoje a igreja celebra Santa Doroteia.
3: Nascido no final do século III, em Cesareia da Capadócia, atual Turquia, Doroteia foi criada em uma família cristã devota, o que moldou sua jornada de vida desde cedo. Ela se destacou pela inteligência e a beleza, mas o coração dela estava voltado para algo maior. Ela escolheu dedicar sua vida a Cristo e ajudar os necessitados. Sua benevolência a levou a distribuir suas posses entre os pobres, tornando-se um exemplo de caridade e compaixão na sociedade em que vivia. Sua decisão de permanecer celibatária em uma cultura onde o casamento era uma norma demonstrou sua dedicação inabalável à fé. A espiritualidade de Santa Doroteia era notável. Ela buscava aprofundar sua compreensão das Escrituras e praticar os ensinamentos de Jesus em sua vida cotidiana. Sua devoção foi testada quando enfrentou perseguições durante o reinado do imperador Diocleciano, que buscava erradicar o cristianismo. Mesmo diante da ameaça de tortura e morte, ela se recusou a renunciar à sua fé, inspirando outros a permanecerem firmes também.
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3: 11h10 a seguir, Arquidiocese de Juiz de Fora produz série sobre o mês da Bíblia.
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3: 11h10.
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2: Setembro é o mês da Bíblia. Nesse tempo, a Igreja convida os fiéis a voltarem o olhar para a Palavra de Deus e aprofundar a fé por meio das Sagradas Escrituras.
3: Neste ano, a proposta da Conferência Nacional dos Bispos do Brasil, a CNBB, é uma caminhada pelo livro de Daniel, apresentado como um verdadeiro itinerário de fé, esperança e fidelidade. O livro de Daniel nasceu em período

0: todos marcados por crises políticas e religiosas e pela dominação estrangeira. O povo de Deus enfrentava pressões para abandonar a sua fé, seus costumes e a própria identidade. Nesse contexto, a mensagem central da obra permanece atual. Deus é o Senhor da história e o seu reino permanece para sempre, mesmo quando os poderes humanos parecem dominar. A obra reúne histórias e textos de diferentes períodos e foi escrita em três línguas: hebraico, aramaico e grego. Classificado como um livro apocalíptico, Daniel utiliza imagens, símbolos e referências ao passado para fazer uma leitura crítica da realidade e transmitir uma mensagem de resistência e encorajamento. Para ajudar os fiéis a compreender essa riqueza da palavra de Deus, a Arquidiocese de Juiz de Fora preparou uma série de reflexões com o padre João Carlos Ventura de Oliveira por meio do canal do YouTube da Arquidiocese. No primeiro episódio, o sacerdote traz dicas para uma leitura mais profunda, atenta e orante da Bíblia. Antes de tudo, segundo o padre João Carlos, é preciso pedir a luz do Espírito Santo.
1: Primeiramente, meus caros, não podemos ler a Sagrada Escritura sem antes clamar e pedir o Santo Espírito de Deus. A Bíblia foi escrita por mãos humanas, mas inspirada pelo Espírito Santo de Deus. Por isso, antes de tudo, silencie o seu coração, traça o sinal da cruz e peça: "Vinde, Espírito Santo." E com toda certeza, ele irá conduzir a sua leitura, vai alargar o seu coração e você vai conseguir entender, ouvir o que o Senhor quer te falar.
0: Padre João Carlos destaca também a importância de compreender o contexto dos textos bíblicos.
1: Depois, meus irmãos, a Sagrada Escritura, ela foi redigida há muitos anos atrás, com línguas totalmente diferentes do que a nossa e também contextos diferentes do que nós vivemos. Por isso, tome muito cuidado com os versículos pincelados, porque às vezes a gente pode se perder, então não compreender o que de fato o Senhor quer nos falar. É necessário então saber qual é o contexto daquele livro, aquele capítulo que você está lendo. Talvez vai ser bom ler um pouquinho antes ou um pouquinho depois para ter uma visão mais ampla e permitir que o Senhor de fato direcione a mensagem que ele quer te falar.
0: O sacerdote ainda chama atenção para o gênero literário do livro bíblico que está sendo lido.
1: Também é bom ver o gênero literário que aquele livro está sendo escrito. Mas, padre, como que eu vou saber isso? Vai aí uma dica, então, valiosa. Seja qual for a tradução que você usar, CNBB, Pastoral, Jerusalém, Peregrino, qualquer uma delas, sempre há boas introduções, seja antes do livro ou seja de alguns blocos de livros, e também as notas de rodapés. Ali vão, sem dúvida, muito direcionar a leitura para que possamos ali compreender o contexto, o gênero literário e assim, mais uma vez, ampliar o conhecimento da mensagem que o Senhor quer para nós.
0: Ainda segundo o padre João Carlos, consultar o significado das palavras também é importante para compreender melhor a palavra de Deus.
1: Ter um bom dicionário perto para ler a Sagrada Escritura. Nós não sabemos o significado de todas as palavras. E talvez aquela palavrinha que a gente não sabe o significado pode ser crucial para o entendimento. Então, show preguiça. Pega um dicionário, veja aquela palavra, use a cultura digital, talvez uma boa inteligência artificial ou o nosso querido Google para você entender bem aquela palavra, a sua etimologia, e com toda certeza você vai ter uma riqueza enorme diante daquilo que até então era desconhecido.
0: Os verbos contidos nos textos também são importantes para entender as narrativas, como destaca o pároco.
1: Tenhamos uma atenção especial aos verbos. Verbo é uma palavra que traz para nós ação. Quando prestamos atenção nos verbos contidos na leitura que estamos fazendo, nós vamos conseguir entrar no texto,

0: famoso ler entre linhas, porque ali, quando a gente consegue então visualizar, imaginar aquele gesto que está sendo feito, nós podemos ali também, no aprofundamento, ter um outro olhar, uma outra visão daquele texto, principalmente os narrativos, ao observar de perto, com atenção, com cuidado, os verbos que ali vão estar.
1: O primeiro episódio completo sobre o mês da Bíblia você confere ainda hoje em nosso site radiocatedraljf.com.br.
2: E a Paróquia São Geraldo, no bairro Filgueiras, em Juiz de Fora, promove um encontro especial de estudo e reflexão sobre a Palavra de Deus nesta quarta-feira, dia 2, às 7 da noite, na Igreja São Geraldo.
1: O encontro vai abordar o livro de Daniel, um tema do mês da Bíblia, Seu Reino Jamais Será Destruído. A condução ficará por conta do professor Matheus Carmo, especialista em ciência da religião e história antiga. Matheus Carmo é graduado e mestre pela UFJF, com especialização em História Antiga e Medieval pela UEMG. Atualmente é mestrando em História e Ciência da Religião, com foco na Bíblia Hebraica e na trajetória dos povos de Israel e Judá. Além disso, é autor do livro Israel e Judá, Como Dividiu-se o Povo, e de diversos artigos acadêmicos sobre religião e formação do antigo Israel.
2: O Santuário Basílica Senhor Bom Jesus do Livramento, em Liberdade, realiza durante o mês de setembro uma programação especial em preparação e celebração do Jubileu do Padroeiro.
1: A partir desta quarta-feira, começa a tradicional novena, com missas às 7 da manhã e às 7 da noite até o dia 11. A abertura oficial do Jubileu será no domingo, dia 6, com missa, bênçãos aos romeiros, almoço comunitário, celebração na Capela Vargem da Imagem e a transladação da imagem do Bom Jesus até o Santuário Basílica. A chegada será marcada pela missa de abertura do Jubileu, às 5 da tarde. O padre reitor do santuário, Samuel Carlos Moreira, convida os fiéis, devotos e romeiros a participarem das celebrações ao longo do mês.
3: Olá, meu irmão, olá, minha irmã, que nos acompanha pelos meios de comunicação da nossa paróquia Bom Jesus do Livramento. Eu sou o padre Samuel, pároco reitor desse santuário basílica Bom Jesus do Livramento. Quero aqui deixar um convite a você e a toda a sua família. A partir agora do mês de setembro, até falamos, o mês do Bom Jesus. Convidamos você e sua família para participar ativamente da nossa novena do Bom Jesus e da festa do Bom Jesus de 14 de setembro. E também no decorrer de todo o mês de setembro, as festividades em louvor ao nosso titular, Bom Jesus do Livramento. A novena começa dia 3 de setembro, com dois horários, às 7 da manhã e às 7 da noite. E no dia 13 e 14, temos a programação especial de celebrações em louvor, em honra ao Bom Jesus do Livramento. Celebramos também a festa litúrgica da exaltação da Santa Cruz. Então venha, participe, colabore com nossa paróquia Bom Jesus.
1: As celebrações seguem até o dia 30 de setembro, com destaque para o dia 14, data dedicada ao padroeiro de Liberdade e em que a Igreja Católica celebra a exaltação da Santa Cruz. A programação inclui diversas missas, atendimentos de confissões, missa campal presidida pelo arcebispo metropolitano e a tradicional procissão luminosa.
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1: 11 horas e 20 minutos.
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1: Com efeito, nós somos cooperadores de Deus, e vós sois lavoura de Deus, construção de Deus. A primeira carta de São Paulo aos Coríntios é o tema do editorial com o padre Camilo.
5: Gente, como é gostoso a gente saber que Deus não nos deixa de lado, mas ele coloca-nos na missão de cooperadores dele. Então, nós como Rádio Catedral, nós como Igreja Católica, nós como todos os setores do bem, nós temos que cooperar para que a vida, a construção da lavoura de Deus, do que é bom, possa ganhar força. Então, a Rádio Catedral é uma destas lavoura que vai crescendo, frutificando e ajudando as pessoas a despertarem.

0: para o que é bom, para o que é santo, o que é agradável a Deus.
1: Onze horas 21 minutos. Termina aqui o Jornal Boa Nova, com a produção e apresentação de João Xavier e a participação e operação técnica de Pri Bahia. Um bom dia para você. Música.

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1: Já estamos chegando ao final do nosso programa Manhã de Bênçãos desta quarta-feira. Um abração para Zenilda de Petrópolis, em Pedro do Rio, me parabenizando pela passagem do meu aniversário e pedindo que Jesus e Nossa Senhora continuem me abençoando sempre com saúde, paz. Muito obrigada, Zenilda. Agradeço pelo carinho. Claro que a mensagem veio acompanhada da foto do seu jardim. Aquele jardim no capricho, cheio de verdinho, bem cuidado, coisa linda. Deus abençoe. Um beijo para você, Zenilda, a todos de Petrópolis, em Pedro do Rio. Agradeço pela escuta e pela companhia de sempre, tá? Assim vamos chegando ao final do nosso programa Manhã de Bênçãos, que tem o oferecimento do Sacolão da Economia, que há mais de 30 anos atende com tradição e qualidade. 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Nosso programa tá terminando, mas deixo você em ótima companhia. Padre Expedito já tá aqui com a gente. Oi, padre, bom dia, sua bênção.
2: Bom dia, Pri Bahia. Deus abençoe. Tudo bem com você?
1: Graças a Deus. E o senhor?
2: Estou aqui com uma curiosidade.
1: Qual?
2: Seu aniversário dura quantos dias? É uma semana?
1: Vai vendo, né?
2: É uma semana. Olha, pelo que eu estou acompanhando, as comemorações, pelo menos assim, né? As mensagens dos ouvintes começaram a chegar antes, não foi verdade?
1: Foi.
2: Você até justificou, meu aniversário é amanhã, mas eu já estou recebendo aqui. E continua durante toda a semana?
1: Pois é, vai vendo, um carinho gigante, né?
2: É um carinho gigante, realmente, mas você merece, tá?
1: Obrigada, padre.
2: Isso, daqui a pouquinho o programa Encontro com Deus.
1: Grande abraço para o senhor, para você, amigo ouvinte, abençoada quarta para todo mundo. Como eu disse, amanhã bem cedo a gente volta a se falar. Abraço de urso e até mais. Bye!

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Louvado seja nosso Senhor Jesus Cristo, para sempre seja louvado. 11 horas e 30 minutos, quarta-feira, 2 de setembro. Vamos juntos rezar a oração da Salve Rainha, confiando a intercessão materna de Nossa Senhora, aquelas intenções especiais que trazemos no silêncio de cada coração. Peçamos à Virgem Maria que interceda por todos nós, que abençoe a sua casa, a sua família, o seu local de trabalho. Oremos. Salve Rainha, Mãe de Misericórdia, vida, doçura e esperança nossa, salve. A vós bradamos, os degredados filhos de Eva. A vós suspiramos, gemendo e chorando neste vale de lágrimas. Eia, pois, advogada nossa, esses vossos olhos misericordiosos a nós volvei, e depois deste desterro mostrai-nos Jesus, bendito fruto do vosso ventre. Ó clemente, ó piedosa, ó doce sempre Virgem Maria, rogai por nós, Santa Mãe de Deus, para que sejamos dignos das promessas de Cristo. Amém.

Bom, iniciando o programa do dia de hoje, eu quero enviar um abraço, uma bênção especial para o Eupídio. Eupídio é um grande amigo nosso que reside em Dias Tavares, onde ele tem uma granja, reside ele e sua família em Dias Tavares. Então envio uma bênção especial, né, porque hoje é o seu aniversário. Parabéns, Eupídio, pela passagem do seu aniversário. Eupídio sempre teve um trabalho muito, muito bonito, muito produtivo, na paróquia Nossa Senhora de Fátima, na zona norte da cidade de Juiz de Fora, no bairro Jockey Clube 2. E hoje, aniversariando, envio as minhas bênçãos, o meu abraço especial. Estou devendo ao Eupídio uma visita que está demorando, não é verdade, Eupídio? Mas com a graça de Deus, ainda vou ter a oportunidade de visitá-los aí na granja. Parabéns pela passagem do seu aniversário.

quero aproveitar a oportunidade e fazer aquele convite especial a todos os nossos ouvintes, porque no próximo domingo nós estaremos celebrando a tradicional missa de São Peregrino, protetor contra o câncer, e com a graça de Deus, o sétimo dia da novena de São Peregrino. São Peregrino é um santo italiano. Ele é natural de Forlì, no norte da Itália, da Idade Média. Ele teve a enfermidade do câncer e, por um milagre, foi curado. A partir de então, é invocado como intercessor das pessoas que estão sofrendo com a enfermidade do câncer. São muitas as pessoas que participam conosco deste momento de oração. Todo primeiro domingo do mês, nós nos reunimos no Centro de Evangelização Peregrinos da Esperança, no adro da Igreja Matriz do bairro Grama. Recebemos, acolhemos irmãos e irmãs que estão fazendo tratamento estão com a enfermidade do câncer. Tratamento de quimioterapia, radioterapia. São muitas as pessoas. Mas também acolhemos muitos devotos de São Peregrino que participam conosco das celebrações eucarísticas e também da novena, agradecendo porque pediram a intercessão de São Peregrino e receberam a cura do câncer. Você que agora está sintonizado na Rádio Catedral FM, são 11 horas e 37 minutos nesta quarta-feira. Tem alguém na sua casa que está enfermo? Alguém na sua família? Alguém na rua onde você reside, na sua comunidade? Você pode ser um anjo na vida desta pessoa, porque muitas pessoas que estão em tratamento, às vezes debilitadas, e é claro, é um sofrimento muito grande, você pode oferecer a pessoa para levá-la até a Igreja Matriz no bairro Grama no próximo domingo à tarde. Diga à pessoa: olha, estou disponível para levar você para participar da missa. O espaço é amplo, você tem como estacionar o seu veículo. Nós temos uma equipe que é toda preparada para acolher os devotos de São Peregrino. Como eu disse anteriormente, sétimo dia da novena. Já estamos chegando ao fim da novena, olha que bênção. Durante todo este ano de 2026, celebrando mais um ano a novena de São Peregrino. Próximo domingo, lembrando que 14h30, Padre Expedito reza com os devotos que já estão presentes o terço de São Peregrino. E às 3 horas da tarde, a missa de São Peregrino. Domingo, 6 de setembro. Esperamos você e sua família.

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1: Quero enviar também um abraço muito especial para o Padre Fabiano. Padre Fabiano de Santa Luzia, nosso vizinho aqui na Rádio Catedral FM. Todas as terças-feiras ele está conosco à tarde aqui na Rádio Catedral FM, às 15h30, com o programa No Coração da Misericórdia, que é um momento muito especial de oração. Um abraço para o Padre Fabiano e para todos da comunidade de Santa Luzia. Atendendo também aos pedidos que chegam para nós, né? Em Pará de Minas, a dona Irani, ligadinha conosco. Também o Tiago, né? Ele pede hoje especialmente pelo aniversário da sua mãe, dona Jurema, que é ouvinte fiel da Rádio Catedral. E também agradece e louva pelo dom da vida da sua mãezinha. Dona Jurema, parabéns para a senhora. Tendo a oportunidade, esperamos a senhora no próximo domingo. A senhora que gosta tanto de participar das missas de São Peregrino. Padre Expedito vai cantar os parabéns para a senhora no próximo domingo. Sim, dona Jurema. Um abraço carinhoso, Deus a abençoe. Também quero aqui enviar uma bênção especial para o Ricardo, Neide e Mário, uma família que também está sempre ligadinha na Rádio Catedral. E é muito bonito, porque eles sempre estão pedindo as bênçãos, principalmente a intercessão de Nossa Senhora por todos os padres, pelos homens do terço. Regina, a Regina, ela também está ligadinha conosco, pedindo aí pela recuperação da sua saúde, ok? Que esta crise passe logo, tá, Regina? Rezando por você. A nossa amiga colaboradora Márcia Tostes, em Belmiro, Braga, ela pede uma bênção especial para o sargento Ramon, que é seu genro e que hoje está aniversariando. Hoje aniversariando Eupídio, dona Jurema, aniversariando também o sargento Ramon. Parabéns, sargento Ramon. Ligadinho conosco também o padre Antônio Eduardo, padre Dudu, que é de Matias Barbosa. Um abraço, padre Dudu. Tudo de bem, tudo de bom para você, meu irmão. Ok? Um abraço também para toda a sua comunidade paroquial em Matias Barbosa, Nossa Senhora da Conceição em Matias Barbosa, com todas as comunidades, que não são poucas, né, padre Antônio Eduardo? Aproveito também para mandar um abraço para o padre Ailton. Padre Ailton é meu companheiro, né? Nós fizemos juntos a formação de filosofia, de teologia no Seminário Arquidiocesano de Santo Antônio, caminhando juntos, eu e o padre Ailton, a formação de filosofia, de teologia no Seminário Arquidiocesano de Santo Antônio, caminhando juntos, eu e o padre Ailton, banho, né, lá em Matias Barbosa. O padre Antônio Eduardo está dizendo assim: padre Expedito, entrei como amigo colaborador da rádio. Muito obrigado, padre Antônio Eduardo.

Eduardo, muito sintonizado na Rádio Catedral. E a verdade, Padre Antônio Eduardo está sempre, sempre ligadinho conosco, né? E a paróquia Nossa Senhora da Conceição e Matias Barbosa tem parceria também com a Rádio Catedral, né? E a gente fica muito feliz, né? Padre Antônio Eduardo está dizendo que a paróquia é pequena para despedir, são somente 20 comunidades. É 20 comunidades, apenas 20 comunidades, né? É, Padre Antônio Eduardo, você é jovem, né? Você é jovem, né? Tem aí o Padre Ailton junto com você. Aí, 20 comunidades, realmente, não são muitas, não.

11:45, um abraço para Zenilda. Zenilda, que agora há pouco estava parabenizando a Pri Bahia pelo aniversário. Ela diz assim: Padre Expedito, peço uma bênção especial para minha amiga Filomena, que está com a enfermidade do câncer, para que Jesus a abençoe com o tratamento. É Zenilda, de Petrópolis, na comunidade de Pedro do Rio. Eu vou colocar a Filomena em oração da missa de São Peregrino no próximo domingo, ok? Zenilda, um abraço carinhoso para você e para todos da comunidade.

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A Lena, da comunidade Santa Luzia, faz aqui uma pergunta, mas eu vou responder a sua pergunta amanhã, Lena, porque hoje não dá tempo, tá ok? Nossa grade aqui é fechada e eu tenho que cumprir os horários certinhos, tá bom? Mas amanhã Padre Expedito responde você. Cantor Neguinho de Petrópolis em Três Rios. Ele diz assim: tenha uma abençoada quarta-feira, Padre Expedito, com Jesus e Maria. Receba um grande abraço do cantor Neguinho de Petrópolis em Três Rios. Deus abençoe você, nosso amigo Edmaura de Humaitá. Pede orações pelo seu cunhado Ednilson, tá ok? Edmaura, você pode convidar, tá, o Ednilson para participar conosco das missas de São Peregrino, ok? Também a Leine no Parque Independência, ela está dizendo que gostei muito da colocação do Giovanni ontem no programa, Padre Expedito. Às vezes a gente não tem a cura de um câncer, mas temos a força para passar pelo momento tão doloroso, que é a força espiritual, né? Ok, né? É isso mesmo, Aleine. Deus abençoe, tá bom? Ela também envia um abraço para Dona Lourdes, dizendo que comeu um queijinho lá na casa da Dona Lourdes. Dona Lourdes, do Parque Independência 3. Tinha que falar isso agora, Elaine? Tudo bem, tá ok? Tá me devendo essa. Um abraço carinhoso. Daqui a pouquinho, então, a nossa reflexão do dia.

Nossos pais, professores, amigos e a própria sociedade nos recordam, minuto a minuto, que é preciso ter sucesso e vencer na vida, que é preciso ser forte, sonhar alto e chegar ao topo. A sociedade do desempenho nos diz o tempo inteiro: ou você conquista o primeiro lugar no pódio, ou não será digno de aplauso e reconhecimento. Mas como aprender com as próprias fragilidades em um mundo onde não há espaço para se pensar a dor e a finitude? Não se trata de ignorar a luta e o desejo de realização pessoal, mas de renunciar à pretensão de que somente através da fama e do poder conseguiremos ser felizes. Quando tivermos a coragem de abandonar o movimento ascendente, que aponta sempre para o sucesso, e adentrar o nosso eu mais profundo, então descobriremos na vulnerabilidade o caminho para a fortaleza e a vida plena.

A hora do almoço está chegando. Está chegando mesmo, são 11:53. Lembrando, daqui a pouquinho, nós temos a bênção da água e da refeição, ok? 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

0: Nós estamos quase chegando ao momento da bênção da água e da refeição nesta quarta-feira. A Fatinha Reis, de Benfica, nossa grande amiga, ela diz assim: faça uma pergunta ao padre Antônio Eduardo. Por que ele não parabenizou a primeira catequista dele? Esqueceu-se de mim. Domingo passado foi o dia dedicado ao catequista. Padre Antônio Eduardo, você está sendo cobrado ao vivo na Rádio Catedral pela nossa ouvinte, Fatinha Reis, grande amiga nossa de Benfica. Agora eu só vou fazer um comentário. Fatinha, você foi a primeira catequista do padre Antônio Eduardo? É, fica essa pergunta, né? Aí eu fico imaginando quantos anos deve ter a Fatinha Reis, hein? Bom, bênção da água e da refeição.
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0: Senhor Deus, fonte de toda a vida, abençoai esta água, purificai nossos corações, aliviai nossas canseiras e ao bebê-la em fé, fazei-nos lembrar que de vós jorra a água viva que sacia nossa sede. Nós vos pedimos por Cristo nosso Senhor. Amém. Primeira carta de São Paulo à comunidade Corinto, capítulo 10, versículo 31. Portanto, quer comais, quer bebais ou façais qualquer outra coisa, fazei tudo para a glória de Deus. Senhor, ao partilharmos esta refeição, que possamos também partilhar nossas histórias, sonhos e desafios. Que cada refeição seja um sinal de gratidão pelo que temos e uma oportunidade de crescer juntos como comunidade. Que esta refeição nos fortaleça, não só fisicamente, mas também espiritualmente, nos unindo em propósitos e ações. Que a bênção do Deus que nos dá o pão de cada dia, a graça de Cristo, o pão descido do céu e a unção do Espírito Santo esteja sobre vós e sobre esta refeição, agora e sempre. Amém. Por intercessão de Nossa Senhora e de São José, desça sobre você, sua família, seu local de trabalho e permaneça a bênção de Deus Todo-Poderoso. Pai, Filho, Espírito Santo. Amém.

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Pai, do Filho e do Espírito Santo. Amém. Espírito Santo de luz, dai-nos o dom da sabedoria para distinguir o bem do mal e a verdade da mentira. Guiai-nos a cada passo, em cada dia, para que sigamos o caminho do Evangelho, com a ajuda de Maria, por Cristo nosso Senhor. Amém.

Vinde, vinde, nossa leitura orante da Santa Palavra, nosso encontro com Deus aqui de cada dia. Agradecemos a Deus que nos fala, agradecemos a Deus que nos deu a frequência da Rádio Catedral, né? Aproveito mais uma vez para pedir você, irmã, irmão, ouvintes do Vinde Vede, para você não deixar de ser amigo e colaborador da Rádio Catedral. Tem 20 anos que a rádio está evangelizando nossa diocese e o mundo inteiro, né? Agora pela internet evangeliza o mundo inteiro, o universo inteiro. E o nosso programa Vinde Vede já tem mais de 12 anos que estamos aqui anunciando a palavra divina, agora nesse tempo lendo o Evangelho de Mateus. Então, se você gosta do Vinde Vede, não deixe de ser amigo e colaborador. A rádio precisa muito da nossa colaboração para continuar funcionando, existindo, né? A rádio exige constante renovação, né? Tem a manutenção toda aqui, dos funcionários e tudo. Então, que Deus abençoe Dom Marco Aurélio, o Padre Expedito, também o Padre Camilo, que são nossos diretores, né? Que eles sejam abençoados para conduzir a rádio, que ela cresça cada vez mais, anunciando a Santa Palavra. Então, seja amigo e colaborador da Rádio Catedral, agradecemos a rádio que nos faz ouvir essa Santa Palavra, agradecemos também ao Espírito Santo que abre nosso coração para acolher aquilo que hoje devemos acolher. Nós continuamos o capítulo 12, passou essa questão do sábado e agora o Evangelho de Mateus reflete e nos dá um modo de compreender lindo da missão de Jesus, o servo de Deus que veio até nós. Jesus veio para nos servir e ele quer que a gente continue o serviço dele, servindo também nossos irmãos, né? A palavra servo em grego é a palavra diácono, né? Então a igreja é chamada a ser diaconisa do amor de Deus ao mundo inteiro, né? Servidora do amor de Deus ao mundo inteiro. Acolhemos hoje então Mateus capítulo 12, versículos 15 a 21. Mateus capítulo 12, versículos 15 a 21. Como você sabe bem, a nossa tradução que usamos aqui no Vinde Vede é a tradução da Bíblia da CNBB. Agora então, ouçamos a Santa Palavra. Ao saber disso que queriam matá-lo, Jesus se retirou dali. Grandes multidões o seguiram e ele curou a todos. Advertiu-os, no entanto, para que não dissessem quem ele era. Assim se cumpriu o que fora dito pelo profeta Isaías: eis o meu servo que escolhi, o meu amado, no qual está o meu agrado, sobre ele porei o meu espírito, e ele anunciará às nações o julgamento. Ele não discutirá nem gritará nas praças.

Graças, ninguém ouvirá sua voz. Não quebrará o caniço rachado, nem apagará a mecha que ainda fumega, até que faça o julgamento triunfar. E em seu nome as nações porão sua esperança. E em seu nome as nações porão sua esperança. Amada irmã, amado irmão, texto tão bonito. Não aconteceu nada, só Jesus saiu, porque os fariseus tinham decidido matá-lo. Então ele foi para outro lugar, ficou no deserto, e as multidões foram até ele, e Jesus curou a todos. Não fala quem, curou a todos que precisavam, e pediu que eles não falassem que ele era o Messias, né? Porque o tempo não chegou ainda. Só poderemos anunciar sobre os telhados, né? E a luz do dia depois da ressurreição. Antes da ressurreição não sabemos direito o que anunciar. Agora sabemos, anunciamos aquele que venceu a morte, Jesus Cristo. Antes não sabíamos, então Jesus pede para eles esperarem um pouco, né? Não vai anunciar nada nesta hora. Então, isso faz parte do Evangelho de Mateus. Este texto é um sumário, né? Jesus está num lugar, muitas pessoas vêm, ele cura todos sem falar ninguém especificamente. Jesus está ensinando e curando, esta é a missão dele, nesta vida pública. Ali na Galileia ele ensina e cura, isso é muito claro no Evangelho de Mateus. Nós já tivemos um ensinamento sobre a lei, depois um ensinamento sobre a missão. Está chegando agora o ensinamento em parábolas, depois haverá o ensinamento sobre o amor de Deus, a misericórdia, e finalmente o ensinamento sobre os últimos dias. Então, Jesus está ensinando e no ensinamento, para mostrar a sua autoridade, cura. Ninguém deve dizer nada quem ele é, esperar mais tarde. Isso aconteceu para que se cumprisse a profecia de Isaías 42. Que profecia é esta? Que diz que ele vai fazer cura e não vai sair gritando por aí, fazendo propagandas. Então, ele é aquele que ninguém ouvirá a sua voz, até que venha o julgamento. Quando, então, finalmente chegar o dia do julgamento, a morte e a ressurreição do Senhor, sim, aí todos ouvirão a voz dele. Então, enquanto não chega o julgamento, ele é o servo que ajuda, que socorre, que cuida de todos aqueles que Deus colocou diante dele, mostrando a autoridade, mostrando que ele tudo pode, né? Esses sinais da presença do Senhor são evidentes, né? Nós os vemos sem cessar, a ação de Deus assim, discreta e sutil nas nossas vidas, né? É a forma própria de agir. Ele pode agir de qualquer forma, ele pode se apresentar, como se apresentou a Santa Margarida Maria, né? Eu não sei, já chegou em Juiz de Fora, mas seria muito bom que todos nós víssemos o filme do Sagrado Coração de Jesus, O Seu Reino Não Terá Fim, comemorando os 350 anos da aparição do Sagrado Coração de Jesus, Santa Margarida Maria. Foi feito esse grande filme lá na França. É surpreendente, né? Que esses diretores tenham querido e fizeram um lançamento mundial, O Sagrado Coração de Jesus, Seu Reino Não Terá Fim. Então, caso Deus precise, como precisou de Santa Margarida Maria, pode aparecer para você mais a ação dele constante nas nossas vidas. Nós a vemos pela fé. A fé, nós experimentamos a ação de Deus que cuida de nós, que não deixa nenhum cabelo da nossa cabeça cair. Então, é Jesus que continua servindo a humanidade, preparando-nos, né, para que a gente entre na glória, preparando-nos para chegar lá, né? Esta ação constante é a ação do Espírito Santo que ele derramou sobre nós. Nenhum gemido pode ser dito sendo da vontade de Deus se não for movido pelo Espírito Santo. Nenhuma compreensão pode chegar ao nosso coração se não for movida pelo Espírito Santo. Por isso a gente pede: vem Espírito Santo, me dá compreensão, abre minhas mãos para agir de acordo com esta compreensão que acabei de ter. Então, Jesus é o servo de Deus que cuida de nós,
aqui especialmente na palavra, como é maravilhoso ouvir a palavra dele, como é maravilhoso acolher esta palavra como para mim, para você, como um recado direto. Ele deu-nos uma mensagem, né?

Recado pode ser uma palavra pejorativa, mas ele deixou-nos uma carta escrita para cada um de nós e nós a acolhemos aqui. Sabemos que é o jeito dele próprio, esta sutileza e a leveza com que ele pisa na nossa vida para não nos esmagar. Ele poderia, né, desaguar sobre nós totalmente, mas a ação dele, como ele é Deus, sabe tudo e vem tudo do nosso Pai. O Pai conhece-nos mais do que nós mesmos. Ele tem um jeitinho para entrar em cada um. Por isso queremos agora o jeitinho do Pai, queremos abrir-nos ao jeitinho do Pai para no dia de hoje, ainda hoje, experimentar muitos gestos de amor que o Pai está dedicando a mim e a você. Por estas maravilhas, pela ação do Senhor em nossa vida constante, é que nós damos glória ao Pai, ao Filho e ao Espírito Santo, como era no princípio, agora e sempre. Amém. Acolhemos a bênção. Pai de bondade infinita, estendei sobre nós, sobre cada um de nós, as mãos misericordiosas, traspassadas dos cravos de Jesus Cristo. Ali nessas chagas das mãos, encontramos a misericórdia divina que se entrega, que se doa, que é, na verdade, a oferenda viva, apresentada uma vez por todos. Que desta oferenda, Pai de bondade, também faça parte o nosso sacrifício, o nosso esforço deste dia em seguir Jesus, em sermos seus discípulos missionários, em nome do Pai e do Filho e do Espírito Santo. Amém.

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2: E muito boa tarde para você na sintonia da Catedral. 20 anos tocando seu coração aqui na 102,3. E aí, tá tudo bem? Tá tudo direitinho, ótima tarde para você, uma tarde abençoada e nós aqui, né? Entre amigos. E agora até logo mais às 6 da tarde, estamos juntos aqui e desde já eu te faço um convite, tá? 988976570 para você mandar seu abraço, pedir sua música. Fala aí, Olei, olha, eu quero ouvir a música tal, tá? Ah, eu quero mandar um abraço, eu quero, isso, participar aí da programação da Catedral, tá? Isso nos deixa, todos nós aqui da equipe Catedral, muito feliz, né? Quando a gente recebe uma mensagem aí do ouvinte, né? De você que tá aí, exatamente assim, tá? E como a tarde entre amigos, já está comigo aqui a Silvia Carvalho. Silvia, boa tarde.
3: Boa tarde, Lei. Boa tarde a todos os nossos amigos ouvintes. Tudo bem, Lei?
2: Graças a Deus, graças a Deus. Tava vindo pra rádio ali na Rio Branco, aí foi, lembrei da Silvia. Eu falei, Silvia, a gente sempre fala do tempo aqui, né? Aí eu dei uma olhada pro tempo, aquele sol, eu falei assim, ai, não, de manhã o tempo já tava, essa madrugada em alguns pontos aí caiu uma garoa, eu falei, gente...
3: Olhei, eu acho que nem os especialistas dão conta desse clima, né? Não dão, não.
2: Especificamente em Juiz de Fora não é muito fácil, não, né?
3: Não, não é, não.
2: É região serrana, né, Silvia? Quem tá muito próximo aqui, né?
3: É complicado, né? É complicado, assim. Já é complicado naturalmente. Agora, com essas questões climáticas, eu acho que ficou pior, né?
2: Eu me lembro de um trocadilho, né? Que eles falavam assim, ó, a região serrana, né? Juiz de Fora tá muito próximo, né? Lá tem duas estações, né? É a estação do rodoviária e a outra é aquela garoa e frio.
3: Você não sabe se você sai de blusa, né? Eu saí de casaco de manhã, achei que ia tirar o casaco, mas até agora não tirei, não, viu?
2: Então, eu tirei porque eu cheguei e o sol já tava aí, eu falei, não, eu tenho que tirar esse casaco, senão nós vamos...
3: Mas não tá fácil, não, viu? Esse clima não tá fácil, tem previsão realmente de tempestade e vento, né? Ontem à noite, hoje de manhã também tava ventando bastante, né? Mas vamos ver aí ao longo do dia, a previsão é até a meia-noite, estamos em alerta aí para tempestades, né?
2: Exatamente.
3: Mas assim, tem a questão da região também, né, Lei?
2: Sim.
3: Quando eles fazem esse tipo de previsão, eles fazem especificamente para o Juiz de Fora, eles fazem, não tem como especificar,
2: Zona,
3: né?
2: Da mata, né?
3: Exatamente, para a região toda. Então, às vezes a chuva cai com mais força num lugar, aqui não cai. Aqui em Juiz de Fora mesmo, às vezes tá chovendo na Zona Norte, a gente até já falou disso aqui, né?
2: Sim.
3: Tá chovendo na Zona Norte e aqui às vezes não tá chovendo ainda, né?
2: Pois é, você falou de chuva, né? E eu tava olhando na rede social hoje mais cedo, né? Teve uma ventania, uma chuva aí, né? Na região de Varginha e depois...
3: No sul de Minas, vi isso. Realmente, muitos estragos ali.
2: Até assustador, né? Porque o vento lá tava, né?
3: Esses extremos climáticos que a gente fala aqui, né, Lei? Não tem nada assim inocente, né? Assim, o bom é quando é aquela chuvinha mansa, né? Que vai molhando as plantas e tal. Mas agora ela vem de repente com ventania, com granizo. Você já tava vendo também lá em Santa Catarina uns granizos do tamanho de uma bola de tênis.
2: Meu Deus,
3: não sei se
2: você
3: chegou
2: céu.
3: A ver isso.
2: Não, esse
3: é
2: eu não
3: um.
2: Vi.
3: Semana passada, acho que no final da semana passada, uma chuva que teve lá com granizo do tamanho de uma bola de tênis.
2: Sim, que Deus então, nos proteja, que Deus
3: amém,
2: nos proteja.
3: Porque
2: né?
3: não é fácil, né, Lei? Então, assim, a gente já fica muito receoso com essa questão de chuva, porque todas as pessoas ainda estão com medo, né? Com relação a essa questão de chuva.
2: Sim.
3: Mas.
2: Sim.
3: Vamos aí trabalhando e a previsão essa semana você viu, né? Vai de 36 graus até 9.
2: Sim, então ontem nós trouxemos essa notícia.
3: É isso mesmo.
2: Até o sistema
3: amigo ouvinte deve pensar assim, mas que loucura, é uma loucura mesmo, né, Lei?
2: Até o meteorologista que estava passando as informações pra gente aqui, ele estava, olha, vai 16, pode chegar a 30.

0: Dedo, mas não é fácil, não.
1: Não é mole, não, Lei. Mas
0: Silvia, o que vai ser notícia nessa tarde aqui entre amigos?
1: Então, Lei, temos aí ontem, eu vou trazer uma notícia que até relacionadas à chuva. Uma delas é que os empregadores que querem pedir o parcelamento do fundo de garantia, empregadores de Juiz de Fora, Matias e Ubar, que querem pedir aí o parcelamento do fundo de garantia em razão aí das chuvas, né? Da complicação aí da economia em razão das chuvas, já está aberto esse parcelamento. Então vai até o final aí do mês de setembro. O governo federal abriu aí esse parcelamento para o pagamento aí do fundo de garantia. Então nós vamos trazer todas as informações aí sobre essa questão e também sobre a nova etapa aí das obras ali do Mariano Procópio, né, Lei? A rua Feliciano Pena já está aí adiantada na questão das obras aí da macro drenagem do córrego São Pedro, que deságua ali. E agora, então, a prefeitura está trabalhando mais próximo ali à Avenida Brasil.
0: Sim, sim.
1: Então, as obras estão caminhando, tem que aproveitar, porque daqui a pouco as chuvas voltam, né, Lei? Fica mais difícil fazer esse tipo de obra, né?
0: Sim. O Silvia, e ali também é assustador, né? Quando chove, eu já passei por ali.
1: É porque a rua ali, ela é abaixo do nível do rio, né?
0: Olha,
1: aquela
0: pra
1: área toda ali é muito complicada.
0: Ali naquela região do aquela subida ali do Borboleta, não me lembro o nome da rua agora.
1: Sim, do Maria, que vai pro Borboleta, eu sei.
0: Sim, aquela região.
1: Ali no Democrata, né?
0: No Democrata. Gente, eu já passei ali com chuva. Olha, o volume de água que desce lá da Cidade Alta é assustador.
1: Então, exatamente essa questão aí do córrego São Pedro, né? Então, aí o córrego, ele vai se afunilando, ele passa ali do lado do museu, né?
0: Sim.
1: Tem o córrego, ele passa ali e deságua no Paraibuna.
0: Sim.
1: E ali também é instituto de água. Tem conhecidos que moram naquele condomínio ali do lado do museu.
0: Sim.
1: E eles, quando começa a chover, eles já começam a correr para tirar carro de garagem, porque eles sabem que a água vai subir.
0: Sim, eu estava um dia lendo sobre os estudos, né? Quanto mais telhado, quanto mais aço, quanto mais asfalto, não tem aonde a água escoar.
1: É, porque
0: o
1: asfalto não absorve, né, Lê?
0: Não tem aonde a água escoar.
1: O asfalto não absorve a água, né? Porque,
0: sim,
1: por exemplo, o paralelepípedo, aquele pé de moleque que a gente chama, que é aquelas pedrinhas, né, pontudas, que tem muito em Tiradentes. Então, esse tipo de calçamento, ele absorve a água, né?
0: Sim.
1: Mas o asfalto não, o asfalto ele vai embora e vai desaguando, e quando a chuva não tem onde desaguar, ela vai levando o que tem, né?
0: Sim, exatamente.
1: E a questão das bocas de lobo também, que a gente sempre fala aqui, que as pessoas jogam lixo nas bocas de lobo, toneladas e toneladas de lixo retiradas aí, uma média de 10 toneladas por mês que a prefeitura tira de lixo, só das bocas de lobo, você pensa bem. A maioria é sacola plástica, garrafa plástica. Então é difícil, né?
0: Tem que ter uma colaboração com o meio ambiente.
1: Sim, eu acho assim, o poder público tem o papel dele, o dever dele, mas a população também precisa fazer a sua parte, né?
0: Exatamente.
1: Porque senão não tem como colocar lixo no horário, né? Lá no meu bairro tem um grupo que o pessoal vive brigando por causa de lixo colocado fora do horário.
0: Sim.
1: Além de sujar a rua, fica lá, às vezes coloca o lixo no sábado, bem à noite, coisa que o Denlur já passou, e só na segunda-feira à noite de novo que vai passar. Então tenha consciência, lá no site do Denlur, no site da prefeitura, tem todos os horários em que o caminhão passa na sua rua, no seu bairro, assim como a coleta seletiva também, né, Lei? Muito importante também. Tem lá os horários que os caminhões de coleta seletiva passam, separa o lixo, né? É bom pro meio ambiente, ajuda os catadores, né, Lei?
0: Sim.
1: Que são associados aí com a prefeitura. Então, separa o lixo. É tudo uma questão de educação, né, Lei?
0: Sim. Aproveitando, Silvia, só mudando um pouco o assunto, né? Hoje de manhã também eu ouvi um comentário, né? Ontem foi notícia aqui no Catedral Segunda Edição, inclusive, que você trouxe a mudança dos horários dos ônibus, né?
1: Uhum.
0: E isso foi um comentário danado hoje. Ah, porque o ônibus passou, né? É só você entrar lá no site da prefeitura, né?
1: No nosso site, tá? Lá,
0: no site da Catedral site. Aqui, tá os horários, né?
1: Todos os horários. Estão lá certinhos as mudanças, os dias, quais são os novos horários. Então, assim, dá uma olhadinha, né? Pra não perder o ônibus, né, Lei? Pra não perder a hora,
0: sim,
1: né?
0: Hoje foi um comentário geral.
1: Não perder a hora.
0: Né? temos que ficar atento também, sim, com a informação,
1: sim,
0: né,
1: Silvia? Sim, tem que ficar.

0: atento às informações, né, Lei? Porque eu sei que a gente hoje em dia tem muita informação, né? Porque é muita informação que chega. Mas aí a gente fica de olho aí nessas questões de serviços públicos aí, né, Lei?
1: Eu acho que é tanta informação, Silvio, que aí as pessoas acabam não prestando atenção naquilo
0: perdem,
1: que é preciso, né?
0: Às vezes se perdem.
1: Se você é usuário do ônibus, preste atenção naquela notícia ali, ela muito te interessa, hein?
0: Né? Sim, com certeza, são 16 linhas de ônibus de várias regiões, né?
1: É, realmente.
0: São várias linhas, Zona Norte, Zona Leste, Sudeste, várias linhas aí, todas tiveram mudança no horário, então ficar de olho aí. Isso aí, nós estamos aqui então para trazer todas essas informações, né, Lei?
1: Muito bem.
0: E nossa tarde é entre amigos.
1: Sim.
0: Não é isso?
1: Vamos falar do jogo de prêmios de uma vez,
0: tá
1: vendo?
0: Né? 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
0: 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Porque não deixe para a última hora, ó, o tempo tá correndo, hoje já é dia 2. Daqui a 25 dias, né, Lei?
1: Sim, tá batendo na porta aí.
0: 25 dias, tá batendo na porta.
1: 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Mais o que, Silvia?
0: Ah, temos aí aspirador de pó vertical, panela de pressão elétrica, micro-ondas, air fry.
1: Essa panela, eu tô de olho nela.
0: É, o Lei tá de olho na panela de pressão elétrica.
1: Né, continua, Lei? Pode continuar.
0: Qual que é a receita de hoje, Lei? Pra panela de pressão.
1: Ai, vamos lá. Então, de
0: que
1: hoje?
0: O que você acha de hoje?
1: Ah.
0: Lasanha na panela de pressão. Já fez lasanha
1: não,
0: na panela de pressão, Lei?
1: Nunca fiz.
0: Muito bom. Você forma a panela de pressão assim com batata. Aí você põe bastante molho, bota uma carne moída, a bolonhesa, né?
1: Ah, então passa direitinho que eu quero aprender.
0: Vai colocando ali, ó, o molho com a carne moída, depois você coloca a massa da

0: lasanha e vai fazendo aquelas camadas, termina com bastante molho, até um pouquinho acima da metade da panela. Fecha, deu pressão, 3 minutos, Lei, está pronta a sua lasanha.
1: Meu Deus!
0: E fica bom demais, tá?
1: Olha como é que eu fiquei aqui.
0: Se quiser
1: aqui.
0: Botar um creme de leite...
1: Não, dá uma olhada como que eu fiquei aqui. Vocês estão pensando, gente, que a Silvia só escreve bem, passa notícia, né? É uma grande jornalista. Não, olha só que receita que ela passou agora.
0: Não tem.
1: Não, repita então, forra com batata, porque eu vou fazer.
0: Forra, pega, põe, é claro, põe um pouquinho de azeite ou óleo no fundo, né?
1: Sim.
0: Forra com as batatas, o fundo, pra não grudar, né?
1: Batata crua, aí você colocou
0: batata
1: lá.
0: Batata crua, é.
1: Sim, aí...
0: Batata crua, recorta as rodelas mais grossinhas assim e põe.
1: Sim.
0: Aí põe o molho, põe bastante molho com carne moída. O que você quiser colocar ali? Pode colocar também um presunto, uma mussarela e coloca a massa da lasanha.
1: Sim.
0: E vai montando as camadas, né?
1: Uhum.
0: Molho, presunto, queijo e termina com bastante molho por cima ali.
1: Sim.
0: Fecha a panela, deu pressão 3 minutos.
1: Não, deu a pressão...
0: Depois que deu a pressão, você deixa 3 minutos.
1: 3 minutos?
0: 3 minutos.
1: Nossa!
0: Oh. Aí, meu, tá, o almoço de domingo tá pronto.
1: Ó. Oh.
0: Não é?
1: Para. Vamos trabalhar,
0: prático,
1: então?
0: É isso aí. Vamos trabalhar, Lei.
1: Ah, depois dessa daí... Aí,
0: senão nós vamos passar a tarde falando de comida aqui, né, Lei? Tem muita gente aí que ainda tá aí dentro do ônibus.
1: Mas é o horário de almoço.
0: Tá em casa, não almoçou ainda, né, Lei?
1: Parabéns pela receita,
0: então,
1: tá?
0: Muito obrigada, viu? Então, daqui a pouquinho eu trarei, então, as notícias aí da tarde desta quarta-feira, tá, joia, Lei?
1: Meu Deus, que coisa linda essa... Ó, gostei.
0: O Lei já tá visualizando a lasanha ali,
1: nossa,
0: ó.
1: Nossa, depois de pronto, meu Deus do céu. Obrigado, Silvia, vamos passar essa tarde aí. Entre amigos.
0: Tá, joia.
1: Muito bem, 988976570, pra você falar com a gente aqui, mandar um abraço, pedir sua música, né? Eu tô precisando que vocês falem com a gente aqui, né? Pra gente saber de onde você tá falando aí. É. Uma e 26, Caetano Veloso, Alexandre Pires. Ó, ficou linda, né? Você se lembra dessa daí? O final aqui é sempre feliz, ó.

0: depois das duas, né? E eu quero trazer um recadinho para você. Olha, hora do almoço, não tem como lembrar, né? 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

Faltam agora para as duas. Aí foi a gente comentando sobre comida aqui, né? Ah, Silvia danada, que receita bacana, né? E aí, pra você que tá aí na hora do almoço, né? É. Seu almoço é que hora? Ah, já almocei, né? Tá quase, mas tem gente que almoça depois da uma.

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9: Doze minutos, falta.

0: Muito bem, no 988976570, né? Quem vai falar com a gente aqui agora, hein? Ah! Vamos ver aqui quem vai falar com a gente. Vamos lá.
1: Boa tarde, Ney. Aqui é o Paulo de Paulo Roberto, de Paraíba do Sul. Manda um abraço pra minha mãe Célia, que tá ligada na Catedral FM. Ô, Ney, um bom final de semana pra nós todos, meu amigo. Ô, Ney, toca pra mim, se você puder, a música de Ivete Sangalo, que sempre rola aí na programação. É uma bem antiga do passado. Ney, uma boa tarde pra você. Fica com Deus. Tudo de bom na Rádio Catedral. Tô te ouvindo, Ney.
0: Aí, abraço a todos aí de Paraíba do Sul, né? Obrigado pelo carinho, obrigado pela companhia. Continue com a gente aí na tarde entre amigos, tá?
2: Oi, boa tarde, Massa Tocha, aqui de Belmiro Braga. Tô aqui almoçando agora e ouvindo você. Aqui, se você puder, toca a música do Padre Marcelo para mim, Maria Passa na Frente. E hoje eu vou mandar especialmente pro meu genro, o Sargento Ramon, que está fazendo aniversário hoje, Lei.
0: Saúde.
2: Que Deus
0: pra ele.
2: E Nossa Senhora proteja ele, né? No trabalho dele, que ele é policial, né? Que Nossa Senhora Aparecida proteja ele com o manto sagrado, defendendo ele de todo o mal, tá? Quero desejar para ele um feliz aniversário, tudo de bom pro meu genro, tá? Um abraço, fica com Deus, Lei. Uma tarde abençoada para todos nós.
0: Aí, Leia Cida de Nova Era, né? Ah, toca pra mim a música aí, Antônio Marcos, eu queria tanto conversar com Deus, vou tocar. Cida de Nova Era, Deus abençoe todos vocês aí da equipe Catedral.
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Muito bem, já estou de volta agora 2h15. Deixa eu mandar um abraço aqui para o Evandro. O Evandro está no centro da cidade, na Batista de Oliveira. Abraço para o Reginaldo. Reginaldo é o Mandei, né? Reginaldo Mandei, ouvindo também a programação da Catedral. Meu amigo Antônio Guzmão. Um abraço a você, obrigado pelo carinho, tá? Manda um abraço a minha amiga Leite Mar, lá de Humaitá, ouvindo a programação aqui da Catedral. E quanta gente, né? O Rafael, que tá ouvindo o nosso programa agora, né? Lá no bairro Progresso. Um abraço também a todos aqueles, né, que acompanham e sempre a programação da Catedral FM. Daqui a pouquinho tem notícia e informação aqui com o É Notícia com a Silvia Carvalho. 2h16. Ivete Sangalo, azul da cor do mar.

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6: Servidores efetivos ativos, aposentados e pensionistas vinculados ao regime próprio de Previdência Social de Juiz de Fora tem até o dia 16 de outubro para participar do Censo Previdenciário 2026 da JFPrev. A atualização dos dados é obrigatória e tem como objetivo garantir informações previdenciárias corretas e atualizadas. O procedimento deve ser realizado exclusivamente pela internet, no site oficial do Censo. Os participantes precisam atualizar os dados solicitados e anexar a documentação necessária. Para os servidores efetivos ativos, também é obrigatório enviar o CNS, com o extrato de vínculos, contribuições e remunerações. Quem possui dependentes previdenciários deve informar os dados de cada um deles. A medida contribui para evitar pagamentos indevidos e possíveis suspensões de benefícios, além de fornecer informações para os estudos e para a gestão do sistema previdenciário municipal. Mais informações podem ser obtidas pelo WhatsApp da JFPrev no número 3690-7001. O passo a passo e o endereço do site para a realização do censo você confere em nosso site radiocatedraljf.com.br. radiocatedraljf.com.br.
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3: Muito bem, de volta aqui na Catedral, 20 anos tocando seu coração, agora 25 minutos faltam para as 3 e a gente continua. Olha, o convite está feito, 988976570 para você falar com a gente aqui.
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2: Aqui, ó, pronto, agora.
3: Eu que agradeço, um abraço para vocês, muito obrigada, padre, por sua participação, é sempre muito especial aqui recebê-lo, viu? E tchau, tchau, gente.
2: Tchau, tchau, gente, fico com Deus.
4: Tchau, tchau.
2: Padre, obrigado, viu?
4: Amém.
2: Contar um pouquinho que o senhor contou da história da Rádio Aparecida, que a gente já vai se sentindo parte, tenho certeza que muita gente em casa foi se apaixonando ainda mais um pouquinho pela história da Rádio Aparecida, porque a gente precisa conhecer a nossa história pra gente reconhecer o nosso futuro aqui. E esses 75 anos vai ser 100, 200, 300 e assim vai. E vamos junto.
4: Bônus de brilhante, brilhante.
2: Amém.
4: Amém.
2: Amém. Tchau. Tchau, gente. Vou ficando por aqui, daqui a pouquinho tá aí 104, se Deus quiser. Boa consagração pra você.
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0: Louvado seja nosso Senhor Jesus Cristo.
1: Para sempre seja louvado.
0: Salve Maria.
1: Salve Maria.
0: Sejam bem-vindos, queridos irmãos e irmãs, a este momento em que vamos rezar a consagração a Nossa Senhora Aparecida. E na sequência nós vamos fazer a bênção dos objetos de devoção. A alegria do Senhor é a nossa força, com amor e paz. Vivemos na presença de Deus. Acolhemos neste momento as nossas rádios parceiras, que através da Rádio Aparecida, que faz com que esse sinal chegue a tantos lugares do Brasil. A geradora da Rádio Aparecida, compartilhada pela Rádio Arca da Aliança de Blumenau, Santa Catarina, Arca Rádio Assunção de Jales, São Paulo, Arca da Aliança também de Joinville, Santa Catarina, Arca Rádio Santa Helenense AM de Santa Helena de Goiás, Rádio Onda Viva de Presidente Prudente, São Paulo, Rádio Metropolitana Web Rádio de Uberlândia, Rádio Educadora de Coronel Fabriciano, Rádio Catedral de Juiz de Fora, Rádio Cidade de Martins Soares, São Paulo. Querido irmão, querida irmã, a alegria do Senhor é a nossa força. Iniciemos este momento da consagração rezando em nome do Pai, do Filho e do Espírito Santo. Amém.
1: Amém.
0: O anjo do Senhor anunciou a Maria.
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0: Ave Maria, cheia de graça, o Senhor é convosco. Bendita sois vós entre as mulheres e bendito é o fruto do vosso ventre, Jesus.
1: Santa Maria, Mãe de Deus, rogai por nós, pecadores, agora e na hora de nossa morte. Amém.
0: Eis aqui a serva do Senhor.
1: Faça-se em mim segundo a vossa palavra.
0: E o Verbo divino se fez carne
1: e habitou entre nós.
0: Rogai por nós, Santa Mãe de Deus,
1: para que sejamos dignos das promessas de Cristo.
0: Oremos. Infundi, Senhor, vos rogamos a vossa graça em nossos corações, para que nós que conhecemos pela anunciação do anjo a encarnação de Jesus Cristo, vosso Filho, por sua paixão e morte de cruz, cheguemos à glória da ressurreição, pelo mesmo Cristo nosso Senhor. Amém. Amém. Podemos nos assentar meditando a palavra de Deus no dia de hoje. Na liturgia desta semana, querido irmão, querida irmã, nós temos um texto do profeta Ezequiel, capítulo 33, versículos de 7 a 9. Belíssimamente, o texto nos fala de uma experiência do amor de Deus que vai ser vivida. E na medida em que nós permitimos

Que esse amor nos sustente, nos alimente, nos encaminhe para as coisas boas, nós vamos perceber por onde devemos caminhar. O julgamento daquilo que é erro, daquilo que é acerto, não é simplesmente uma convicção de acordo com a nossa cabeça ou com o que a gente acha ou pensa. O julgamento daquilo que é certo e errado, ele vai nos levar, em primeiro lugar, a experimentar a sabedoria de Deus. Como Deus age, como Deus fala, o que Deus inspira, de que maneira os passos que damos, as atitudes que tomamos, as palavras que falamos, convergem para alguém que quer viver na presença de Deus. É aquilo que a gente reza, fé e vida. Tinha uma canção, antiga já, que ela dizia o seguinte: não adianta ir na igreja rezar e fazer tudo errado. Quem é da antiga aí conhece, não sei quem é o cantor não, mas eu lembro, era criança e escutava essa música. E ficava pensando, o que quer dizer com isso? Criança, né, pergunta, né? O que quer dizer com isso? Ir na igreja rezar e fazer tudo errado. Na infância, na inocência da criança, a gente não entendia que era exatamente isso. Porque para criança, às vezes o que a gente adulto fala assim, isso está errado, para criança é apenas uma brincadeira. Para criança é apenas uma diversão. Está errado, não vou falar não, senão vou incentivar a criançada a fazer, né? Então não vou falar não, cada um pensa aí no que deve, o que quer dizer, né? Quando a gente vai para casa da avó, pular no rio, nadar, oh, não pode falar essas coisas. Para o adulto é errado, para criança é apenas uma brincadeira. Então eu ficava perguntando, o que quer dizer esse negócio de ir na igreja rezar e fazer tudo errado? Será que é rezar errado? Será que é trocar as palavras da oração? Será que é não saber falar as palavras exatamente como foram ensinadas? O que é fazer tudo errado? É quando a oração, ela não inspira mudança de vida. Eu digo que sou de Deus, peço perdão a Deus, mas a minha língua não se cansa de chicotear os outros, julgar, condenar. Eu digo que sou de Deus, que amo a Deus, que amo as coisas de Deus, mas eu amo muito mais as minhas coisas. Não encoste no meu carro, não me peça um sapato emprestado. E digo que amo a Deus acima de todas as coisas. À medida que eu fui crescendo, eu fui percebendo isso. Ir à igreja, rezar, fazer tudo errado, é não viver aquilo que nós dizemos quando rezamos. Ezequiel nos chama a atenção para isso, para de fato olhar como estamos conduzindo a nossa vida. Estamos conduzindo para essa harmonia que desejamos, porque quando a gente reza, nós estamos desejando algo mais. A oração é uma forma de subversão, de não ficarmos satisfeitos, contentes e passivamente vivendo isso aqui agora. A oração nos joga para frente, para cima, para algo a mais. Mas agora, quando eu busco as coisas para me dar felicidade, eu busco o que vai me levar a mais, ao outro, a sair de mim, ou eu busco apenas o que vai satisfazer a mim? Como rezar se eu quero viver fechado? É fazer tudo errado. Por isso que a gente sempre pede na oração, né? Principalmente na liturgia, que o Senhor tenha piedade de nós. No Pai Nosso a gente reza isso, né? Perdoa-nos como nós perdoamos. E antes de comungar, a gente pede a Jesus, Cordeiro de Deus, que tirais o pecado do mundo, tende piedade de nós. Porque se por nós mesmos, nós fazemos tudo errado, mas por Deus nós acertamos. Por isso que nós rezamos conscientes e confiantes.
E quando nós fazemos a consagração à nossa

querida mãe Aparecida, tenhamos essa certeza e essa confiança. A ela pedimos, ela leva a Jesus os nossos pedidos. Agora então eu te convido a rezarmos pedindo a bênção de Deus para a água que será aspergida aqui sobre quem está aqui na capela de São José no momento da bênção dos objetos, e você que está em casa reza conosco também abençoando a sua água para seu consumo pessoal, para compartilhar com os irmãos e irmãs. Oremos. Deus eterno e todo-poderoso, quisestes que pela água, fonte de vida e princípio de purificação, as nossas almas fossem purificadas e recebessem o prêmio da vida eterna. Abençoai esta água para que ela nos proteja e nos livre de todos os males, e que através do seu uso possamos nos aproximar de vós com o coração puro e receber a vossa salvação. Que esta água recorde a água do nosso batismo como fonte que jorra para a vida eterna, por Cristo nosso Senhor. Amém. Agora, meu querido irmão, querida irmã, com muita confiança, amor no coração e desejo de fazer certo e não tudo errado, como a canção nos alertava, vamos virar para nossa querida mãe, Senhora Aparecida, e dizer a ela do fundo do coração todo o nosso desejo de sermos semelhantes a ela e a Jesus, de vivermos o nosso batismo com toda a unção, com toda a confiança e com todo o amor, de vivermos a nossa fé com toda a entrega que Jesus nos ensina. E com as mãos estendidas, consagremos-nos. Ó Maria Santíssima, pelos méritos de nosso Senhor Jesus Cristo, em vossa querida imagem de Aparecida, espalhais inúmeros benefícios sobre todo o Brasil. Eu, embora indigno de pertencer ao número de vossos filhos e filhas, mas cheio do desejo de participar dos benefícios de vossa misericórdia, prostrado a vossos pés, consagro-vos o meu entendimento, para que sempre pense no amor que mereceis. Consagro-vos a minha língua, para que sempre vos louve e propague a vossa devoção. Consagro-vos o meu coração, para que depois de Deus vos ame sobre todas as coisas. Recebei-me, ó Rainha incomparável, vós que o Cristo crucificado deu-nos por mãe, no ditoso número de vossos filhos e filhas. Acolhei-me debaixo de vossa proteção. Socorrei-me em todas as minhas necessidades espirituais e temporais, sobretudo na hora de minha morte. Abençoai-me, ó celestial cooperadora, e com vossa poderosa intercessão, fortalecei-me em minha fraqueza, a fim de que, servindo-vos fielmente nesta vida, possa louvar-vos, amar-vos e dar-vos graças no céu por toda a eternidade. Assim seja.

0: Seja convosco.
1: Ele está no meio de nós.
0: Por intercessão de Nossa Senhora Aparecida, Rainha e Padroeira do Brasil, e desça sobre vós a bênção, a paz, a luz, a harmonia, a saúde de Deus Todo-Poderoso, Pai, Filho e Espírito Santo. Amém. Que a alegria do Senhor seja a vossa força, uma boa e abençoada tarde. Você que

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0: Enquanto nós entoamos o cântico final, você pode aproximar-se.
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Muito bem, agora 3h26, já estamos de volta aqui na Catedral. Guilherme Arantes, hein? Que saudade dessa música. Oh, 988-976570 para você falar com a gente aqui, né? Mandar o seu recadinho. Deixa eu ver quem tá com a gente aqui agora, olha. Oi, boa tarde, tudo bem? Comigo tá tudo bem, aqui é a Zélia do bairro Grama. Falei, eu gostaria de ouvir a música Morena de Angola. Ah, me lembro, né? Clara, é a Clara Nunes? Isso. Zélia, ótima tarde pra você, tudo de melhor aí na sua tarde. Grande amiga Zélia lá do bairro Grama, né? Muitos anos, tá? Ótima tarde pra você. E que Deus abençoe a sua tarde.

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4: Estão abertas até 15 de setembro as inscrições para a terceira edição do Prêmio Caminhos de Literatura. A iniciativa busca revelar novos nomes da ficção brasileira contemporânea e é voltada exclusivamente para autores que estejam escrevendo o primeiro romance. As inscrições são gratuitas e podem ser feitas pela internet. O vencedor terá a obra publicada no Brasil, em Portugal e em Angola, ampliando a circulação do livro entre países de língua portuguesa. Segundo a organização, a proposta é criar uma ponte entre diferentes territórios da língua portuguesa e contribuir para que novos escritores brasileiros tenham acesso a leitores e ao mercado editorial fora do país. Mais informações e inscrições estão disponíveis no site Prêmio Caminhos de Literatura e em nosso site radiocatedraljf.com.br. radiocatedraljf.com.br.
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0: um recado em sim.
1: Oi, turma. Não deu pra esperar porque eu se esqueci. Mas não faz mal, não tem importância. Vocês me desculpem, então. Muito obrigado. Não tem de quê. 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Ernesto.
0: Da outra vez, nós te caixa a cara que você vai ver como é que você vai entrar bem aqui com nós aqui no War, tá bom?
2: O que?
0: Então fui.

Saudosa Ângela, né? 4:05, 98897-6570 para você falar com a gente.

0: Muito bem, e já tem mensagem pra gente aqui, vamos lá.
1: Olá, Lei Costa, boa tarde. É Lucimar do bairro Eldorado. Tudo bem com você e com a sua família? Deus abençoe você, abençoe a sua família,
0: amém,
1: tá bom?
0: Amém, tudo bem.
1: Eu gostaria de perguntar pra você se você poderia tocar a música do Rulito Lessem pra mim, te queria fazer o favor? Se você tiver, se não tiver, não tem problema não. Aí você pode tocar outra, tá? Que eu não me importo, não.

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1: Muito bem, agora 4:09, deixa eu falar agora com o meu amigo André, né? André tá lá na banca. Olhei, tô ouvindo você. André, boa tarde, Deus abençoe você, sua família, esposa, né? Tá tudo bem, né? O André, inclusive, né? É um dos que aceitou estar lá, né? Vendendo as cartelas do nosso show de prêmios aqui da Catedral, né? Agradeço em nome de toda a equipe aqui, tá, André? Ah, o André lá no Manuel Nório, né? Ali na Américo Luz, esquina com a Eugênio Fantaim, ali ao lado da Caixa Econômica. Ah, e o André diz o seguinte: Lei, tô ouvindo você aqui, eu e minha esposa aqui na banca. Ah, o Fernando Luiz, o nosso queridíssimo baleia, mandou um abraço pra você. Muito obrigado. Fernando Luiz, o repórter feliz. É, esse é lenda, hein? É. Fernandão, aquele abraço, André, um abraço a você, tá?
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1: Bom, eu sei que o André gosta muito de flashback. Elton John, Skyline Pigeon.

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1: Muito bem, agora 16 minutos faltam para 5. Você gostou do mini especial hoje com o KLB? Tô com saudade de ouvir esses meninos, né? Bom demais. Bom, na sequência, já tem o padre Antônio Camilo de Paiva com o programa Milagres Existem aqui na Catedral.
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Olá, meu amigo, minha amiga, chegando até a sua casa para poder te abençoar, abençoar nesse final de dia. A Rádio Catedral é a maior catequista da Arquidiocese de Juiz de Fora, porque ela tem várias vozes. Em primeiro lugar, a voz de Deus, através da Bíblia, da sua palavra. Estamos em setembro, mês da Bíblia, estudar o livro de Daniel, não esqueça, hein? O professor Altamir dizia, o livro sobre Daniel. Você é o Daniel de hoje. Eu quero ser o Daniel de hoje, que nem os leões vão poder comigo. Ei, meu amigo, hein? Agora você gostou, não é não? Nem os leões vão poder comigo. Quais são os leões que tentam te devorar? Quais são os leões que, por exemplo, você pode calar a boca deles? Hipnotizá-los. Vamos pensar o leão? Leão do vício. Podemos pensar cigarro, bebida. Você vai dizer assim, eu hoje sou Daniel e eu vou neutralizar a minha vontade de beber, minha vontade de fumar. Eu vou neutralizar minha vontade de ir para a internet, me perder, gastar tempo na internet. Eu vou vencer esse leão. Daniel, eu serei o Daniel do tempo de hoje. O Daniel deixou os leões paralisados. Eles jogaram ele na cova dos leões e ele ficou paralisado. Os leões. Os leões são os nossos inimigos. Inimigos humanos, inimigos espirituais. Sabe aquele ímpeto, aquele desejo de vingança, aquela maldade, estar armado, estar com o coração armado, olhar para as pessoas duvidando da índole delas, julgando elas. Às vezes você não quer fazer isso, mas quando vê, você já fez. Então pedi, Daniel, pedi que esse espírito, essa fé, melhor dizendo, de Daniel possa estar conosco, possa estar ajudando a gente a vencer. E isso, meu amigo, minha amiga, tem tudo a ver no sentido de que Deus está sempre do nosso lado. E a Igreja Católica quer mostrar isso o tempo inteiro para você. Deus está do nosso lado. Diga assim, Deus está do meu lado, eu vou vencer. Não há impossível.

toda essa bênção na sua vida. Daniel, livro de Daniel, Daniel na cova dos leões. Daniel, ele vai e se livra de todo o mal, para poder mostrar que Deus também vai nos livrar de todo o mal. Mas Daniel viveu seus momentos também de aperto, seus momentos de peleja. Nós também vivemos

Uma das coisas que caracteriza o católico é a vida de comunidade. Então, por exemplo, eu não sou padre para mim. Então, o primeiro gesto que eu faço quando eu quero ser sacerdote é renunciar a minha família. Eu poderia me casar, ter uma esposa, ter filhos, mas eu renunciei. Eu deixo de ser dos meus para ser dos filhos e das filhas de Deus. Primeira ideia. Então, eu deixo o meu individualismo para viver em comunidade. A minha esposa é a paróquia. Põe isso no seu coração. Quem que é a esposa do padre? A paróquia. Quem que é a esposa do padre? O povo de Deus. Quem que é a esposa do padre? A igreja. Outra coisa, o padre, ele é um gerador de comunidades. Você se recorda que quando eu estava na paróquia de Santa Rita, eu criei 5 novas comunidades. Comunidade São Jorge, Comunidade Jesus Misericordioso, Comunidade dos Santos Arcanjos, Santa Teresa de Calcutá da Matinha, São Judas Tadeu e Jesus Misericordioso ali na Vila do Seu Neném. Quando eu estava em Santos Dumont, criei a paróquia de Santa Rita, reconstruí as comunidades, reformulei a capela da Santa Casa, né? Reformei toda ela com a ajuda de pessoas grandiosas aí na paróquia.

0: montamos a Rádio São Miguel FM, quer dizer, criamos o jornal Folha de São Miguel, escrevia em todos os jornais da cidade. Quero até aproveitar e mandar um abraço para o Saúde do Jornal do Povo, tá, meu amigo Saúde, também mandar um abraço para o pessoal do Jornal Mensagem, lá em São João, que escrevi durante muito tempo, Rodrigo. Quer dizer, quando a gente vai fazendo todo esse... O seu Clésio, lembrar do seu Clésio do Jornal Mensagem, quando a gente vai mostrando para você todos esses caminhos, a gente vai percebendo isso. Em Liberdade, nós trabalhamos a comunidade de Santo Antônio e outras comunidades, Santuário, Basílica, junto com o padre Casalberto, pensamos a reforma do santuário, que agora é uma forma de cruz, e aí vai. A imagem não desce mais, a gente faz aquela viagem da Vargem da Imagem, e aí a gente entende que isso é o catolicismo. O catolicismo é essa coisa do grupo, da comunidade. A Bíblia, ela deve ser lida, ela deve ser contada, cantada em comunidade. O professor Altamir falava, a Bíblia é um livro de oralidade. Primeiramente, a Bíblia foi passada de maneira oral. Então, tem muitos salmos, muitos cânticos na Bíblia. Porque a Bíblia, ela é feita para a gente aprender. A igreja, quando ensina a rezar o Pai Nosso, quando ensina a rezar a Ave Maria, quando ensina a rezar o anjo do Senhor anunciou a Maria e ela concebeu do Espírito Santo, é uma maneira de fazer com que a Bíblia esteja na linguagem oral, no sentimento do coração. Saber de cor quer dizer saber de coração. Saber com o coração. Saber no coração. Então, quando eu rezo o anjo do Senhor anunciou a Maria, quando eu rezo a Ave Maria, eu estou dizendo para você que a Bíblia está no meu coração. E isso deixa muito grupo religioso maluco, sabe, doido, quando você reza Ave Maria, cheia de graça, o Senhor é convosco, a palavra do anjo. Bendita sois vós entre as mulheres, bendito é o fruto do vosso ventre, Jesus. Santa Maria, Mãe de Deus, a fala de Santa Isabel, cheia do Espírito Santo. Rogai por nós, pecadores, agora e na hora de nossa morte, as bodas de Caná e Nossa Senhora ao pé da cruz. Eu volto às 21h.
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4: 5h15. Boa tarde, Silvia Carvalho.
5: E a você, ouvinte da Rádio Catedral.
4: Quarta-feira, dia 2 de setembro de 2026. Você confere nesta edição.
5: Parcelamento especial do FGTS para empregadores de Juiz de Fora, Matias Barbosa e Ubá já está valendo.
4: Obras de drenagem e esgotamento sanitário avançam no bairro Mariano Procópio.
5: JF Vôlei estreia em casa pelo Campeonato Mineiro 2026.
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4: 5h16.

0: minutos. 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Empregadores que possuem estabelecimentos em Juiz de Fora, Matias Barbosa e Ubá já podem aderir um parcelamento especial de débitos do Fundo de Garantia de Tempo de Serviço, o FGTS.
1: O prazo para adesão começou ontem e vai até o dia 14 de outubro. A medida é exclusiva para estabelecimentos localizados nos três municípios e contempla débitos referentes às competências de abril a julho deste ano. A suspensão temporária da exigibilidade dos recolhimentos ocorreu em razão do estado de calamidade pública, conforme portaria do Ministério do Trabalho e Emprego, publicada em maio. É importante destacar que o benefício está vinculado ao estabelecimento, ou seja, se uma empresa possui unidades em diferentes municípios, somente aquelas localizadas em Juiz de Fora, Matias Barbosa ou Ubá poderão utilizar o parcelamento especial. Para a maioria dos empregadores, a adesão deve ser feita pelo sistema FGTS Digital. Já empregadores domésticos, microempreendedores individuais, os MEIs e segurados especiais não vinculados ao Cadastro Nacional de Obras devem realizar o procedimento diretamente pelo E-Social, no módulo simplificado. Quem não optar pelo parcelamento especial poderá fazer o recolhimento dos valores abrangidos pela suspensão até o fim do período estabelecido, sem a incidência de encargos, desde que sejam observadas as condições previstas no edital que regulamenta a medida. A adesão ao parcelamento especial precisa ser feita até o dia 14 de outubro. Depois dessa data, não será mais possível optar pelas condições especiais de pagamento.
0: Cidade. E a Receita Federal iniciou ontem o prazo para microempresas e empresas de pequeno porte solicitam a opção pelo Simples Nacional em 2027. O período também permite definir a forma de recolhimento do IBS e da CBS.
1: O prazo termina no dia 30 de setembro. Empresas que ainda não fazem parte do Simples e desejam ingressar no regime em 2027 devem realizar a solicitação dentro desse período e verificar possíveis pendências cadastrais ou fiscais. Já as empresas que atualmente são optantes pelo Simples não precisam fazer uma nova opção para permanecer no regime, a menos que tenham registro de exclusão futura. Elas, porém, devem avaliar como pretendem recolher o IBS e a CBS. A empresa pode manter os dois tributos dentro da guia única do Simples, no chamado modelo puro, ou escolher o modelo híbrido. A segunda alternativa pode ser considerada por empresas que negociam com outras pessoas jurídicas. A escolha feita em setembro terá validade de janeiro a junho de 2027. Uma nova oportunidade de opção está prevista para março do próximo ano, com efeitos para o segundo semestre. A matéria completa e o canal Tira Dúvidas você confere em nosso site radiocatedraljf.com.br. radiocatedraljf.com.br.
0: A Prefeitura de Juiz de Fora iniciou uma nova etapa das obras de drenagem e esgotamento sanitário no bairro Mariano Procópio, realizadas por meio de um programa de aceleração do crescimento, o PAC.
1: Os trabalhos agora avançam para o alargamento da calha do córrego São Pedro, na área do antigo Mariano Hall. Com a intervenção, a calha do córrego passará de 3 para aproximadamente 8 metros, aumentando a capacidade de escoamento da água e contribuindo para reduzir os impactos das chuvas intensas na região. A rua Senador Feliciano Pena continua interditada para execução da rede de drenagem pluvial. A previsão é que essa etapa das obras seja concluída em fevereiro de 2027. A intervenção faz parte de um projeto maior de macrodrenagem da bacia do Córrego São Pedro, que prevê melhorias também nos bairros Democrata, Vale do Ipê e Cidade Alta. Moradores que tiverem dúvidas sobre as obras podem entrar em contato pelo WhatsApp 32 3690 7569.

0: 3690-7569.
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2: 5:21.
0: No próximo bloco, JF Vôlei estreia em casa pelo Campeonato Mineiro 2026.
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1: 5:22.
0: Previsão do tempo.
2: A previsão para a noite de hoje na Zona da Mata é de céu com muitas nuvens. A temperatura máxima prevista para amanhã na região é de 25 graus e a mínima de 13. Em Juiz de Fora, também céu com muitas nuvens. Neste momento, a temperatura na cidade é de 25 graus.
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1: O clássico O Rei Leão chega aos palcos de Juiz de Fora em setembro. Uma montagem entre teatros e produções que reúne o canto, dança, interpretação para levar o público e uma atmosfera da savana africana. O espetáculo será apresentado no Teatro Pascoal Carlos Magno.
2: As apresentações acontecem nesta quinta e sexta-feira, os dias 3 e 4 de setembro, e também sessões extras nos dias 25, 26 e 27. A montagem é livremente inspirada no universo do clássico da Disney e reúne cerca de 40 artistas em cena. A história acompanha Simba, um jovem leão que precisa encontrar seu lugar na savana depois da morte do pai. Ao longo da jornada, ele enfrenta desafios, reencontra personagens marcantes e precisa lidar com o próprio passado para assumir seu papel como rei. Conhecida mundialmente desde a animação lançada em 1994, a história também se tornou um dos grandes sucessos do teatro musical. O diretor do espetáculo, Drew Percy, destaca a importância de trazer o espetáculo para a cidade.
3: Fala, galera, eu sou o Drew Percy, diretor-geral do espetáculo musical O Rei Leão. E o que nos levou a fazer essa escolha, a escolher esse espetáculo, é porque nos últimos 4 anos a Entreato vem produzindo um musical por ano e a gente sempre teve essa vontade de produzir um espetáculo infantil, mas a gente ainda não tinha encontrado aquele para dizer vai ser esse e esse vai marcar e fazer história. E aí então a gente pensou, por que não a gente mirar no número 1 da Broadway, que é o Rei Leão, que é um clássico já há tantos anos, né, atravessando gerações e emocionando a tanta gente. Então o Rei Leão vem com essa proposta, sendo a nossa quinta produção aqui em Juiz de Fora e uma prática de montagem pedagógica. Então temos alunos diversos junto com artistas já com experiências e bagagens, e foi um processo aí de 7-8 meses de ensaio para agora a gente entregar esse resultado final que tá incrível e sensacional. Então eu tenho certeza que todo mundo vai se emocionar muito com essa história tão icônica que é o Rei Leão.
2: A produção aposta ainda em músicas conhecidas do público, incluindo Hakuna Matata, e uma proposta visual que utiliza figurinos, estruturas e movimentos para dar vida aos animais durante as cenas. Drew Percy convida os ouvintes da Rádio Catedral a prestigiarem o musical.
3: Quero então convidar todos vocês a prestigiarem O Rei Leão, o musical, que estreia no dia 3 e dia 4 no Teatro Pascoal Carlos Magno, às 20 horas. E devido ao grande sucesso aí, a grande procura e já praticamente os ingressos esgotados do dia 3 e 4, nós abrimos novas datas nos dias 25, 26 e 27, sendo que dia 26 temos 2 sessões, umas 15 horas, outras 20 horas, e no dia 27, domingo, uma sessão mais cedo, às 19 horas. Então estão todos convidados a se emocionarem com O Rei Leão. E os ingressos são vendidos através da Uniticket. E o link está na bio do nosso Instagram, @

0: Entreato Produção.
1: O link da plataforma Uniticket você confere também em nosso site radiocatedraljf.com.br.
2: O JF Vôlei já tem definida a agenda de jogos pelo Campeonato Mineiro Sicredi 2026.
1: A equipe estreia na competição em casa no dia 8 de setembro, diante do Praia Clube. 3 dias depois, no dia 11, o time volta à quadra para enfrentar o Sada Cruzeiro, também diante da torcida Juiz Forana. Os dois primeiros compromissos da equipe são importantes para começar a caminhada no campeonato e contarão com o apoio da torcida nas arquibancadas. A expectativa é de casa cheia para acompanhar de perto os atletas do JF Vôlei. E atenção para quem quer garantir presença. As vendas de ingressos para os jogos em Juiz de Fora começam hoje. A equipe também divulgou a agenda completa da competição e já convida os torcedores a anotarem as datas e se prepararem para acompanhar o time durante o Campeonato Mineiro. Mais informações você confere em nosso site radiocatedraljf.com.br. radiocatedraljf.com.br. Cinco horas 27 minutos. Termina aqui o Catedral Notícias, segunda edição. Produção e apresentação, Silvia Carvalho, com participação e operação técnica de Lei Costa. Em instantes, fique com o Jornal Notícias em 30. Produzido e apresentado pela Rede Aparecida de Rádio. Um bom fim de tarde para você.
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10: Agora 5:30, horário de Brasília.
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0: estava ali a ligação de Alexandre de Moraes e Daniel Vorcaro. E ainda na edição de hoje, comissão aprova o fim da taxa das buzinhas e no Senado, a CCJ aprova a PEC que prevê o fim da escala 6x1.
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0: Começar trazendo aí a divulgação da mais recente pesquisa da corrida eleitoral para a presidência da República, a pesquisa Quest, que foi encomendada pelo jornal O Globo e pela Globo e que no primeiro turno traz aí o presidente Lula na liderança com 37%, Flávio Bolsonaro do PL 29%, Augusto Cury do Avante agora já é o terceiro colocado, tem 10%. Na sequência, Renan Santos do Missão 3%, Ronaldo Caiado do PSD e Romeu Zema do Partido Novo 1% cada. O avanço de Augusto Cury é explicado pelo bom desempenho que os eleitores independentes afirmaram ter, de acordo com o representante da Quest, o professor da Fundação Getúlio Vargas, Felipe Nunes. Os números desta pesquisa não são totalmente comparáveis aí ao anterior, de 14 de agosto, porque aquela pesquisa tinha um cenário diferente, era o Leonardo Avalanche, candidato do PRTB, que cedeu a vaga para o Pablo Marçal. Esse levantamento, ele entrevistou 2.004 pessoas de 16 anos ou mais em todo o país, entre os dias 30 de agosto e 1º de setembro, margem de erro de 2 pontos percentuais para mais ou para menos, nível de confiança de 95%, pesquisa que foi registrada no Tribunal Superior Eleitoral, no TSE, com o número 07065/2026. Os números para o segundo turno ainda com relação à pesquisa Quest mostram aí pela primeira vez um levantamento de um cenário em que o presidente Lula enfrenta agora Augusto Cury do Avante. Na simulação de segundo turno entre Lula e Flávio, a situação é de empate técnico. O presidente oscilou de 43 na pesquisa de 14 de agosto para 42%. O senador foi de 40 para 41, tudo dentro da margem de erro. Nas simulações de segundo turno contra outros 4 candidatos, Lula aparece à frente contra todos. Ronaldo Caiado tem 37%, Lula 42%. Contra Augusto Cury, Lula tem 40%, Augusto Cury 34%. Uma outra hipótese é um segundo turno contra o Renan Santos do Partido Missão. Lula aparece com 43% e o Renan 36%. Contra Romeu Zema, Lula tem 44%, enquanto Mineiro aparece com 33%. Pesquisa, como eu disse, encomendada pela Globo, pelo jornal O Globo, entrevistando 2.004 pessoas entre os dias 30 de agosto e 1º de setembro, com registro no TSE com o número de 07065/2026, margem de erros de 2 ponto percentual para mais ou para menos.
2: Política.
0: 5h35, hoje o presidente do Supremo Tribunal Federal, ministro Edson Fachin, afirmou que vai anunciar nos próximos dias medidas relacionadas a fatos que estão sob análise da presidência da corte. A declaração foi feita em meio a essa crise provocada pelas revelações dos últimos dias sobre a relação do ex-banqueiro Daniel Vorcaro, controlador do extinto Banco Master, com integrantes do Supremo, mais precisamente aí Alexandre de Moraes. Sem citar nominalmente o caso e pedindo licença aos presentes durante um evento, ele disse que a situação exige a preservação da confiança da sociedade no STF e o devido encaminhamento institucional dos fatos.
3: Não posso desconhecer que nesse momento vivenciamos uma realidade que reclama uma manifestação institucional da presidência do Supremo Tribunal Federal. Peço licença para fazer aqui, porque esta é a primeira oportunidade de pronunciamento público que tenho no dia de hoje. Peço licença para declarar o seguinte: em momentos de especial gravidade, é dever de todos preservar a integridade do Supremo Tribunal Federal, a autoridade de suas decisões, o respeito às suas normas e, acima de tudo, a confiança da sociedade na instituição. Os indícios reclamam o devido encaminhamento institucional. Circunstâncias relacionadas, de um lado, à atuação processual e, de outro, a sérios elementos de fato que exigem desta presidência serenidade, responsabilidade e firmeza. A elevada autoridade do cargo não confere privilégios.

0: mas impõe deveres, limites e responsabilidades que devem ser observados com absoluto respeito à Constituição, às leis e ao Supremo Tribunal Federal. Nos próximos dias, concluída a análise necessária dos fatos e os procedimentos institucionais pertinentes, esta presidência anunciará, no tempo devido e sem precipitação, as medidas cabíveis e necessárias.
1: A investigação da Polícia Federal sobre o Banco Master identificou contratos milionários de honorários advocatícios, uma proposta de transferência de cotas de um jato e de um helicóptero. A investigação mostrou pagamentos de viagens internacionais, experiências de luxo oferecidas, tudo pelo Daniel Vorcaro, para o ministro Alexandre de Moraes do Supremo Tribunal Federal, do STF, também integrantes de sua família. Esses episódios estão sendo descritos em documentos que integram a investigação. Um dos principais pontos destacados pelos investigadores é a relação financeira entre empresas ligadas a Daniel Vorcaro e o escritório Barci de Moraes Sociedade Advogados, que pertence à mulher do Alexandre de Moraes, a doutora Viviane Barci de Moraes. Nós consultamos o advogado Fernando Capano, doutor em Direito Constitucional, mestre em Direito Político e Econômico e professor de Direito Penal. E segundo o especialista consultado pela nossa reportagem, a análise do contrato por si só, deste contrato entre Banco Master e o escritório de advocacia da mulher do Alexandre de Moraes, no caso, podem levantar questionamentos, mas por si só não configura ilegalidade nem conflito de interesse. Vamos acompanhar a análise.
2: Uma primeira questão é perguntar se a simples participação na análise de um contrato que a rigor é privado, se isso configura automaticamente uma ilegalidade. E a resposta, pelo menos nesse primeiro momento, é não. Uma questão que é muito mais delicada é saber se essa participação pode eventualmente produzir uma situação de conflito de interesses, especialmente diante das circunstâncias que agora estão sendo reveladas. Então, nessa perspectiva, o impedimento e a suspeição no processo, é preciso ter a existência de uma causa que é submetida à apreciação do magistrado e, em consequência disso, ele fica impedido ou suspeito. Se o ministro Alexandre jamais efetivamente julgou um processo envolvendo o Banco Master, e me parece que essa é a posição oficial do escritório, não é tecnicamente correto dizer que a simples análise do contrato já caracterizaria por si só um impedimento. Mas há, obviamente, uma segunda camada que precisa ser levada em consideração. Nós não estamos falando de um magistrado qualquer. Estamos falando de um ministro do Supremo Tribunal Federal participando de um contrato de robusta validade do ponto de vista econômico, né? Um contrato de um valor muito robusto, envolvendo o escritório da sua esposa e o empresário que posteriormente passou a ocupar uma posição central numa investigação que é de enorme relevância. Me parece que os metadados divulgados indicariam a participação do ministro Alexandre na edição de uma minuta desse contrato, enquanto o escritório afirma que a consulta se limitou à verificação de impedimentos.
1: Ainda de acordo com o doutor Fernando Capano, uma relação pessoal não caracteriza ilícito, né? Não caracteriza crime. A situação muda se houver comprovação de favorecimento, informações privilegiadas ou interferência também em investigações.
2: Nós ainda estamos trabalhando neste exato momento com informações submetidas a uma investigação. As mensagens, por óbvio, divulgadas são muito relevantes, mas a existência de uma relação, ainda que pessoal, de per si, evidentemente não configura nenhum ilícito. A questão jurídica, ela muda de dimensão se ficar demonstrado que essa relação foi utilizada para tratar de assuntos relacionados às investigações, à obtenção de informações privilegiadas, à busca da interferência perante autoridades ou para produzir algum tipo de favorecimento, ainda que indireto. O material divulgado pela polícia, ou garimpado, na verdade, né, pela Polícia Federal, traz uma suspeita que determinadas mensagens de Daniel Vorcaro tenham de fato como interlocutor o ministro Alexandre. Há referências a pedidos de orientação sobre como tratar com autoridades, por exemplo, o diretor-geral, o então diretor-geral da Polícia Federal, o procurador-geral da República. E nessa perspectiva, o ministro André Mendonça encaminhou esse material para o crivo, para avaliação, para o juízo de valor da PGR. Se os fatos forem confirmados, nós temos de fato algumas consequências. A primeira delas, no plano processual, precisaremos discutir eventual impedimento ou suspensão do ministro em processos que apresentem conexão objetiva com o Banco Master, com o Daniel Vorkari e com pessoas diretamente relacionadas aos fatos. No plano jurídico institucional, pode haver uma discussão sobre a eventual responsabilidade funcional ou outras formas de responsabilidade previstas no nosso ordenamento jurídico. O principal, a meu juízo, é o terceiro plano, é o plano da legitimidade institucional. O ministro Supremo exerce uma função, como nós bem sabemos, que depende intensamente da confiança pública na sua independência. Se ficar demonstrado que uma relação privada, intensa, com alguém diretamente interessado em investigações ou decisões ali no âmbito do Poder Judiciário, especialmente na Corte Suprema, havendo paralelamente uma relação econômica relevante entre esse empresário e esse escritório que pertence ao núcleo familiar próximo do ministro Alexandre, haverá, óbvio, um problema institucional de grande magnitude. E esse é o ponto central e o ponto que traz mais preocupação nesse horizonte de curtíssimo prazo.
1: Nós ouvimos aí o doutor Fernando Capano, ele que é doutor em Direito Constitucional, mestre em Direito Político e Econômico. Esse assunto também é tema do editorial de hoje com o irmão Diego Joaquim. Irmão, muito boa tarde.
3: Oi, Rafael, boa tarde para você, para o ouvinte da Rede Aparecida de Rádio. É lamentável constatar mais uma vez que o Poder Judiciário brasileiro está rolado nos escândalos políticos de Brasília e que seus atores usam as regras constitucionais contra o próprio país como uma doença autoimune. É mais um exemplo de que é preciso que se discuta uma reestruturação da carreira do ministro do Supremo Tribunal Federal, a fim de proteger a todos os membros do STF do assédio, explícito ou não, de interesses econômicos e políticos de quem quer que seja. Há outras funções públicas de menor relevância que gozam de proteção e têm restrições bem fortes. O que fica claro neste caso é que Daniel Vorkaro soube criar uma teia de relações que tenta envolver lideranças políticas da esquerda à direita e também tentou cooptar a autoridade do Poder Judiciário. Importante dizer que as gravações até agora reveladas não evidenciam cooptação da parte do ministro Alexandre de Moraes pelos próprios fatos. Primeiro porque não temos o inteiro teor das conversas, somente as falas de um lado da história, sem as respostas do ministro. E temos os fatos. As investigações, apesar da abordagem, seguiram seu curso e levaram, inclusive, à prisão de Daniel Vorkaro. Também fica evidente que, em pleno cenário eleitoral, o uso do vazamento de informações sem a devida contextualização e apuração acontece para interferir na disputa eleitoral. E isso vai gerando um forte desgaste nos poderes da República, especialmente no STF, que deve ser o guardião da Constituição. Há até quem já defenda impeachment de ministro. Agora, se for este o remédio, pode ser que, aplicado, leve ao fechamento do STF. O importante é que haja respeito à lei e avanço nas investigações diante de todos os envolvidos e que chegue àqueles que foram verdadeiramente envolvidos e beneficiados, da esquerda à direita e nos três palácios da Praça dos Três Poderes.
1: Muito obrigado ao irmão Diego Joaquim. Agora são 5:46. Vamos falar aqui ainda sobre política, porque hoje a comissão mista para análise da medida provisória do fim da taxa das blusinhas aprovou o parecer para acabar com o imposto. O texto agora segue para o plenário, não sei se deve ser votado ainda hoje, mas a tendência é de que isso aconteça ainda nesta quarta-feira. O deputado Reginaldo Lopes do PT, presidente da comissão, avaliou a aprovação do texto.
4: Da ata desta reunião e das reuniões anteriores. Os senhores parlamentares que aprovam permaneçam como se encontram. Aprovados. Antes eu quero só registrar aqui o belíssimo trabalho da relatora. De fato, o relatório combinou a preocupação com a indústria nacional. É evidente que precisa de dados, consolidar esses 6 meses, para que o governo também, do presidente Lula, reafirmou o compromisso com a indústria nacional. Nós deliberamos prerrogativos para o Ministério da Fazenda

0: estabelecer as políticas compensatórias dos impactos econômicos e, ao mesmo tempo, reafirmou o poder do parlamento para propor também uma revisão. Então, quero dizer que nós estamos aqui vivendo um momento histórico. Ao mesmo tempo, reconhecemos também o direito do consumidor de menor poder econômico de fazer suas compras até $50 e abrimos um debate importante do setor produtivo, que são intensivos em mão de obra, para também estabelecer uma simetria e uma isonomia tributária. Esses setores econômicos são extremamente importantes na geração de emprego e renda para o povo brasileiro. Por isso, essa decisão aqui é uma decisão correta e acertada, é uma política de ganha-ganha que fortalece o direito do consumidor de menor poder econômico de ter seus direitos ampliados, de acesso ao consumo, mas também abre o debate para a gente botar e construir uma isonomia tributária para a indústria nacional.
1: A senadora Leila Barros, do PDT do Distrito Federal, foi a relatora aí do projeto, fez mudanças no texto, ela incluiu um mecanismo de avaliação nos impactos econômicos dessa isenção para os setores produtivos brasileiros. Uma avaliação será feita 3 meses, depois a cada 6 meses, e a ideia é identificar algum impacto econômico, o Ministério da Fazenda estudar uma forma de mitigar o setor produtivo brasileiro. Só observado o impacto no emprego e na renda dos efeitos da arrecadação federal, além da competitividade da indústria e do comércio varejista. 5:48, vamos rapidinho pro intervalo, a gente já volta.
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1: Estamos aqui de volta, aproveitando para registrar a audiência dos ouvintes que nos acompanham por todas as emissoras da Rede Aparecida e Signis Brasil.
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1: 5:51, quarta-feira, dia de conferir os destaques da Igreja no Brasil, com Luiz Lopes Júnior, da assessoria de imprensa da CNBB, a Conferência Nacional dos Bispos do Brasil.
11: É destaque no portal da CNBB o encontro latino-americano e caribenho sobre a cultura do cuidado, que acontece aqui em Brasília até amanhã, dia 3 de setembro. O evento reúne representantes de 18 países, são os responsáveis pela prevenção de abusos ligados às conferências episcopais, congregações religiosas e a Cáritas América Latina e Caribe. Do Brasil, a delegação conta com secretários executivos de regionais da CNBB e representantes dos regionais da Conferência dos Religiosos do Brasil, a CRB. No início do encontro, a mesa de abertura foi ocasião para a partilha do amadurecimento da Igreja na América Latina, em vista da implementação de ações e estruturas para a prevenção e enfrentamento dos abusos de menores e vulneráveis em seus ambientes. O bispo de Cristalândia, no Tocantins, Dom Wellington de Queiroz Vieira,

0: Presidente da Comissão para a Tutela de Menores e Adultos Vulneráveis da Conferência Nacional dos Bispos do Brasil, CNBB, aprofundou os obstáculos e desafios para a prevenção dos abusos nas igrejas locais da América Latina e do Caribe, à luz da encíclica Magnifica Humanitas, do Papa Leão XIV.
1: Olhamos para o aprofundamento teológico proposto pelo Papa Leão na Magnifica Humanitas, dignidade enquanto violada da pessoa humana, especialmente diante das novas formas de poder, manipulação e vulnerabilidade do mundo contemporâneo. Depois contemplamos a realidade da América Latina e Caribe, uma região rica, diversa, profundamente católica, mas marcada por desigualdades, distâncias, cultura do silêncio, machismo, clericalismo, fragilidades institucionais. Por fim, digamos caminhos, cultura de proteção, protocolos aplicados, canais de escuta, formação permanente, prevenção digital, governança, participação de gays e mulheres, escuta das vítimas e trabalho em rede. A imagem que deve permanecer conosco é simples e exigente. A dignidade de uma criança, de uma pessoa vulnerável na comunidade mais distante do nosso continente, vale mais do que a reputação da nossa instituição.
0: Dom Wellington fez um convite ao compromisso das igrejas locais no testemunho corajoso em vista da proteção de crianças e pessoas vulneráveis.
1: Se a igreja quer testemunhar a beleza da humanidade habitada por Deus, essa beleza precisa ser visível no modo como trata os pequenos, os frágeis, os feridos, os silenciados. Uma igreja segura não é uma igreja sem conflitos. É uma igreja que não tem medo da verdade. É uma igreja segura. Não é uma igreja perfeita. É uma igreja que aprende, corrige, repara, previne. Uma igreja segura não é uma igreja centrada em sua imagem. É uma igreja centrada nas vítimas, os pequenos no Evangelho. Que cada igreja local da América Latina e Caribe possa assumir esse compromisso com coragem. Proteger antes que o abuso aconteça, escutar quando a dor aparece, agir com justiça quando há denúncias, reparar quando houver falha, formar continuamente, prestar contas e colocar os vulneráveis no centro. Porque onde uma criança é protegida, aí o Evangelho se torna concreto. Onde uma criança se sente protegida, é protegida, o Evangelho se torna concreto.
0: E também é destaque no portal da CNBB o segundo Seminário Nacional do Patrimônio Cultural Católico e o terceiro Encontro de Equipamentos e Centros Culturais Católicos, que será realizado entre os dias 5 e 8 de outubro aqui em Brasília. O evento deseja reunir bispos, padres e leigos representantes das dioceses, além de profissionais e técnicos do Instituto do Patrimônio Histórico e Artístico Nacional, representantes de centros culturais católicos e profissionais especialistas de diversas áreas da cultura, para refletir e traçar estratégias sobre a preservação, a sustentabilidade, a identificação e a captação de recursos e investimentos em vista dos bens culturais da Igreja e do patrimônio cultural católico. Mais informações e inscrições no portal da CNBB e nas redes sociais da Conferência dos Bispos no arroba CNBB Nacional. De Brasília, Luiz Lopes Júnior, da Assessoria de Comunicação da CNBB para a Rede Aparecida de Rádio e Signes Brasil.
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3: A Comissão de Constituição e Justiça do Senado aprovou agora à tarde proposta de emenda à Constituição que prevê o fim da escala 6-1. Votação simbólica, mas alguns senadores fizeram questão de registrar os nomes para mostrar que votaram contrário à proposta. Rogério Marinho e Jaime Bagatoli, do PL, Hamilton Mourão, Republicanos, e Tereza Cristina, do PP. Durante a votação na CCJ, o líder do MDB, Eduardo Braga, anunciou que vai apresentar uma PEC paralela, 6-1, para mitigar possíveis impactos econômicos da mudança na jornada de trabalho.
4: E que esta CCJ possa, por exemplo, tratar do trabalho presencial e o funcionamento contínuo, como no comércio, na gastronomia, na logística, na saúde e serviços. E a transição pura exige mais contratações, o que pode levar, sem dúvida, o custo da folha de pagamento. Mas para viabilizar essas mudanças, nós podemos incrementar através de uma PEC autônoma a transição gradual, a implementação escalada, a descentralização por negociação, sim, coletiva, como aconteceu inclusive no Chile, país citado aqui neste debate, a ampliação do banco de horas e compensação anual, a modernização do trabalho parcial e por turnos, desoneração da folha de pagamentos.
3: Pois é, o relatório do senador Omar Aziz manteve o texto aprovado pela Câmara dos Deputados, né? Assim, é uma estratégia para agilizar aí a votação no plenário, e caso o parecer seja aprovado no plenário do Senado, o texto não vai precisar voltar para a Câmara, ou seja, pode ser promulgado diretamente pelo Congresso. Agora são 5:58 no horário de Brasília em ponto. Nós vamos ficando por aqui com a segunda edição do Notícias em 30, que volta amanhã. Para você que ficou conosco, um excelente finalzinho de quarta e a gente se fala.
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6 horas da tarde, nosso coração se eleva para o alto, nossa mente vai para junto de Deus, contemplando Nossa Senhora, a Mãe do Salvador, a nossa Mãe, a Mãe de Deus e nossa. Maria Santíssima é o resultado do amor de Deus para conosco. Deus quis dar-nos uma mãe no céu, uma mãe espiritual. Bondade de Deus, bondade de Jesus na cruz, que a entregou ao discípulo amado. Eis aí a tua mãe, eis aí o teu filho. Nós temos esta convicção que vem da Sagrada Escritura. Deus nos deu a mãe de Jesus para ser a nossa mãe. E somos felizes com isto. Ai daqueles que desprezam a mãe do Senhor. Ai daqueles que desprezam a mãe do Senhor. Imagine você desprezando a sua mãe. Imagina alguém, um filho, desprezando a sua própria mãe. Ai daqueles que desprezam Maria. Eles não sabem o que fazem, mas um dia encontrarão o resultado desse desprezo. Mas você não despreza. Você não abandona Maria. E nós nunca a abandonaremos, porque Jesus não a abandonou, nem mesmo no momento em que ele ia entrar na morte, ele a entregou ao discípulo amado. Os sacerdotes são muito amados por Nossa Senhora. E eu quero dedicar esse programa hoje aos sacerdotes, rezando pelos sacerdotes, pedindo a você que reze pelos sacerdotes. Reze comigo agora. Meu Senhor e meu Deus, meu Senhor e meu Deus, querido Pai do Céu, naquela noite no Jardim das Oliveiras, vosso filho disse a Pedro: crês tu que não posso apelar para meu Pai, que prontamente enviaria mais do que 12 legiões de anjos para minha defesa? Deus Pai de misericórdia, te suplico agora, envie estas 12 legiões de anjos com cálices de fortalecimento ao Getsêmani da Santa Igreja, para defender e assistir meus irmãos sacerdotes, a fim de que, fortalecidos pela presença do Espírito Santo e destes anjos, possam realizar fiel e santamente sua missão sacerdotal. Amém. Assim, irmãos, rezemos sempre pelos sacerdotes. Os sacerdotes são aqueles vocacionados, chamados, enviados por Deus para nos falar das coisas mais sublimes e realizar os atos mais santos. Eles precisam de santidade. Eles precisam

mesmo ser defendidos de todos os males e de todas as forças do mal. Mas você precisa do sacerdote. Sem sacerdote não há igreja, porque ele representa Jesus Cristo. Sem Jesus Cristo não há igreja. Você precisa rezar pelos sacerdotes para que eles sejam defendidos contra as insídias do demônio, contra as forças infernais. Você pode e deve rezar. Esta oração que acabei de rezar é tão linda e tão forte. Jesus nos lembra o valor da oração. Quando ele diz lá no capítulo 22, versículo 23 de São Lucas, né? Por que estáis dormindo? Levantai-vos e orai. Ele disse aos apóstolos e diz a cada um de nós. Peçamos a Nossa Senhora, rainha dos sacerdotes, rainha do clero, mãe dos seminaristas, que ela interceda junto de Deus por nós, pelos nossos sacerdotes, e desperte muitas vocações sacerdotais. Vamos rezar agora as Ave Marias, a oração do Ângelus.

O anjo do Senhor anunciou a Maria, e ela concebeu do Espírito Santo. Ave Maria, cheia de graça, o Senhor é convosco. Bendita sois vós entre as mulheres, e bendito o fruto do vosso ventre, Jesus. Santa Maria, Mãe de Deus, rogai por nós, pecadores, agora e na hora da nossa morte. Amém. Eis aqui a serva do Senhor. Faça-se em mim segundo a tua vontade. Ave Maria, cheia de graça, o Senhor é convosco. Bendita sois vós entre as mulheres, e bendito o fruto do vosso ventre, Jesus. Santa Maria, Mãe de Deus, rogai por nós, pecadores, agora e na hora da nossa morte. Amém. E o Verbo de Deus se fez carne e habitou entre nós. Ave Maria, cheia de graça, o Senhor é convosco. Bendita sois vós entre as mulheres, e bendito o fruto do vosso ventre, Jesus. Santa Maria, Mãe de Deus, rogai por nós, pecadores, agora e na hora da nossa morte. Amém. Rogai por nós, Santa Mãe de Deus, para que sejamos dignos das promessas de Cristo. Oremos. Infundi, Senhor, em nossas almas a vossa graça, para que, conhecendo pela anunciação do anjo a encarnação do Verbo, vosso Filho bem-amado, cheguemos por sua paixão e cruz à glória da ressurreição. Por Cristo nosso Senhor. Amém.

Hoje eu quero benzer as crianças, dar uma bênção para as crianças. A nossa proteção está no nome do Senhor, que fez o céu e a terra. O Senhor esteja convosco, Ele está no meio de nós. Deixai vir a mim os pequeninos, deles é o reino do céu. Os seus anjos veem sempre a face do Pai do céu. Nenhum mal lhes faça o inimigo, nenhum dano lhes cause o demônio. Ouvi, Senhor, minha oração e chegue a vós o meu clamor. O Senhor esteja convosco, Ele está no meio de nós. Senhor Jesus Cristo, abraçastes as crianças que vos eram apresentadas e impondo-lhes as mãos, as abençoastes, dizendo: deixai vir a mim os pequeninos e não os afasteis, pois é deles o reino do céu. E os seus anjos contemplam sem cessar a face do meu Pai. Considerai a inocência dessas crianças e a devoção de seus pais e dignai-vos abençoá-las hoje por nosso intermédio, a fim de que elas cresçam sempre em vossa graça e misericórdia, tenham gosto de vós, vos amem e temam, guardem os vossos mandamentos e alcancem seguramente o fim desejado. Por vós, Salvador do mundo, que viveis e reinais pelos séculos dos séculos. Amém.

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1: Boa tarde, amado povo de Deus, Nossa Senhora, rogai por nós. Toda quarta-feira, lembrando que nós temos uma mãezinha, nossa mãe, que junto a Jesus intercede por nós. Vamos pedir a Deus Nosso Senhor graças e bênçãos do céu. Não importa se você estiver no trem, no metrô,

por nós. Vamos pedir a Deus Nosso Senhor graças e bênçãos do céu. Não importa se você estiver no trem, no metrô, nós vamos pedir a Deus Nosso Senhor graças e bênçãos do céu. Não importa se você estiver no trem, no metrô, nós vamos pedir a Deus Nosso Senhor graças e bênçãos do céu. Não importa se você estiver no trem, no metrô,

0: ao voltar para casa. Não permita que de meus lábios tranquilidade. E Senhor, ao voltar para casa, não permita que de meus lábios saiam palavras que construam, palavras que edifiquem. Senhor, hoje volto para casa. Construam palavras que edifiquem. Senhor, hoje volto para casa. Conduzi-me nestas palavras que edifiquem. Senhor, hoje volto para casa. Conduzi-me nesta luz. Santa Maria, Mãe de Deus, rogai por nós, pecadores, agora e na hora de nossa morte. Amém. Nossa Senhora, esteja antes em minha casa, preparando a minha chegada. Amém.
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1: Da profecia de Oséias, capítulo 11, versículo 4. Eu os atraía com laços humanos, com vínculos de amor.

0: ama esse projeto de amor e fazê-lo presente no mundo. Não se trata apenas de devoção exterior, mas de uma maneira concreta de viver. Esse caminho passa pela sensibilidade diante da dor humana, pela atenção aos que sofrem e pelo compromisso com a dignidade das pessoas. O Senhor se aproxima dos pequenos, dos esquecidos, dos que têm fome, dos que perderam a esperança e daqueles que vivem privados do necessário para uma vida digna. O amor do Senhor sempre conduz à proximidade e à misericórdia. Ele não gera indiferença, mas compromisso, porque é no interior desta palavra que aprendemos que o verdadeiro encontro com o coração de Jesus transforma nosso modo de olhar, sentir e agir diante do sofrimento humano.
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0: 3 de setembro de 2026.
1: Vamos aos destaques do dia.
0: Remédio para infarto e AVC no SUS.
1: Sancionada a lei que determina a oferta de trombolíticos nos serviços de urgência.

0: lei que prevê a oferta de trombolíticos para tratamento de infarto e AVC na rede de urgência e emergência do SUS.
1: Esses medicamentos podem ser usados para dissolver coágulos
2: de infarto e de alguns tipos de AVC. O tempo é decisivo para salvar vidas e reduzir sequelas. Com a nova lei, medicamentos trombolíticos serão ampliados na rede de urgência e emergência do SUS, incluindo as unidades de pronto atendimento, as UPAs. Segundo a médica e professora de emergências do Hospital de Clínicas da USP, Ludmila Abraão Ajar, a medida será fundamental para salvar vidas.
3: Quando nós levamos o trombolítico, que é essa medicação tão poderosa, para a população que precisa, nós estamos salvando vidas e estamos devolvendo os pais e as mães de famílias para suas casas, com uma menor ocorrência de incapacidade, de sequelas e de problemas que vão tornar toda essa família inviável para uma vida social.
2: O tratamento pode ser indicado em casos de infarto e AVC isquêmico, sempre depois da avaliação de equipe de saúde e de acordo com os protocolos médicos. No caso do infarto, o medicamento pode ser utilizado principalmente quando um procedimento mais complexo, como a angioplastia, não está disponível no tempo recomendado. A nova lei prevê medidas para melhorar a disponibilidade dos medicamentos na rede pública. O ministro da Saúde, Alexandre Padilha, destaca que hoje a aquisição dos trombolíticos é feita pelos gestores locais e que a partir da nova legislação, o Ministério da Saúde vai definir estratégias para aprimorar essa oferta e qualificar o atendimento.

0: adolescente, que seria HPV, dengue, meningite, a meningo, a CWY. Ter a caderneta de vacinação em mãos, procurar a unidade básica de saúde mais próxima da residência, verificar essa caderneta de vacinação junto a um profissional de saúde da unidade básica para verificar a situação vacinal.
1: A campanha de vacinação contra o HPV para

0: da média. Por isso, está sendo monitorada a possibilidade de escassez hídrica, principalmente no norte de Mato Grosso e de Goiás. E na região sul, a preocupação é com excesso de chuvas e tempestades. Para fazer frente a esse cenário, estão previstas ações de prevenção a desastres, segurança hídrica, geração e transmissão de energia elétrica. Reportagem, Márcia Fernandes.
1: O Sistema Único de Saúde reforça a preparação em todo o país para antecipar os riscos e proteger a população dos impactos do El Niño.
2: Com o apoio do Ministério da Saúde, gestores estaduais trabalham na elaboração de planos de enfrentamento adaptados às diferentes realidades e vulnerabilidades dos territórios.
1: E o Ministério faz um alerta para o cuidado com o aumento de transmissão de arboviroses, como dengue e chikungunya.
2: Sobre o assunto, eu e Mariana, vulnerabilidades dos territórios.
1: E o Ministério faz um alerta para o cuidado com o aumento de transmissão de arboviroses, como dengue e chikungunya.
2: Sobre o assunto, eu e Mariana, vulnerabilidades dos territórios.
1: E o Ministério faz um alerta para o cuidado com o aumento de transmissão de arboviroses, como dengue e chikungunya.
2: Sobre o assunto, eu e Mariana, vulnerabilidades dos territórios.
1: E o Ministério faz um alerta para o cuidado com o aumento de transmissão de arboviroses, como dengue e chikungunya.
2: Sobre o assunto, eu e Mariana, vulnerabilidades dos territórios.
1: E o Ministério faz um alerta para o cuidado com o aumento de transmissão de arboviroses, como dengue e chikungunya.
2: Sobre o assunto, eu e Mariana.
3: Isso. Então acontece um aquecimento das águas superficiais do Oceano Pacífico, isso interfere no clima do mundo inteiro. No Brasil, que é um país bem grande, né? Ele acentua tudo o que aconteceria. Então, na estação quente, fica muito mais quente. Na estação chuvosa, tem muito mais chuva, causando enchentes.

0: principalmente para educação dos profissionais de saúde e para ter oferta dos insumos que esses profissionais vão precisar, sais de hidratação oral, teste diagnóstico.
1: Muito bem, nós conversamos com Marília Santini, secretária adjunta da Secretaria de Vigilância em Saúde e Ambiente do Ministério da Saúde. Muito obrigado, secretária, por sua entrevista aqui à Voz do Brasil.
0: Eu que agradeço.
2: A Anvisa, a Agência Nacional de Vigilância Sanitária, suspendeu a fabricação de produtos de limpeza na unidade da Unilever, em Vinhedo, no interior de São Paulo.
1: A ação é preventiva e foi adotada após inspeção que identificou falhas de controle e monitoramento da água utilizada no processo.
2: A avaliação das evidências disponíveis até o momento não indicou contaminação sobre os lotes produzidos na fábrica.
1: Por esse motivo, não foi determinada a suspensão da comercialização, da distribuição ou do uso dos produtos já fabricados e disponíveis no mercado, nem o seu recolhimento.
2: A vistoria faz parte de outras ações integradas de fiscalização sanitária de empresas fabricantes de saneantes, uma categoria que inclui produtos destinados à limpeza, desinfecção e conservação de ambientes.
1: A Anvisa determinou ainda que 12 produtos sem registro não podem ser fabricados nem vendidos no Brasil.
2: Entre eles estão alvejantes, tiramanchas e soluções à base de percarbonato de sódio.
1: De acordo com a agência, esses produtos representam riscos à saúde e à segurança da população.
2: Saiba como evitar a escolha de itens assim na prateleira do supermercado.
3: Na hora de fazer compras, preço e marca costumam pesar na escolha, mas será que o consumidor também olha o rótulo? A servidora pública Cláudia Siqueira nem sempre faz isso.
4: Olha, eu vou confessar que eu não costumo olhar.
3: Já a aposentada Renata Mello é um pouquinho mais cuidadosa.
5: Eu costumo olhar muitas coisas de produto.
3: 12 itens proibidos pela Anvisa, vendidos sem registro sanitário, estão alvejantes, tira-manchas e soluções à base de percarbonato de sódio. Antes de colocar o produto no carrinho, vale fazer uma conferência rápida no rótulo. A dica é da gerente de fiscalização e inspeção da Anvisa, Márcia Gonçalves.
6: O consumidor pode olhar ali quem fabrica o produto, onde ele é fabricado, a composição e a concentração, as instruções de uso correto desse produto, de manuseio, as condições de descarte, advertências, o que que acontece, né, num caso de uma intoxicação.
3: Um dos problemas da comercialização de produtos químicos sem autorização e sem a devida responsabilidade técnica é que não há nenhum tipo de garantia de segurança em seu uso, como explica Rodrigo Moura, coordenador da Comissão Nacional de Fiscalização do Conselho Federal de Química.
7: Quando você tem um produto clandestino, você não tem exatamente a certeza da matéria-prima utilizada nesse produto. Você não tem certeza com relação aos processos químicos que foram utilizados na concepção do produto. Você não tem informações técnicas relativas à utilização do produto. Um produto clandestino

0: LGBTQIA+, Simi Larra.
1: Esse plano de ação, ele visa identificar qual é o interesse. Então, se não tem um conselho e quer fazer um conselho, se quer implementar algum equipamento público, se quer elaborar políticas públicas, ela constrói esse plano de ação em conjunto e aí soma esforços para a execução dessa política no território.
2: O processo pode ser solicitado pelo e-mail politica.lgbtqia@mdh.gov.br. Vou repetir, hein? politica.lgbtqia@mdh.gov.br.
0: E essas foram as notícias do governo federal.
2: Uma realização da Secretaria de Comunicação Social da Presidência da República.
0: Com produção da empresa Brasil de Comunicação.
2: Fique agora com o Minuto do TCU e em seguida com as notícias do Poder Judiciário e do Congresso Nacional. Uma boa noite.
0: Boa noite para você e até amanhã.
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6: Presidente do STF abre evento internacional sobre independência judicial nas democracias contemporâneas.
7: TSE define critérios para caracterizar deepfake nas eleições 2026.
6: STJ identifica comando oculto em recurso para enganar sistema de inteligência artificial e determina comunicação à OAB e ao MPF.
7: Boa noite. Boa noite, eu sou Sérgio Duarte.
6: E eu sou Walter Lima.
7: O presidente do Supremo Tribunal Federal, ministro Edson Fachin, abriu nesta quarta-feira a 17ª jornada Ítalo-Hispano-Brasileira de Direito Público, que tem como tema Resistência Democrática e Justiça Constitucional.
6: Na abertura do evento, Fachin aproveitou para fazer uma manifestação.
7: O ministro disse que é dever de todos preservar a integridade do STF, destacou a responsabilidade do cargo.
8: A elevada autoridade do cargo não confere privilégios, mas impõe deveres, limites e responsabilidades que devem ser observados com absoluto respeito à Constituição, às leis e ao Supremo Tribunal Federal. Nos próximos dias, concluída a análise necessária dos fatos e os procedimentos institucionais pertinentes, esta presidência anunciará, no tempo devido e sem precipitação, as medidas cabíveis e necessárias.
6: O encontro realizado no Supremo reúne até amanhã especialistas do Brasil, da Itália e da Espanha para discutir desafios das cortes constitucionais.
7: Tribunal Superior Eleitoral define critérios para caracterizar deepfake nas eleições 2026.
6: A corte também definiu que a proibição do uso de deepfake nas eleições é para conteúdo caracterizado como propaganda eleitoral. Fábio Ruas.
9: O TSE estabeleceu que deepfake é o conteúdo produzido ou manipulado por inteligência artificial que apresente grau de realismo e crie, reproduza ou altere a imagem, a voz ou a manifestação de uma pessoa viva, falecida ou até fictícia. A tese foi fixada durante julgamento em que o TSE rejeitou o pedido de multa contra o candidato Flávio Bolsonaro pelo uso de um vídeo que recriou com inteligência artificial a imagem e a voz do ex-presidente Jair Bolsonaro. No mesmo julgamento, o TSE ainda decidiu que

0: O ato de transmitir convenção partidária pela internet não configura propaganda eleitoral antecipada, o que depende do conteúdo, da linguagem, dos destinatários e do contexto.
1: STJ identifica comando oculto em recurso com o objetivo de enganar o sistema de inteligência artificial do tribunal e beneficiar a parte recorrente.
2: Com isso, determinou a comunicação à OAB, ao MPF e para a tomada de providências. Fátima Uchoa.
3: Para o STJ, a prática conhecida como prompt injection pode representar ato atentatório à dignidade da justiça e se caracterizar como crime de fraude processual. Os advogados do caso recorreram ao STJ contra a decisão do Tribunal de Justiça da Paraíba, que considerou a absolvição de uma pessoa acusada de homicídio totalmente contrária às provas do processo. Ao classificar como gravíssimo o uso do comando oculto pelos advogados, o relator do recurso especial ministro Og Fernandes afirmou que ministro Ministros e equipes analisam processos de forma minuciosa e que as ferramentas de IA não são usadas para produzir automaticamente decisões que são apenas assinadas pelos magistrados.
1: Começa o segundo seminário de precedentes na Justiça do Trabalho.
2: Por dois dias, ministros, magistrados, pesquisadores do direito discutem a uniformização da jurisprudência trabalhista no país. Rafael Silva.
4: O encontro discute a formação e a aplicação de precedentes e de mecanismos para agilizar a análise de processos e a segurança jurídica ao uniformizar a interpretação do direito. Outro ponto é garantir a segurança no uso de ferramentas de inteligência artificial nesse processo.
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1: Uma boa noite.
2: E até amanhã.
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6: Está no ar o Jornal do Senado.
7: Eu sou Paula Groba.
8: Eu sou Humberto Pinheiro.
7: E estes são os destaques de hoje do Jornal do Senado, que começa agora.
8: Avança a proposta sobre o fim da escala 6x1. Texto segue para o plenário.
7: MP do fim da taxa das blusinhas é aprovada em comissão mista e Câmara analisa texto.
8: Comissão de Constituição e Justiça aprova texto base da PEC da Segurança Pública.
7: Boa noite.
8: Boa noite.
7: O fim da escala 6x1 avançou no Senado. A Comissão de Constituição e Justiça aprovou a proposta que reduz a jornada para 40 horas semanais e garante 2 dias de descanso por semana.
8: Na prática, a PEC prevê a adoção da chamada escala 5x2, 5 dias de trabalho e 2 de folga. Agora, o texto será analisado pelo plenário. Repórter Rodrigo Rezende.
9: A proposta de emenda à Constituição 211 de 2019 limita a jornada de trabalho dos trabalhadores seletistas em 40 horas semanais. A PEC cria ainda a escala 5x2, com a obrigação de 2 folgas semanais ao empregado. Todas essas mudanças não podem acarretar diminuição do salário. O relator da proposta, senador Omar Aziz, do PSD do Amazonas, afirma que as mudanças vão dar qualidade à vida dos trabalhadores, principalmente das mulheres.
10: Nós temos desses 37 milhões, mais ou menos, de trabalhadores nessa situação, mais 57% são mulheres. Essas mulheres, muitas vezes, têm uma dupla jornada de trabalho.
9: Já o senador Rogério Marinho, do PL do Rio Grande do Norte, lamentou que a PEC obrigue uma forma de contrato entre patrões e empregados, diferente do modelo dado pela reforma trabalhista em 2017.
11: Ele coloca uma questão uniforme de cima para baixo. Quando se fala aqui do acordo individual como se fosse um retrocesso, o acordo individual existe desde sempre, desde 1943.
9: A PEC estipula um período de transição para a nova jornada. Depois da publicação, as empresas terão até 2 meses para adaptar a jornada para 42 horas semanais. A partir daí, as empresas terão mais 1 ano para colocar a jornada em 40 horas.
7: Senadores também aprovaram na noite desta terça-feira um projeto que cria incentivos tributários para empresas que instalarem, ampliarem ou modernizarem centros de processamento de dados no país, os chamados data centers.
8: A proposta prevê a suspensão de tributos como PIS, PASEP, COFINS, Imposto de Importação e IPI para essas instalações. O texto prevê uma série de contrapartidas por parte das empresas, visando a redução do impacto ambiental. Repórter Alexandre Campos.
12: As empresas habilitadas deverão manter um percentual mínimo de seus

0: do regime especial, sendo que 40% dos recursos devem ser aplicados nas regiões Norte, Nordeste e Centro-Oeste. Relator do projeto, o senador Cid Gomes, do PSB do Ceará, destacou a importância dos data centers no dia a dia das pessoas.
1: Com o advento da inteligência artificial, é de que cada vez mais estruturas de bancos de dados sejam necessárias à implantação para que as informações possam estar rápida e prontamente disponíveis para o uso e consumo da população.
0: O projeto, que segue para a sanção presidencial, ainda prevê que as multas previstas no chamado Estatuto Digital da Criança e do Adolescente sejam direcionadas por 5 anos para o Fundo Nacional para a Criança e o Adolescente.
2: O Senado também aprovou um projeto que cria a Política Nacional de Minerais Críticos e Estratégicos. A proposta estabelece diretrizes para incentivar a pesquisa, a extração, o beneficiamento e a transformação desses minerais no Brasil.
3: A proposta também cria um Conselho Nacional para a Industrialização do Setor. Os minerais são importantes para áreas como tecnologia, transição energética e segurança nacional. A proposta segue para sanção presidencial.
2: E seguiu para a promulgação a indicação do senador Rodrigo Pacheco, do PSB de Minas Gerais, para o cargo de ministro do Tribunal de Contas da União. O TCU é integrado por 9 ministros, indicados pelo presidente da República, pelo Senado e pela Câmara. O cargo é vitalício. Pacheco vai ocupar a vaga deixada por Bruno Dantas, que renunciou ao cargo na segunda-feira.
3: A medida provisória que acaba com a taxa de 20% sobre compras internacionais de até $50 foi aprovada pela Comissão Mista de Deputados e Senadores.
2: Agora, a MP, também conhecida como Taxa das Blusinhas, segue para a votação nos plenários da Câmara e do Senado. A expectativa é que isso aconteça ainda nesta quarta-feira. Repórter Maurício De Sante.
4: O principal ponto de impasse para aprovar a medida provisória que acaba com a chamada taxa das blusinhas era definir quando seriam avaliados os impactos da medida. O texto põe fim à cobrança de 20% sobre as compras internacionais de até $50, hoje cerca de R$250. Pelo acordo, a primeira avaliação será feita 3 meses depois que a medida entrar em vigor. Depois, o Ministério da Fazenda fará novas análises a cada 6 meses. O Congresso também vai avaliar os impactos uma vez por ano. A relatora, senadora Leila Barros, do PDT do Distrito Federal, destacou que o governo federal poderá fazer ajustes dependendo do resultado dessas avaliações de impacto.
5: A gente atendeu em parte a maior preocupação do setor, que é a avaliação, dando essa autonomia ao Ministério da Fazenda, a avaliação de 6 em 6 meses e também passar pelo Executivo a avaliação do Congresso Nacional anualmente.
4: Mas o senador Isalci Lucas, do PL do Distrito Federal, acredita que o prazo de avaliação de impacto a cada 6 meses é muito extenso.
6: O que nós queremos é isonomia para o produtor aqui local. Até 6 meses já quebraram as empresas todas. Se o governo fizer essa avaliação que está aqui hoje, ele já vai perceber que é inadmissível o que está acontecendo.
4: O setor produtivo pediu ainda igualdade nas regras tributárias e regulatórias. O acordo prevê critérios para avaliar os efeitos da medida e análise sobre propriedade intelectual e qualidade dos produtos. Ficaram de fora a exigência de uso dos correios para o envio dos itens comprados e a implementação de um cashback para os consumidores. Esses pontos devem ser tratados em uma futura etapa de regulamentação da reforma tributária.
3: E o Senado aprovou o projeto que permite a brasileiros que trabalham em países de língua portuguesa somar períodos de contribuição para se aposentar. O texto agora segue para promulgação.
2: No Brasil, o acordo vale para aposentadorias por idade e invalidez e pensão por morte. Repórter Patrícia Oliveira.
7: O acordo foi assinado por Brasil, Portugal, Cabo Verde, Moçambique e São Tomé e Príncipe. A ideia é evitar que o trabalhador perca contribuições por não ter cumprido o tempo mínimo exigido em apenas um dos países. No Brasil, o acordo vale para aposentadorias por idade, invalidez e pensão por morte. Para o relator da proposta, senador Carlos Viana, do PSD de Minas Gerais, representa um avanço na proteção previdenciária dos trabalhadores brasileiros.
8: Um ponto muito importante na experiência e na vida de brasileiros que optaram por morar no exterior e trabalhar no exterior, já tendo contribuído no Brasil ou estão contribuindo lá fora.
7: O benefício deverá ser concedido de forma proporcional ao período trabalhado em cada país.
3: A Comissão de Constituição e Justiça aprovou o texto base da proposta que insere na Constituição o Sistema Único de

0: Segurança Pública, também conhecida como a PEC da Segurança Pública.
1: O texto amplia as competências federais no combate ao crime organizado, permite a criação de polícias municipais e redefine o papel das forças policiais. Destaques: a proposta continuam sob análise da comissão. Depois, o texto seguirá para o plenário. Os detalhes com o repórter Bruno Lourenço.
2: A proposta estrutura o Sistema Único de Segurança Pública e confere à União a competência para estabelecer diretrizes gerais para o setor. O texto permite o policiamento ostensivo de ferrovias e hidrovias federais pela Polícia Rodoviária Federal. Prevê um regime especial mais rigoroso para punir chefes de organizações criminosas e admite a criação de polícias municipais de natureza civil. O relator, senador Rogério Carvalho, do PT de Sergipe, retirou mudanças dos deputados sobre o financiamento da segurança pública com recursos das empresas de apostas, depois de deduzidas as despesas de custeio.
3: Não é conveniente dar garantia constitucional às despesas de custeios das BETs, principalmente quando a metodologia de cálculo pretendida prejudica a destinação de recursos para áreas sociais como educação, segurança pública e esportes.
2: A PEC assegura para o novo modelo de segurança pública receitas vinculadas ao Fundo Nacional de Segurança Pública e ao Fundo Penitenciário Nacional, vedados os contingenciamentos, ou seja, os bloqueios orçamentários.
0: Edição de Paula Groba e trabalhos técnicos de Eliseu Caires. O Jornal do Senado fica por aqui. Acompanhe agora as notícias da Câmara dos Deputados. Boa noite.
1: Boa noite e até amanhã.
4: Jornal Câmara dos Deputados. Plenário define multa para serviços mal avaliados de hospitais privados.
5: Câmara inclui testes vocacionais nos exames de avaliação da educação.
4: Deputados escolhem senador Rodrigo Pacheco como ministro do TCU.
5: Boa noite. Câmara aprova indicação do senador Rodrigo Pacheco para o TCU. Os detalhes com Ana Raquel Macedo.
6: O plenário da Câmara confirmou, com 404 votos favoráveis e 61 contrários, a indicação do senador Rodrigo Pacheco, do PSB de Minas Gerais, para uma vaga de ministro do Tribunal de Contas da União, no lugar do ex-ministro Bruno Dantas. A indicação já tinha sido aprovada pelo Senado. Rodrigo Pacheco tem 49 anos e foi deputado federal entre 2015 e 2018. Na Câmara, foi presidente da Comissão de Constituição e Justiça. Em 2018, foi eleito senador e presidiu o Senado duas vezes, entre 2021 e 2024. A indicação ao TCU foi apresentada pelo presidente do Senado, Davi Alcolumbre, e outros 19 senadores. Pacheco vai assumir uma das vagas indicadas pelo Congresso Nacional no TCU. O tribunal tem 9 ministros, sendo que o Senado, a Câmara dos Deputados e o presidente da República podem indicar 3 ministros cada, o que está previsto na Constituição. A proposta de indicação recebeu parecer favorável do relator, deputado Aécio Neves, do PSDB de Minas Gerais.
7: Com uma honra enorme, como conterrâneo do senador Rodrigo Pacheco, mas como admirador da sua história, do seu trabalho, mas sobretudo como homem público, que sabe da sua importância e o quanto ele poderá ajudar o país em momentos de incertezas, como fez num passado muito recente.
6: A maioria dos líderes partidários na Câmara recomendou a aprovação da indicação de Pacheco. Falando pelo governo, o deputado Rogério Correia, do PT de Minas Gerais, destacou a qualidade técnica e política do senador para ocupar uma vaga no TCU.
8: Rodrigo Pacheco foi fundamental para a garantia do processo democrático no Brasil quando presidiu o Senado. Nós realmente corremos um sério risco de um golpe de Estado no Brasil, de um golpe que pudesse quebrar a democracia brasileira. Tanto ele, mas também o presidente Arthur Lira aqui na Câmara foram fundamentais, tanto para reconhecer o resultado das eleições, mas também para firmar uma posição contrária a qualquer tipo de golpe.
6: O presidente da Câmara, Hugo Mota, foi na mesma linha.
9: Não temos dúvida do seu preparo técnico e político para representar o Senado Federal naquela Corte de Contas, fazendo votos que ele possa, assim como em sua passagem pelo Congresso Nacional, ter o mesmo compromisso com a sociedade brasileira, com o Congresso Nacional.
6: O Tribunal de Contas da União é o órgão encarregado de fazer o controle externo.

0: dos gastos públicos. Ele auxilia o Congresso a fiscalizar o orçamento, analisa a regularidade das contas públicas e tem o poder de multar gestores, mandar devolver dinheiro e declarar inelegíveis os responsáveis por irregularidades. Da Rádio Câmara de Brasília, com informações de Antônio Vital, Ana Raquel Macedo.
1: Justiça. Chico Alencar, do pessoal do Rio de Janeiro, defende o fim do sigilo das investigações sobre o Banco Master. O deputado considera que a divulgação das informações é necessária para esclarecer possíveis relações do banco com integrantes do Judiciário, do Congresso Nacional e do Poder Executivo.
2: Chico Alencar elogia a atuação da Polícia Federal na apuração do caso. Na opinião do parlamentar, o acesso integral às informações pode evitar vazamentos parciais e permitir a identificação de eventuais responsabilidades.
1: Merlon Solano, do PT do Piauí, defende uma investigação ampla sobre as denúncias envolvendo o Banco Master. Ele pede que sejam esclarecidos os fatos relacionados às instituições financeiras e aos recursos públicos mencionados no caso.
2: Merlon Solano diz que é preciso garantir transparência nas apurações, com a responsabilização dos envolvidos, independentemente do cargo que ocupem. Segundo ele, a investigação é importante para preservar a credibilidade do sistema financeiro e das instituições brasileiras.
1: Rodrigo Dazaeli, do PL de Mato Grosso, defende o impeachment do ministro do STF, Alexandre de Moraes, após novos relatórios da Polícia Federal. Para o deputado, os indícios de irregularidades e conflitos de interesse exigem o afastamento imediato do magistrado.
2: Rodrigo Dazaeli também acusa o governo federal de tentar abafar as denúncias para proteger membros do STF. O parlamentar considera que a abertura do processo de impeachment é fundamental para dar uma resposta de transparência à sociedade.
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1: Previdência. A Câmara aprovou um projeto que dobra o período de atividades civis que PMs e bombeiros militares podem usar para ter direito à aposentadoria. O repórter Antônio Vital acompanhou a votação.
7: A Câmara dos Deputados aprovou o projeto que amplia de 5 para 10 anos o tempo de serviço em atividades civis que policiais e bombeiros militares podem averbar para fins de aposentadoria. A proposta também altera as regras relativas ao pagamento de soldo integral para os militares depois de irem para a inatividade. Para receber o pagamento integral, os homens terão que ter 35 anos de contribuição com 25 anos de atividade militar. Já as mulheres terão que ter 32 anos de contribuição e 25 anos de atividade de natureza militar. Hoje, para receber salário integral, os militares têm que ter 35 anos de serviço, com a possibilidade de apenas 5 deles terem sido desempenhados em atividades civis. De acordo com o autor da proposta, deputado Capitão Augusto, do PL de São Paulo, reduzir de 30 para 25 anos o tempo de exercício de atividades de natureza militar e, ao mesmo tempo, permitir o aproveitamento de 10 anos de tempo civil equipara os militares aos policiais federais. O projeto também garante igualdade de acesso entre homens e mulheres e veda restrições ou reservas de vagas sem justificativa técnica. O texto final aprovado foi apresentado pelo relator, deputado Cabo Gilberto Silva, do PL da Paraíba.
8: São 35 anos hoje que o policial trabalha, igual a qualquer um. É doença mental, é a questão da saúde. Então é importante todos vocês entenderem a magnitude desse projeto. O Estado não vai perder nada, que estamos tentando resolver o básico para que possamos avançar, para que possamos avançar no combate ao crime organizado, nas facções criminosas.
7: O projeto também altera outras regras militares. As progressões de posto por merecimento, por exemplo, terão que ter critérios universais com prioridade para o mérito pessoal e para os militares mais antigos. O projeto que amplia de 5 para 10 anos o tempo de serviço em atividades civis que policiais e bombeiros militares podem averbar para fins de aposentadoria seguiu para análise do Senado. Da Rádio Câmara de Brasília, Antônio Vital.
1: Trabalho.
2: Benedita da Silva, do PT do Rio de Janeiro, defende o fim da escala 6x1 como forma de ampliar o tempo de descanso dos trabalhadores.

0: ali é que a mudança vai melhorar a saúde e a convivência familiar, com reflexos positivos também na produtividade.
1: Benedita da Silva pede que o Senado avance na análise das propostas sobre a redução da jornada de trabalho semanal. Segundo o parlamentar, a maior quantidade de tempo livre também beneficia quem precisa voltar mais cedo para casa ou conciliar o emprego com outras atividades.
0: Bom Gás, do PT do Rio Grande do Sul, pede o fim da escala 6x1 e a redução da jornada de trabalho de 44 para 40 horas semanais, sem redução de salário. De acordo com o deputado, a mudança vai garantir 2 dias de descanso aos trabalhadores.
1: O parlamentar alega que a redução da jornada vai permitir mais tempo para convivência com a família, estudos, lazer e outras atividades. Bom Gás também lembra que a Câmara já aprovou a redução para 40 horas e solicita a análise da proposta pelo Senado.
0: Glauber Braga, do PSOL do Rio de Janeiro, apoia o fim da escala de trabalho 6x1, que está prevista para ser analisada pelo Senado. O deputado diz que a mudança tem amplo apoio da população e pode melhorar as condições de trabalho.
1: Glauber Braga também defende a redução da jornada para 40 horas semanais, sem diminuição dos salários. Na visão do parlamentar, a medida garante mais tempo para descanso, convivência familiar e cuidados com a saúde.
0: De acordo com Orlando Silva, do PCdoB de São Paulo, o fim da escala 6x1 é uma conquista viabilizada pela mobilização popular e pelo engajamento do governo. O deputado argumenta que a redução da jornada gera novos postos de trabalho e garante mais qualidade de vida.
1: Segundo Orlando Silva, a medida contrapõe retrocessos trabalhistas vistos em governos liberais e reformas anteriores no Brasil. Para ele, o avanço dessa pauta fortalece a proteção da classe trabalhadora e sinaliza a necessidade de proteger os direitos e a justiça do trabalho.
2: Economia.
0: Adriana Ventura, do Novo de São Paulo, repercute críticas sobre a medida provisória que zera o imposto em compras internacionais de até $50. Ela afirma que a norma cria tratamento desigual porque o comércio brasileiro continua pagando tributos sobre mercadorias semelhantes.
1: Adriana Ventura ressalta que as entidades empresariais defendem a extensão do benefício a produtos equivalentes vendidos pelo comércio nacional, caso a isenção seja mantida. O documento alerta que a diferença de tributação prejudica principalmente os pequenos varejistas.
0: Para Luiz Carlos Raule, do Podemos do Paraná, os 18 anos de governos do PT representam um fracasso socioeconômico para o país. O deputado argumenta que os indicadores de habitação e educação pioraram no período.
1: Luiz Carlos Auli também destaca o aumento da população em situação de rua e a dependência de programas de transferência de renda. Na avaliação do parlamentar, a gestão atual falhou na criação de empregos e na autonomia dos trabalhadores.
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2: Educação.
0: A Câmara aprovou a inclusão de testes vocacionais no Enem e no Saeb. O repórter Antônio Vital acompanhou a votação.
5: Deputados e deputadas aprovaram um projeto que obriga o Instituto Nacional de Pesquisas Educacionais Anísio Teixeira, o INEP, a incluir testes vocacionais no Enem e no Saeb, o Sistema de Avaliação da Educação Básica. Os alunos que fizerem os dois exames não serão obrigados a responder às questões e o INEP terá que reservar um tempo extra para os candidatos que optarem por fazer os testes. O projeto foi apresentado pelo deputado Nicolas Ferreira, do PL de Minas Gerais, e recebeu parecer favorável do relator, deputado Mendonça Filho, do PL de Pernambuco. De acordo com a proposta, o teste será incluído nos cadernos da prova aplicada no terceiro ano do ensino médio. A justificativa é de que muitos jovens, especialmente os mais pobres, não dispõem de acesso a ferramentas de orientação vocacional, o que os deixa mais expostos a escolhas desinformadas. Entre as diretrizes previstas para a elaboração dos testes vocacionais estão a identificação das áreas de maior afinidade e das aptidões, além do mapeamento de possibilidades de empreendedorismo, de oportunidades profissionais, de cursos técnicos ou de cursos de graduação. Os resultados dos testes de aptidão deverão ser apresentados na forma de relatório e as regras deverão ser revistas, no máximo a cada 2 anos, como maneira de atualizar o conteúdo e forma do teste. Para o relator Mendonça Filho, o projeto democratiza o acesso aos testes vocacionais. Já a deputada Soraya Santos, do PL do Rio de Janeiro, disse que é cada vez mais difícil para os jovens decidir que carreira vão seguir.
2: É um direito da criança você poder medir resultados. Então, quando a gente pega e propõe provas para medir o conhecimento, é absolutamente necessário. Segundo,

0: A gente tem que pensar nos testes vocacionais, porque cada vez está mais difícil para os jovens, diante de tanta divisão através das formações, você saber exatamente o que você quer.
1: O projeto que obriga o INEP a incluir testes vocacionais no Enem e no Saeb seguiu para análise do Senado. Da Rádio Câmara de Brasília, Antônio Vital.
2: Agricultura. Luiz Couto, do PT da Paraíba, defende o fortalecimento da agricultura familiar como parte da soberania alimentar do país. O congressista ressalta que o acesso à água como política de segurança hídrica permite que produtores do Nordeste mantenham a produção de alimentos.
3: Luiz Couto reivindica mais investimentos em pesquisa e assistência técnica para apoiar quem vive da terra. O parlamentar também considera necessárias políticas permanentes de convivência com o semiárido, com infraestrutura para facilitar o escoamento da produção.
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2: Saúde. A Câmara aprovou um projeto que prevê multa de até R$500 mil para hospitais privados mal avaliados. O repórter Marcelo Lascher explica a proposta.
5: O plenário da Câmara aprovou o projeto apresentado pelo ex-senador e hoje ministro do Supremo Tribunal Federal, Flávio Dino, que prevê mecanismos de avaliação de hospitais e serviços de saúde privados. A proposta cria o Programa de Avaliação dos Serviços de Saúde, com a previsão de multas que variam de R$5 mil até R$500 mil para instituições privadas que não seguirem determinados padrões de qualidade. De acordo com o projeto, esses padrões de qualidade devem ser definidos pela Agência Nacional de Vigilância Sanitária, a Anvisa. Para isso, serão levados em conta quesitos como a garantia de segurança do paciente, a oferta de atendimento de emergência e o cumprimento de normas da Agência Nacional de Saúde Suplementar, a ANS. Na Câmara, o relator, deputado Márcio Gerri, do PCdoB do Maranhão, deu parecer favorável à proposta já aprovada pelo Senado. Segundo ele, o projeto fortalece os sistemas de fiscalização e avaliação de unidades de saúde já existentes e contribui para o aumento da qualidade de assistência prestada à população. O projeto foi criticado pela deputada Adriana Ventura, do Novo de São Paulo, que apontou intromissão estatal na iniciativa privada.
6: Aqui intervenção direta, intervenção estatal sobre o sistema privado de saúde, privado. Tem multas altíssimas nesse projeto, que até R$500 mil. A gente está falando de rede de hospitais privados, laboratórios, consultórios, talvez médicos, clínicas privadas. E assim, simplesmente colocando multas, sanções.
5: O autor da proposta, Flávio Dino, perdeu um filho de 13 anos em 2012 após ser atendido em um hospital particular de Brasília. A justiça considerou que houve falhas e condenou o hospital a pagar uma indenização de R$1.200.000. O caso foi lembrado durante a votação. Para a deputada Maria do Rosário, do PT do Rio Grande do Sul, é dever do Estado fiscalizar os serviços de saúde, inclusive os privados.
7: Porque ainda que seja a iniciativa privada a prestar o serviço de saúde, a qualidade, a segurança na assistência à saúde, mediante o estabelecimento de padrões nacionais, avaliação de serviços, divulgação de resultados e ampliação da transparência e controle sobre a qualidade deste atendimento, tem que ser assegurada pelo Estado.
5: O projeto que prevê mecanismos de avaliação de hospitais e serviços de saúde privados seguiu para a sanção presidencial e já pode virar lei. Da Rádio Câmara de Brasília, com informações de Antônio Vital, Marcelo Larcher.
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3: Soraya Santos, do PL do Rio de Janeiro, denuncia que a coleta de material para o exame toxicológico de motoristas tem gerado abusos e violência institucional contra as mulheres. A deputada relata casos em que trabalhadoras tiveram partes do cabelo raspadas para a realização do teste.
8: Soraya Santos reforça que a legislação exige apenas a retirada de poucos fios e que o descumprimento das normas fere a dignidade das motoristas. A parlamentar anuncia que a Procuradoria da Mulher vai acionar a justiça e pedir a punição dos órgãos responsáveis pelos excessos. Homenagem.
3: André Figueiredo, do PDT do Ceará, homenageia o ex-ministro do Trabalho, Manuel Dias, que morreu aos 88 anos no dia 22 de agosto. O deputado destaca a trajetória do advogado e político catarinense e sua atuação em defesa da educação em tempo integral e da democracia.
8: Termina agora o Jornal Câmara dos Deputados, produzido pela Rádio Câmara, com trabalhos técnicos de Everson Urani e apresentação de Márcio Aquiles Sardi e José Carlos Andrade. Uma ótima noite para você.
3: A Voz do Brasil volta amanhã. Boa noite.
2: 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Boa noite.
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0: Olá, boa noite aí, tudo jóia? Estamos juntos mais uma vez na Rádio da Família. O programa Fica Conosco, Senhor, de agora até meia-noite. Músicas cristãs, momentos de oração, momentos de meditação. Sejam todos bem-vindos aqui com a gente. Bom, vamos ter o Terço em Família daqui a pouquinho. A comunidade Santíssimo Redentor vai estar rezando com a gente, né? A paróquia Santíssimo Redentor, a comunidade São Vicente de Paula, né? Nosso amigo Sodair e o Gilson meditando conosco mais uma vez os mistérios gloriosos nessa quarta-feira. Vamos ter o Papo Cabeça com o Padre Camilo, o Vim de Verde, a leitura orante da Palavra de Deus. Hoje, mais um dia da quaresma de São Miguel. Você vai acompanhar mais um dia aqui com a gente. Tem um Papo Cabeça com o Padre Camilo, né? E também a Voz do Pensamento com o Frei Flávio Henrique. É, sejam todos bem-vindos. A Palavra de Deus presente, tocando o seu coração aqui na Rádio da Família. Vamos começar com o nosso Evangelho do Dia, com o Zé de Souza. Boa noite, Zé de Souza.
1: Boa noite, Magno Pires. Boa noite aos ouvintes do Fica Conosco, Senhor. O Evangelho do dia está em Lucas, capítulo 4, versículos do 38 ao 44. Naquele tempo, Jesus saiu da sinagoga e entrou na casa de Simão. A sogra de Simão estava sofrendo com febre alta e pediram a Jesus em favor dela. Inclinando-se sobre ela, Jesus ameaçou a febre, e a febre a deixou. Imediatamente, ela se levantou e começou a servi-los. Ao pôr do sol, todos os que tinham doentes, atingidos por diversos males, os levaram a Jesus. Jesus colocava as mãos em cada um deles e os curava. De muitas pessoas também saíram demônios, gritando: "Tu és o Filho de Deus." Jesus o ameaçava e não os deixava falar, porque sabiam que ele era o Messias. Ao raiar do dia, Jesus saiu e foi para um lugar deserto. As multidões o procuravam e, indo até ele, tentavam impedi-lo que os deixasse. Mas Jesus disse: "Eu devo anunciar a boa nova do reino de Deus também a outras cidades, porque para isso é que eu fui enviado." E pregava nas sinagogas da Judeia. Palavra da salvação.

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1: Uma ótima noite para você que tá aí do outro lado do rádio, acompanhando a nossa programação, o nosso Fica Conosco, Senhor. E aqui estamos para o nosso Santo Terço, quarta-feira, dia de você meditar com a gente os mistérios gloriosos. Já fica o convite, 988-97-6570, 988-97-6570. Você já pode enviar aqui a sua mensagem, o seu pedido, as suas intenções. E também no decorrer do texto, a cada mistério, vamos deixar o telefone à sua disposição. Conseguindo você a ligação no 3232-9225, vamos falar ao vivo, vamos compartilhar, meditar um dos mistérios, tá bom? Então daqui a pouquinho a linha vai estar à sua disposição. Hoje os amigos da comunidade São Vicente de Paula, né? Paróquia Santíssimo Redentor, lá do Borboleta, nosso amigo Gilson. Gilson, boa noite, seja bem-vindo.
2: Magno, boa noite. Boa noite, Dair. Boa noite aos ouvintes que vão rezar esse texto conosco.
1: Bem, meu irmão, seja bem-vindo para rezar com a gente.
2: Obrigado.
1: Só daí, boa noite também, meu irmão.
3: Boa noite, Magno. Boa noite, Gilson.
2: Boa noite.
3: E todos os ouvintes da Rádio Catedral que vão rezar conosco com o Santo Terço.
1: Muito bem. Obrigado à dupla pela presença, a participação. E você que está em casa, então, muito obrigado, né? 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Damos início à oração do terço em família. Reze conosco.
4: Em nome do Pai, do Filho e do Espírito Santo. Amém. Vinde, Espírito Santo, enchei os corações dos vossos fiéis e acendei neles o fogo do vosso amor. Enviai, Senhor, o vosso Espírito e tudo será criado e renovareis a face da terra. Oremos. Ó Deus, que instruíste os corações dos vossos fiéis com a luz do Espírito Santo, fazei que apreciemos retamente todas as coisas segundo o mesmo Espírito e gozemos sempre de sua consolação. Por nosso Senhor Jesus Cristo. Amém. Divino Jesus, nós oferecemos texto e vamos rezar, meditando os mistérios da nossa redenção. Concedei-nos, por intercessão da Virgem Maria, Mãe de Deus e Nossa Mãe, as virtudes não são necessárias para bem rezá-lo e a graça de ganharmos as indulgências dessa santa devoção. Oferecemos particularmente, em desagravo, os pecados cometidos contra o Santíssimo Coração de Jesus, o Imaculado Coração de Maria, pela paz do mundo, pela conversão dos pecadores e pelas almas do purgatório, pelas intenções do Santo Padre, o Papa, pelo aumento e santificação do clero, pelo nosso vigário, pela santificação das famílias, pelas missões e pelos doentes.
3: Creio em Deus Pai Todo-Poderoso, Criador do céu e da terra, e em Jesus Cristo, seu único Filho e nosso Senhor, que foi concebido pelo poder do Espírito Santo, nasceu da Virgem Maria, padeceu sob Pôncio Pilatos, foi crucificado, morto e sepultado, desceu à mansão dos mortos, ressuscitou o terceiro dia, subiu ao céu, está sentado à direita de Deus Pai Todo-Poderoso, de onde há de vir julgar os vivos e os mortos. Creio no Espírito Santo, na Santa Igreja Católica, na comunhão dos santos, na remissão dos pecados, na ressurreição da carne, na vida eterna. Amém. Pai nosso que estás no céu, santificado seja o vosso nome. Venha a nós o vosso reino, seja feita a vossa vontade, assim na terra como no céu.
2: O pão nosso de cada dia nos dai hoje. Perdoai-nos as nossas ofensas, assim como nós perdoamos a quem nos tem ofendido, e não nos deixeis cair em tentação, mas livrai-nos do mal. Amém.
3: Em honra a Deus Pai que nos criou, Ave Maria, cheia de graça, o Senhor é convosco. Bendita sois vós entre as mulheres, bendito é o fruto do vosso ventre, Jesus.
2: Santa Maria, Mãe de Deus, rogai por nós, pecadores, agora e na hora de nossa morte. Amém.
3: Em honra a Deus, filhos, que nos remiu os pecados. Ave Maria, cheia de graça, o Senhor é convosco. Bendita sois vós entre as mulheres, bendito é o fruto do vosso ventre, Jesus.
2: Santa Maria, Mãe de Deus, rogai por nós, pecadores, agora e na hora de nossa morte. Amém.
3: Em honra ao Espírito Santo que nos santifica, Ave Maria, cheia de graça, o Senhor é convosco. Bendita sois vós entre as mulheres, bendito é o fruto do vosso ventre, Jesus.
2: Santa Maria, Mãe de Deus, rogai por nós, pecadores, agora e na hora de nossa morte. Amém.
3: Glória ao Pai, ao Filho e ao Espírito Santo.
2: Assim como era no princípio, agora e sempre. Amém.
3: Ó Maria concebida sem pecado,
2: rogai por nós que recorremos a vós.
3: Ó meu bom Jesus, perdoai e livrai do fogo do inferno. Levai as almas todas para o céu. E socorrei principalmente as que mais precisarem da vossa infinita misericórdia. São Vicente de Paulo,
2: rogai por nós.
3: São Clemente,
2: rogai por nós.
3: Nossa Senhora de Fátima,
2: rogai por nós.
3: Santa Edivirges,
2: rogai por nós.
1: Muito bem, juntos meditando Santo Terço em Família. Você que está em casa, liga agora, 3232-9225. O telefone está à sua disposição, sendo da sua vontade, contamos com você, tá bom? Bom, vamos lá, quem está aqui deixando as intenções é a Regina de Santa Luzia, agradece pelo dia de hoje. Saúde, paz e harmonia para todos da sua família, todos que estão com o terço na mão e todos da catedral. Para os enfermos, que Jesus e Maria dê a cura e saúde para sua mãe Irlei e para as suas amigas das dores, né? As amigas das dores. Tá certo, obrigado, irmãzinha. A gente agradece pelas intenções, a oração aqui com a gente. Vamos ver quem fala. Alô, boa noite. Boa noite. Quem tá falando?
5: Quem está falando é aqui a Sandra de Santa Cruz.
1: Seja bem-vinda, Sandra, para rezar com a gente.
5: Muito obrigada.
1: Quais são as intenções, minha irmã, para hoje?
5: As minhas intenções para hoje, eu rezo pela minha saúde, rezo pelos meus netos, meus bisnetos, meus genros, meus filhos, rezo para toda a minha comunidade aqui de Santa Cruz.

0: Peço para todos vocês aí da Rádio Catedral, rezo para todos os moradores de rua, todas as pessoas que estão hospitalizadas, pelas almas santas benditas, almas do purgatório, enfim, para todas as pessoas que estão precisando de oração nesse momento.
1: Muito bem, tá certo, irmãzinha. Quem reza esse mistério, só daí quais as intenções, meu amigo?
2: Essa intenção, o primeiro mistério, eu quero rezar por todos os catequistas, por aqueles que já foram e por todos aqueles que estão rezando na obra de Deus.

0: Pai nosso que estás no céu, santificado seja o vosso nome. Venha a nós o vosso reino, seja feita a vossa vontade, assim na terra como no céu.
1: Pão nosso cada dia nos dai hoje, perdoai as nossas ofensas, assim como nós perdoamos a quem nos tem ofendido. E não nos deixeis cair em tentação, mas livrai-nos do mal. Amém.
0: Ave Maria, cheia de graça, o Senhor é convosco. Bendita sois vós entre as mulheres, bendito é o fruto do vosso ventre, Jesus.
1: Santa Maria, Mãe de Deus, rogai por nós, pecadores, agora e na hora de nossa morte. Amém.
0: Ave Maria, cheia de graça, o Senhor é convosco. Bendita sois vós entre as mulheres, bendito é o fruto do vosso ventre, Jesus.
1: Santa Maria, Mãe de Deus, rogai por nós, pecadores, agora e na hora de nossa morte. Amém.
0: Ave Maria, cheia de graça, o Senhor é convosco. Bendita sois vós entre as mulheres, bendito é o fruto do vosso ventre, Jesus.
1: Santa Maria, Mãe de Deus, rogai por nós, pecadores, agora e na hora de nossa morte. Amém.
0: Ave Maria, cheia de graça, o Senhor é convosco. Bendita sois vós entre as mulheres, bendito é o fruto do vosso ventre, Jesus.
1: Santa Maria, Mãe de Deus, rogai por nós, pecadores, agora e na hora de nossa morte. Amém.
0: Ave Maria, cheia de graça, o Senhor é convosco. Bendita sois vós entre as mulheres, bendito é o fruto do vosso ventre, Jesus.
1: Santa Maria, Mãe de Deus, rogai por nós, pecadores, agora e na hora de nossa morte. Amém.
0: Ave Maria, cheia de graça, o Senhor é convosco. Bendita sois vós entre as mulheres, bendito é o fruto do vosso ventre, Jesus.
1: Santa Maria, Mãe de Deus, rogai por nós, pecadores, agora e na hora de nossa morte. Amém.
0: Ave Maria, cheia de graça, o Senhor é convosco. Bendita sois vós entre as mulheres, bendito é o fruto do vosso ventre, Jesus.
1: Santa Maria, Mãe de Deus, rogai por nós, pecadores, agora e na hora de nossa morte. Amém.
0: Ave Maria, cheia de graça, o Senhor é convosco. Bendita sois vós entre as mulheres, bendito é o fruto do vosso ventre, Jesus.
1: Santa Maria, Mãe de Deus, rogai por nós, pecadores, agora e na hora de nossa morte. Amém.
0: Ave Maria, cheia de graça, o Senhor é convosco. Bendita sois vós entre as mulheres, bendito é o fruto do vosso ventre, Jesus.
1: Santa Maria, Mãe de Deus, rogai por nós, pecadores, agora e na hora de nossa morte. Amém.
0: Ave Maria, cheia de graça, o Senhor é convosco. Bendita sois vós entre as mulheres, bendito é o fruto do vosso ventre, Jesus.
1: Santa Maria, Mãe de Deus, rogai por nós, pecadores, agora e na hora de nossa morte. Amém.
0: Glória ao Pai, ao Filho e ao Espírito Santo.
1: Como era no princípio, agora e sempre, por todos os séculos dos séculos. Amém.
0: Ó Maria concebida sem pecado,
1: rogai por nós que recorremos a vós.
0: Ó meu bom Jesus,
1: perdoai-nos, livrai-nos do fogo do inferno, levai as almas todas para o céu e socorrei principalmente as que mais precisarem da vossa divina intercessão.
0: Nossa Senhora Aparecida,
1: rogai por nós.
0: São José,
1: rogai por nós. Divino Espírito Santo,
0: livrai-nos.
2: Muito
1: Nossa
2: bem.
1: Senhora da Glória,
0: rogai por nós.
2: Sandra, obrigado pela participação. Deus abençoe, tá bom? Fica com Deus.
1: Que Deus te abençoe no retorno da sua residência, tá?
2: Amém, amém. Obrigado, irmã. 8:27, você de casa reza com a gente. 988976570, nosso WhatsApp, 3232-9225, nosso telefone, liga pra cá.
3: Boa noite, Magno. Eu rezo desde hoje por minha intenção e toda a minha família. E peço pela operação de saúde, meu irmão, você e a família. Peço a Diana Grande Betel, a Luciana do Sagrado, a Sônia Maria Garcia.

0: E todo resaltez conosco. Salve Maria, fica com Deus, boa noite.
1: Salve Maria, boa noite, irmãzinha, Deus abençoe. Já tem alguém na linha, mas rapidamente deixa eu colocar as intenções da Lícia do Alto dos Pastos. Desejo uma boa noite para todos nós. Que Maria passe na frente e leve ao Pai todas as nossas intenções no nosso Santo Terço. Que Deus abençoe vocês da Rádio Catedral, todos os ouvintes. Salve Maria, salve Maria. Obrigado, minha irmã. Deus abençoe. Vamos ver quem fala. Alô, boa noite.
2: Boa noite.
1: Quem fala?
2: É a Luzia do Monte Castelo.
1: Seja bem-vinda, Luzia. Quais as intenções para hoje, minha irmã?
2: Saúde para a Flávia, né, minha filha, a Ana Carolina. Minha netinha hoje que está fazendo um aninho. A graça de Deus, Deus conserva a saúde dela. A Luciene dos Reis, a Penha, minha vizinha, sou Dimas de família. Todas minhas vizinhas aqui, e graças à recebida, e a Dom Maria, e a Jaqueline e família, e por todos vocês aí da rádio, e os senhores que estão rezando aí, e pelas almas do purgatório, para a alma do meu filho, e todos os doentes da minha comunidade, e todo clero.
1: Muito bem, tá certo, minha irmã. Gilson, fica à vontade, meu irmão.
3: Então, mano, é pelo dom da minha vida, pela minha saúde, só da minha esposa, meus filhos, meus netos e toda a comunidade do bairro Borboleta, bairro Democrata, lá no Parque Flamboyantes, para o Niltinho, o Ademir, o Edmar e todo o Terço dos Homens.

0: Pai nosso que estais nos céus, santificado seja o vosso nome. Venha a nós o vosso reino. Seja feita a vossa vontade, assim na terra como no céu.
1: O pão nosso de cada dia nos dai hoje. Perdoai as nossas ofensas, assim como nós perdoamos a quem nos tem ofendido. E não os deixeis cair em tentação, mas livrai, Senhor, de todo mal. Amém.
0: Ave Maria, cheia de graça, o Senhor é convosco. Bendita sois vós entre as mulheres, e bendito é o fruto do vosso ventre, Jesus.
1: Santa Maria, Mãe de Deus, rogai por nós, pecadores, agora e na hora da nossa morte. Amém.
0: Ave Maria, cheia de graça, o Senhor é convosco. Bendita sois vós entre as mulheres, e bendito é o fruto do vosso ventre, Jesus.
1: Santa Maria, Mãe de Deus, rogai por nós, pecadores, agora e na hora da nossa morte. Amém.
0: Ave Maria, cheia de graça, o Senhor é convosco. Bendita sois vós entre as mulheres, e bendito é o fruto do vosso ventre, Jesus.
1: Santa Maria, Mãe de Deus, rogai por nós, pecadores, agora e na hora da nossa morte. Amém.
0: Ave Maria, cheia de graça, o Senhor é convosco. Bendita sois vós entre as mulheres, e bendito é o fruto do vosso ventre, Jesus.
1: Santa Maria, Mãe de Deus, rogai por nós, pecadores, agora e na hora da nossa morte. Amém.
0: Ave Maria, cheia de graça, o Senhor é convosco. Bendita sois vós entre as mulheres, e bendito é o fruto do vosso ventre, Jesus.
1: Santa Maria, Mãe de Deus, rogai por nós, pecadores, agora e na hora da nossa morte. Amém.
0: Ave Maria, cheia de graça, o Senhor é convosco. Bendita sois vós entre as mulheres, e bendito é o fruto do vosso ventre, Jesus.
1: Santa Maria, Mãe de Deus, rogai por nós, pecadores, agora e na hora da nossa morte. Amém.
0: Ave Maria, cheia de graça, o Senhor é convosco. Bendita sois vós entre as mulheres, e bendito é o fruto do vosso ventre, Jesus.
1: Santa Maria, Mãe de Deus, rogai por nós, pecadores, agora e na hora da nossa morte. Amém.
0: Ave Maria, cheia de graça, o Senhor é convosco. Bendita sois vós entre as mulheres, e bendito é o fruto do vosso ventre, Jesus.
1: Santa Maria, Mãe de Deus, rogai por nós, pecadores, agora e na hora da nossa morte. Amém.
0: Ave Maria, cheia de graça, o Senhor é convosco. Bendita sois vós entre as mulheres, e bendito é o fruto do vosso ventre, Jesus.
1: Santa Maria, Mãe de Deus, rogai por nós, pecadores, agora e na hora da nossa morte. Amém.

0: socorrer principalmente as que mais precisarem da vossa infinita misericórdia.
1: São José,
0: rogai por nós.
1: Nossa Senhora da Glória, rogai por nós.
0: Sagrada Família,
1: vossa família, vossa é.
2: Muito bem. Luzia, obrigado, irmã, pela participação, as intenções. Até uma próxima oportunidade, viu?
0: Boa noite, obrigado.
2: Boa noite. Você que está em casa, participa também. 988-976570, nosso WhatsApp. Telefone, liberando a linha 3232-9225. Liga para cá.
3: Boa noite, Magda. Aqui é a Nilza de Santa Luzia. Ofereço esse texto de hoje para toda a minha família, para minha mãe, meus irmãos e irmãs, meus filhos Ricardo, Robson, Rafael, meus netos Gabriel, Ricardo Júnior, minhas netas Gabriela e Rafaela, e para os meus bisnetos Gael e Luca.
2: Muito bem, obrigado, irmãzinha, Deus abençoe. Mais um pedido, quem fala? Enquanto isso, você liga aí, 3232-9225.
4: Boa noite, Magno, Aline Matos. Gostaria de botar no cestinho de oração meus filhos, meus netos, a Dona Rosa, Carlos Alberto, a Jéssica, a Lê, o David, a Stephanie, todos que estão na escuta. Aí os senhores do texto aí para todos vocês. A bênção dos padres, salve Maria, fica com Deus, tchau.
2: Salve Maria, obrigado, minha irmãzinha, Deus abençoe. 988-976570, suas intenções, fique à vontade para falar aqui com a gente, contamos com você. Mais um pedido?
5: Boa noite, é a Massa Tocha, aqui de Belmiro Braga. Aqui eu vou pedir oração pros meus dois netinhos, tá? Que são a alegria da minha casa, eles moram comigo, o Magno, desde pequenininho, minha filha trabalha, eles moram comigo. Eu quero pedir oração para eles, que Deus e Nossa Senhora Aparecida proteja eles. Eu quero pedir para os meus filhos, para Amanda, para Nanda, para Leonardo, para minha nora Giane. E eu quero pedir para os meus genros, o Breno, o Carlos e o Ramon. Hoje eu quero pedir uma benção muito especial para o meu genro, o Sargento Ramon, que está fazendo aniversário hoje. Que Deus e Nossa Senhora Aparecida proteja muito o Ramon na profissão dele, né? Como sargento, como policial, né? Porque a profissão dele, né? É policial, então Deus e Nossa Senhora proteja ele muito nessa profissão, né? De policial. E eu quero pedir para todos da minha família, Magno, que a minha família é grande, que Deus e Nossa Senhora proteja todos, cada um da minha família. Eu quero pedir para vocês todos do texto, tá? Que o meu esposo Sebastião, que Deus proteja, que Deus ilumine ele, que tire as coisas ruins, tudo que tiver no caminho dele, atrapalhando a vida dele, a nossa vida, tá? Eu quero pedir que Deus e Nossa Senhora proteja, traga tudo de coisas boas para minha família, que eu peço para Deus e para Nossa Senhora. E eu peço para você, para sua família, tá? Que Deus e Nossa Senhora proteja muito a sua família, tá? E todos vocês do Terço dos Homens. Fica com Deus, Magno. Um abraço da amiga colaboradora da Márcia.
2: Obrigado, irmãzinha. Deus abençoe. A gente agradece as intenções. Deixa eu ver quem tá na linha. Alô, boa noite.
6: Boa noite.
2: Sou Milton Garcia.
6: Eu sou Milton Garcia. Louvado seja meu Senhor Jesus Cristo.
2: Para sempre seja louvado. Quais as intenções, seu Milton?
6: Minhas intenções são as seguintes: por dono da minha vida, por dono da vida da minha família, do meu filho, tudo. Aniversário da minha filha hoje, que está fazendo 52 anos, graças a Deus. E eu vou fazer meu aniversário dia 7 de setembro agora também, pedindo a Senhora Aparecida para me ajudar. E vou rezar para a dona Terezinha da Quarta do Sol, para a dona Lourdes do Milho Branco, para a dona Aparecida do Benfica, para a dona Regina do Nova Era, e vou rezar para todo o povo de Coronel Pacheco, Cubá, Goianá, Rio Novo, toda a minha turma que onde eu fui criado, e vou rezar para todo o povo aqui de São Pedro, para todo o pessoal que está aqui em São Pedro, rezar para o Jorge Garcia, meu irmão, e vou rezar para o Sebastião Garcia, meu irmão, na grama também. e vou rezar para todo mundo que estiver rezando o texto agora nesse momento. Que Deus abençoe.

0: todo mundo. E Deus me dá o menos dia para fazer mais ou menos 81 anos. Tá, vou completar certo. Meus 81 anos agora, dia 7 de setembro.
1: Muito bem, meu irmão. É, parabéns antecipado aí, né, pelo aniversário dia 7 de setembro. Já tá chegando. Quem reza, sou daí? Quais as intenções, meu irmão?
2: As intenções é que rezar esse terceiro mistério por todos os idosos, todos os enfermos que se encontram hospitalizados. O senhor humilde também vai rezar comigo também esse mistério. Toda a família.

0: Pai nosso que estais no céu, santificado seja o vosso nome. Venha a nós o vosso reino, seja feita a vossa vontade, assim na terra como no céu.
1: O pão nosso de cada dia nos dá hoje, perdoai as nossas ofensas, assim como nós perdoamos que nós defendemos. Não deixe cair em tentação, mas livrai-nos todo mal, amém.
0: Ave Maria, cheia de graça, o Senhor é convosco. Bendita sois vós entre as mulheres, bendito é o fruto do vosso ventre, Jesus.
1: Santa Maria, Mãe de Deus, rogai por nós, pecadores, agora e na hora da nossa morte. Amém.
0: Ave Maria, cheia de graça, o Senhor é convosco. Bendita sois vós entre as mulheres, bendito é o fruto do vosso ventre, Jesus.
1: Santa Maria, Mãe de Deus, rogai por nós, pecadores, agora e na hora da nossa morte. Amém.
0: Ave Maria, cheia de graça, o Senhor é convosco. Bendita sois vós entre as mulheres, bendito é o fruto do vosso ventre, Jesus.
1: Santa Maria, Mãe de Deus, rogai por nós, pecadores, agora e na hora da nossa morte. Amém.
0: Ave Maria, cheia de graça, o Senhor é convosco. Bendita sois vós entre as mulheres, bendito é o fruto do vosso ventre, Jesus.
1: Santa Maria, Mãe de Deus, rogai por nós, pecadores, agora e na hora da nossa morte. Amém.
0: Ave Maria, cheia de graça, o Senhor é convosco. Bendita sois vós entre as mulheres, bendito é o fruto do vosso ventre, Jesus.
1: Santa Maria, Mãe de Deus, rogai por nós pecadores, agora e na hora da nossa morte. Amém.
0: Ave Maria, cheia de graça, o Senhor é convosco. Bendita sois vós entre as mulheres, bendito é o fruto do vosso ventre, Jesus.
1: Santa Maria, Mãe de Deus, rogai por nós, pecadores, agora e na hora da nossa morte. Amém.
0: Ave Maria, cheia de graça, o Senhor é convosco. Bendita sois vós entre as mulheres. Bendito é o fruto do vosso ventre, Jesus.
1: Santa Maria, Mãe de Deus, rogai por nós, pecadores, agora e na hora da nossa morte. Amém.
0: Ave Maria, cheia de graça, o Senhor é convosco. Bendita sois vós entre as mulheres. Bendito é o fruto do vosso ventre, Jesus.
1: Santa Maria, Mãe de Deus, rogai por nós, pecadores, agora e na hora da nossa morte. Amém.
0: Ave Maria, cheia de graça, o Senhor é convosco. Bendita sois vós entre as mulheres. Bendito é o fruto do vosso ventre, Jesus.
1: Santa Maria, Mãe de Deus, rogai por nós, pecadores, agora e na hora da nossa morte. Amém.
0: Ave Maria, cheia de graça, o Senhor é convosco. Bendita sois vós entre as mulheres. Bendito é o fruto do vosso ventre, Jesus.
1: Santa Maria, Mãe de Deus, rogai por nós, pecadores, agora e na hora da nossa morte. Amém.
0: Glória ao Pai, ao Filho e ao Espírito Santo.
1: Assim como era o princípio, para sempre, sempre. Amém.
0: Ó Maria concebida sem pecado,
1: rogai por nós que recorremos a vós.
0: Ó meu bom Jesus,
1: perdoai, livrai do fogo do inferno, levai as almas todas para o céu, socorrei principalmente a mais necessitada nossa infinita misericórdia.
0: Nossa Senhora Aparecida,
1: rogai por nós.
0: Santo Antônio,
1: rogai por nós. Jesus, manso e humilde coração,
0: fazei de vós coração semelhante ao vosso.
1: Nossa Senhora Aparecida,
0: rogai por nós.
1: Rogai por nós.
2: Muito bem, Samildo, obrigado, meu irmãozinho. Deus abençoe e até a próxima oportunidade, se Deus quiser, viu? Fica com Deus. 8:42, vamos ao quarto mistério. Temos intenções, vamos ouvir quem fala com a gente.
3: Boa noite, Magno, aqui é Luciene dos Reis do Sagrado Coração. Boa noite ao Gilson, ao senhor Daí. Que Nossa Senhora nesse momento possa nos abençoar. Eu quero pedir também para a Mônica do condomínio Monte Alegre, na Estrada de Caeté, o Tim Maia, o Gilberto e o Cláudio do Mar de Espanha e as suas famílias, a Isabel de Torriões, o Vando de Barbacena e família, o senhor Manel do Verbo Divino, a Neuzinha de Linhares e família, o Jorge da Associação dos Cegos, a Helena e a Dona Rosa do bairro Santo Antônio. E a todas as pessoas que necessitam dessa oração, boa noite e muito obrigada.
2: Boa noite. Obrigado, irmãzinha. A gente agradece. Tem mais pedidos, quem fala?
4: Boa noite, Magna. Adriana, da Granja Betel. Gostaria de colocar nas intenções do Santo Terço, pela minha vida, pela vida de toda a minha família, pela Fátima do Esplanada, Luciene dos Reis, Terezinha do Encosta, seu Jorge no São Benedito, seu Milton Garcia, Mônica no condomínio na Estrada de Caeté, Gracinha no bairro Progresso, Norminha e Mauro no bairro Retiro, Cláudia no Cruzeiro do Sul e todos que nessa noite vão meditar o Santo Terço. Boa noite, obrigada, fica com Deus.
2: Amém. Obrigado, irmãzinha, boa noite. A gente agradece também. Quem também deixa aqui as intenções, rezo essa dezena pela vida de Padre Carlos Augusto, para todos da rádio, pela vida do Padre Cássio, para todas as catequistas da paróquia Santana e da comunidade Nossa Senhora de Fátima, Olavo Costa. Obrigado, tá bom, irmãzinha? A gente agradece as intenções. Muito obrigado. Vamos lá então, vou liberar o telefone 3232-9225, rapidamente, quem quiser ligar e rezar com a gente, fique à vontade. Quem vai estar rezando esse mistério é o Gilson. Gilson, quais as intenções, meu amigo?
5: Então, a intenção é pela saúde do nosso pároco, Padre Alessandro, todos os encarcerados, os hospitalizados, aqueles que estão em casa, no leito, aguardando sua melhora, para a família Rezende, para o Robson, para o Tonhão, eu sou Manuel do Verbo Divino.
2: Muito bem. Bom, deixa eu ver quem tá na linha. Alô, boa noite.
6: Boa noite, Mário.
2: Quem tá falando?
6: É a Rosalina.
2: Seja bem-vinda, Rosalina. Quais as intenções, minha irmã, para hoje?
6: As minhas intenções é pro Márcio Alexandre, pra minha irmã Rosalina, meu sobrinho Rômulo e para mim, que amanhã eu faço mais um ano de vida.
2: Parabéns pelo aniversário, Deus abençoe, viu, minha irmã?
6: Tá, amém.
2: Vamos lá, contemplando, meditando, o quarto mistério, você de casa junto conosco.

0: Pai nosso que estais nos céus, santificado seja vosso nome. Venha a nós o vosso reino. Seja feita a vossa vontade, assim na terra como no céu.
1: O pão nosso de cada dia nos dai hoje. Perdoai as nossas ofensas, assim como nós perdoamos a quem nos tem ofendido. Não deixeis cair em tentação, mas livrai-nos do mal. Amém.
0: Ave Maria, cheia de graça, o Senhor é convosco. Bendita sois vós entre as mulheres, e bendito é o fruto do vosso ventre, Jesus.
1: Santa Maria, Mãe de Deus, rogai por nós, pecadores, agora e na hora de nossa morte. Amém.
0: Ave Maria, cheia de graça, o Senhor é convosco. Bendita sois vós entre as mulheres, e bendito é o fruto do vosso ventre, Jesus.
1: Santa Maria, Mãe de Deus, rogai por nós, pecadores, agora e na hora de nossa morte. Amém.
0: Ave Maria, cheia de graça, o Senhor é convosco. Bendita sois vós entre as mulheres, e bendito é o fruto do vosso ventre, Jesus.
1: Santa Maria, Mãe de Deus, rogai por nós, pecadores, agora e na hora de nossa morte. Amém.
0: Ave Maria, cheia de graça, o Senhor é convosco. Bendita sois vós entre as mulheres, e bendito é o fruto do vosso ventre, Jesus.
1: Santa Maria, Mãe de Deus, rogai por nós, pecadores, agora e na hora de nossa morte. Amém.
0: Ave Maria, cheia de graça, o Senhor é convosco. Bendita sois vós entre as mulheres, e bendito é o fruto do vosso ventre, Jesus.
1: Santa Maria, Mãe de Deus, rogai por nós, pecadores, agora e na hora de nossa morte. Amém.
0: Ave Maria, cheia de graça, o Senhor é convosco. Bendita sois vós entre as mulheres, e bendito é o fruto do vosso ventre, Jesus.
1: Santa Maria, Mãe de Deus, rogai por nós, pecadores, agora e na hora de nossa morte. Amém.
0: Ave Maria, cheia de graça, o Senhor é convosco. Bendita sois vós entre as mulheres, e bendito é o fruto do vosso ventre, Jesus.
1: Santa Maria, Mãe de Deus, rogai por nós, pecadores, agora e na hora de nossa morte. Amém.
0: Ave Maria, cheia de graça, o Senhor é convosco. Bendita sois vós entre as mulheres, e bendito é o fruto do vosso ventre, Jesus.
1: Santa Maria, Mãe de Deus, rogai por nós, pecadores, agora e na hora de nossa morte. Amém.
0: Ave Maria, cheia de graça, o Senhor é convosco. Bendita sois vós entre as mulheres.

0: mulheres, e bendito é o fruto do vosso ventre, Jesus.
1: Santa Maria, Mãe de Deus, rogai por nós, pecadores, agora e na hora de nossa morte. Amém.
0: Ave Maria, cheia de graça, o Senhor é convosco. Bendita sois vós entre as mulheres, e bendito é o fruto do vosso ventre, Jesus.
1: Santa Maria, Mãe de Deus, rogai por nós, pecadores, agora e na hora de nossa morte. Amém.
0: Glória ao Pai, ao Filho e ao Espírito Santo.
2: Assim como era no princípio, agora e sempre.
1: No princípio, agora e sempre. Amém.
0: Ó Maria, concebida sem pecado,
1: rogai por nós que recorremos a vós.
0: Ó meu Jesus,
1: perdoai, livrai do fogo do inferno, levai as almas todas para o céu e socorrei principalmente a que mais necessitais da vossa infinita misericórdia.
0: São Sebastião,
1: rogai por nós.
0: São Pedro,
1: rogai por nós. Nossa Senhora de Fátima,
0: rogai por nós.
2: Muito bem, minha irmã, obrigado pela participação, Deus abençoe. Ah,
1: Mário, vou falar mais uma coisa. Esqueci de mandar esse mistério que eu rezei, o último, mandar pro Jorginho lá no bairro da Senhora de Fátima e pra esposa dele.
2: Tá certo, minha irmã. Muito obrigado pela participação, Deus abençoe, viu? Bom, vamos lá, ao quinto mistério dessa noite. Vamos deixar aqui as intenções que temos aqui no nosso cestinho de oração. Vamos lá, nosso WhatsApp.
3: Boa noite, Magna, aqui é o Luiz do Sagrado. Dedico-te desde hoje a todos meus familiares, em especial para todo o grupo Deus dos Homens, para o grupo do Linhares, para todos vocês da Rádio Catedral, para todos meus amigos que rezam por mim, eu rezo por eles, pela Dona Marcília, comandante São do Carmo e família, pela Dona Aparecida do Terço e família, por todos os enfermos, por todas as almas do purgatório, por todas as crianças. E para todos os ouvintes que estão rezando com a gente neste momento, para todo o meu povo lá em Piau, pela nossa comunidade do Carmo aqui no Sagrado e pelo nosso condomínio Parque Verde aqui no Sagrado. Uma boa noite.
2: Boa noite, irmãozinho. Deus abençoe. Obrigado pelas intenções, viu? A gente se agradece. Boa noite, Magno. Todos que estão rezando o texto nessa noite, passando para pedir oração por Isabel, pela sua saúde, pelos filhos Bruno e Breno, a sua saúde para todos os seus familiares. E vocês da Rádio Catedral, salve Maria, Santo Antônio, salve, Sagrado Coração de Jesus, obrigado aí. Boa noite a Cleusa do Sagrado Coração. Obrigado, irmãzinha, a gente deixa o nosso agradecimento, viu? Mais uma intenção, você que está em casa, liga 3232-9225.
4: Boa noite, Magno, e todo mundo terço, Santa Tatiana do Sagrado, eu quero pedir oração para meus filhos. Eu quero agradecer pela uma graça que eu pedi ontem. E se Deus quiser, já deu tudo certo. Quero pedir oração para meu neto Nicolas, para todos da minha família, meu marido Anderson, minha mãe Terezinha, meu irmão Ronaldo, minha nora, Emily, Agatha, e todos que estão escutando o texto. Tenha uma boa noite, fique com Deus.
2: Amém. Boa noite, irmãzinha. Deus abençoe. Vamos lá, quem está com a gente aqui também, deixando as intenções. Boa noite, peço oração para os meus netinhos, Otávio e Valentina, a esposa Márcia, os filhos Amanda, Ananda, Leonardo, Nora Giane, os genros Breno e Sargento Ramon, todos vocês da rádio, todos do Texto dos Homens. Um abraço ao amigo Sebastião, lá do bairro, lá da cidade de Belmiro Braga. Obrigado, Sebastião. Amigo colaborador, tá com a gente aí em oração. Bom, vamos lá. 988-976570, WhatsApp 3232-9225, o telefone rapidamente querendo você, liga pra cá. Só daí, quais as intenções, meu amigo?
5: Intenções de quinto mistério, eu quero rezar por todas as pessoas que estão rezando conosco, Santo Terço, todo o grupo do Terço dos Homens e por toda a minha família.
2: Muito bem, vamos lá então, meditando esse quinto mistério. Você que tá aí do outro lado, né, em casa, no trabalho, tá ouvindo a Rádio Catedral, reze conosco esse quinto mistério. Vou pedir ao nosso amigo Gilson para fazer a segunda parte. Contemplamos.

0: Assim na terra como no céu.
1: O pão nosso de cada dia nos dai hoje. Perdoai-nos as nossas ofensas, assim como nós perdoamos a quem nos tem ofendido. E não nos deixeis cair em tentação, mas livrai-nos do mal. Amém.
0: Ave Maria, cheia de graça, o Senhor é convosco. Bendita sois vós entre as mulheres. Bendito é o fruto do vosso ventre, Jesus.
1: Santa Maria, Mãe de Deus, rogai por nós, pecadores, agora e na hora de nossa morte. Amém.
0: Ave Maria, cheia de graça, o Senhor é convosco. Bendita sois vós entre as mulheres. Bendito é o fruto do vosso ventre, Jesus.
1: Santa Maria, Mãe de Deus, rogai por nós, pecadores, agora e na hora de nossa morte. Amém.
0: Ave Maria, cheia de graça, o Senhor é convosco. Bendita sois vós entre as mulheres. Bendito é o fruto do vosso ventre, Jesus.
1: Santa Maria, Mãe de Deus, rogai por nós, pecadores, agora e na hora de nossa morte. Amém.
0: Ave Maria, cheia de graça, o Senhor é convosco. Bendita sois vós entre as mulheres. Bendito é o fruto do vosso ventre, Jesus.
1: Santa Maria, Mãe de Deus, rogai por nós, pecadores, agora e na hora de nossa morte. Amém.
0: Ave Maria, cheia de graça, o Senhor é convosco. Bendita sois vós entre as mulheres. Bendito é o fruto do vosso ventre, Jesus.
1: Santa Maria, Mãe de Deus, rogai por nós, pecadores, agora e na hora de nossa morte. Amém.
0: Ave Maria, cheia de graça, o Senhor é convosco. Bendita sois vós entre as mulheres. Bendito é o fruto do vosso ventre, Jesus.
1: Santa Maria, Mãe de Deus, rogai por nós, pecadores, agora e na hora de nossa morte. Amém.
0: Ave Maria, cheia de graça, o Senhor é convosco. Bendita sois vós entre as mulheres. Bendito é o fruto do vosso ventre, Jesus.
1: Santa Maria, Mãe de Deus, rogai por nós, pecadores, agora e na hora de nossa morte. Amém.
0: Ave Maria, cheia de graça, o Senhor é convosco. Bendita sois vós entre as mulheres. Bendito é o fruto do vosso ventre, Jesus.
1: Santa Maria, Mãe de Deus, rogai por nós, pecadores, agora e na hora de nossa morte. Amém.
0: Ave Maria, cheia de graça, o Senhor é convosco. Bendita sois vós entre as mulheres. Bendito é o fruto do vosso ventre, Jesus.
1: Santa Maria, Mãe de Deus, rogai por nós, pecadores, agora e na hora de nossa morte. Amém.
0: Ave Maria, cheia de graça, o Senhor é convosco. Bendita sois vós entre as mulheres. Bendito é o fruto do vosso ventre, Jesus.
1: Santa Maria, Mãe de Deus, rogai por nós, pecadores, agora e na hora de nossa morte. Amém.
0: Glória ao Pai, ao Filho e ao Espírito Santo.
1: Assim como era no princípio, agora e sempre. Amém.
0: Ó Maria concebida e sem pecado,
1: rogai por nós que recorremos a vós.
0: Ó meu bom Jesus,
1: perdoai-nos, livrai do fogo do inferno, levai as almas todas para os céus e socorrei principalmente os que mais precisarem na vossa infinita misericórdia.
0: Santa Clara,
1: rogai por nós.
0: Santo Antônio,
1: rogai por nós.
2: Texto dos homens em família, meditamos o quinto mistério e você acompanhou. A gente convida agora o nosso agradecimento do texto, né? Então faça conosco esse agradecimento.
0: Infinitas graças vos damos, soberana rainha, pelos benefícios que todo dia recebemos de vossas mãos liberais. Dignai-vos agora para sempre tornar debaixo vosso poderoso amparo. Por mais agradar, saudamos uma salve rainha. Salve, Rainha, Mãe de Misericórdia, vida, doçura, esperança, nossa salve. A vós bradamos, degredar, filho de Eva. A vós suspiramos, gemendo e chorando, este vale de lágrimas. E a pousa advogada nossa, a esses vossos olhos misericordiosa nos volvei. E depois deste desterro, mostrai, Jesus, bendito é o fruto do vosso ventre. Ó clemente, ó piedosa, ó doce sempre Virgem Maria, rogai por nós, Santa Mãe de Deus, para que sejamos dignos das promessas de Cristo. Amém.
1: Estivemos e permaneceremos unidos.
0: Em nome do Pai, do Filho e do Espírito Santo. Amém.
2: Juntos meditando o texto em família. Amanhã tem mais, nesse mesmo horário. Estaremos aqui meditando os mistérios luminosos na sua quinta-feira. Já fica o convite para você, tá bom? E agradecendo aqui os amigos. Obrigado, viu, seu Daí, pela presença, participação.
3: Eu que agradeço, Marco, pela sua colaboração conosco também aí. Agradeço também todas aquelas pessoas que rezaram conosco, Santo Terço.
2: Tudo bem. Gilson, obrigado também, viu, meu amigo?
1: Bom, obrigado, obrigado você. Obrigado a todos os ouvintes que rezaram conosco. Fiquem todos com Deus.
2: Tudo bem. Bom, vamos convidar o pessoal para rezar lá.
1: Ah,
2: se tiver algum aviso, quiser usar o espaço, fica à vontade aí vocês aí.

0: Então, o nosso encontro são todas as terças-feiras, às 20 horas, na Igreja Matriz São Vicente de Paulo. E são todos convidados a rezar conosco. E no dia 27, dia de São Vicente, de domingo, nós teremos lá um festival de prêmios, também no salão da Igreja São Vicente de Paulo. E são todos convidados a participar conosco também.
1: Muito bem. Gente, obrigado pela participação. Mês que vem agora, né?
0: Esse mês ainda.
2: Hoje é dia 30,
0: se Deus quiser.
1: Muito bem.
0: Estaremos de volta.
1: Agradecer vocês, então, até o final do mês, então. Bom.
0: Deus quiser. Valeu, Magno. Boa noite, com Deus. Um abraço a todos.
1: Um abraço. E você que rezou, a gente continua por aqui até meia-noite. Ainda hoje teremos aí a quaresma de São Miguel. Daqui a pouquinho, o Papo Cabeça com o Padre Camilo, oficina de oração e vida. Muita coisa boa na sua noite na rádio da Arquidiocese, tá? Só ficar ligado, só ficar acompanhando, interagindo também. 988-97-6570, nosso WhatsApp tá aí pra sua participação conosco. Fechamos o nosso programa com a linda música da Aline Brasil, Guarda Minha Casa.